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0: Nesta quarta-feira é a quarta do mover das mãos de Deus, plantando fé, colhendo milagres. E ao meio-dia, isso mesmo, culto do trabalhador. Isso, eu quero chamar a sua atenção, você trabalhador que tem esse intervalinho, se desloque até a igreja, venha receber a tua bênção, venha receber o teu milagre. Estará no Santo Altar de Deus o nosso irmão Romildo, sendo usado fortemente na palavra, nos dons de oração e revelação. Ele está aqui juntamente conosco nesta tarde, o nosso irmão Romildo, não é isso mesmo, irmão?
1: Isso mesmo, pastor Maico, também presbítero Joel, que está aqui na soloplastia. É, amados e queridos ouvintes, esperamos por todos vocês. Amanhã, quarta-feira, do grande mover de Deus, plantando fé, colhendo milagres, no horário das 12 horas. É um culto relâmpago, pastor Maico, em prol do trabalhador. E é um culto cheio de bênção, cheio de prosperidade. Deus restaura a vida dos empresários que trabalham de CLT, os irmãos, vendedor ambulante, tem seus próprios negócios, Deus derrama chuva de bênção. Então eu conto com você, querido ouvinte, irmãos internauta, no horário das 12 horas até o horário das 13 horas, minutinho para as 13 horas, estaremos encerrando o culto em prol do trabalhador, aonde segue também a poderosa campanha direto do altar com os servos de Deus, pastor Samuel e também pastor Michael. Aguardamos, querido ouvinte, pela sua presença, e Deus nosso Senhor estará derramando chuva de bênção em sua vida.
2: Meu nome é Sheila Cristina. Quero relatar algo bem rápido aqui. Eu escrevi, né, na carta, uma carta para Deus. O Senhor me revelava que o Senhor ia abençoar meu CNPJ. Meu CNPJ na época era microempreendedor. E pela misericórdia do Senhor, né, hoje eu tenho, né, um restaurante. Pela misericórdia do nosso Deus, né, do Senhor tem abençoado grandiosamente, né, tem abençoado a obra do Senhor também. As portas jamais se fecham. O Senhor tem mandado clientes de onde eu nem imagino, né, vai naquele lugar. E eu tenho visto que é a mão de Deus. Meu nome é Sheila Cristina, moro na cidade de Balneário Camboriú.
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2: A paz do Senhor, queridos e amados ouvintes, eu sou o pastor Everaldo Reis e venho trazer uma palavra de Deus para você e para a sua família. Eu quero deixar um versículo da palavra do Senhor para que você medite. Evangelho de Jesus Cristo, conforme escreveu Lucas, no capítulo 15 e versículo 8, que tem a divisa a parábola da moeda ou do dracma perdida, que diz assim: ou qual mulher que, tendo 10 dracmas, se perdeu 1 dracma, não acende a candeia e varre a casa e busca com diligência até achar? E achando-a, convoca as amigas e vizinhas, dizendo: alegrai-vos comigo, porque já achei a dracma perdida. Assim vos digo que há alegria diante dos anjos de Deus por um pecador que se arrepende. Eu quero trazer junto a esse texto, eu quero te chamar a atenção sobre os valores que foram perdidos dentro de casa. Desde o capítulo 8 nós podemos estar discorrendo referente a tudo isso, quando aos valores ou quanto aos valores que foram perdidos. A palavra de Deus nos traz esse texto de Lucas 15, 8, dizendo o seguinte: uma mulher que tinha dracmas, moedas, valores que foram perdidos, perdeu onde? Dentro de casa. E se nós olharmos para o lado da família quanto a isso, quantas famílias estão se desintegrando pelos valores que estão sendo perdidos dentro de casa? E as pessoas não se atentam em reaver esses valores, em recobrar o sentido e buscar os valores perdidos.

que nós podemos abordar dentro de Casa Perdido são as palavras, os gestos que são praticados no dia a dia dentro de uma casa. Se você olhar para o texto e ver que essa mulher perdeu dentro da sua casa os dracma, os valores, as moedas, nós vemos famílias perdendo muito mais do que isso. A história nos traz que aquelas moedas, aqueles dracmas, aqueles valores que foram perdidos, era de suma importância para ela e para o currículo dela, para a história, né, da época do qual ela vivia. E hoje nós estamos vivendo momentos de perdas de valores dentro de casa, perda de afeto, de carinho, perda de amor, perda de sensibilidade, a perda da educação, perdendo a cultura da família. As pequenas palavras tipo, por favor, dá licença. Aquelas palavrinhas mágicas, dizer assim, olha, me perdoa, né? Me desculpa. As palavras que nós estamos deixando no esquecimento dentro da família, como a palavra ao cônjuge dizendo eu te amo, aos filhos dizer olha, eu te amo, é uma palavra que tem poder dentro de casa, esta palavra eu te amo, e quando dita com sinceridade, com afeto, com carinho, isso resgata os valores, isso resgata momentos, isso resgata o bom ambiente que é vivido dentro de casa. Ei, não esqueça de dizer ao seu cônjuge, eu te amo. Não esqueça de dizer aos seus filhos, ou ao teu pai, à tua mãe, eu te amo. Isso muda o ambiente, isso muda, sabe, todo o contexto histórico de uma família. O ambiente familiar torna outro quando essas palavras não são esquecidas. A educação, a ética, a moral deve ser sempre preservada. E os princípios da família jamais deverão ser esquecidos. Portanto, os valores que estão perdidos dentro fará toda a diferença se nós não reavermos. Se nós não buscarmos, se nós não formos garimpar esses valores e trazer de volta. Essa mulher, ela diz que perdeu um dracma, perdeu uma moeda. Ela virou a casa. Ela, olha, tirou todas as mobílias do lugar, afastou. Se fosse hoje, eu diria, afastou o sofá para um lado. Olha, puxou, varreu embaixo da estante, balançou o tapete. Ela abriu as janelas, trouxe luz para dentro. Ela fez tudo o que era possível para reaver valores perdidos dentro de casa. Quem sabe nós não estamos ignorando este fato de buscarmos aquilo que está perdido dentro da nossa casa, no seio da nossa família. O conceito de hoje de que a tecnologia, né, o tanto que eu posso dizer, da forma que ela ajuda, ela também atrapalha nesse consenso da família em si. Porque são pessoas que estão próximas e ao mesmo tempo distantes. Pessoas que estão na mesma casa, porém falando-se de cômodos diferentes através de aparelhos. A tecnologia tem unido pessoas, mas tem afastado a família em si. Nós temos que tomar o cuidado de reaver os nossos conceitos, né? Trazer para dentro de casa os valores perdidos que ali estão espalhados. Vamos ajuntar, vamos reunir, vamos garimpar esses valores, vamos reconstituir os valores da família, sermos pessoas amáveis, sermos pessoas que convivem em um ambiente com harmonia, com integridade. Afinal, a família é a base. A família é a base da estrutura da vida do homem e da mulher. A família é a base da sociedade. A família é a base onde nós nos reerguemos sempre. A família é o nosso porto seguro. Sempre que nós saímos para trabalhar, nós temos para onde voltar. Para onde voltar? Para casa, para a família, para o nosso porto seguro. Portanto,

0: vamos sim, vamos reaver os valores, vamos guardar tudo isso e vamos ser a família abençoada por Deus, o nosso Pai. Deus os abençoe, no nome de Jesus Cristo, o nosso Salvador.
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1: Aqui estamos mais uma vez na presença do Senhor para trazer a você a palavra de Deus. A você novo convertido, a você discipulador, estamos aqui juntos, lado a lado, para apoiar você neste início de caminhada com o Senhor. Está no ar Espaço Eu, mais um, 5 minutinhos de aula, através do rádio, também através do aplicativo Rádio Deus e Amor, ensinando a cada dia um pouquinho da palavra de Deus, das doutrinas do Senhor, você vindo a conhecer o Evangelho profundamente. Você pode estar pensando, puxa vida, eu tenho enfrentado tantas provas, tantas tentações, será que existe alguma coisa boa que pode sair daqui, disso? Que possa sair dessas tentações, dessas provas? Qual o efeito destas crises no meu desenvolvimento? Eu ganho alguma coisa com isso? Sim, com certeza. O primeiro efeito destas crises no seu desenvolvimento como servo de Deus é te fazer forte como um carvalho. Talvez você já tenha tido a oportunidade de observar a formação do tronco de um carvalho centenário. Não sei se você conhece esta árvore, o carvalho. Porque estas árvores têm suportado muitos invernos. Nestes 100 anos, muitos ventos, muito sol. E talvez isso tenha trazido ao carvalho momentos difíceis, em que eles tiveram que se esforçar para se manter de pé, talvez num vendaval, numa tormenta. Mas, no fim de tudo, eles chegaram a ser gigantescos e imensamente fortes. Assim é o crente, diante das crises desta vida. Então, o primeiro efeito destas crises, destas tentações e provas é te fazer forte. Segundo, te dá uma oportunidade de vencer. É. Cada tormenta, cada vendaval, cada experiência crítica vai deixando uma marca em você. Sabe quando o atleta recebe um troféu? Sim, é como os troféus que ele vai colecionando. É como as camadas que vão se formando, engrandecendo uma rocha com o passar do tempo, com a forte, vamos dizer assim, com o forte impacto da água, as camadas vão ali protegendo e engrandecendo aquela rocha. Não somente isso, as crises te ajudam também e dão para você a razão para você testemunhar. Se você está levando uma vida tranquila, plácida, até pode ser que você venha desfrutar de certa felicidade, mas jamais você vai poder compartilhar com outras pessoas experiências de vitória, de bênçãos na sua vida, de algo que você venceu. Porque não há vitória sem batalha. Ponha isso no seu coração. Um grande efeito também da crise no desenvolvimento do crente é que nos fazem aptos para as lutas. Vejam, ouvintes, que existe uma excelência muito grande que a gente obtém através dos sofrimentos. E isto pode ilustrar também quando a gente observa as práticas a que são submetidos soldados num grande exército. O que que eles fazem? Os exércitos levam a cabo, debaixo de inclemências do tempo e contra os gostos do corpo, exercícios terríveis, fortes, muitas vezes insuperáveis. Aqueles exercícios, eles levam, muitas vezes, tempos, semanas, para que o soldado consiga fazê-los com perfeição. Eles têm uma disciplina rude. E aquele constante exercício fazem dos soldados pessoas aptas para pelejar, batalhar e, acima de tudo, triunfar sobre o inimigo, sobre qualquer circunstância. Então, a luta, a provação te faz apto para vencer, para te fortalecer durante uma batalha. E também um grande efeito é que vai fazer a gente apreciar mais a promessa do nosso Deus, a promessa de glória. Qual seria e qual é o destino final dos crentes na glória? É o céu, é o galardão, onde nós viveremos eternamente com o Senhor nas mansões celestiais. E quais são os presentes de viver na eternidade? Não mais morte. Não vamos mais presenciar doenças, problemas. Viveremos sempre com o Senhor. Por isso que o apóstolo Paulo disse que se nós sofremos, também reinaremos com Ele. Está em 2 Timóteo capítulo 2, versículo 12. Mas enquanto nós estamos nesta terra, quanto mais provas e mais tribulações tenhamos, mais valores espirituais e morais Ele permanecerá em nosso coração. Então lembre-se que um sofrimento mais a cada dia nos ajudará a orar melhor a cada noite. Se despede Débora Miranda. E o nosso contato é 119-8292-3392. Até a próxima oportunidade.
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1: Meu nome é Erika Santos, sou nutricionista. Você está em busca de se alimentar de maneira saudável? Com certeza, em algum momento, você já ouviu falar desses mitos. Com as redes sociais, hoje em dia, temos uma enxurrada de informações, né? Fulano falando que o alimento X é bom, que é ruim, que engorda, que emagrece, que inflama e por aí vai. Mas o que é verdade e o que é mentira, né? E hoje vamos falar sobre três mitos sobre o emagrecimento. Com tantas postagens, vídeos, podcast, você o tempo todo está recebendo conteúdo ali sobre determinado assunto, né? Se você pesquisa ou segue pessoas também que falam sobre emagrecimento, com certeza você já deve ter sentido perdido por não saber o que faz bem, o que faz mal. Fulano fala X, outro fala Y, e aí, né? Infelizmente, não temos controle do que cada pessoa vai dizer ou postar na internet. A internet é aberta a todos. Mas é por isso que, para te contar, três mitos que você já deve ter escutado ou lido por aí, e eu vou te explicar por quê. Será que eu devo trocar os óleos vegetais pela gordura de porco? O açúcar causa vício, de fato? O glúten engorda? Ah, mas fulano falou que existem estudos. Dizer que existem estudos, artigos, etc. sobre aquele assunto não torna aquela informação correta. Existe estudo defendendo tudo quanto é ideia, tá? Infelizmente, existem artigos que não têm uma metodologia boa, né? Ou são financiados por empresas com conflito de interesse também. Então, não é tão simples assim. Quando você começa a ler sobre o assunto, né? Você leigo sobre o tema, fica pensando, meu Deus, tudo faz mal, não posso comer mais nada. Tudo que é bom faz mal, né? O que, que eu vou comer agora? Isso faz com que você aí que busca emagrecer pense que a dieta é coisa difícil, porque você começa a pensar, o que eu vou comer então? Por isso eu resolvi trazer três mitos que escutamos sobre alimentação. O primeiro mito é trocar os óleos vegetais por gorduras naturais. Primeiro, que dizer que natural não justifica ser saudável. É um termo muito equivocado, porque se fosse assim, a gente poderia comer amanita. Sabe aquele cogumelo bonitinho, vermelho, que aparece nos filmes? Pois é, vem da natureza, mas é tóxico. E segundo, que essas gorduras ditas como naturais, como o óleo de coco, a banha de porco também, são ricos em gorduras saturadas, enquanto os óleos vegetais, como o óleo de milho, o azeite de oliva, eles possuem gorduras poli- e monoinsaturadas, e têm maiores benefícios no controle do colesterol e melhor sensibilidade à insulina também, quando comparado com as gorduras saturadas. O segundo mito é dizer que o açúcar vicia. Érica, mas fulano falou de um estudo. Gente, os estudos que existem mostram que não é o açúcar, ou seja, a sacarose, que faz com que aumente a palatabilidade e o consumo, mas sim a combinação do açúcar com a gordura. Ninguém ataca um pote de açúcar cristal, né? Mas uma barra de chocolate sim. Além disso, esse descontrole que acontece não é um vício. A dependência de uma substância leva em consideração vários outros critérios. Não é tão simples assim. Ah, mas libera dopamina. Sim, mas a dopamina é um neurotransmissor ligado à motivação e não ao vício. E não é só a comida que causa isso, mas outras atividades, como o próprio exercício físico, por exemplo. Terceiro mito. Para emagrecer, eu preciso cortar o glúten. Se você tem alergia ao glúten, tem sintomas intestinais e extraintestinais, como a dermatite, por exemplo, que são as manchas vermelhas que acontecem sobre a pele, ok, você deve procurar um nutricionista e um gastro para te orientar, sim, a realizar o diagnóstico da doença celíaca, retirar o glúten, né, e seguir as orientações. Mas também devemos lembrar que tem pessoas que apresentam esse desconforto intestinal quando come alimentos com farinha de trigo, não por causa do glúten em si, mas por causa dos FODMAPs, que causam essa fermentação exagerada no seu intestino. Ah, Erika, mas fulano tirou o glúten e perdeu peso. Sim, provavelmente sim, mas não por causa do glúten, mas porque a partir daí essa pessoa deixou de comer doce, bolo, vários alimentos calóricos têm glúten e, consequentemente, ele reduziu o consumo calórico também e teve a perda de peso. Obrigada pelo carinho e pela companhia.
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3: Jesus está te levando de cãibra, fazendo um milagre nos teus nervos, tu crê? Como é que é?
4: Tem vezes que eu não consigo quase levantar.
3: Tanta dor.
4: Dor no braço, nas pernas, é muita dor. Tem vezes que eu não consigo quase de subir a escada aqui.
3: Tu crê que Jesus curou agora?
4: Tenho certeza que Deus, eu vivo pedindo para Deus.
3: Se revelou, não sabia de nada.
4: Com certeza, vou sair daqui... Não vou mais sentir nenhuma dor. Amém. Em nome de Jesus.
3: Tá curada, minha irmã. Tá curada. Quem revela é Jesus, irmã.
5: Tem uma pessoa aqui que você sente dor nas tuas pernas. O Senhor me mostra aqui um princípio de uma trombose chegando na tua perna. O sangue parando e a dor aumentando. E você sendo levado às pressas para o hospital. Causaria até uma amputação na perna. Mas Jesus vai livrar. Recebe o livramento, irmã. Deus está livrando da perna travar, o sangue parar. Bate palma e dá glória a Deus.
6: Foi uma confirmação do Senhor ontem, do dia a dia cansativo. Ontem eu senti o sangue como se ele fosse voltar, subir e descer, subir e descer. Eu falei para o Senhor: Senhor, me dá o livramento de eu ir para o hospital, ficar internada. Que o Senhor sabe que cada um de nós tem uma luta no dia a dia. E eu falei, amanhã estarei na obra do Senhor, ajudando e fazendo a obra do Senhor. E o Senhor me deu o livramento. E isso foi meia-noite. O sangue ficou parado nas minhas pernas, começou a inchar como se fosse uma bomba. E eu comecei a clamar, sangue de Jesus tem poder, sangue de Jesus tem poder. Me dá o livramento de um derrame para o Senhor me dar vitória e a cura. E eu recebi, para honra e glória do Senhor, já estou pagando o meu voto que o Senhor me deu. Amém, o livramento.
5: Olha aí, irmãos, você crê no livramento de Deus? Deus revelou e confirmou. Tem 5 pessoas aqui que me revela o Espírito Santo de Deus. Deus está entrando na tua história, na tua vida. E está fazendo o impossível nesta manhã, nesse dia 11 de março. Deus disse que está mudando a tua história. Para você, não dá. Para você, é impossível. Para você, até parece que tem que se conformar e aceitar que é assim mesmo. Jesus ouviu a tua oração. Jesus viu a tua fé. E Ele está entrando na tua história e está mudando essa situação. Vem cá, jovem. Falta 4 pessoas. Onde está as outras 4 pessoas? Você crê no milagre de Deus? Você vem cá, irmã, por gentileza. O irmão que levantou a mão também, vem na frente. Falta 2 pessoas. Jesus está entrando na tua história e está mudando a situação. Você acreditou? Você creu na palavra? E o Senhor está dizendo que está entrando na tua história. Ele está trazendo cura, libertação, restauração na família, renovação espiritual. Onde está a outra pessoa? Vem, minha irmã, lá atrás. Recebe a bênção. Bate palma. Bate palma e dá glória a Deus. Mas levante a mão, porque Deus está dando livramento para você, para a tua família. Livramento, livramento, livramento de ser frustrado, livramento de decepções, livramento no casamento, na vida financeira, livramento na saúde. Levante a mão, Deus está livrando você e a sua casa. Aleluia! No momento que você adentrou num propósito com Deus, é claro que o inimigo vai tentar te intimidar com notícia ruim, com obstáculo, com problemas, para você não vir para a igreja, para você não orar, para você não fazer propósito com Deus. Porque se tem luta, tem vitória. Se tem peleja, é porque tem uma grande bênção vindo para a sua vida. Deus
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3: Como é que é o seu nome?
8: Sueli.
3: Irmã Sueli, como é que foi?
8: Fiz o voto, aí ele fez a entrevista, agora já telefonaram ontem, né? Agora ele vai ser contratado segunda-feira já.
3: Ele estava desempregado há quanto tempo?
8: Mais de 7 meses, né?
3: Com 7 meses desempregado, a avó chegou aqui no culto, falou conosco aqui dizendo, pastor, ore pelo meu neto, porque está desempregado 7 meses. E Deus havia revelado, ouvintes, que Deus ia abrir uma porta tão grande, abençoada na vida dele. E ela aqui está contando a bênção.
8: Oi.
3: Está contratado já.
8: Tá.
3: Tá feliz, vó?
8: Tá ótimo, meu Deus, a família tá...
3: O que, que a vó diz para os ouvintes e os irmãos aqui presentes? Tem que ter fé?
8: Eu digo que tem que ter muita fé. Tem que orar e acreditar no pastor também, no servo do Senhor que está pregando aí.
3: Deus fala e cumpre.
8: Fala e cumpre.
3: Tem uma pessoa aqui entre nós que você sente dores no teu pé. Você me mostra aqui uma situação espiritual que está atingindo a sola dos teus pés. Você me mostra aqui uma obra maligna, mas Jesus está repreendendo. Recebe aqui o milagre.
9: O que eu recebi aqui, meus irmãos, quando saía de casa, que eu andasse bastante, eu sentava em algum lugar, eu não conseguia colocar os meus pés no chão, de tanta dor que eu sentia. E quando eu chegava em casa de noite, que eu ia dormir, eu não conseguia dormir, da dor nos meus pés, latejava. Tinha dia que eu tinha que levantar de noite para tomar remédio para passar dor, e ainda mesmo assim ainda não passava. E o outro dia de manhã cedo, quando eu acordava, que eu ia levantar, eu não conseguia andar, eu tinha que andar segurando pelas paredes, porque a dor era intensa. E graças a Deus, agora nessa tarde, eu fui curada em nome de Jesus.
3: Cadê a dor, minha irmã?
9: Desapareceu, não estou sentindo mais nada.
3: Depois da revelação do Espírito Santo, Jesus tocou na irmã e fez um milagre.
9: Fez um milagre aqui nessa tarde, porque ainda a hora que eu cheguei aqui, eu estava sentindo. Agora eu não sinto mais.
3: Estava sentindo dores na sola dos seus pés, uma enfermidade constantemente sofrendo, veio com fé e foi tocada por Jesus.
9: E se eu não viesse, eu não tinha recebido esse milagre. E assim eu recebi, em nome de Jesus.
3: Estamos agradecidos, irmã, pelo seu depoimento de fé e contando essa bênção. Faça o seu convite para os ouvintes também participar desta campanha.
9: Meus irmãos, faça essa campanha, porque o Senhor vai dar vitória. Como Ele deu para mim, Ele vai dar para vocês também.
3: Que Deus te abençoe, minha irmã.
9: Amém.
3: Esta oferenda vai ser destruída. Levante a mão, igreja. Sai, Satanás. Não adianta se esconder. Tu quer matar ela, mas o Senhor te repreende você agora. Dá o teu grito de derrota, Satanás.
8: Yeah! Eu vou levar, filha dela.
3: Não vai. Levante a mão, diga, queima ele. Grita, queima ele! Não resista, Satanás! Em nome de Jesus! Vai ter que sair em nome de Jesus! Não adianta resistir! Levante a mão, grita, queima ele! Em nome de Jesus, Satanás, eu te ordeno! De uma vez por todas, saia! Sai da mente dela! Em nome de Jesus, saia! Sai! Sai em nome de Jesus, está liberta. Jesus está libertando nesta manhã.
2: Jesus está libertando nesta manhã. Sexta-feira. A sexta-feira da libertação total na sede estadual da Igreja Pentecostal Deus e Amor. E situado na Avenida Mauro Ramos, 184, bem no centro da capital dos catarinenses. Convido você, amado e dileto ouvinte, católico, espírita, evangélico, livre pensador, não sofras mais. Quem sabe você tem sofrido com obras malignas, vícios, depressões, desemprego, invejas, obras malignas que têm atuado na vida do teu esposo, da tua esposa, na empresa, no trabalho, na saúde, na área pessoal da sua vida, nos teus projetos, no contrato, esta causa jurídica, essa situação que não se resolve. É a sexta-feira da libertação aqui na Igreja Pentecostal Deus e Amor, às 9 da manhã. Eu mesmo, presbítero Joel Batista, estarei em santa consagração a Deus, orando ao teu favor, trazendo aquela palavra direcionada pelo Espírito Santo, a palavra da libertação. Tenha, ouvinte, tenha
10: tenha fé, porque Jesus, ele garante a tua vitória aqui na Igreja Pentecostal Deus e Amor. Anote mais uma vez o endereço: Avenida Mauro Ramos, 184, bem no centro de Florianópolis.

E eu quero chamar a sua atenção, você de outro ministério, você simpatizante da Igreja Deus e Amor, eu quero chamar você para fazer um propósito de ser dizimista aqui na igreja. Faz um teste, você da Universal, você aí da Mundial, você da Assembleia de Deus, da Presbiteriana, da Batista, não importa a sua igreja, faz um teste. Durante 3 meses, 90 dias, você vai devolver. Não é dar, é devolver o que é de Deus. Você vai honrar a obra de Deus aqui na Igreja Deus e Amor com o seu dízimo. Dízimo significa décima parte. E o dízimo também, à luz da Bíblia, é um ato de culto. Quando você dizima, você está cultuando, você está adorando a Deus. O dízimo é o reconhecimento. Tudo que você tem pertence a Deus. No Antigo Testamento, quando a lei foi instituída, na lei, se dava o dízimo, se devolvia o dízimo, aliás, para o sustento dos levitas, sacerdotes, e para a manutenção do templo. Também o dízimo, à luz do Velho Testamento, tinha também funções sociais, como ajudar pobres, órfãos e viúvas, como aqui nós fazemos. Ajudando famílias carentes mensalmente com cesta básica. Por isso que também há uma promessa em Malaquias 3:10 sobre o dízimo. E Deus promete abrir as janelas dos céus para aqueles que honram a Deus. Embora muitas pessoas tenham maus olhos com o dízimo, todos quantos têm sido fiel no pouco, Deus tem colocado sobre o muito. Deus tem honrado. Por isso o Senhor está te convidando hoje a fazer essa contribuição voluntária e honrar a Deus. Eu uso uma analogia simples, pastor Mike, objetiva para o dízimo. Eu costumo usar a figura do aniversário. No aniversário, o aniversariante ele tem um costume. É uma espécie de ritual, de cerimonial do aniversariante oferecer o primeiro pedaço de bolo, né? Para a pessoa que na concepção dele é a mais importante. Geralmente o pai, a mãe, um irmão mais próximo, assim é o dízimo. Quando você entrega, devolve e honra a Deus com o dízimo, você está dizendo que Deus é mais importante que o dinheiro. Deus é mais importante na sua vida. Por isso eu quero convidar você que está me ouvindo agora. Quantos crentes que não devolvem dízimo? Obreiros que não honram a Deus com o seu dízimo. Faz um propósito de honrar a Deus com o seu dízimo. 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
2: Em seguimento da nossa série sobre conselhos para quem tem um marido descrente, nós começamos a falar como nós ganharmos o nosso marido para Cristo, sem palavras, sendo sábias na nossa atitude, na nossa maneira de agir, na nossa maneira de viver com Ele. Hoje eu queria continuar falando, né? Eu parei naquela parte quando Pedro disse que nós deveríamos ganhar o nosso marido pelo procedimento sábio, considerando o nosso procedimento casto e com temor a Deus. Eu gostaria de também já iniciar esta série hoje, este conselho, quando Paulo chega a relacionar o bom procedimento da esposa cristã a um lar abençoado, especialmente na repercussão na vida dos filhos, né? Vocês sabem que, eu estou falando com mulheres que o marido não é crente, que os filhos às vezes ficam divididos, né? Na sua fé, na escolha da fé. Se o marido é descrente, às vezes os filhos tendem para este lado e outros filhos tendem para o lado da fé que a mãe segue, né? É também uma coisa bastante complexa e deve ser agido com bastante cautela, né? Mas eu leio aqui quando Paulo fala desse bom procedimento da esposa a um lar abençoado, especialmente na repercussão desta fé na vida dos filhos. Em seguida, logo na introdução do versículo 15, ele considera, ele fala assim: mas se o descrente quiser se apartar, o verbo apartar-se significa separar-se, que a esposa aceite essa separação, não colocando barreiras nem obstáculos. Eu queria fazer até uma observação que, poucos dias atrás, uma irmã estava muito triste, ela me procurou num dos cultos aqui na sede, ela disse: irmã Débora, eu estou muito triste, meu marido quer o divórcio e eu não posso me divorciar porque é pecado. Não é pecado você se divorciar. Não é pecado você se separar. O que a Bíblia está falando é que não deve ter um segundo casamento se ainda o marido ou a esposa é vivo. Então aqui Paulo está falando sobre isso. Se o descrente quiser se separar, que a esposa aceite essa separação, não colocando barreiras nem obstáculos. Né? É claro que a vontade de Deus é que vocês estivessem juntos. Mas se o marido quer se separar, o que você pode fazer? Vai negar? É triste forçar uma convivência com alguém. Uma pessoa quer conviver com prazer. É muito ruim conviver sem prazer, sem alegria, sem desejo algum. É o mesmo que obrigar a pessoa a comer algo que faz muito mal a ela, ou forçá-la a viver em um lugar onde apenas a desperte repugnância. Infelizmente, muitas esposas e maridos cristãos à beira de uma separação e não aceitam de forma alguma a separação. Alguns até se humilham, choram, fazem aquelas cenas deploráveis, insinuando morte, suicídio e coisas parecidas, fazendo um verdadeiro jogo teatral. Mas qual seria então a reação? Eu digo, a reação sábia deveria ser: você quer a separação? Eu não gostaria, mas se você quer, então vá, né? E o deixar ir não significa o fim do casamento. Não. Muitos maridos e esposas são oprimidos por obras malignas e por pena adiam a saída de casa por alguns dias e meses. Há também aqueles que ainda chantageiam com a seguinte proposta: eu fico, mas você terá que me aceitar com a outra ou com o outro também. Eu viverei lá e aqui. Ah, que triste. Não há nada mais triste do que um cristão chegar a uma realidade dessas, a uma condição dessas, a essa condição espiritual deplorável. E isso acontece muitas vezes. quando o cônjuge deixa de valorizar o Deus que nele habita e passa a ser pisado pelos homens mundanos como um lixo irrecuperável. É dar honra a quem não merece honra alguma. É supervalorizar, vamos dizer assim, os espíritos malignos que agem na alma de uma pessoa oprimida. Não, não é isso que Deus quer para os seus filhos. Filhos de Deus se valorizam porque valorizam o Espírito Santo que neles há. Filhos de Deus são as meninas dos olhos do Senhor, extremamente valorizados por Deus, pelo Pai. Então o apóstolo Paulo afirma que quem quer tentar forçar uma convivência quando uma das partes não quer mais, vai sofrer consequências, vai ter maus tratos, vai ter aquela servidão maligna, a pessoa se humilhando, se rebaixando. Então deixam de ser servos de Deus para serem servos do maligno, servos do mal. Antes de tudo, Deus quer que seus filhos vivam em paz de espírito. Que Deus abençoe. Eu tenho certeza que esta palavra veio de Deus ao seu coração. E na próxima programação estaremos terminando esta série de 3 conselhos bíblicos para quem tem cônjuge descrente. Que Deus os abençoe.

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2: Graça e paz, queridos e diletos ouvintes. Quem tem o prazer de vos saudar é a sua irmã em Cristo, Nayara Otávio, e eu estou passando aqui para trazer uma reflexão da Palavra de Deus ao seu coração. E hoje eu quero trazer uma reflexão sobre a velhice, que é uma fase, eu posso dizer, outurnal da vida. A Palavra do Senhor aqui no livro de Isaías, do profeta Isaías 46, no verso 4, vai nos dizer assim: até a vossa velhice eu serei o mesmo, e ainda até as cãs eu vos carregarei. Jar-vos-ei, pois, carregar-vos-ei e vos salvarei. Que mensagem maravilhosa, irmãos. Que palavra linda que o próprio Deus está dizendo para o seu povo,

0: Quero dizer que a velhice não é um mal, mas é uma recompensa. E é interessante como a medicina atual faz pesquisas científicas constantemente para aumentar a nossa expectativa de vida, porque a longevidade é um alvo a ser perseguido. Porém, muitas pessoas envelhecem com uma amargura, enquanto outras atingem a fase outonal da vida em ditosa velhice. O tempo, queridos ouvintes, é implacável e esculpe em nossa face rugas indisfaçáveis. E cada fio de cabelo branco que brota em nossa cabeça, eu posso dizer que é a morte nos chamando para um duelo. Os anos pesam sobre nós como um chumbo, deixando nossas pernas bambas, os nossos braços fracos, os nossos ombros embaçados, caídos, e os nossos olhos embaçados. A velhice é uma realidade incontornável. Mais cedo ou mais tarde, eu e você estaremos frente a frente com ela, a não ser que a morte nos visite precocemente, né? E muitas pessoas amargam a sua velhice com uma dolorosa solidão. Quantos idosos nós temos aí abandonados, sozinhos, e vivem aí nesse mundo de solidão, e é algo muito triste, irmãos. Outros, porém, na sua velhice, se tornam idosos doces e sábios, fazendo dessa fase outonal da vida os anos, eu posso dizer, dourados e mais extraordinários da sua caminhada. Os velhos podem ser cheios do Espírito Santo e nutrir na alma grandes sonhos. Você que está aí na velhice, talvez entrando aí nessa caminhada, nessa fase dolorosa da solidão, e tem deixado de sonhar, eu quero chamar a sua atenção, querido. Não pare de sonhar, porque você pode olhar para frente e ter projetos. Em vez de celebrar apenas as conquistas do seu passado, você pode influenciar uma nova geração, em vez de apenas enaltecer o passado, as suas conquistas. A velhice é um privilégio, eu posso dizer que é uma bênção, uma dádiva de Deus. Quando eu lembro do patriarca Jó, que a Bíblia diz que ele morreu velho e farto de dias, e o Senhor cumpriu na vida dele tudo que o Senhor havia designado para ele. E você que está aí, dileto ouvinte, o Senhor está dizendo para você: até a vossa velhice, eu serei o mesmo. Deus está dizendo, ele não mudou, ele é o mesmo. E ainda com os teus cabelos brancos, o Senhor está dizendo que desde o ventre da sua mãe, ele te carregou nos seus braços, sabe? Ele te carregou no colo, ele te levou desde da madre da sua mãe. Ele está dizendo, ainda com os seus cabelos brancos, eu continuo te carregando no colo. Já o tenho feito e eu te carregarei e te levarei nos meus braços e te salvarei. Você que está aí, eu não sei a situação que você está vivendo, mas eu estou passando aqui para trazer essa reflexão para o seu coração. Quantos idosos que estão entrando para uma vida amarga, triste, dolorosa. Eu sei que a velhice não é fácil, são dores, todos os dias aparece um novo problema. Porém, o Senhor está dizendo para você que Ele continua te carregando no colo. Você continua sendo levado nos braços do Senhor. E Ele tem plano de salvação para a sua vida. E você ainda pode sonhar, mesmo na velhice. Ainda pode influenciar esta geração. Que a bênção do Senhor possa te alcançar. Devemos, queridos irmãos, entender que a velhice é um privilégio. E quantos jovens que não querem chegar na velhice, né? Mas devemos entender que a velhice é um privilégio. É uma bênção, é uma dádiva de Deus. E devemos desejá-la e recebê-la com grande gratidão. Amém, diletos ouvintes. Que o Senhor Deus te abençoe. Que a bênção do Senhor esteja sobre a sua casa, a sua vida e a sua família desde agora e para todo sempre. Eu deixo meu abraço carinhoso da sua irmã em Cristo, Nayara Otávio.
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0: mas eu só quero reforçar que às 21 horas, nós teremos aí o momento do presidiário, e você é meu convidado especial para estar aí acompanhando aí esse momento tão especial, uma carta viva. Que Deus abençoe o povo de Deus, Deus abençoe os pastores, Deus abençoe nossos pastores regionais, centrais, setoriais, coligados à sede estadual. Deus abençoe vocês, meus companheiros de obra, Deus abençoe os diáconos, presbíteros, Deus abençoe os obreiros e os membros da sede estadual. Deus abençoe vocês, estamos incessantemente orando em favor da vida de todos vocês, companheiros de obra, batalha de obra do Senhor.
1: Eu quero chamar a sua atenção para estar comigo segunda-feira. Segunda-feira nós estaremos aqui, é um estudo muito importante, e nós iremos levantar um clamor pelos dizimistas. Atenção, porque segunda-feira, às 19 horas, nós vamos fazer a consagração de todos os dizimistas. Quem é dizimista aqui? Se você não é dizimista, eu vou te dar um conselho de Deus. Passa a honrar a Deus. Jesus diz, dai a Deus o que é de Deus e a César. A Bíblia diz em 1 Samuel capítulo 4, versículo 4. Eu honro os que me honram. Se você honrar a Deus, grava bem essa palavra. Deus irá te honrar. Deus irá te honrar. Levante as mãos aos céus.

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Venha receber a tua vitória. Fique todos na paz do Senhor Jesus.

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1: Olá, eu sou Pedrita Reis e hoje vou falar sobre medo, ansiedade e fobia. O medo e a ansiedade, elas são emoções diferentes. Contudo, as duas estão ligadas à nossa defesa de vida. Elas são consideradas emoções fundamentais para nós seres humanos. Quando nos sentimos ameaçados, essas duas emoções, elas são esperadas, uma vez que comportamentos de preservação à nossa integridade são necessários. O medo, ele é um estado neurofisiológico que é ativado todas as vezes que a gente se depara com uma situação que apresenta para nós uma sensação ou uma ideia de grave ameaça, seja ela a nossa integridade física ou mental. Então ele vai ser ativado em qualquer situação que para nós pareça ser ameaçadora ou perigosa. O medo, ele está presente em todos os transtornos de ansiedade. Já a ansiedade, ela é um sistema complexo de resposta afetiva, cognitiva, comportamental, e ela é ativada de maneira antecipada em situações que são vistas como incontroláveis, imprevisíveis e ameaçadoras. Ou seja, ela é a expectativa de que alguma coisa desagradável, muito ruim, vai acontecer. E essa vem acompanhada de alterações desagradáveis. A ansiedade também possui uma relação muito estreita com pessoas com vulnerabilidade aumentada. Geralmente, essas pessoas se consideram incapazes de se proteger das situações das mais diversas. E por subestimarem as suas capacidades diante de situações que são perigosas ou de riscos, elas tendem a ter um comportamento de fuga e não de enfrentamento das situações. Embora as emoções de ansiedade e medo sejam naturais e até mesmo fundamentais ao ser humano, quando em demasia, quando excessivas, elas podem paralisar o funcionamento do indivíduo. E isso vai dificultar o manejo desse indivíduo, esse funcionamento do indivíduo em diversas situações que são corriqueiras, que são do nosso dia a dia. O que vai comprometer as emissões de respostas adequadas em diversas situações. E é nesse momento então que a gente vai falar que essas emoções de medo e de ansiedade passam a ser patológicas. Porque até então, quando ela não atrapalha o funcionamento, elas não servem de protetoras. E quando elas param de permitir que a gente funcione no dia a dia, elas passam a ser consideradas, então, patologias que precisam de cuidados. E toda vez que esse medo está relacionado a um objeto específico, é que a gente chama de fobia. A fobia, ela é o medo persistente de um objeto, de uma situação ou de uma atividade que não representa um risco real, mas que provoca no indivíduo uma necessidade de fugir ou de evitar a situação. Existem vários outros estímulos que podem ser fóbicos. De natureza animal, a gente tem os cachorros, as aranhas, lagartixas, outros insetos. Também existem fobias a ambientes naturais, que seria medos de água, medos de altura. Existem fobias também em relação a sangues, procedimentos médicos, injeções, bem como também fobias situacionais, como por exemplo de elevador, aviões, ambientes fechados, dentre diversos outros objetos ou situações que poderiam gerar fobias. É importante destacar que fobia não é frescura e nem bobeira. Ela é um transtorno de ansiedade, onde há a presença de medo e ansiedade desproporcional dirigida a esse objeto fóbico, que faz com que ela evite o enfrentamento dessa situação ou então fuja das situações onde ela tenha que enfrentar este objeto. Mas o mais importante saber é que possui tratamento. A terapia cognitivo-comportamental, ela baseia-se em dois princípios. Os nossos pensamentos, eles têm influência controladora sobre as nossas emoções e sobre os nossos comportamentos. E como nós nos comportamos influencia os nossos padrões de emoção e de pensamentos. As intervenções, ela tem como objetivo tratar esses pensamentos, essas crenças, essas avaliações dessas situações, ajudando o indivíduo na interpretação, numa nova interpretação dessas situações, mudando assim a percepção daquilo que para ele é perigoso e que o deixava vulnerável. Espero que tenha esclarecido um pouco sobre medo, ansiedade e fobia. Se você precisa ou conhece alguém que precisa de ajuda, não deixe de buscar por profissionais qualificados.
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2: E eu quero chamar a sua atenção, você de outro ministério, você simpatizante da Igreja Deus é Amor, Eu quero chamar você para fazer um propósito de ser dizimista aqui na igreja. Faz um teste, você da Universal, você aí da Mundial, você da Assembleia de Deus, da Presbiteriana, da Batista, não importa a sua igreja. Faz um teste. Durante 3 meses, 90 dias, você vai devolver. Não é dar, é devolver o que é de Deus. Você vai honrar a obra de Deus aqui na Igreja Deus e Amor com o seu dízimo. Dízimo significa décima parte. E o dízimo também, à luz da Bíblia, é um ato de culto. Quando você dizima, você está cultuando, você está adorando a Deus. O dízimo é o reconhecimento que tudo que você tem pertence a Deus. No Antigo Testamento, quando a lei foi instituída, na lei, se dava o dízimo, se devolvia o dízimo, aliás, para o sustento dos levitas, sacerdotes, e para a manutenção do templo. Também o dízimo, à luz do Velho Testamento, tinha também funções sociais, como ajudar pobres, órfãos e viúvas, como aqui nós fazemos, ajudando famílias carentes mensalmente com cesta básica. Por isso que também há uma promessa em Malaquias 3:10 sobre o dízimo. E Deus promete abrir as janelas dos céus para aqueles que honram a Deus. Embora muitas pessoas tenham maus olhos com o dízimo, todos quantos têm sido fiel no pouco, Deus tem colocado sobre o muito. Deus tem honrado. Por isso o Senhor está te convidando hoje a fazer essa contribuição voluntária e honrar a Deus. Eu uso uma analogia simples, pastor Mike, objetiva para o dízimo. Eu costumo usar a figura do aniversário. No aniversário, o aniversariante ele tem um costume. É uma espécie de ritual, de cerimonial do aniversariante oferecer o primeiro pedaço de bolo, né, para a pessoa que na concepção dele é a mais importante. Geralmente o pai, a mãe, um irmão mais próximo, assim é o dízimo. Quando você entrega, devolve e honra a Deus com o dízimo, você está dizendo que Deus é mais importante que o dinheiro. Deus é mais importante na sua vida. Por isso eu quero convidar você que está me ouvindo agora. 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
2: João capítulo 15, o verso 11 é o versículo inicial. Tenho-lhes dito estas palavras para que a minha alegria esteja em vós e a alegria em vós seja completa. Palavra de Cristo. E vamos falar sobre alegria. E falar alegria num momento como este parece não fazer muito sentido. Falar sobre alegria numa época de sofrimento e dor parece que não é muito apropriado. Mas eu quero que você suponha o seguinte: como povo de Deus, nós tragamos o céu para a terra. Nós vamos trazer o céu para a terra. A alegria é uma grande parte do céu. O céu está cheio de alegria. A nossa responsabilidade é fazer com que o mundo viva essa alegria. No céu não há depressão. Portanto, nós não temos direito legal de ficarmos deprimidos. Pela Bíblia, nós não somos permitidos viver em depressão e em agonia. Se hoje alguém está deprimido, se hoje alguém vive uma angústia profunda, você precisa reavaliar a sua vida. Não que não passemos por lutas, mas precisamos reavaliar aonde está a nossa fé. Tente descobrir o motivo. Por que é que você se sente assim? E pelo céu e pela terra, por tudo que a palavra nos diz, pelo amor de Deus, cuide disso. Cuide do seu coração. O mundo precisa ver o povo de Deus alegre. O mundo precisa conhecer um povo cheio de alegria e também de vida. Um povo que ama e que serve também com alegria. Eu sei que enquanto nós falamos sobre alegria, há quem possa estar com os seus pensamentos e ele vai dizer: mas quantas coisas terríveis que acontecem no mundo, elas não me devem afetar. Quanto a situação que nós vivemos, ela não deve me impedir, não deve me constranger. Sim, ela deve nos afetar, ela pode até, de alguma forma, nos afetar. E quando nós vivemos em meio a tudo isto, nós precisamos entender que o que nós vivemos é muito maior do que aquilo que tenta nos afetar. Uma vez um pastor encontrou uma senhora da igreja e essa irmã informou o pastor: olha, estão acontecendo algumas coisas na cidade e em relação também ao culto. E ela vai relatar a esse pastor situações que estão a acontecer. Depois do encontro, o pastor foi direto para a oração. Ele foi direto buscar a Deus. Ele sentia-se muito pesado e precisava ter a percepção, o entendimento de Deus acerca de tudo aquilo que ele ouviu daquela irmã, daquela senhora. E então, quando ele entra em oração e em jejum, no jardim da oração, ele tem uma visão de Deus. E nessa visão, ele estava com Jesus em um lugar, e esse lugar era familiar. Caminhavam de mãos dadas como dois amigos, ombro a ombro. E eles partilhavam segredos e conversas. E nessa conversa com Jesus, sobre as informações que a irmã acabava de lhe passar, ele olha para outra mão que estava fechada. E então ele conta que havia algo que parecia escondido na outra mão. E ele pergunta a Jesus o que era. E então Jesus mostrou-lhe. Aleluia. Ele segurava o mundo que parecia ser tão pequeno. E o pastor disse: quando eu vi, todo o peso saiu das minhas costas e percebi, o Senhor tem tudo sob controle em sua mão. Isso não quer dizer que nós não tenhamos que orar e continuar a orar acerca de todos os assuntos que nos envolvem. Isso não quer dizer que eu não deva buscar a Deus. Não, pelo contrário. Quer dizer que eu preciso orar, eu preciso clamar, mas eu não preciso carregar um peso que não é meu. Uma angústia, uma tristeza, uma dor que Jesus já carregou lá na cruz do Calvário. Jesus já levou as nossas dores, as nossas tristezas, o nosso sofrimento. E o que isso representa é que agora nós podemos lutar com base na vitória que já foi conquistada, não para a vitória. Eu não luto para uma vitória, eu luto na vitória. Aleluia! Quando Jesus diz na cruz do Calvário, está consumado. Você consegue imaginar o que aconteceu no inferno? Você consegue imaginar o que aconteceu com os incrédulos? Você consegue perceber o que aqueles que não criam em Jesus puderam viver naquele momento? Ele diz, está consumado, e nós automaticamente vencemos. Vencemos. E Jesus, 3 dias depois da morte, ele vence, ele ressurge. Então, quando ele diz, está consumado, o que ele quer dizer? Toda obra está feita. Toda obra. Jesus libertou cativos, curou doentes, ressuscitou mortos e expulsou demônios. Lucas capítulo 4, verso 18. Morreu na cruz e ele ressuscitou da morte. E o que nós precisamos ter é plena confiança em Jesus Cristo e a certeza de que assim como ele fez as suas obras, nós também somos alcançados. O mundo está cheio de sofrimento, ouvinte. O mundo está cheio de dores. O próprio Jesus sofreu. Mesmo assim, ele sabia como viver com alegria. O próprio Jesus foi perseguido, foi caluniado, foi injuriado. O próprio Jesus, na fase infantil, Jesus era uma criança, foi tentado à morte. Seu pai e sua mãe tiveram que fugir para o Egito porque ele foi tentado à morte. Mesmo assim, ele não se entregou. Eu quero lhe convidar a experimentar a alegria do céu. Eu quero lhe convidar a experimentar esta alegria do Senhor Jesus Cristo. O que a Bíblia nos informa em Mateus 25, verso 21, que nós entraremos na alegria do Senhor. Mas para eu poder experimentar a alegria lá na eternidade, eu tenho que começar a viver a eternidade hoje. Nos nossos dias, se nos alimentarmos com a alegria do céu, com a alegria de Deus que Ele derrama sobre nós, viveremos como Jesus viveu no seu tempo. A Bíblia tem 248 referências sobre a palavra alegria. Isso deve nos lembrar sobre a importância de sermos pessoas alegres, como fomos criados para ser. Entenda, nós representamos o Pai Celestial neste mundo. Nós somos representantes do céu neste mundo. Então nós temos a alegria do céu. Deus é alegre. Deus sorri. Ele quer que nós entremos também em sua alegria. Isaías 55, verso 12. Vocês sairão com júbilo e serão conduzidos em paz. Os montes e colinas irromperão em cântico diante de vocês. E todas as árvores do campo baterão palmas. Sofonias capítulo 3, o verso 17. O Senhor, o seu Deus, está no nosso meio, poderoso para salvar. Ele se regozijará contigo, com seu amor renovará. Ele regozijará contigo com brados de alegria. Neemias capítulo 8, verso 10. A alegria do Senhor vos fortalecerá. Aleluia! Sabe o que isso quer dizer? Nós servimos a um Deus que tem alegria para dar. Nós servimos a um Deus que tem transformação. Nós servimos a um Deus que alegra o coração daquele que crê no seu nome e na sua palavra. E eu quero que você considere isto agora. Você é uma pessoa naturalmente alegre? Como você pode passar da alegria natural para a alegria do Senhor? Pense nisso. A alegria precisa ser sempre exuberante? Como é possível fazer uma ligação entre a alegria e descansar no Senhor? E quando nós estamos a falar de alegria, não estou a falar de ver sorridente, não mostrar os dentes a todo momento. Não, não, não é isso. Alegria no Senhor. Ter alegria em Cristo é ter a certeza que em todos os momentos Ele está no comando da nossa vida. Medite nisto. Neste exato momento, você ouve esta palavra. E o seu coração, ele salta de alegria ou você tem vontade de desligar o seu rádio? Você quer virar a página ou então você sabe que é filho de Deus e Deus tem preparado alegria em seu coração? Em outras palavras, em que condição a própria palavra de Deus se encontra neste momento sobre a tua vida? O meu conselho, e Salmos 62, verso 8, derrame o seu coração diante do Senhor. Ouvinte, você tem a oportunidade de falar com Deus e diga para Ele o que se passa no seu coração e esse fardo pesado que você carrega. Confesse a Ele e deixe com que a sua alegria possa inundar o seu ser. Peça para Deus te capacitar e entregar a alegria que Ele tem. E Ele vai responder a sua oração. Seja alegre. Seja feliz. Mesmo com tudo aquilo que venha afrontar a nossa vida. Tudo aquilo que vem contra nós como choque. Seja alegre. Seja feliz. Confie no Senhor. Tire esse peso dos seus ombros. E creia que Deus está no controle de todas as coisas. Eu sou o seu pastor Erwin de Lalande e este foi o nosso quadro Semente, Palavra de Deus.
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1: Espaço Eu e Mais Um chegando no seu lar, no seu trabalho. Vos saúda Débora Miranda. Estarei com vocês 5 minutos apoiando-lhe nesse discipulado, nesse projeto da nossa igreja, Deus é Amor, o projeto Eu e Mais Um. E eu queria ler este versículo que eu já li na programação, uma das programações passadas, de São Lucas, capítulo 5, versículo 36. E disse-lhes também uma parábola, ou seja, Jesus contando esta parábola. Ninguém tira um pedaço de uma veste nova para costurar em uma veste velha, pois que romperá a nova, e o remendo não condiz com a veste velha. E eu gostaria de continuar falando desse tema para você passar isso ao novo convertido. Então, como eu estava falando, que alguém está com a roupa velha, estragada, e uma roupa nova, completamente nova, lhe é oferecida. E aquela pessoa, ao invés de fazer a troca, ela diz, não, eu não vou trocar toda a roupa, não. Apenas coloque o remendo novo em cima desta minha roupa velha. O problema é só essa parte aqui da minha veste. Então ele vai, corta a roupa nova, estraga a roupa nova, e agora ele tenta remendar somente parte do seu problema. Jesus está dizendo aqui que o remendo não condiz na roupa velha, não vai durar. E quando a palavra de Deus diz de vestes, ela está falando da condição espiritual do homem diante de Deus. Na passagem de Isaías, diz que ele, ao reconhecer o seu pecado, sua condição, imediatamente um anjo toma uma brasa do altar e toca os seus lábios. Em outras palavras, a gente pode trazer aqui e fazer uma comparação que muita gente tem deixado de olhar o Evangelho desta forma. Não reconhece a sua pequenez, a sua miséria, o seu pecado. E muitas vezes nós queremos departamentalizar o Evangelho. Nós temos a dificuldade de ver o Evangelho como um todo. Nós estamos voltados para uma parte apenas do Evangelho. Antigamente era muito simples e comum ouvirmos pessoas falando da mudança de suas vidas. Eu fumava, eu bebia, eu mentia. Agora, graças a Deus, eu estou curado desta doença que é o pecado. Eu estou liberto, eu fui transformado. Hoje a gente já vê mais uma coisa diferente. Ah, eu fumava, eu bebia, eu mentia. Agora, graças a Deus, essa pessoa não fuma, não bebe, só não deixou de mentir. Muita gente está rejeitando a provisão completa da transformação. Porque somente se numa parte você é transformada, não vai condizer, não vai dar certo. Nós temos que entender o todo do Evangelho. E muitas vezes esse problema pode ser visto em várias áreas de nossa vida cristã, né? Então muitas pessoas vão à igreja e somente querem um milagre, quer a libertação de sua família, mas não querem Jesus. É isto que este versículo está dizendo. Nós não queremos o Evangelho no seu todo, mas apenas uma parte. E nós vemos isso hoje, constantemente. É o mesmo caso de uma caixinha de promessas. A gente adora pegar um pedacinho ali da caixinha de promessas e ler, ah, você é uma bênção. Por que não temos, então, uma caixinha de exortações? É bem difícil, porque a gente não vai querer ser exortado, mas sim apenas parte do Evangelho. Não queremos nos submeter a uma exortação, a obediência do que é o Evangelho. O Evangelho não é só cura. O Evangelho não é só libertação, mas é obediência, santificação, submissão à palavra de Deus. É isso que diz esse versículo. Então veja que o que nós precisamos ensinar aos novos convertidos é que a transformação tem que começar de dentro para fora. Que ela entenda o motivo de ela seguir a Jesus. Porque Ele é o caminho, porque Ele é a vida. Então tudo isso é importante. Quando nós amamos a Deus, nós nos submetemos à vontade de Deus da transformação total da nossa vida. Vamos falar mais desse tema, do versículo também 37, que também fala do mesmo tema. E vocês vão anotando aí os versículos e passe isso aos novos convertidos. É muito importante. Leia esse versículo com eles, medite com eles e qualquer dúvida, mande-nos aí o WhatsApp, esta mensagem para 11 982 92 33 92. Se despede na paz do Senhor, Débora Miranda, e até a próxima edição do Espaço Eu e Mais Um.

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1: Pessoal, tudo bem? Eu sou o Dr. Saulo. Hoje, vou falar um pouquinho para vocês sobre a cinetose. O que é a cinetose? Isso todo mundo já ouviu falar.

o enjoo quando dentro de algum veículo, quando a pessoa fica mareada, quando ela fica enjoada, quando está no passageiro de um carro, ou quando pega um metrô, um ônibus e assim por diante. É uma doença muito mais comum em crianças do que em adultos. Algumas crianças, quando crescem, elas continuam tendo na fase adulta o problema. E até curioso, alguns adultos adquirem, nunca tiveram na infância e de repente, em algum momento da vida, começam a ter. Por que que acontece essa tontura, esse enjoo, esse mareio quando a pessoa está dentro do veículo? O problema é um conflito que acontece dentro do meu cérebro entre a minha visão, entre o meu sistema visual e entre o meu sistema vestibular. Lembrar que o labirinto, ele capta o movimento que o meu corpo está fazendo. Então, o carro está em movimento, né? Dando um exemplo do carro. O labirinto está dando informação para o meu cérebro que eu estou em movimento de um jeito e muitas vezes os meus olhos estão dando informação que eu estou em movimento de um outro jeito diferente. Lá dentro do cérebro isso entra em conflito e isso vai me dar enjoo, isso vai me dar aquela sensação de mal-estar, a tontura que é tão incômoda e muita gente acaba vomitando. A curiosidade maior, na verdade, é: existe tratamento? Que é o que todo mundo me pergunta. Tem como eu evitar, né, a cinetose? Tem como eu fazer alguma coisa para não ter esse enjoo? Porque algumas pessoas, né, só têm quando pega uma viagem longa, vai para um lugar mais distante, mas outras, até em curto espaço de tempo dentro de um veículo, já tem a sensação de incômodo. E isso dificulta muito, às vezes, ir para o trabalho, pegar um metrô para trabalhar, ou um ônibus, ou de repente visitar familiares, enfim, se torna uma coisa incômoda no dia a dia daquela pessoa, na qualidade de vida dela, acaba atrapalhando bastante. O que que dá para eu fazer? Primeiro assim, né? Existem algumas técnicas comportamentais quando a gente está dentro do veículo que dá para ajudar a minimizar, aliviar um pouco a sensação. Se o conflito é entre a minha visão e o meu sistema vestibular, os meus labirintos, então se eu tiver dentro daquele veículo com os olhos fechados, isso já é um alívio. Então muita gente alivia bastante se viaja com os olhos fechados. Mas é uma coisa bem desconfortável, como que você vai viajar um longo espaço de tempo com os olhos fechados? Mas é algo que dá para fazer. Outra coisa é, quando olhando do lado do veículo, você tentar sempre olhar o mais longe possível, bem no horizonte da paisagem. Olhar para as placas, para as árvores, para a calçada, para as coisas que estão perto é ruim, porque isso são informações visuais, né, mais turbulentas, que vão entrar em conflito lá com as informações do sistema vestibular. Então, sempre tentar olhar ao longe, tá? Outra coisa que às vezes funciona é fixar a visão dentro de um ponto dentro do veículo. Por exemplo, fixar um ponto do painel do carro e ficar olhando só para ali. Evitar de ficar olhando para as paisagens que estão passando. Outra dica comportamental é o quê? Evitar de ler e mexer no celular dentro do veículo. Porque se você está lendo, né, movimentando os olhos, se você está vendo a telinha lá do celular, jogando um joguinho, isso é também uma outra informação visual que vai entrar em conflito com o seu sistema vestibular e da tontura. Então tem que evitar de fazer essas coisas dentro do veículo. E remédios? Bom, remédios a gente tem duas estratégias. Primeira estratégia é o quê? Vou tomar um remédio evitativo de enjoo antes de eu viajar. Então, poxa, se eu já sei que eu vou pegar um ônibus para ir lá para o interior visitar meus pais, 30 minutinhos antes eu tomo um remédio, que é um remédio de enjoo, e isso vai aliviar, vai minimizar essa sensação de cinetose, essa sensação de mareio que eu tenho dentro do veículo. Isso é uma estratégia. Eu tenho várias medicações que podem ser usadas para isso. Cada pessoa se adapta melhor a um tipo diferente de remédio. E aí vem uma grande curiosidade. A gente começou a perceber, ao longo do tempo, que existe uma relação, olha que coisa curiosa, entre pessoas que têm enxaqueca e pessoas que têm cinetose. A gente não conseguiu entender ao certo por que isso acontece, mas é fato que muita gente que tem enxaqueca tem cinetose também. Então, o que que a gente percebeu? Que existem medicações que previnem a cinetose. Então, é um remédio, cada pessoa se adapta a um tipo diferente, né? A eleição vai ser do médico, mas um remédio que ela toma todo dia e que vai evitar a cinetose. Muitas pessoas até se veem livres da cinetose quando o tratamento funciona muito bem. Outras aliviam bastante, mas o que já melhora muito a qualidade de vida para aquelas pessoas que sempre têm essa sensação de desconforto. Curiosidade hoje, então, foi sobre a cinetose, que é o enjoo aí dentro de veículos.

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2: Olá, graça e paz. Eu sou Elisângela Lopes, educadora financeira, e o tema de hoje são 6 dicas para reduzir os gastos. Um erro que muitas pessoas cometem é de achar que pelo fato do valor ser pequeno, ele pode ser ignorado. Mas na verdade, independente do montante, nós precisamos estar atentos para os gastos que temos feito. Eu fico impactada com os diversos ensinamentos bíblicos que o Senhor nos deixou por meio da sua palavra. Quando Jesus havia feito o milagre da multiplicação de pães, ele pede para que recolham o que sobraram para que nada fosse perdido. Podemos ver que o Senhor não aprova o desperdício. Portanto, isso não está relacionado a um montante, se é alto ou se é baixo. Tudo pertence ao Senhor e devemos cuidar muito bem. A primeira dica para reduzir os gastos é trocar o plano de celular por opções mais baratas. Hoje em dia há diversas opções no mercado. Veja o que realmente precisa e escolha pagar menos sem deixar de atender às suas necessidades. A segunda dica é buscar cupons de desconto. Quando for comprar algo, pesquise e veja se há cupons disponíveis. Isto ajuda a fazer boas economias sem reduzir a qualidade do que está sendo adquirido. Terceira dica, utilize as opções de cashback. Alguns parceiros oferecem um percentual de retorno sobre as compras realizadas. Portanto, vale a pena comparar os preços e levar este benefício em consideração. Quarta dica, planeje as compras. Quando temos o hábito de planejar as compras, esperar o momento oportuno e aproveitar as promoções para adquirir o que precisamos, geralmente esta atitude proporciona uma redução no valor desembolsado. Quinta dica, sempre que possível, evite produtos descartáveis. Além de aumentar a quantidade de lixo e prejudicar o meio ambiente, geralmente acabam encarecendo o orçamento. E a sexta dica é para avaliar o custo-benefício da sua impressora. Procure conferir tudo antes da impressão para evitar gastos com folhas e tinta. Além disso, vale a pena verificar se a impressora utilizada realmente proporciona economia ou tem um alto custo. Quando mudamos pequenos hábitos, a tendência é colher melhores frutos. Eu sou Elisângela Lopes, educadora financeira, e desejo que a sua vida seja próspera. Fique com Deus e até a próxima oportunidade.
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1: Vamos! Com alegria, com alegria!

Maravilhoso Deus e eterno Pai, visita essa multidão agora, visita o teu povo agora, e em nome de Jesus Cristo, vai queimando, meu Deus, toda a enfermidade, vai queimando agora toda a obra da macumba, vai queimando agora toda a obra da bruxaria, toda a enfermidade, todo o câncer, toda a miséria, em nome de Jesus, sai agora, sai, expulsa, expulsa agora, expulsa com fé a igreja, sai desse casamento, sai dessa casa, sai dessa família, sai desse lar, sai agora toda a obra do diabo, é vitória em tempo de crise, é a quarta-feira do mover de Deus, o Senhor está falando comigo, haverá vitórias nesse lugar, ô glória, haverá milagres nesse lugar, sai daí obra de bruxaria, sai daí obra de bruxaria, sai daí trabalho de bruxaria, sai dessa vida agora todo mal, em nome de Jesus, sai dessa casa, em nome de Jesus, sai desse lar, em nome de Jesus, sai dessa família, em nome de Jesus, sai desse casamento, em nome de Jesus, sai agora, queima ele, Jesus, queima ele, queima ele, queima ele, Jesus, queima ele, sai da vida dessa mulher agora, é você que quer destruir essa vida, é você que luta contra a vida desse homem, é você que luta para destruir essa família, sai agora, o sangue de Jesus te repreenda, o sangue de Jesus te repreenda, o sangue de Jesus te repreenda, o sangue de Jesus te repreenda, sai daí legião do inferno, sai daí obra maligna, sai daí bruxaria, sai daí obra do diabo, sai daí tranca-rua, sai agora toda legião, sai agora todo o poder das trevas, sai agora todo mal contra essa vida, todo mal sobre essa casa, diga comigo, todo mal, em nome de Jesus, sai, sai, sai, sai, sai!

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1: Hoje eu tenho uma reflexão bem interessante para te fazer. O quanto você tem sonhado até o final? Várias vezes na vida, não é uma questão de você sonhar pequeno ou sonhar grande. É uma questão de você não estar sonhando até o fim. Ou seja, até que as coisas se realizem. Até que aquilo que você tanto deseja se torne a sua realidade. E isso me fez verdadeiramente gerar consciência para o quanto realmente o que conta não é a complexidade daquilo que a gente deseja. Não é de repente parar e pensar, será que eu estou querendo algo que está além do meu alcance? Ou será que eu estou querendo demais e eu de repente não mereço tudo isso? É uma questão de você colocar na sua cabeça que de repente vai demorar um pouco mais do que você poderia estar disposto a tolerar. Ou pode demandar um pouco mais de esforço e empenho do que normalmente você está fazendo, você normalmente faz, ou as pessoas à sua volta normalmente se propõem a fazer. É uma questão de se querer de verdade e de caminhar até o pódio, até que você possa levantar o seu troféu. Então hoje, a minha mensagem é que você sonhe até o fim. Nada tem um gostinho tão bom quanto esse de a gente ter certeza que fez o nosso melhor, que a gente caminhou até o fim, que a gente superou as nossas adversidades. Não é fácil, não. Muito menos simples. Uma coisa é o que a gente planeja, outra coisa é o que acontece. Uma coisa é o que a gente se dispõe a negociar, outra coisa é o que a vida mostra que a gente precisa ter de resiliência, de paciência, de equilíbrio. Mas tudo bem, porque quando a gente quer alguma coisa de verdade, quando a gente sonha com uma vida diferente, com uma realidade que ainda não é a que a gente tem, a gente ganha energia, a gente se conecta a uma motivação que é difícil de explicar de onde vem. Então sonhe até o fim. Não importa se em relação às outras pessoas em volta você está sonhando pequeno ou você de repente está sonhando muito grande. Não importa se aquilo que você deseja causa certa estranheza para as pessoas que estão convivendo com você. O que importa de verdade é que isso faça sentido na sua vida. O que importa de verdade é esse sentimento de que aquilo que se deseja está conectado à sua natureza, aos seus valores, ao que realmente faz sentido na sua vida. Sonhe, mas não sonhe, não se preocupe em sonhar pequeno ou sonhar grande. Sonhe o mais alto que você puder, mas sonhe até o fim. E comece hoje. O seu sonho pode se tornar a sua realidade, começando com o primeiro tijolinho para o seu castelo, para o primeiro passo da sua maratona, porque assim que qualquer coisa se inicia do zero. Que hoje seja o seu dia para começar a sonhar e ir até o fim. E a gente se vê em breve.
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1: Ele respondeu: porque a fé que vocês têm é pequena. Eu asseguro que se vocês tiverem fé do tamanho de um grão de mostarda, poderão dizer a esse monte: vá daqui para lá, e ele irá. Nada será impossível para vocês. Mateus 17:20.
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0: nos posicionamos agora na sua bendita presença, Senhor. É no nome de Jesus que nós iniciamos esta oração. Nós reconhecemos as nossas negligências, as nossas falhas, afinal, nós somos fracos. E eu digo sempre que somos indignos de comparecer diante de Ti, mas o que nos torna digno é a graça do Senhor que se manifestou para que a gente fosse resgatado no nosso estado pecaminoso, da escravidão do pecado sobre a nossa vida. Hoje, Senhor, nós entendemos que isto aqui não é meritocracia, mas é misericórdia, é graça. E nós temos esse caminho aberto, esse acesso ao Senhor, para falar com o Senhor. Nós queremos aproveitar, Senhor, esse momento de clamor, para falarmos com o Senhor, com esta intimidade, com este relacionamento, ó Deus, que nós temos contigo, e te agradecemos por esta oportunidade que o Senhor nos dá. Pai, eu sei que o Senhor está presente conosco aqui nesse estúdio, e eu tenho certeza que o Senhor está presente em todos os lares que estão nos acompanhando agora através das redes sociais da Igreja Deus e Amor, também da programação de rádio, aonde está chegando a nossa voz, aonde está chegando a imagem, o Senhor está presente. Senhor, e tem pessoas agora, e é por elas que nós estamos orando neste momento. Nosso intuito aqui não é pedir para nós mesmos, mas é buscar pelas pessoas que estão nos acompanhando. Tem pessoas que estão desesperadas, que estão, Senhor, angustiadas, porque as coisas não estão nada bem, a saúde está, Senhor, debilitados, estão, Senhor, até mesmo desenganados da medicina, outros que os recursos humanos não têm solução para o problema que eles estão enfrentando. Mas nesse momento, Pai, como de praxe, eles estão se debruçando diante do Senhor, acreditando que o Senhor está nos ouvindo, e sim, de fato, o Senhor está nos ouvindo. E com certeza agora, usando a nossa fé, usando o Senhor, a fé que nós temos no Senhor, a gente quer, meu Deus, apresentar essas vidas. Que o Senhor venha ter misericórdia, que o Senhor venha ter compaixão, visitando esta pessoa que clama agora, Senhor, pelo socorro do Senhor sobre a vida da família, sobre sua vida. Oh, meu Deus, quantas pessoas estão hospitalizadas, estão internadas, estão, Senhor, eu diria que entre a vida e a morte, mas o Senhor é vida. O Senhor é vida e vida com abundância. E o Senhor, meu Deus, não se limita ao espaço em que estamos. Nós sentimos o Senhor aqui. Sabemos que o Senhor está conosco neste lugar. E sabemos que o Senhor está presente em todos os lugares agora. O Senhor está próximo dessa pessoa. O Senhor está próximo dessa vida que está clamando. A gente, ó Deus, não as conhece, mas o Senhor conhece cada uma delas. Sabe onde estas pessoas estão nesse momento. E o Senhor, meu Deus, está tocando. Eu tenho certeza que o Senhor está visitando essas pessoas, que a sua presença se manifeste sobre a vida desta pessoa, meu Deus. Em o nome do Senhor Jesus, é que eu te peço agora, que esta pessoa, ó Deus, venha ser tocada, que venha ter, Senhor, a sua saúde é restituída. Ó, meu Deus, olha aí, este câncer, que esta pessoa está, meu Deus, tendo em seu corpo, está gemendo de dor, está, Senhor, na agonia, na aflição, com dor causadas por este tumor, nem, meu Deus, ó Senhor, a morfina está conseguindo amenizar sequer as dores causadas por este câncer. Olha aí, Senhor, o sofrimento, as lágrimas caindo, meu Deus. Ó, Senhor, toca agora, em nome de Jesus. Não é no nosso nome, Senhor. Eu digo sempre que o nosso nome não significa nada. Nós não podemos fazer nada, se bem que a gente tem vontade de fazer alguma coisa. A gente queria colocar as mãos, arrancar esse tumor, mas nós somos impossibilitados de fazer tal coisa. Mas uma coisa a gente consegue fazer é apresentar estas pessoas diante do Senhor, pois a gente não consegue fazer nada, mas o Senhor consegue. Nós estamos falando com um Deus que pode todas as coisas, em um nome de Jesus, um nome sobre todos os nomes. E nós temos esta garantia, pois o próprio Senhor Jesus deixou o seu nome, aleluia, para ser usado, quando ele disse: tudo o que pedirdes em meu nome ao Pai, eu farei para que o Pai seja glorificado no Filho. E é no nome de Jesus que nós estamos agora, ó Deus, pedindo a cura sobre esta pessoa cancerosa, que este tumor, meu Deus, venha a desaparecer, que este câncer venha a desaparecer, essa enfermidade que está alojada, meu Deus, no estômago, no fígado, no intestino, seja onde for, ó Deus, que o Senhor possa eliminar agora, que o Senhor venha arrancar agora, e que nos próximos exames, a próxima visita do médico neste quarto, possa ver, aleluia, que algo mudou no quadro clínico desta pessoa. Senhor, quantas famílias estão agora à espera, talvez, de um telefonema, de uma mensagem, de um e-mail, comunicando, ó Deus, o falecimento desta pessoa. Ó Senhor, mas o Senhor pode mudar agora, aleluia, o quadro clínico desta pessoa. Ao invés de uma notícia de morte, de luto, esta família possa receber a notícia de que o Senhor está agindo, pois esta pessoa aí na UTI, na CTI, esboçou reação. Aquela pessoa em que os médicos disseram que só bastava desligar os aparelhos, porque já não tinha nada mais a ser feito. Meu Deus, que quando esta equipe médica for passar para executar o que estava proposto, possa ver, Senhor, resultado, que esta pessoa esboçou reação, que esta pessoa está saindo do coma. Ó Deus, o seu nome será glorificado. O intuito, meu Deus, em que clamamos ao Senhor é para que o seu nome venha a ser exaltado, que o teu nome seja glorificado e que as pessoas que acompanharem os testemunhos depois, pois porque haverá, meu Deus, testemunhos, relatos de pessoas testificando o que receberam por intermédio da fé no Senhor e por intermédio desta oração em que estamos fazendo agora, pessoas irão contar o que receberam e o seu nome, ó Deus, será ainda mais conhecido aqui nesta terra. Vidas, almas, aleluia, receberão o teu Filho como Senhor e Salvador de suas vidas. Ó Deus, em o nome de Jesus, que neste momento tão sublime de oração, de clamor ao seu nome, que é, meu Deus, esta live de intercessão global, em que nós estamos aqui, meu Deus, clamando, Senhor, que as nossas orações venham ser respondidas pelo Senhor. Meu Deus, queremos apresentar também aquelas pessoas que estão agora em situações tão difíceis, em que Eu digo sempre que o inimigo de nossas almas se aproveita deste momento, meu Deus, para tentar conduzir estas pessoas ao suicídio. Quantas vezes, ó Pai, diante da debilidade, da fragilidade em que estas pessoas estão enfrentando, talvez na área financeira, na área da saúde, na área conjugal, na área emocional, sentimental, psicológica, ah Senhor, as pessoas ficam frágeis diante das situações. É aonde, meu Deus, Satanás quer se apoderar disto, querendo conduzir as pessoas ao suicídio, dizendo que chegou o fim, que não adianta mais viver. E quantas pessoas, ah Senhor, induzida por Satanás, começam a procurar pela morte. Mas o que estas pessoas precisam não é da morte. E nós estamos aqui, Senhor, nesta oração para dizer que a morte não será a solução. O que esta pessoa precisa é a vida. E a vida quem tem é o Senhor Jesus. E nós pedimos agora, aleluia, Senhor Jesus, visita esta pessoa agora, que talvez já escreveu até uma carta de despedida. Está, meu Deus, provendo ali os meios, como vai executar esse suicídio. Mas o Senhor está chegando agora, através desta live, através da programação de rádio, para dizer a esta pessoa que o Senhor é vida e é vida com abundância, que o Senhor é a solução dos nossos problemas, tanto os terrenos quanto também o espiritual. Oh, meu Deus, alcança essa vida agora e que esse espírito de morte, esse demônio assassino, seja repreendido agora em o nome do Senhor Jesus Cristo. É no nome do Senhor Jesus, Satanás. É no nome do Senhor Jesus, legião maligna, que quer tirar a vida desta pessoa, que quer tragar a alma desta pessoa. Não resista ao nome de Jesus Cristo. É no nome de Jesus que nós te expulsamos agora. Saia desta vida, saia destes pensamentos, saia agora em nome de Jesus destes sentimentos. Você que quer causar angústia, tristeza, você que quer causar desânimo, em nome de Jesus, Satanás, saia desta vida agora, sai deste lar, desta família, sai deste relacionamento, em o nome de Jesus Cristo. Você que quer destruir esta família, querendo acabar, meu Deus, com a alegria desta família, o Senhor Jesus é poderoso e o Senhor Jesus está presente agora para aniquilar as obras de Satanás, pois é por este motivo que o Senhor Jesus veio. Afinal, a Bíblia deixa clara ao dizer que o Senhor Jesus se manifestou, aleluia, para desfazer as obras de Satanás. Ó Deus eterno, que estas pessoas possam agora receber a sua presença, meu Deus, a sua presença poderosa. E aonde estava tendo problemas geradas ou gerados por influência maligna, que o Senhor repreenda agora em nome de Jesus. Também queremos repreender todos os tipos de enfermidades, as naturais e também aquelas que vêm por espíritos malignos. Afinal, meu Deus, quantas pessoas fizeram os exames, fizeram o check-up, meu Deus, fizeram tudo o que os médicos pediram, a ressonância, o raio-x, ah, Senhor, os exames laboratoriais, e nada foram encontrados, ó Pai. E esta pessoa continua sentindo a enfermidade, continua sentindo a doença. Isto é espírito de enfermidade, isto é demônio de doença, e é no nome de Jesus que nós expulsamos expulsamos agora também todos os demônios que causam enfermidades. Vocês conseguiram escapar dos exames da medicina, mas vocês não escapam agora dos olhos do Espírito Santo. Vocês não escapam agora dos olhos do Senhor Jesus. Saia em nome de Jesus, nós te repreendemos. Pai, queremos apresentar todos os projetos da Igreja Deus e Amor, a obra de missões, Senhor, todos os continentes, países que estão, Senhor, sendo alcançados pela Igreja Deus e Amor. Alcança os nossos pastores, alcança os nossos missionários, alcança, Senhor, desde a maior igreja à menor igreja, a nível Brasil, a nível exterior, aonde tiver um pastor agora, que o Senhor possa, meu Deus, alcançar. O Senhor possa não, o Senhor pode. Que o Senhor venha alcançar este pastor, esse missionário. Eu oro também, meu Deus, pela nossa diretoria mundial, pela nossa diretoria deliberativa, Senhor. Meu Deus, alcança a nossa querida irmã Irene Miranda, alcança, Senhor, a saúde da tua serva. Meu Deus, dai saúde, dai ânimo, vigor, destreza para a tua serva continuar fazendo e realizando a sua obra. Senhor, que tem trabalhado incansavelmente, quantas noites, ó Pai, na sua presença, clamando pelas nossas vidas, clamando pelo ministério geral, que o Senhor, ó Deus, alcance a tua serva, alcance também, meu Deus, a família da tua serva, os desejos do coração da tua serva, alcança, Senhor, a nossa querida irmã Débora Miranda, visita a saúde da tua serva, abençoa, dai o grande livramento, os projetos que estão no coração da tua serva, que o Senhor possa, meu Deus, cuidar, zelar, meu Deus, pela vida da tua serva. Meu Deus, abençoa também o nosso querido pastor Lorival de Almeida, trazendo saúde, meu Deus, sobre a vida do teu servo. Alcança ele aonde quer que esteja neste momento. Livra, guarda do mal, Senhor. Graças nós te damos pela vida do teu servo. Abençoa também, meu Deus, o presbítero Davi Miranda Neto. Senhor, continua falando com o teu servo, continua abençoando o teu servo, e que ele venha ser mesmo, meu Deus, esta bênção que ele está sendo para as nossas vidas, para a Igreja Deus e Amor, para a vida dos pastores. Ó, Senhor, usa ele mais ainda. Abençoa também a sua família, a sua esposa, os seus filhinhos. Livra, guarda do mal. Abençoa, Senhor, toda a diretoria executiva, pastor Milton de Almeida e a sua família, pastor Antônio Osmar, meu Deus, a sua família, o pastor Marco Magno, a sua família, o pastor Fabrício, a sua família, o pastor Jerry, que está aqui comigo, meu Deus, e a sua querida e amada família, livra, guarda do mal, Senhor, com muita saúde, meu Deus, visita o teu servo, visita também a irmã Maria Josefina, guarda, meu Deus, livra ela e a família, em nome de Jesus, abençoa também a minha família, Senhor, a minha esposa, os meus filhos, nos abençoa, Senhor, nos conduza, nos oriente, para que a gente possa fazer a sua obra com excelência. Ó Deus eterno, continua com os nossos internautas, continua com os nossos ouvintes, continua abençoando a Igreja Deus e Amor. Ó Senhor, o ministério geral, os nossos obreiros, os nossos pastores, os nossos jovens, abençoa, Senhor, os nossos ministérios, o Ministério Expansão Jovem, o Ministério Regenere, juntamente com toda a sua liderança, abençoa, Senhor, o pequeno Galileu, as nossas crianças, ó, Senhor, as tias que estão à frente deste trabalho tão lindo, tão maravilhoso, meu Deus, abençoa toda a membresia da Igreja Deus e Amor, abençoa também, meu Deus, os visitantes ouvintes e frequentadores da nossa igreja. Abençoa os dizimistas, os contribuintes, os ofertantes da nossa igreja. Em nome de Jesus, ó Pai, é o que nós te pedimos, é o que nós suplicamos, é o que nós clamamos agora. E o melhor de tudo, meu Deus, sabendo que o Senhor está nos ouvindo e está nos respondendo, nós glorificamos o teu nome, Senhor, em nome de Jesus. Que haja, Senhor, salvação em todas as nossas igrejas, Deus e amor. Abençoa também o batismo, Senhor, que está se aproximando. Que, ó Senhor, os novos convertidos, que o Senhor possa segurar as mãos de cada um deles. Não deixa retroceder, não deixa voltar atrás. Abençoa os discipuladores, ó Pai. O projeto Eu e Mais Um, em nome do Senhor Jesus, esteja à frente de todas as demandas, projetos da igreja Deus é Amor. E que tudo venha a ser, meu Deus, aleluia, é realizado com êxito e com venha a crescer e o seu nome venha a ser glorificado, em nome de Jesus, em nome de Jesus.
1: Senhor eterno Pai, aqui estamos, Senhor, diante da tua presença. Queremos agradecer o Senhor por tudo que o Senhor tem nos concedido, ainda que, ó Pai, não sejamos dignos e nem merecedores, ó Pai. Deus Santo, Deus Eterno, Deus Todo-Poderoso. Ó Senhor, eu quero neste momento clamar, Senhor, pela vida, Senhor, dos teus filhos e das tuas filhas que estão acompanhando esta oração. Quantas pessoas que estão nos assistindo, outras estão nos ouvindo por intermédio, Pai querido, desta live, Senhor, também pelo programa de rádio. Que o Senhor possa, meu Deus, abençoar a vida de cada um dos teus filhos, Senhor. Que o Senhor possa, meu Deus, dar força, graça. O Senhor sabe das necessidades. E nós queremos, Senhor, meu Deus, neste momento, apresentar nas tuas mãos, ó Pai, a necessidade de cada ouvinte, de cada internauta. Senhor, eu quero neste momento orar em prol das famílias. Visita, Senhor. Visita esta família que está nos assistindo, que está nos ouvindo. Talvez, Senhor, quem sabe, apenas uma pessoa que integra, Senhor, esta família, que já aceitou o Senhor, que já tem um conhecimento da verdade, e esta pessoa esteja neste momento clamando, intercedendo em favor de toda a sua família. E nós estamos aqui, Senhor, meu Pai, clamando também, Senhor, suplicando que o Senhor possa fazer uma grande obra na vida, Senhor, de todos os familiares deste irmão, desta irmã, Senhor. O Senhor tem o poder de salvar, o Senhor tem o poder de resgatar. Quantas e quantas são as pessoas que já testemunharam da bênção alcançada por intermédio da oração, pessoas que estavam escravizadas no vício, em tantas coisas, e que foram libertas, que foram transformadas pelo teu poder, Senhor. Meu Deus, eu clamo, Senhor, a ti, pedindo que o Senhor visite os familiares deste ouvinte agora, Senhor. Quem sabe, meu Deus, ó Pai, há pessoas neste momento derramando lágrimas diante da situação a qual elas estão vivendo, com seus filhos, com seus netos, este jovem, esta moça que está no mundo, Senhor, neste mundo que está tão perigoso, Senhor, e essa pessoa está pedindo grande livramento. Nós, Senhor, intercedemos pedindo que o Senhor venha guardar, que o Senhor venha livrar, que o Senhor venha transformar, Senhor, estas vidas, Senhor. Visita agora, meu Deus, visita, Senhor, meu Pai, restaura, meu Deus, a comunhão desta família, restaura, Senhor, a comunhão com os filhos, restaura, Senhor, a comunhão também também, Senhor, dentro dos casamentos. Restaura este casamento, Senhor. Quantos casamentos que estão à beira da falência, outros que já foram destruídos, mas o Senhor tem o poder, ó Senhor, meu Deus, de restaurar, ó Pai. Visita agora quantas pessoas que estão, Senhor, clamando neste exato momento. Quantas pessoas, Senhor, que agora, Senhor, estão pedindo que o Senhor venha intervir, Senhor. E eu creio que o Senhor tem o poder, sim, ó Pai. O Senhor é o Deus de já. O Senhor tem o poder de visitá-los neste exato momento e operar um grande milagre, Senhor meu Deus.

terra, toda ação maligna, Senhor, que haja também a reconciliação entre os pais, entre os filhos, ó Pai. Meu Deus, ó Senhor, nós sabemos, Senhor meu Deus, que muitas pessoas estão também clamando, pedindo a libertação dos vícios, pessoas que estão acorrentadas pelos vícios. O Senhor tem o poder, Senhor. Quantos e quantos foram os testemunhos? Nós temos ouvido diariamente testemunhos de pessoas que foram libertas, que foram transformadas, que estavam escravizadas no mundo das drogas, Senhor, mas alcançaram a libertação. Outras estavam presas, Senhor, ao tabagismo e tantas coisas mais, Senhor. E o Senhor desfez essas correntes, o Senhor esmiuçou essas correntes e o Senhor libertou essas vidas. Ó Pai, quantos membros da nossa igreja que têm testemunhos belíssimos, ó Pai, de libertações, ó Pai. Senhor, eu creio que o Senhor está visitando agora. Eu creio, Senhor, que o Senhor está ouvindo este clamor e que o Senhor já está agindo, que os céus já estão se manifestando em favor, meu Deus, desta pessoa que está orando conosco. Senhor, meu Deus, quem sabe, ó Pai, talvez a oração seja por um ente querido que está enfermo, quem sabe até mesmo no hospital, no leito de dor, Senhor. Pessoas que estão desenganadas pela medicina. Meu Deus, o Senhor tem o poder de reverter o quadro. Nós já ouvimos belíssimos testemunhos, nós já presenciamos maravilhas que o Senhor tem operado em nosso meio. E eu creio, ó Pai, que não será, Senhor, diferente por intermédio também desta oração, porque o Senhor é tanto Deus de perto como Deus de longe. E eu creio que o Senhor pode sim visitar neste momento esta pessoa que está clamando, quem sabe num hospital, quem sabe dentro do seu lar há uma pessoa acamada. E nós estamos clamando agora, Senhor, pedindo, Senhor meu Deus, a intervenção divina, pedindo que o Senhor venha reverter o quadro, que o Senhor venha reverter esta situação. Vai de encontro, ó Pai, aquela pessoa que também está, Senhor, quem sabe no hospital e precisa passar por uma cirurgia, meu Deus. Ó, meu Deus, abra as portas, dê a vitória para esta pessoa. O Senhor pode reverter também esse quadro, Senhor. O Senhor pode, sim, meu Deus, conceder, ó Pai, a bênção para esta pessoa. Quantas pessoas que estão aguardando um transplante, quantas pessoas, ó Pai, que sim, meu Deus, estão pelo SUS e têm essa dificuldade porque a fila de espera é longa. Mas o Senhor pode sim, meu Deus, entrar com a Tua providência. O Senhor pode surpreender esta pessoa agora, meu Deus. Vai de encontro, Senhor, independente de qual for a enfermidade. Meu Deus, ainda que esta pessoa foi desenganada pela medicina terrena, o Senhor, meu Deus, pode sim reverter essa situação. Ah, meu Deus, e confundir a medicina, porque o Senhor é o Deus que opera milagres. O Senhor não mudou, o Senhor continua operando grandes milagres. E eu creio, Senhor, sim, meu Deus, que por intermédio desta pessoa que está enferma, quem sabe com uma enfermidade gravíssima, Senhor, ela possa, Senhor, meu Deus, ó Pai, ser uma grande testemunha, ela possa ser um instrumento que venha glorificar o Teu nome aí nesse hospital. Ó, Deus Santo, vai de encontro, ó Pai, vai de encontro, Senhor, meu Deus, as famílias, Senhor. Nós sabemos que o inimigo luta, peleja, seja na enfermidade, seja na dificuldade, Senhor, no emocional, Senhor. Quantas pessoas que estão enfermas emocionalmente, ó Pai. Ó, Jesus, quantas pessoas que precisam, meu Deus, da presença do Teu Espírito Santo, porque nós sabemos, ó Pai, que quando o ser humano, ele está distante de Ti, Senhor, há um vazio em sua alma, e este vazio, nada material pode preencher, apenas a presença do Teu Espírito Santo, Senhor. Ó, Senhor, por isso eu lhe peço, visita, Senhor, meu Deus, essas pessoas, ó Pai, vai de encontro agora. O Senhor pode restaurar também esta saúde emocional, meu Deus, esta pessoa que está fraca espiritualmente, ó Pai. O Senhor pode renovar as forças, muitas vezes, ó Pai, pelo desgaste, meu Deus, de anos a fio, de batalhas, de lutas, de um desgaste espiritual muito grande, que enfraqueceu essa pessoa, que desanimou esta pessoa, mas o Senhor, meu Deus, tem o poder de reverter este quadro.

0: O Senhor tem o poder de restaurar as forças desta pessoa. Pai querido, vai de encontro, Senhor, neste momento. Visita, Senhor, visita esta pessoa que está angustiada, visita essa pessoa ansiosa, Senhor. Nós sabemos que a ansiedade tem vencido muitas pessoas. Existem muitas pessoas que estão, Senhor, depressivas, com aquela tristeza profunda, Senhor, diante, meu Deus, de todos os acontecimentos, diante de tudo que ela tem passado. Mas o Senhor, meu Deus, pode sim, meu Deus, dar, meu Deus, uma solução. O Senhor pode mudar o quadro, Senhor, meu Deus, a história desta pessoa, assim como o Senhor mudou as nossas vidas, Senhor, assim como o Senhor mudou a vida de tantas e tantas milhares de pessoas que tiveram, meu Deus, um encontro com o Senhor por intermédio da Tua palavra. Elas foram libertas, elas foram transformadas, Senhor, e hoje, Senhor, meu Deus, elas são pessoas felizes, ó Pai, porque hoje elas têm a presença do Teu Espírito Santo em suas vidas. Pai, eu creio que o Senhor pode, sim, meu Deus, visitar essas pessoas agora, neste exato momento. Visita essas pessoas, ó Pai, tenha misericórdia daquelas pessoas que estão entristecidas, de repente, ó Pai, porque estão recentemente, ó Pai, vivendo aquela situação de um luto, Senhor. Elas estão enlutadas, ó Pai, estão ali tristes, Senhor. O Senhor, meu Deus, por intermédio do Teu Espírito Santo, pode confortá-las, Senhor. Somente o Teu Espírito Santo tem o poder de confortá-las, ó Pai. Ó Senhor, meu Deus, quem sabe neste exato momento nós estamos orando com pessoas que até mesmo já perderam, Senhor, a esperança, Senhor, da mudança, meu Deus, ó Pai. A pessoa pessoas que talvez, Senhor, meu Deus, há anos a fio, vem lutando, Senhor, tentando mudar de vida, mudar a situação a qual elas estão enfrentando, e agora estão a ponto de perder a esperança. Mas o Senhor é o Deus que tudo pode, e eu creio, Senhor, que por intermédio desta oração, o Senhor está fortalecendo esta pessoa, para que ela venha, meu Deus, ó Pai, continuar confiante, que ela não venha duvidar do Teu poder, que ela não venha duvidar, meu Deus, que o Senhor está atento ao nosso clamor, o Senhor está atento, ó Pai, a tudo que nós fazemos, Senhor. Por isso, ó Pai, eu lhe peço, renove as forças, Senhor. Meu Deus, ó Pai, aumenta, Senhor, a fé desta pessoa. Aumenta, Senhor, meu Deus, aumenta a fé desta pessoa para ela continuar crendo, ó Pai, que o Senhor tem o poder de operar, meu Deus, na sua vida, que o Senhor tem o poder de operar na vida do familiar, enfim, o Senhor tem o poder de reverter a situação, seja, meu Deus, ó Pai, financeira, seja, meu Deus, na área da saúde, seja conjugal, o Senhor tem o poder. Quem sabe há pessoas também com problemas jurídicos, ó Pai, e ó Pai, olhando pela ótica humana, Senhor, não tem solução, não tem o que fazer, mas o Senhor pode, Senhor. O Senhor é o Deus dos impossíveis, Senhor. Quantas vezes contemplamos, meu Deus, a Tua misericórdia, o Teu poder agindo em nosso favor. O Senhor, meu Deus, tem o poder até mesmo de mudar leis para favorecer o Teu servo. O Senhor pode tudo, ó Pai. E nós estamos clamando e pedindo que o Senhor venha visitar essas pessoas para que elas venham ter a sua fé renovada, ó Pai, para dar continuidade a esta caminhada, Senhor. Porque nós estamos trilhando, Senhor, para, Senhor, o caminho. Ou seja, estamos trilhando neste caminho, no caminho da salvação. E nós sabemos que muito em breve, Senhor, nós encontraremos, chegaremos até os portões celestiais. E aí sim, Senhor, quando esses portões se abrirem, nós entraremos e viveremos eternamente com o Senhor, meu Deus, em um lugar que não haverá mais dor, que não haverá mais tristeza, que não haverá mais angústia, que não haverá mais traição, que não haverá mais falsidade, Senhor. Nós cremos, ó Pai, talvez, Senhor, neste momento de oração, a pessoa que estão, Senhor, com aquele sentimento, que estão sozinhas, Senhor, que estão abandonadas, mas o Senhor, meu Deus, é o nosso companheiro, o Senhor é o nosso amigo, o Senhor está ao nosso lado, Senhor, que esta pessoa possa sentir neste exato momento a presença real do Senhor ali, meu Deus, do lado dela, Pai. Sim, Jesus, eu creio que o Senhor pode, sim, meu Deus, toma nas Tuas mãos, Senhor. Senhor, nós precisamos precisamos compreender, nós precisamos entender, Senhor, que o Senhor está nos ouvindo, que o Senhor está próximo de nós. Há pessoas que muitas vezes questionam, Senhor, meu Deus, a demora, elas acham que o Senhor não está respondendo, que o Senhor não está olhando para elas, mas nós sabemos, Senhor, que sim, o Senhor não desampara os seus, que o Senhor tem contemplado as nossas vidas dia após dia, Senhor. Nós sabemos, ó Pai, sim, que esta pessoa que precisa de uma resposta, ó Pai, que ela precisa continuar crendo, que ela precisa continuar confiando. Quando nós olhamos para a Tua palavra, no livro de Daniel, Senhor, nós vamos ver Teu servo clamando, o Teu servo buscando uma resposta do Senhor. E, de acordo à Tua palavra, o Senhor respondeu naquele dia, no mesmo dia que o Teu servo clamou, mas houve uma batalha no céu, Senhor. Meu Deus, a Tua palavra registra isso. E Daniel, ele insistiu, ele ali perseverou em oração, porque ele confiava no Deus que ele servia. E ele ali foi insistente, ele continuou orando. A Tua palavra diz que após esta batalha a resposta chegou até Daniel. Foram 21 dias de batalha, mas a resposta chegou. Quem sabe esta pessoa não consegue compreender isto ainda, que ela precisa ser ali perseverante, ó Pai, na sua fé, crendo que o Senhor ouviu, crendo que o Senhor já respondeu. Se há uma batalha, essa batalha está travada, nós sabemos que temos os anjos do Senhor para batalhar e que esta resposta, ela irá chegar sim até esta pessoa, porque a Tua palavra, ela registra isso. E nós cremos, Senhor, que o Senhor está respondendo essa pessoa. Nós cremos que o Senhor está respondendo, ó Pai. Sim, meu Deus, essa pessoa que está ali perseverante, ó Pai, em oração, crendo que o Senhor já ouviu, que o Senhor já respondeu. Senhor, eu lhe peço nesta oração, abra os olhos espirituais desta pessoa, para que ela possa enxergar, não numa visão, meu Deus, pequena, Senhor, mas que ela possa ver de uma forma macro e ver, Senhor, meu Deus, do outro lado, já a resposta, a vitória que já está decretada para esta pessoa. Sim, meu Deus, eu creio, ó Pai, eu creio que o Senhor já está respondendo. Ah, meu Deus, o clamor desta mulher, o clamor deste homem nesta noite, eu creio, ó Pai, que o Senhor já está respondendo. Sim, meu Deus, talvez esta pessoa que precisa tomar uma decisão, Senhor, meu Pai, que ela possa perceber, porque, Senhor, não podemos nos precipitar nas nossas respostas, não podemos nos precipitar nas nossas decisões, precisamos da direção do Teu Espírito Santo. Senhor, dê força e graça para que essa pessoa, ela possa continuar confiando, ela possa continuar acreditando, sim, meu Deus, que o Senhor irá responder, ó Pai. Sim, Jesus, confirma, ó Pai, dê a vitória, ó Senhor, neste momento também, eu quero clamar, Senhor meu Pai, também pelos jovens, ó Pai, pela juventude da nossa igreja, pelos jovens, Senhor, em geral, que o Senhor possa visitá-los, abençoa a juventude da nossa igreja, abençoa os nossos jovens do Regenere, abençoa os nossos jovens do Expansão, abençoa, Senhor meu Deus, guarda, livra-os de todo mal, Senhor, também, ó Pai, eu quero apresentar os jovens que estão no mundo, Senhor, usa, Senhor, os nossos jovens para ganhar, meu Deus, estes jovens que ainda estão acorrentados, que ainda estão com a venda nos seus olhos. Sim, meu Deus, capacita a nossa juventude, dê as ferramentas necessárias para eles, ó Pai, para que eles possam ganhar mais e mais jovens para o Teu reino, ó Pai, porque nós sabemos que a força está com a juventude. E, Senhor, e quando um jovem, ele, Senhor, meu Deus, entende, quando ele compreende o Teu evangelho, quando ele recebe a Tua palavra, quando ele, ó Pai, se coloca à sua disposição, meu Deus, ó Pai, ô Jesus, que coisa linda é ver, Senhor, um jovem usado nas Tuas mãos. Por isso eu lhe peço, Senhor, capacita dia após dia os nossos jovens, dê força, dê graça, dê vitória, meu Deus, na vida espiritual de cada um deles, ó Pai. Abençoa, Senhor, meu Deus, ó Pai, todos os nossos jovens aqui, Senhor, de São Paulo, do Brasil e do mundo, Senhor. Toma nas Tuas mãos também, Senhor, os adolescentes, abençoa os adolescentes, ó Pai, guarda, livra eles, crianças, ó Pai. Abençoa o ministério de adolescentes, ó Pai. Sim, meu Pai, eu te apresento aqueles adolescentes ali também de Curitiba. Toma nas tuas mãos, dá vitória para eles, ó Pai. Ó Deus Santo, Deus Poderoso, todos os nossos adolescentes do Brasil e do mundo, as nossas crianças, Senhor, o departamento Pequeno Galileu, Senhor, toma nas tuas mãos, ou seja, o ministério Pequeno Galileu, toma nas tuas mãos, ó Pai. Abençoa as nossas tias, abençoa as coordenadoras, abençoa, Senhor meu Deus, todas as crianças, meu Deus, que frequentam as nossas igrejas, também os pais, ó Pai, quantos pais que ainda não se converteram, que ainda não abriram seus corações para o Evangelho, mas as crianças estão ali, Senhor, e eu creio que o Senhor está trabalhando de uma forma toda especial, Senhor, na vida dos papais dessas crianças. Nós entregamos nas Tuas mãos. Abençoa as criancinhas, Senhor. Abençoa também, Senhor, os nossos idosos, ó Pai. Meu Deus, que coisa linda, Senhor, é ver os idosos trabalhando. Sim, meu Deus, são ferramentas que podemos utilizá-las, Senhor. São ferramentas que podem ainda produzir muito para o Teu reino. Abençoa os nossos idosos, Senhor. Meu Deus, também os 60 mais, toma nas Tuas mãos. Meu Deus, que o Senhor possa usá-los de alguma forma, Senhor. Tem tantas coisas que nós precisamos fazer, Senhor, que tem que ser realizada na Tua obra. E eles também, Senhor, têm o espaço deles para poderem, Pai, contribuir no crescimento da Tua obra. E eu lhe peço, ó Pai, abençoa os Teus filhos, Senhor. Abençoa, Senhor, meu Deus, 60 mais na nossa igreja. Abençoa também, Senhor, meu Deus, ó Pai, Jesus querido. Ah, Santo Deus, as viúvas, Senhor, os órfãos, nós entregamos nas Tuas mãos, Senhor. Nós precisamos de cuidar das viúvas, dos viúvos e dos órfãos, ó Pai. Sim, meu Deus, ó Pai querido, que o Senhor possa, meu Deus, despertar cada pastor, meu Deus, cada dirigente de congregação, para ter esse cuidado especial com os órfãos, com as viúvas, com os viúvos, ó Pai. Toma nas Tuas mãos, ó Pai. Tenha misericórdia, Senhor, também das famílias necessitadas, Senhor. Meu Deus, abençoa a Fundação Reviver, que tem cuidado, a Associação Help, Senhor. Meu Deus, toma, Senhor, nas Tuas mãos, ó Pai. Sim, meu Deus, usa, meu Deus, ó Pai, este ministério também para alcançar estas vidas. Quantas vidas têm sido alcançadas, Senhor? Quantas vidas têm sido alimentadas? Quantas vidas que têm recebido água no Nordeste? Senhor, meu Deus, abençoa, Senhor. Abençoa, Senhor, a nossa irmã Eleni Miranda, que é a presidente tanto da nossa igreja, Deus e Amor, quanto da fundação, Senhor. Abençoa também a nossa irmã Jane, que é, meu Deus, a presidente da Help, juntamente com o pastor Marco. Meu Deus, toma nas Tuas mãos, ó Pai querido, Pai amado, toma nas Tuas mãos, Senhor. Abençoa, Senhor, meu Deus, ó Pai, os trabalhos que estão sendo realizados, não somente na sede mundial, mas em todo o Brasil, Senhor. Meu Deus, ó Pai, sim, meu Deus, também estamos com esse propósito, com esse desejo no nosso coração, meu Deus, de expandir para outros países, como os países da África, Senhor. Abra as portas, joga os impedimentos por terra, Senhor. Dê a vitória, meu Pai. Ó, meu Santo Deus Poderoso, Deus da Glória, louvado seja o nome do Senhor. Abençoa, Senhor, meu Deus, ó Pai, a nossa diretoria, Senhor. Uma vez mais, eu apresento a nossa irmã Eleni. Senhor, dê saúde à Tua serva, Senhor. Dê saúde à Tua serva, Senhor. Abençoa a nossa presidente, ó Pai. Guarda, livra a Tua serva, meu Deus. Nós sabemos que às vezes, ó Pai, a carga é pesada, Senhor, mas a Tua serva está ali firme, Senhor. Meu Deus, ó Pai, firme ali, Senhor, nesse propósito, com a Tua obra, Senhor. Abençoa a nossa irmã Débora Miranda, Senhor. Meu Deus, dê saúde também, força, graça, Senhor, diante de tanta responsabilidade que está sobre, meu Deus, os ombros da Tua filha, Senhor. Meu Deus, dê forças, dê graça, Senhor, ao nosso querido pastor Lorival de Almeida, Senhor. Dê saúde, Senhor. Restaura dia após dia, Senhor, dando força, dando graça a Teu servo. Abençoa também, Senhor, presbítero Davi Neto, Senhor. Abençoa Teu servo, ó Pai. meu Deus, continua, Senhor, orientando, dando, sim, meu Deus, a direção, Senhor, ao Teu Filho, meu Pai. Meu Deus, nós sabemos que esse projeto a qual nós estamos, Senhor, o Senhor colocou no coração dele, ó Pai. Continua inspirando o Teu Filho, ó Pai, porque, Senhor, meu Deus, nós precisamos, sim, ó Pai, a direção do Teu Espírito Santo em todas as decisões que foram tomadas, Senhor. E o Senhor tem usado o Teu servo, Senhor, continua usando, guarda a família dele também, filhinho, Senhor, guarda, Senhor, meu Deus, guarda, livra de todo mal, Senhor, por onde ele passar, meu Deus, deu grande livramento, ó Pai. Toma também o Diego, Senhor, e a sua família. Toma também o André, Senhor, entregamos nas Tuas mãos. Toma nas Tuas mãos toda a família da nossa irmã Eleni Miranda, da nossa irmã Débora e pastor Lorival. Toma nas Tuas mãos, ó Pai. Abençoa, Senhor, a diretoria executiva, cada integrante da diretoria, Senhor. O Senhor conhece a todos, o Senhor conhece a família, Senhor, e eu apresento nas Tuas mãos, que o Senhor possa nos guardar, que o Senhor possa nos livrar de todo intento do inimigo, Senhor, que também possamos fazer tudo na direção do Senhor, meu Deus, que não venhamos ser precipitados em nada, mas que possamos, sim, meu Deus, ouvir a Tua voz, Senhor, a direção do Senhor, para que possamos tomar as decisões, ó Pai, ó Deus Santo, Deus Eterno, Deus poderoso, Deus da glória. Eu quero apresentar, Senhor meu Deus, também, Senhor, os países nas Tuas mãos. Eu quero apresentar, meu Deus, os pastores que estão nos países, os pastores nacionais. Meu Deus, visita, meu Deus, também a África. Meu Deus, eu e o Teu servo, pastor Wilson, estamos responsáveis ali pela África. Eu quero apresentar neste momento cada pastor da África, Senhor. Toma nas Tuas mãos. Sabemos que não é fácil, ó Pai, diante das dificuldades que nós enfrentamos diariamente, Senhor. Sim, meu Deus, são desafios que, olhando pela ótica humana, seriam impossíveis, Senhor. Mas o Senhor, meu Deus, tem nos dado, Senhor, o recurso. O Senhor tem tocado em vidas, ó Pai, para ajudar. Meu Deus, ó Pai, e nós estamos aí com os nossos obreiros trabalhando, ó Pai, na África. Continua abençoando a Europa, Senhor, meu Deus. Enfim, Senhor, a Ásia. Meu Deus, toma nas Tuas mãos. América do Sul. Ah, Senhor, meu Deus, América Central, América do Norte. Enfim, toma, Senhor, todos os países onde nós temos as nossas igrejas, Deus e amor, ó Pai. Abençoa nossos pastores também aqui do Brasil, os dirigentes das igrejas locais, das igrejas regionais, centrais, setoriais, estaduais, Senhor. Toma nas Tuas mãos, dê forças, dê graça aos Teus filhos, ó Pai. Abençoa, meu Deus, a cada um dos Teus filhos, Senhor. Dá graça, dê a vitória. Sim, meu Deus, entra com a Tua providência. Tu sabes das necessidades, Tu sabes dos anseios, ó Pai. Ó Deus Santo, ó Deus Eterno, ó Deus Poderoso, os nossos obreiros, ó Pai. Sim, meu Deus, toma nas Tuas mãos as nossas equipes de voluntários, Senhor. A Tua obra necessita. Muitas vezes, ó Pai, nós sabemos, Senhor, que muitos acham que voluntário, ó Pai, é aquelas pessoas, Senhor, meu Deus, que não têm o que fazer, meu Pai, ou somos desempregadas, mas nós sabemos, ó Pai, que nós precisamos ter esse espírito, meu Deus, em nossa vida, independente da nossa posição, independente, ó Pai, do nosso trabalho, mas o compromisso com a Tua obra. Ó, Senhor meu Deus, Senhor, que o Senhor possa despertar pessoas como outrora. Quantas pessoas, meu Deus, elas estavam ali, Senhor, dispostas a ajudar a Tua obra. Meu Deus, que essa chama, que este amor, ele possa, meu Deus, continuar, Senhor meu Deus, aceso, que essa chama continua viva, Senhor, em nossos corações, para fazermos a Tua obra, Senhor. Não somente, ó Pai, por aquilo que nós recebemos, mas que possamos fazer com amor, Senhor, independente do que for, fazermos com amor. Abençoa, Senhor, os nossos voluntários, nossos obreiros voluntários, os nossos dirigentes voluntários. Abençoa, Senhor. Sim, meu Pai, toma nas Tuas mãos toda a membresia da igreja, Senhor. Abençoa os nossos membros. Abençoa, Senhor, também, ó Pai querido, ó Pai amado. Abençoa, Senhor, meu Deus, Ah, Senhor, os visitantes, nossos irmãos de outros ministérios que nos visitam diariamente, ó Pai. Abençoa o povo católico que nos visita, livre pensadores, ó Pai. Sim, Senhor, abençoa a todos eles. Sim, ó Pai, nós temos as campanhas, ó Pai. E muitos participam das campanhas. Ah, Deus Santo, que o Senhor, por intermédio dessas campanhas, por intermédio da palavra, o Senhor possa libertar aqueles que, Senhor, necessitam da libertação, daqueles que necessitam da cura, não física, mas da alma. O Senhor tem o poder, usa os nossos obreiros, usa os nossos pregadores, ó Pai. Sim, meu Deus, é o Teu Espírito Santo que convence o pecador do pecado, da justiça e do juízo. Senhor, meu Deus, que possamos ser cheios da presença do Teu Espírito Santo, para que, ó Pai, quando abrimos as nossas bocas, Senhor, possamos, sim, meu Deus, ser inspirados pelo Teu Espírito Santo, e que o Teu Espírito venha convencer esta pessoa, porque, ó Pai, nós sabemos, Senhor, que muitas e muitas pessoas ainda estão acorrentadas, Senhor, muitas e muitas pessoas vivem ainda na escuridão, estão com uma venda nos seus olhos, e não estão, Senhor, cientes do caminho que estão trilhando. Quantos e quantos já estão à beira do abismo, Senhor? Ó, Senhor, tem de misericórdia, meu Pai, que possamos sim ter este compromisso com a Tua obra, que possamos ter este compromisso com o Teu Evangelho, com a Tua palavra genuína, Senhor. Ora e clama, alabaias, aleluias. Sim, Senhor, meu Deus, porque sabemos que um dia, ó Pai, nós estaremos diante do juiz dos juízes. Teremos que apresentar, meu Deus, todas as nossas obras, tudo que nós fizemos na terra. Senhor, que cada um dos Teus servos tenha, meu Deus, esta consciência, sim, Senhor, de manter a integridade, de manter o compromisso, ó Pai, com a Tua obra, Senhor. Ó Deus Santo, ó Deus Poderoso, ó Deus da Glória, louvado seja o Teu santo nome. Tu és santo, Tu és poderoso, Senhor, e eu creio, ó Pai, que o Senhor está fazendo uma grande obra. Eu creio, Senhor, que o Senhor está agindo, que o Senhor está operando, ó Pai. Eu creio que sim, meu Deus, o Senhor está promovendo um grande avivamento para a Tua igreja, não somente para a sede mundial, mas para todas as nossas igrejas, Deus e amor. Ó, Pai querido, sim, meu Deus, toca neste irmão, toca nesta irmã, Senhor, toca, Senhor, nesta vida, Pai, toca, Senhor, meu Deus, nessa pessoa que está na liderança, Senhor, porque, meu Deus, os líderes, Senhor, meu Pai, são auxiliares do pastor, e muitas vezes eles desempenham um trabalho, meu Deus, também ministerial, pastoral, Senhor, porque estão ali, meu Deus, com seus grupos. Senhor, meu Deus, que haja este compromisso, esse comprometimento, ó Pai, sim, meu Deus, com a Tua palavra, sim, a Tua palavra genuína, que transforma, que liberta, Senhor, como libertou a minha vida, como libertou a vida de tantas e tantas pessoas que hoje são membros da Igreja Deus e Amor e de outras igrejas também. Senhor, meu Deus, confirma, Senhor, abençoa o pastor Wilson que está aqui comigo, a sua família, Senhor. Meu Deus, nós estamos nesta responsabilidade dos estados, ó Pai, e também da África, do continente africano. Senhor, nos dê a vitória, Senhor, nos ajude, Senhor. Ó, Senhor, nos dê estratégia, nos dê direção, para que possamos fazer tudo segundo a Tua vontade. Ó, Pai querido, Pai amado, queremos sim, meu Deus, agradecer o Senhor por este momento maravilhoso que o Senhor nos concedeu, ó Pai, nesta oportunidade de estarmos, ó Pai, unidos aqui, Senhor, em oração, Senhor. Deus poderoso, Deus da glória, aleluia. Confirma, meu Deus, a bênção. Confirma, Senhor, a vitória para a glória e louvor do Teu santo nome. Em o nome de Jesus, amém e amém, Senhor Jesus. Que Deus abençoe você que orou conosco. É glorioso, né? Sentir a presença de Deus, pastor Wilson, aqui nos estúdios, né? A gente começa a orar e se a gente não olhar para ali pro cronômetro, a gente segue adiante, né?
1: Sim, é muito bom, né? É muito gostoso. E nesse momento, pastor Ger, é aquele momento especial das pessoas que clamaram conosco. Chegou o momento de receber Jesus gostoso agora, aonde elas estiverem.
0: É isso mesmo. Nós agora vamos fazer o apelo e você pode aceitar Jesus aí onde você estiver, você que está nos assistindo e você também que está nos ouvindo, né? Pastor Wilson vai fazer o apelo.
1: Sim, olha, na onde você estiver agora, é o momento de você receber Jesus na sua vida. É, você que orou conosco, talvez você fica postergando esse momento, mas não é momento de postergar mais. É momento de você ficar, receber Jesus na sua vida. Momento de você aceitar a Jesus. Não postergue mais. Não adie mais isso, mas faça isso agora. É a oportunidade que você está tendo de receber Jesus. Você pode, aonde você estiver agora, receber Jesus. Também reconciliar. Você pode estar reconciliando com Jesus neste momento. É muito fácil e é simples. Feche os seus olhos e ore comigo neste momento, dizendo: Senhor Jesus, neste momento, eu estou te recebendo, te aceitando como único Senhor e Salvador da minha vida e da minha alma. Me perdoa, Senhor, todas as minhas negligências, os meus pecados. Me purifica. Senhor, eu estou me reconciliando também. Senhor, me receba novamente. E escreve, Senhor, o meu nome no livro da vida e sela com o teu sangue para o grande dia do arrebatamento. Faz uma obra na minha vida. Coloca o teu Espírito Santo sobre mim para me orientar e me ensinar. Em nome de Jesus, faz uma obra também na minha família. Em nome de Jesus. Amém. Muito bem, meus parabéns a todos vocês que tomaram essa decisão nesse momento, aceitando Jesus como Senhor e Salvador da sua vida, também reconciliando com o Senhor. Meus parabéns. Nós somos a Igreja Deus e Amor, nós somos muito mais que uma igreja, somos uma família. Igreja Deus e Amor está em todos os lugares aqui no Brasil. E você pode agora, olha, anote bem, hein? Você vai entrar em contato conosco. Nós temos aqui ao rodapé do vídeo os nossos endereços eletrônicos para vocês mandar um e-mail ou entrar em contato conosco. Olha o nosso e-mail: queroaceitarjesus@ipda.com.br. queroaceitarjesus@ipda.com.br. Nós temos também o WhatsApp, o nosso DDD é 11, o número é 950944645. Vou repetir, para você que nos acompanha pelo rádio: 11 950944645. Mande uma mensagem agora, nós temos uma equipe de pastores preparados para receber o seu contato e já te orientar o que fazer a partir de agora. E você pode procurar também a Igreja Deus e Amor mais perto de você pelo nosso site, né? ipda.com.br/endereços, e você vai procurar o pastor aí da sua localidade, da sua cidade, do seu estado, e conversar com ele dizendo: eu aceitei a Jesus, eu me reconciliei através da live de oração da Igreja Deus é Amor. Que Deus em Cristo vos abençoe e sejam bem-vindos em nome de Jesus. Pastor Jerry, está chegando o momento, infelizmente, de nos despedir dos nossos internautas. Como o senhor falou, o clima aqui, o ambiente está tão gostoso que dá vontade de ficar. Mas a programação continua aí a madrugada toda, a rede de apoio da madrugada.
2: É isso mesmo. Que Deus abençoe a todos os nossos internautas, também os ouvintes. Nós vamos ficando por aqui. Mas lembrando que todos os dias nós temos a oração, né? Sim. E você continua ligadinho aí no programa de rádio, porque o programa vai se estender a madrugada inteira. E eu tenho certeza que tem aí muitas bênçãos aí para a sua vida, testemunhos, né? Para aumentar a sua fé, orações, enfim. Vai ser uma madrugada abençoada. Deus abençoe, fiquem todos em paz do seu Jesus.
1: Deus abençoe a todos. e continue ligadinho no programa Voz da Libertação. Um abraço e até a próxima, se Deus quiser.
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5: Uma hora.
6: Meu nome é Anderson Alves Santos Laboreto, eu moro aqui no Embu das Artes, especificamente ali no Jardim Irene. Eu cresci dentro do Evangelho, mas aos 15 anos de idade eu me desviei da presença do Senhor. E eu queria ser famoso, queria ser jogador de futebol ou cantor de pagode. E eu fiz um pacto com Satanás com 18 anos de idade para ser famoso, para ganhar muito dinheiro e para ter muitas mulheres. E com isso Satanás não dá nada de graça para as pessoas. Eu comecei a entrar no mundo das drogas, no mundo do álcool. E quando eu fiquei desempregado, eu comecei a roubar dinheiro de dentro de casa, dinheiro da minha esposa, dinheiro da minha mãe. Nada parava em casa que eu roubava para vender, para comprar droga, né? Para comprar droga, para me usar, para tentar sustentar o meu vício. E manter a minha pose, né, de que eu era cantor. Meus irmãos, isso é tudo ilusão. A Bíblia diz que um abismo puxa um outro abismo. E eu fui parar no fundo do poço, meus irmãos já não tinham mais nome, né, ninguém mais me respeitava. Eu começava a andar sujo, ficava 5 dias sem dormir, pelambulando. Mas chegou um momento na minha vida em 2011, em agosto de 2011, eu começava a ouvir uma voz: seja um Gideão com a Bíblia na mão, levanta e vá. E isso me comia por dentro, porque eu cresci dentro do Evangelho, eu vim aqui na sede mundial, aleluia, ver os milagres que acontecia, né? E ouvia esse grupo cantando, aleluia. Louvado seja Deus. E sempre quando eu me drogava, sempre vinha esse hino: seja

0: salvo, foi eu preciso de alguma coisa. E quando eu cheguei no fim, meus irmãos, quando você chega no fim, que é o crack, que a gente olha para um lado, não vê mais saída, olha para o outro, mas não vê mais saída, mas Jesus estava vendo uma saída para a minha vida. E eu corri para a igreja, meus irmãos, porque uma noite antes eu dobrei o meu joelho, ouvindo a voz da libertação, e eu falei, Senhor, me ajuda, eu preciso da tua ajuda. Se o Senhor não me ajudar, eu vou descer a sepultura sem um Senhor. Aleluia, e eu senti algo diferente na minha vida. E com isso, meus irmãos, eu fui para a igreja com a minha mãe. 19 de dezembro de 2011, eu levantei as minhas mãos para a glória do Senhor. O Senhor foi me transformando, o Senhor foi me limpando para a glória de Deus. Eu me batizei naquelas águas. E eu fui batizado com o Espírito Santo ali na fila do batismo. Um homem que andava a drogar, um homem que não tinha mais nome, que não era mais bem visto pela sociedade. E o Senhor começou a mudar a minha vida. O Senhor restaurou o meu casamento. Eu e a minha casa servimos ao Senhor. Meu nome é Anderson Alves Santos Laboredo. Moro ali no Embu das Artes, na rua Rude Ramos, 192, no Jardim Irene.
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2: 1 hora e 4 minutos.

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0: Muito bom dia, que a graça e a paz do nosso Senhor e Salvador Jesus Cristo esteja sobre a sua vida. Seja muito bem-vindo, seja muito bem-vinda. Você está na Rádio Deus de Amor, programa Voz da Libertação. E nós estamos dando início agora na madrugada do socorro de Deus. É nessa segunda-feira, dia 14 de setembro de 2026. E agora são exatamente 1h11 em São Paulo. E eu vou com você, querido ouvinte, até às 5 da manhã. Deixa eu me apresentar, esse quem fala com você é o seu irmão em Cristo, Diácono Douglas Almeida, diretamente dos estúdios aqui na Central de Produções Internacional. Eu estou muito bem acompanhado do meu irmão Hamilton, ele que está na técnica. E nós vamos nesta fé, querido ouvinte, estamos aqui para atender você, para orar por você e com você. E tem muita coisa preparada que vai trazer edificação para a sua alma, vai trazer paz para o teu espírito. Então, fique conosco nessa sintonia. Daqui a pouquinho, às 2h, vamos ter aquele momento de oração, vamos falar com Deus. E eu tenho a certeza que a paz que excede todo entendimento, uma vez mais, vai se manifestar sobre a sua vida, sobre a sua casa, sobre a sua família, e o bom nome de Jesus, ele será glorificado. Eu já quero compartilhar com você os nossos canais, onde você pode entrar em contato conosco aqui na Central de Produções Internacional. Anote o telefone, se você deseja falar conosco ligando, né? Anote aí o telefone, DDD 11 3208 2790, ou você pode mandar a sua mensagem no nosso WhatsApp, DDD 11 98292 3392, repetindo, DDD 11 98292 3392. Manda para cá sua mensagem, faça a sua ligação, nós queremos te atender. Lembrando que esse é um órgão oficial das igrejas Pentecostal Deus e Amor, cuja responsabilidade está sobre a vida da nossa irmã presidente mundial, Ereni Miranda. E vamos nessa fé, vamos nessa graça, porque até aqui o Senhor Deus, ele tem nos ajudado.
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0: E vamos seguindo, querido ouvinte, já temos ouvinte na linha, já temos ouvintes em ligação. Alô!
3: Alô, bom dia, pastor.
0: Muito bom dia, paz do Senhor Jesus,
3: a
0: com quem eu falo?
3: Jesus também, com a Gisele, de Goiânia.
0: Irmã Josefa?
3: Gisele,
0: seja bem-vinda, irmã Gisele. Obrigada. Fala de Goiânia?
3: Sim.
0: Que maravilha, que bênção, obrigado pela audiência. Irmã Gisele, a senhora gostaria de deixar um pedido de oração?
3: Sim, oração para minha saúde mental, minha saúde... Libertada
0: da
3: medicação que eu tomo controlada.
0: Pronto, tá anotadinho aqui. Quer deixar o nome da família também?
3: Também. A dona Ilarinha.
0: Você pode repetir, por favor?
3: Dona Ilarinha.
0: Ilarinha.
3: Isso.
0: Pronto, Ilarinha. Mamãe?
3: É vó e mãe, né? Que ela me criou, né?
0: Vó e mãe.
3: Vó materna.
0: É uma bênção.
3: Em casa.
0: Que mais?
3: É, meu tio Landinho e Larinha Filha, que é a filha da minha avó.
0: Pronto, Larinha Filha.
3: Eu acompanho vocês todos os dias, das 11 até as 12 da manhã.
0: Sempre tá na audiência, irmã Gisele?
3: Sim, eu sempre ligo aí pra vocês todo dia, praticamente, de oração.
0: Que benção, uma ouvinte assídua da programação. Mas, Gisele, a senhora teria alguma bênção que a senhora recebeu através desse propósito que a senhora tem de sempre estar acompanhando a programação e recebeu algo da parte de Deus e caso tenha recebido, gostaria de compartilhar com a nossa audiência?
3: No momento a gente sempre recebe livramento, né, de Deus.
0: Muitos livramentos, né, minha irmã?
3: Sim, com certeza.
0: Esse Deus é fiel, ele cuida de nós, ele cuida da nossa casa, ele cuida da nossa família. E vale a pena servi-lo, vale a pena acompanhar a programação, porque é uma programação que edifica, não é mesmo?
3: Compensa, sim, compensa. Acompanhar a Voz da Libertação, sim.
0: Que maravilha. Mas, Gisele, tá anotadinho aqui, tá bom?
3: Tá bom.
0: Quero agradecer, obrigada, a senhora pela sua participação. Estamos em oração e daqui a pouco a gente vai unir a nossa fé aí, a partir das 2 da manhã, em uma só fé, em um só clamor, tá bom? Se possível, tá, ore conosco.
3: Tá.
0: Deus abençoe.
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0: 1:16. 1:16. Vai ligando pra cá. Vai ligando porque nós queremos te atender. Já temos mais um ouvinte na linha. Alô!
4: Oi, boa noite.
0: Boa noite, a paz do Senhor Jesus. Com quem eu falo?
4: Sou o Fernando Daniel.
0: Irmão Fernando, Rio Grande do Sul. Seja muito bem-vindo, irmão Fernando. Que as bênçãos de Deus estejam sobre a sua vida. O senhor gostaria de deixar os nomes para oração?
4: Sim, gostaria de fazer uma oração para minha avó, a dona Catarina.
0: Dona Catarina.
4: E para o meu pai e para minha mãe, a Jário Rose da Silva e a Roberta Luzia.
0: Pronto, tá anotadinho aqui. Tem mais alguém que o senhor quer deixar?
4: Ah, podia ser uma oração também para mim.
0: Pronto. Família toda, né? Abençoada por Jesus.
4: Sim.
0: Tá anotadinho aqui, querido irmão Fernando.
4: Tá bom.
0: E daqui a pouquinho a gente vai entrar em oração e vamos apresentar todas essas vidas. E eu tenho a certeza que as bênçãos de Deus recairão sobre vocês.
4: Tá. Tá bom? Bom? Muito obrigado, irmão.
0: Que isso. Senhor, irmão. Obrigado, Deus abençoe. Obrigado pela ligação e pela audiência. Fica na paz.
4: Tá.
0: E vamos seguindo, querido ouvinte, vamos seguindo. Deus abençoe nosso irmão Fernando aí pela ligação. E vamos nessa fé, vamos nessa graça. O povo de Deus também está interagindo, mandando já o WhatsApp, mandando os pedidos de oração. Nosso querido ouvinte Daniel, que fala de Catanduva, está dizendo: a paz do Senhor Jesus. Eu estou sintonizado na programação e eu quero pedir oração por mim e por toda a minha família. Fala aqui de Catanduva. Deus abençoe, irmão Daniel. Obrigado pela audiência, obrigado pela mensagem. Nós vamos orar sim. Já temos mais um ouvinte na linha. Alô!
5: Alô!
0: Alô, bom dia, paz do Senhor Jesus. Com quem eu falo?
5: Bom dia, paz do Senhor. Entrei aqui para me doar, do Mato Grosso. Queria pedir oração para mim, né, que hoje eu estou em
0: tá bom, já tá anotadinho aqui o nome da senhora, irmã Eduarda. Tá anotadinho aqui, daqui a pouquinho, às 2 horas da manhã, nós vamos entrar em oração. Amém, minha irmã. Deus abençoe. Obrigado aí pela audiência. E pode contar com as nossas orações. Vamos orar sim e o nome de Jesus será glorificado. Deus abençoe.
5: Obrigada, pastor. Deus abençoe.
0: Amém. Obrigado.
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0: 1:19. 1:19. Nosso ouvinte Luciana está dizendo: a paz do Senhor Jesus, eu quero pedir oração por mim e também pela minha família, para que Deus venha abençoar a minha saúde e também toda a minha família, em nome de Jesus. Deus abençoe, irmã Luciana. Já está aqui no caderno da oração. Daqui a pouquinho nós vamos colocar diante do altar de Deus. Eu não tenho dúvida, o nome de Jesus será glorificado. Nosso ouvinte Lu está dizendo: boa noite, gostaria de deixar o meu pedido de oração. Meu nome é Luciana, falo aqui de Mogi das Cruzes, Deus abençoe, irmã Luciana. Vamos orar. Deus abençoe o povo mogiano. Passamos por aí no ano de 2025. Uma bênção. É o povo mogiano, o povo fervoroso. Deus abençoe e vamos nessa fé, querido ouvinte. Vamos nesta graça. E agora nós vamos para aquele momento de comunicação aqui no programa Madrugada do Socorro de Deus. Eu falo do quadro Pão Diário e o nosso pastor Lorival de Almeida, que ontem completou um ano de vida, mais um ano de vida, melhor dizendo, vem trazendo uma palavra com o tema Colarinho Apertado. Seja edificado por essa breve passagem e também pregação. E eu já volto com você daqui minutos mais. Vamos lá, vamos de Pão Diário.
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6: Eu me lembro de um pastor que ele contava, né, que havia lido um livro, e nesse livro o autor contava a história de um senhor que foi ao médico, que ele tinha uma dor de cabeça insuportável, uma dor de cabeça assim que não dava para aguentar, não. Aí o médico falou para ele: você fuma? Ele disse: eu fumo sim, então pare de fumar. Aí o médico deu para ele um tempo, a gente sabe que deixar de fumar não é fácil, né? Mas ele, pela dor de cabeça, ele se esforçou, deixou de fumar. Aí voltou ao médico, e o médico perguntou a ele: como é que tá? Ele disse: olha, doutor, a dor continua, não tô aguentando mais. O médico falou: você bebe? Bebo. Se falar bebe, é bebida alcoólica, né? O médico falou: então pare de beber. Voltou ao médico, e a dor continuava. E ali no consultório, o médico, né? Você exerce alguma atividade que produz pressão sobre as suas costas? Sim. Então deixa essa atividade. Mas, de novo, a dor não parou. E as consultas ali continuavam. E nada de resolver o problema do senhorzinho. Chegava lá: doutor, a dor continua. Olha o problema, doutor. Não é? Só que um certo dia, tudo foi solucionado. Porque o problema do homem era simples. O homem usava colarinho 38 e o seu tamanho de colarinho era 39. Então aquilo ali apertava. A solução era simples. Era só usar um colarinho do tamanho certo, não é? E tudo terminaria. Aí ele nunca mais teve dor. Então, ouvinte, às vezes nós temos soluções simples e nós não enxergamos as soluções simples. Nós temos uma certa, não sei dizer se é uma tendência ou sei lá, um poberismo inato, alguma coisa assim. Que a gente sempre acha que as coisas têm que ser complicadas para funcionar. Quando vê uma coisa muito simples, às vezes a gente até despreza, não é? Faltava aquele homem, é claro, um pouco mais de, sei lá, atenção, né? Porque se eu colocar um colarinho que não cabe, eu não aguento. Até a respiração me falta. Mas é uma história, é uma ilustração. Às vezes, ouvinte, nós precisamos só de um pouco mais de bom senso na forma de tratar as pessoas e a contenda termina. Às vezes, nós precisamos só um pouquinho de cautela nas nossas negociações e os prejuízos vão embora. Às vezes, nós vamos deixar de atrair grandes confusões na nossa vida se nós moderarmos as nossas palavras. Temos de saber moderar as nossas palavras. Se nós falamos qualquer coisa, nós podemos até matar alguém. Às vezes falta nós equilibrarmos as nossas atitudes. E aí muitas coisas ruins seriam evitadas. Mas não. Nós deixamos de verificar coisas simples e continuamos então com dor de cabeça. Não agimos corretamente nas coisas tão simples e a enxaqueca não vai embora. Existem ocasiões, é claro, que o problema não depende de nós. Mas está lá e causa uma dor de cabeça incessante. Às vezes não temos segurança na vida ou falta de tranquilidade em certos momentos. Aí vem, bate o desconforto, a sensação de que falta alguma coisa, que nós não sabemos nem explicar o que é. Às vezes algo que desconhecemos nos faz uma falta danada, não é? A vida de Jesus foi vivida.

0: Porque Jesus, ele tinha todo tipo de questão que ele fazia parte, tipo, estamos falando das questões religiosas, né? Ele tinha todas as questões religiosas que eram para ele oposição. A simples questão dele dizer, olha, eu sou o Messias, já criava uma confusão sem tamanho. Oposição, a oposição da liderança das religiões ou da religião daquele tempo, que era o judaísmo, né? Mesmo aqueles que o acompanhavam, os seus discípulos, não entendiam totalmente os seus ensinos ainda e gostavam de um poderzinho, né? Parece que isso não muda, né? Isso não muda. Lutavam por poder, eram carentes de uma profundidade teológica para entenderem melhor o que Jesus estava dizendo. A própria família do Senhor Jesus chegou a pensar, não é? Que ele era louco. A multidão não o entendia plenamente, mas mesmo não entendendo ele plenamente, quis fazer dele rei. A vida de Cristo não foi uma vida sem tribulações, não. A vida de Cristo não foi uma vida sem dor. Não foi uma vida sem problema algum, não. Foi uma vida de perseguição. Foi uma vida conturbada, mesmo sendo ele o Filho de Deus. Mas em meio a toda a tensão, nós vemos em Cristo um homem seguro, confiante no cuidado do Pai. E na sua oração no túmulo de Lázaro, que oração tremenda, maravilhosa. Pai, graças te dou, porque me ouviste. Observe que Lázaro não estava ressuscitado ainda. E disse mais, eu sabia que sempre me ouves. Está em João capítulo 11. Ou seja, Jesus entregava tudo ao Pai e confiava no seu poder de tudo resolver. E confiava na sua resposta em qualquer momento, em qualquer circunstância. Não havia dúvida de que o Pai ouviria. Olha, parece uma coisa assim, de tamanha simplicidade, parece uma oração também que é, mas é. É tão simples como usar o número correto do colarinho para evitar o desconforto. Mas é a essência da fé cristã. Deus ouve, Deus responde, Deus age. E nos causa sobressalto e espanto. Não é que seja simples. É a distância entre o nosso discurso sobre a fé e a nossa incapacidade, a incapacidade de muitos, que muitos têm, em descansar na fé. Não tem essa capacidade. Vivem amarguradas. Será que me ouviu Deus ou não? Então isso causa espanto. Nós falamos que temos fé, mas não descansamos no Senhor. Causa-nos sobressalto a pouca capacidade de nos entregarmos à fé, crendo que Ele sempre nos ouve. Te dou graças, ó Pai, porque o Senhor me ouve e o Senhor sempre me ouve. Falta a nós esse descansar no Senhor. Você está com alguma coisa que te incomoda? Você está com, que seja uma dor de cabeça? Eu não estou falando de uma cefaleia, eu não estou falando de uma migrane, não é? Enxaqueca. Mas um problema que você não consegue visualizar, nem ver uma saída. Que eu vou dizer a você, parece tão simples. Que eu vou dizer a você, parece assim tão, não é? De uma simplicidade tão tremenda, que você vai até se espantar. Talvez o que você precisa é usar o número do colarinho correto. Já que você entregou a sua vida a Deus, descansa nele. Já que você falou com Deus com todo o seu fervor, com toda a sua fé, descansa no Senhor. Porque o Senhor te ouviu já. Porque Ele sempre te ouve. O que acontece às vezes é que nós queremos uma resposta do jeito que nós queremos, não é verdade? É claro que se eu estou com a dor, é lógico, não tem como fugir a lógica, né? Eu tenho que me livrar dessa dor. Mas às vezes nós temos questões que nós colocamos diante do Senhor, Ele já ouviu. Mas nós não descansamos na resposta que Ele tem. Você já se entregou a Deus? Descansa no Senhor, a resposta do Senhor é melhor do que a nossa resposta, do que o sentimento de que nós temos algo melhor do que Deus em resposta à nossa dificuldade. É tão simples, tão simples. É tão simples quanto usar um número correto, não só do seu colarinho, da sua camisa, da sua roupa, enfim. Confia em Deus, vai. Confia no Senhor. Confia no poder de Deus que Ele pode resolver tudo que está acontecendo, que está trazendo desconforto na sua vida. Eu espero que Deus esteja te abençoando de uma forma tremenda, de uma forma gostosa mesmo, viu? Tá? Eu sei que Deus está falando ao seu coração.
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2: 1:36 em São Paulo. E vamos seguindo, querido ouvinte, vamos seguindo esta programação. Lembrando que daqui a pouquinho, às 2 da manhã, nós teremos aquele momento de oração. Eu já quero convidar você para que você prepare, para que você se prepare e prepare aquele espaço, aquele local onde você vai dar toda a liberdade ao Espírito Santo para que ele te inspire em oração. Porque a Bíblia diz que nós não sabemos orar. Tiago, no capítulo 4, vai dizer: pedi e pedirdes mal. Pedirdes e não receber, receberstes, porque receber é pedistes mal para gastar em vossos deleites. Então, a gente não sabe orar, mas quando a gente se submete ao crivo da palavra e à comunhão com o Espírito Santo, ele vai acrescentando as palavras, ele vai nos inspirando, e a nossa oração passa a ser uma oração eficaz, uma oração assertiva, que tem aceitação diante da presença de Deus. Então, eu quero que você se prepare, prepare aquele espaço para que você possa se dedicar à oração, e eu tenho a certeza que vamos unir a nossa fé e coisas grandes Deus fará em nosso meio nesta madrugada. Já temos ouvinte na linha. Vamos lá? Vamos? Alô?
3: A paz do Senhor.
2: A paz do Senhor Jesus. Bom dia. Com quem eu falo?
3: Bom dia. É a irmã Nilza.
2: Irmã Nilza, a senhora fala de onde?
3: Porto Alegre.
2: Porto Alegre. Seja bem-vinda à programação. Irmã Nilza, conte a bênção. A senhora quer compartilhar alguma bênção? Quer deixar os nomes para a oração? Fique à vontade.
3: Quero agradecer a Deus e os irmãos aí pelas orações, que eu pedi oração pela minha irmã. A minha irmã tinha dado um AVC e ela tinha ficado com a memória assim, esquecida. E Deus deu a vitória para ela e ela voltou tudo ao normal.
2: Que bênção. A mamãe da irmã havia tido um AVC. A senhora, diante dessa situação, entrou em contato aqui no estúdio pedindo oração e Deus interveio nessa situação, dando vitória. Hoje, a sua mamãe passa muito bem.
3: A minha irmã.
2: Sua irmã passa muito bem. Esse é o poder do nosso Deus, né, irmã Nilza? Ele age conforme aquilo que nós depositamos diante dele em oração. É maravilhoso servir a esse Deus, não é mesmo?
3: É verdade.
2: Que maravilha.
3: Sempre estou orando com os irmãos também à noite ali.
2: Sempre está em
3: oração. Na oração do dia também, né?
2: Sempre buscando a Deus, porque a irmã já entendeu, a oração é o que move a mão de Deus, e quando a gente une a nossa fé, ele age de uma maneira poderosa. E eu creio que nessa madrugada, irmã Nilza, não vai ser diferente, hein? Daqui a pouquinho nós vamos entrar em oração, e eu creio que Deus vai fazer grandes coisas. A senhora quer deixar algum nome aqui para a gente apresentar em oração?
3: Eu vou deixar a Nilza e família, né? Porque o senhor sabe que a gente precisa, com
2: Amém, já está anotadinho aqui, então daqui a pouquinho a gente vai orar e eu creio que o nome de Jesus será glorificado, hein?
3: Eu sou deficiente visual, então fico sempre escutando as programações.
2: A irmã é deficiente visual, sempre está acompanhando a programação, que maravilha. A gente fica feliz em saber que pessoas como a senhora estão na audiência da programação. É por causa de vocês que nós estamos aqui para servir, para ser instrumento de Deus na vida de vocês.
3: Amém.
2: Então tá anotadinho, irmã. Quero já agradecer a senhora pela sua participação aqui ao vivo na Madrugada do Socorro de Deus. E daqui a pouquinho a gente vai unir a nossa fé em oração. E se possível for, ore conosco.
3: Amém. Glória a Deus.
2: Deus abençoe,
3: irmã. Deus abençoe o irmão aí, a família, essa programação.
2: Amém. Muito obrigado. Fica com Jesus.
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2: É, querido ouvinte, já temos mais um ouvinte na linha. Alô?
4: Amor, a paz do Senhor Jesus.
2: A paz do Senhor Jesus, muito bom dia. Com quem eu falo?
4: Com a irmã Marta Miranda, aqui de Fortaleza, Ceará.
2: Irmã Marta Miranda, seja muito bem-vinda. Deus abençoe o povo de Fortaleza. Deus abençoe o povo cearense, né? Que maravilha. Seja bem-vinda. Irmã Marta, conte a bênção. Algo que a senhora recebeu das mãos de Jesus através da programação ou através mesmo da Igreja Pentecostal Deus e Amor. E se quiser deixar também os nomes para oração, daqui a pouquinho a gente vai entrar em oração e vai apresentar, tá bom? Fica à vontade.
4: Sim. Sim, eu peço oração pelo socorro de Deus, tá? Meus netos, Gedaías Miranda e Francisco Mardonho Chuno Lourenço, Maria Giovana Miranda da Costa, e minha filha.
2: Pronto, tá anotadinho aqui, toda a família.
4: Francisca Janela.
2: Ellen também?
4: Juliana. Pela minha saúde restaurada, minha visão.
2: Pronto, tá anotadinho. Tem mais alguém?
4: Tem, sim. Eu tenho o meu esposo, Agil.
2: Agil.
4: Peço oração pelo socorro de Deus, né? Pela igreja, né?
2: Amém.
4: A graça nós passar, né?
2: Amém. Irmã Marta, a senhora já serve a Deus na Igreja Deus e Amor ou irmã é de outra denominação?
4: Tá, com 5 meses que eu fui nada na igreja, já passei já pela disciplina, já estamos tomando uma ceia lá, eu com meu esposo.
2: Que maravilha, posso dizer então que a irmã é nova convertida.
4: Eu tenho 39 de Assembleia de Deus, é porque a gente passou para lá.
2: Ah, que maravilha, irmão veio da Assembleia e está congregando agora na Igreja Deus e Amor. Que maravilha, seja bem-vinda, viu, irmã Marta?
4: Obrigada.
2: Durante esse período que a senhora tem servido a Deus aqui na Igreja Deus e Amor, a senhora teria alguma vitória que a senhora alcançou das mãos de Jesus através da Igreja Deus e Amor? Caso tenha, gostaria de compartilhar com a nossa audiência?
4: Vários, é porque num momento mesmo, né, assim, não tá vindo assim, bem mesmo na minha mente, né, mas temos vários livramentos.
2: Deus tem cuidado, né, irmã?
4: Deus tem dado muita graça em prosseguir, meu esposo tem saído de outro ministério também, tem me acompanhado, tudo a vitória, né, meu irmão?
2: Que maravilha. É uma honra servir a Deus, é uma honra ter a família na presença de Deus. Isso é uma base fundamental numa vida e numa família cristã. Uma família nas presenças de Deus é uma bênção. E eu quero já agradecer a senhora pela sua participação aqui na Madrugada do Socorro de Deus. Já está anotadinho aqui toda a família da senhora e daqui a pouquinho, às 2 horas da manhã, nós vamos entrar em oração. Se possível for, ore conosco.
4: Eu oro, sim. Eu peço só, assim, muita oração pelos meus netos que têm. Então, assim, estão se afastando, sabe? Por conta, né, da idade. É um com 19, outro com 23. Aí, eles querem mais, assim, tá junto com os amigos, tá em outros locais. Mas Deus faz o resgate, em nome de Jesus.
2: Amém. Eu creio que a bênção é da senhora.
4: Né?
2: É verdade. Eu creio que a bênção é da senhora. A Bíblia diz, instrui o menino no caminho que deve andar, porque quando crescer não se desviará. Ou se caso aconteça da pessoa se esquecer, o Espírito vai trazer à memória tudo aquilo que ela já experimentou em Deus. E a oração tem poder. A oração faz o céu mover. Eu creio que a vitória é sua, irmã Marta. Deus abençoe. Obrigado pela audiência.
4: Obrigado a você. Ao Senhor, meu irmão.
2: Amém. Deus abençoe.
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2: 1:46 em São Paulo. É a madrugada do socorro de Deus. Estamos vendo, ou melhor, estamos ouvindo relatos, pessoas que têm, né, entrado em contato conosco aqui, ao vivo, pedindo oração, contando bênçãos e compartilhando coisas que viveram na presença de Deus. Esse é o nosso Deus, querido irmão, querido ouvinte. Ele não muda, ele continua operando, ele continua manifestando o seu poder. E nessa segunda-feira não será diferente. Em todas as igrejas pentecostal Deus de Amor, mais próxima da sua casa, aí você pode comparecer, porque certamente Deus vai fazer grandes coisas na sua vida e através da sua vida ao comparecer no interior de uma de nossas igrejas. E aqui na sede mundial nós temos culto pelo menos em 5 horários, às 7, às 9, às 11, às 15 e também às 19 horas. Então você tem a oportunidade de estar conosco aqui na Avenida do Estado, 4568, no bairro da Liberdade, coração da capital paulista. Então, você é o nosso convidado. E vamos seguindo, o povo está interagindo, o povo está na sintonia, na programação. Já temos mais um ouvinte na linha, hein? Alô!
6: Alô, a paz do Senhor!
2: A paz do Senhor Jesus, bom dia, com quem eu falo?
6: Marcos.
2: Marcos?
6: É.
2: A paz do Senhor, irmão Marcos. O senhor fala de onde?
6: Eu me batizei em 2003, vindo na cometeira. Tem 5 anos, estava mais velho, caceta. E eu gostaria de pedir oração para minha família. E vou ver a mãe que está saindo da Guiana Camada. Para mim, Caetano, vou ver a mãe que dele. E libertar a minha família das drogas. E libertar meu primo, que está do lado de mim amarrado. Se não aparecer, matar a casa.
2: Pronto, tá anotadinho aqui. Daqui a pouquinho, às 2 horas da manhã, nós vamos entrar em oração. Se possível for, ore juntamente conosco, viu, irmão Marcos?
6: E... eu gostaria de pedir oração para o Paulo e o Leandro Benenice.
2: Pronto, Paulo?
6: Paulo e Benenice. O meu.
2: Pronto.
6: Fazer algo.
2: Maravilha. Tá notado.
6: Ele faz 10 anos separado e eu estou pedindo para Deus dar união para os dois.
2: Maravilha. Tá anotadinho aqui. E daqui a pouquinho a gente vai entrar em oração. Se o senhor puder, ore juntamente conosco. Eu tenho a certeza que a bênção de Deus ela vai se manifestar, tá bom? Muito obrigado pela sua ligação e pela sua audiência. Deus abençoe.
6: E 15 anos cometeia. E 5 anos tomando festa, quero cigarro. Quero ser liberto. O cigarro aí não consigo, porque toda vez que me dá vontade de chegar sem cigarro, então...
2: Já está anotadinho aqui, nós vamos orar pela libertação. Nós vamos orar pela libertação, eu creio que Jesus vai te dar essa graça para que o senhor possa se libertar desse vício, tá bom? Deus abençoe!
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2: Uma hora e 50 minutos em São Paulo. Nós vamos agora para o quadro Clínica da Alma com nosso irmão psicólogo Gessé Ávila. Ele vem trazendo o tema, o circuito cerebral da dependência. Preste bastante atenção, porque eu tenho a certeza que é informação, é instrução pertinente para a sua vida. E eu já volto com você.
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9: Olá, seja muito bem-vindo a mais um episódio do Clínica da Alma, um espaço para falarmos sobre saúde mental, qualidade de vida, inteligência emocional e desenvolvimento interior. Sempre de forma leve, prática e com base científica. Você sabia que a dependência, seja de substâncias, jogos, comida ou até redes sociais, está ligada a um mesmo sistema cerebral? Esse sistema é conhecido como circuito de recompensa. E ele é responsável por gerar sensações de prazer e motivação. Quando esse circuito é constantemente estimulado, o cérebro passa a pedir repetição, criando assim o ciclo da dependência. E é sobre isso, o circuito cerebral da dependência, que nós vamos falar hoje. O circuito da dependência envolve principalmente três áreas cerebrais: o núcleo accumbens, o córtex pré-frontal e a amígdala. O núcleo accumbens, por exemplo, é o centro do prazer. Ele libera dopamina, o neurotransmissor da motivação que busca a sensação de bem-estar. Segundo, o córtex pré-frontal. Ele é responsável pelo controle e pela tomada de decisão, mas se enfraquece diante de estímulos muito intensos. E, por sua vez, a amígdala relaciona o prazer à emoção, reforçando o comportamento repetitivo. Estudos publicados na Nature Neuroscience mostram que, com o tempo, o cérebro de uma pessoa dependente responde menos à recompensa natural, como socialização ou lazer, e responde mais aos estímulos associados ao vício. É como se o cérebro se reprogramasse para buscar apenas aquela fonte de prazer, perdendo o equilíbrio natural. Veja o seguinte exemplo. Alguém que começa tomando um copo de bebida socialmente e aos poucos se sente com a necessidade de buscar mais para ter a necessidade de relaxar. Ou ainda, alguém que verifica o celular a cada minuto, sem perceber que está buscando pequenas doses de dopamina. Em ambos os casos, o cérebro cria um ciclo: estímulo, prazer, repetição e dependência. E aí, a gente faz a seguinte reflexão. Entender o circuito cerebral da dependência é essencial para compreender que o vício não é apenas falta de força de vontade. É uma alteração real no funcionamento do cérebro. E reconhecer isso abre caminho para a empatia e o tratamento adequado diante de uma possibilidade de reconstruir hábitos saudáveis. Como disse Carl Gustav Jung, nenhum vício é eliminado sem uma substituição de sentido. Então, superar a dependência não é apenas deixar algo para trás, mas preencher o vazio com algo que traga propósito e significado. Quero deixar aqui algumas dicas práticas que podem lhe auxiliar. Reeducando o cérebro para a liberdade emocional. Número 1. Identifique gatilhos. Observe o que desperta a vontade de repetir o comportamento. Número 2. Substitua recompensas. Troque hábitos nocivos por atividades prazerosas e saudáveis. Número 3. Pratique a autorregulação. Técnicas como respiração consciente e meditação ajudam a reduzir impulsos. Penúltimo, evite ambientes de risco. O cérebro associa lugares e pessoas ao prazer do vício. E por último, busque ajuda profissional. Terapia e grupos de apoio auxiliam na reconstrução de novos padrões cerebrais. E se você gostou desse conteúdo, compartilhe com amigos e familiares. Continue acompanhando a nossa programação e fique atento. porque a qualquer momento estaremos de volta com mais reflexões que podem transformar a sua vida. Um forte abraço e até breve.

1:59 em São Paulo. Nós vamos agora para a identificação das nossas emissoras e logo após eu retorno com você em oração.

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4: 2 horas e 1 minuto.

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1: Soberano Deus e eterno e querido Pai, Pai de nosso Senhor e Salvador, Jesus Cristo de Nazaré. Mais uma vez, ó Pai, diante da Tua presença, eu me coloco em oração aqui nessa madrugada. Eu quero dar graças ao Senhor por esse privilégio, por essa oportunidade, que é estar perante a Tua face, ó Deus. Muito obrigado pela vida, muito obrigado pela vida da família, não só minha, como também de cada irmão e cada vida, Pai, que está comigo agora em oração. Quero pedir ao Senhor perdão, perdão se por meio de atitudes, palavras, pensamentos e obras eu fui achado ou contado diante dos Seus olhos, ó Deus, como um transgressor. Eu reconheço a minha total dependência de Ti, eu reconheço que sem Ti eu nada sei, eu nada sou, e muito menos algo farei sem a Tua presença. Quero apresentar ao Senhor, nesse momento, cada pedido de oração. Temos pedidos de orações, ó Pai, por diversas causas, enviados por diversas pessoas, através do WhatsApp e também por meio de ligação. Quero apresentar cada vida, cada alma e cada pedido de oração. Quero orar pela vida da Gisele, pedindo que o Senhor dê saúde ao Pai psicológica, libertando ela da dependência de medicamentos, ó Pai, calmantes, entre outros. Não só por ela, mas por todas as pessoas, Deus, que como a nossa irmã Gisele, estão sofrendo, ó Pai, porque vivem na dependência de medicamentos, ó Pai, controlados. Pessoas que, ó Deus, estão com um psicológico abalado, estão fragilizadas emocionalmente, mas eu coloco essas vidas diante da Tua face, pedindo que o Senhor cure o psicológico, o emocional, que essas pessoas não dependam mais de nenhum tipo de medicamento, que elas sejam curadas agora pelo poder e pela autoridade que há no nome santo do Senhor Jesus. Confirma a cura, confirma a saúde perfeita para a glória do Teu nome. Quero orar por famílias. É, Senhor, oro pela família da irmã Gisele, oro pela família da irmã Fernanda, oro pela família da irmã Eduarda, oro pela família da irmã Nilza, pela família da irmã Marta, pela família do irmão Marcos, ó Pai. Peço que o Senhor venha entrar com a providência sobre cada uma dessas pessoas e juntamente as suas respectivas famílias. Oro pela família desse irmão, dessa irmã, que não, ó Deus, ligou aqui no programa Voz da Libertação, Madrugada do Socorro de Deus, mas compartilhou seus pedidos de orações através do nosso WhatsApp. E oro também, meu Pai, por aquele que não mandou mensagem ou não conseguiu ligar por algum motivo, mas está agora de joelhos dobrados, está agora em oração juntamente comigo. E eu quero pedir que o Senhor venha libertar pessoas que estão deixando os seus pedidos de orações por libertação, como é o caso do nosso irmão Marcos, ó Pai. Ele que testemunhou que está lutando para se ver livre do vício do cigarro. Pessoas como Marcos, Pai, que estão agora, ó Deus, ó Pai, na oração juntamente conosco, ou sendo mencionados por algum familiar que está em oração conosco. Quero pedir que a sua mão, a mão amiga, a mão bendita e poderosa do Senhor, venha trazer a verdadeira libertação dessa pessoa que depende do cigarro, dessa pessoa que depende do alcoolismo, ou melhor, que depende do álcool, dessa pessoa, Pai, que depende, ó Deus, das drogas ilícitas, essa pessoa que está viciada em jogos de azar, ó Deus, em pornografia e em tantas outras coisas, ó Pai, que são danosas ao corpo humano. Oro para que haja sobre ele, para que haja sobre ela a verdadeira libertação. Só tu és a verdade que liberta. Ó Deus, eu oro. Oro para que essa verdade seja manifestada. Ó Deus, na vida desse ouvinte, na vida dessa pessoa, Pai, que está sendo mencionada por esse irmão, por essa irmã que ora comigo agora. Vai estendendo as suas mãos. Quero orar, ó Deus, apresentando a vida da Cristina. Sim, a Cristina, que está diagnosticada com câncer. Ah, papai, e que vai passar por cirurgia amanhã. Oro para que haja uma verdadeira manifestação do teu poder. Que a cura divina seja manifestada, ó Pai. Senhor, livra ela da morte, fecha a sepultura, dá o grande livramento, que ela saia da sala de cirurgia, ó Pai, e o problema seja resolvido. Sim, que essa metástase desapareça e o nome do Senhor seja glorificado. Abençoa não só a vida da Cristina, como cada pessoa, Pai, que está enferma, essa pessoa que está lutando contra o câncer, essa pessoa que está lutando, ó Pai, contra uma enfermidade que o médico disse que é para a morte, que aparentemente, na ótica humana, não tem solução. Oro para que o milagre aconteça. Sim, para que o impossível seja manifestado, ó Pai, e que o nome do Senhor seja glorificado. Cura essa enfermidade crônica, cura essa inflamação, essa infecção, cura, ó Deus, ó Pai, fazendo com que esses nódulos desapareçam. Ah, Papai do Céu, coloca tuas mãos, abençoa desde o alto da cabeça até a planta dos pés. Essa pessoa que está sofrendo, Pai, com dores na garganta, essa pessoa que está sofrendo, Pai, ó Deus, ó Pai, com a sua tireoide, vai abençoando agora, vai curando, repreendendo infecções, é, Pai, nos ossos, ah, Papai do Céu, na coluna, vai abençoando agora, Pai, curando, Senhor, meu Deus, essa hérnia de disco, é, Pai, essas dores na região da lombar, vai curando, Senhor, essa pessoa que vive tomando medicamentos para, ó Pai, aliviar as dores. Sim, essa pessoa que até mesmo, ó Pai, em diversas vezes do ano, ela acaba ficando acamada, ó Deus, porque as dores na coluna são tão intensas que a impossibilitam, ó Pai, de se levantar. Eu oro para que esse mal desapareça. Eu oro para que essa enfermidade bata em retirada. Ó Deus, e aquilo que o medicamento não pode fazer, aquilo que o tratamento, ó Pai, não pode fazer. Eu oro para que nesse momento o impossível seja manifestado pela fé e pelo poder que há no teu nome, Jesus. Faça esse câncer desaparecer, faça esses nódulos desaparecerem, faça, Espírito Santo, pela fé, no nome de Jesus, todo mal bater em retirada, e o teu bom nome, Senhor meu Deus, ele ser glorificado. Eu deixo diante do teu altar, eu deixo diante da tua presença. Vai tomando nas suas mãos aqueles que nesse momento, ó Pai, estão orando pela salvação de um familiar, pela salvação da alma de um ente querido. Sim, essa pessoa, Pai, que foi, Pai, instruído desde pequeno, ó Deus, acerca do teu caminho, acerca da salvação que há em ti, mediante a fé, ó Cristo Jesus, mas, por algum motivo, acabou se desviando, ó Pai, deste ensino, e hoje se encontra afastado, hoje se encontra afastada, mas a mãe, o pai, ó Deus, o familiar, o amigo, se colocou em oração, se colocou perante a tua presença em intercessão, porque crê que o Senhor é misericordioso, longânimo, bondoso, para estender as mãos e tornar a levantar aquele que caiu. Nós oramos, Pai, pedindo que filhos pródigos sejam chamados ao arrependimento, tenham as suas consciências despertadas e tocadas pelo Teu Espírito Santo e possam, ó Pai, retornar para o centro da Tua vontade, para o centro do Teu querer. Ah, Papai do Céu, toma nas Suas mãos cada uma dessas vidas, cada uma dessas almas, aqueles que ainda não professaram a fé no Teu nome, Senhor. Aqueles que ainda não bendizeram o Senhor e nem a sua tão grandiosa salvação abraçaram. Pai, nós oramos para que esse momento seja manifesto, para que esse momento seja, ó Pai, manifesto a vida desta pessoa, porque enquanto há fôlego, há esperança. Por isso nós oramos, Pai. Apresentamos os hospitais, apresentamos as clínicas de internações de dependentes químicos, apresentamos, meu Deus, o sistema prisional, apresentamos, meu Pai, ó Deus, becos, vielas, valados, vilarejos, bairros, comunidades, cidades, estados e até países, Pai. Colocamos diante do Teu altar agora, ó Deus, toda a massa humana, e apresentamos pedindo para que haja salvação, para que haja libertação. Oramos para que aquele que está sendo ludibriado, Pai, pelo inimigo, ó Deus, com falsas, ó Pai, falsos ensinamentos, sim, aqueles que, ó Pai, têm, ó Deus, infelizmente dado ouvidos a doutrinas de demônios e preceitos humanos, ó Pai. Ah, Deus, nós oramos para que toda legião, todo principado, toda potestade, toda dominação, todo espírito enganador caia por terra nessa noite, caia por terra nesta madrugada. Em nome de Jesus, liberta oprimidos, liberta cativos, Senhor meu Pai, sim, sendo, ó Deus, mantida, ó Deus, em grilhões, em cadeias, em correntes, ó Pai, ó Deus, espirituais, pessoas que estão presas em seus próprios pecados, em seus próprios desejos carnais. Ah, Pai, nós oramos para que essas correntes, para que esses grilhões sejam esmiuçados agora pelo poder que há no Teu nome, Jesus Cristo de Nazaré. Vai abençoando, vai levantando, vai colocando de pé o caído, o prostrado, o desanimado. Estende as suas mãos, Deus. Estende as suas mãos, meu Pai, e faz o impossível acontecer aqui nesta madrugada. Eu deixo diante do Teu altar, meu Pai, esta pessoa que está com a sua cirurgia marcada, essa pessoa, Papai do Céu, que aguarda, ó Deus, na fila do SUS, ó Deus, o tratamento, o medicamento, a cirurgia. Senhor, estende as suas mãos, faz o impossível acontecer. Ah, papai, vai trazendo a tua bênção, vai trazendo a tua vitória. Quero orar, meu pai, pela nação brasileira, quero orar pelo povo brasileiro. Vai abençoando, Senhor, ó Deus, a nação brasileira. É, papai, em todos os cantos, em todos os estados, nos interiores, ah, pai, e nas grandes metrópoles. Vai abençoando, meu Deus, vai abençoando, meu pai. Sim, eu creio que nesta madrugada o teu socorro já está sendo manifestado na vida de pessoas, na vida de famílias, na vida de casais, na vida de pessoas, ó Deus, de maneira individual. O Senhor está alcançando e contemplando cada um. É, papai do céu, por isso confirma aqui agora a bênção que enriquece e não acrescenta dores, porque é só o Senhor quem pode, só o Senhor quem deve, só o Senhor, ah, Pai, quem tem a condição de realizar o impossível. E que o teu impossível seja manifesto, que o teu impossível seja manifesto, ó Pai, na vida daquele que clama, na vida daquele que pede, na vida daquele que se humilha. Sim, como diz a Escritura, humilhai-vos, pois, debaixo da potente mão do Senhor, e no tempo certo Ele vos exaltará. Eu creio, o Rei de toda a terra, eu creio, Deus de todo o universo, que a mão amiga, a mão bendita do Senhor está estendida, e nós vamos ver, nós vamos contemplar, ah, Pai, o teu agir, o teu trabalhar, o teu providenciar. Obrigado, Espírito, obrigado, Espírito, por poder sentir a tua presença, por poder discernir, ó Deus, a tua direção. Ah, papai do céu, vai tomando aqui agora, vai tomando cada vida, cada alma. É, papai do céu, nas suas mãos, levantando, colocando de pé, fortalecendo, dando graça, dando mais da sua vitória. Enquanto nós estamos clamando, Deus, abençoa-os de perto, abençoa-os de longe, confirma a graça, confirma o milagre, confirma a providência divina, para que o teu bom nome, Jesus, para que o teu bom nome, Espírito, continue sendo glorificado, meu Deus. Nós tributamos ao Senhor toda a honra, nós tributamos ao Senhor toda a glória, nós tributamos ao Senhor todo o louvor. Emanavassé, confirma agora, Espírito, confirma agora, Espírito, aleluia, louvado tremendo na terra, aleluia, louvado tremendo no céu. Fica conosco, é o que nós te pedimos, Senhor, aqui nesta madrugada, porque temos essa convicção que o Senhor está operando, que coisas maiores, coisas melhores ainda acontecerão. Confirma a vitória, deixamos diante do teu altar, ó Deus, a nossa semana que se inicia, e pedimos um milagre em nome de Jesus.

2:30 em São Paulo, e eu quero fazer agora um convite para você. Você que orou juntamente comigo ou juntamente conosco aqui na Madrugada do Socorro de Deus, eu quero convidar você que ainda não reconheceu Jesus como seu único e exclusivo e suficiente Salvador a fazê-lo agora. E você também que está afastado, eu quero convidar você a reconciliar-se. Repita comigo as seguintes palavras: Senhor meu Deus e meu Pai, é diante da Tua presença que eu estou, e eu quero pedir ao Senhor, ó Pai, perdão pelos meus pecados. Reconheço que eu sou totalmente dependente de Ti, ó Deus, e que mediante a fé em Jesus eu recebo perdão dos meus pecados, recebo reconciliação, comunhão e vida eterna. Me sustenta nas Tuas mãos, ó Pai.

0: Que a fé em Jesus me ajuda a permanecer nesta fé, dando a mim do teu Espírito Santo, para que eu possa estar na sua presença todos os dias da minha vida. Assim eu te peço, assim também eu te agradeço, em nome de Jesus. Parabéns, você que aceitou a Jesus, você que reconciliou-se. Procure uma de nossas igrejas Pentecostal Deus e Amor mais próxima da sua casa. Diga ao pastor local que você aceitou ou reconciliou-se com Jesus através da Madrugada do Socorro de Deus, aqui na Rádio Deus e Amor. Você será muito bem-vindo à família da Igreja Pentecostal Deus e Amor. Será nutrido, será orientado e viverá em comunidade de fé. E o bom nome de Jesus será glorificado na sua vida. Faça isso e as bênçãos de Deus te alcançarão de uma maneira poderosa.
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0: 2:36 em São Paulo. Nós vamos agora para o quadro Bíblia em Foco com o nosso irmão Alcibíades. Ele vem trazendo o tema Seja Exemplo, e eu já volto com você.
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3: Aceitem a paz do Senhor Jesus, do seu irmão Alcibíades Júnior, e hoje queremos falar sobre ser exemplo. É cada vez mais difícil você ver exemplo de filho, de pai, exemplo de aluno, exemplo de professor, exemplo na sociedade, exemplos na igreja, exemplos está cada vez mais difícil, dado a responsabilidade que é ser exemplo. E, portanto, fugindo-se das responsabilidades, as pessoas se sentem um pouco mais confortáveis. Qual que é a importância, porque a palavra de Deus, que as escrituras sagradas dão a esse enfoque? O apóstolo Paulo, né, provavelmente já nas suas últimas ou na sua última carta, considerada uma carta pastoral, buscava incentivar um jovem por nome de Timóteo para que seguisse o modelo ministerial que ele apresentava na sua carreira como um exemplo. Buscava, portanto, trazer exemplo de guerreiro, de um guerreiro que gastou as suas forças para transmitir o evangelho, de um guerreiro que lutou para incorruptibilidade, ou seja, para que não fosse corruptível, ou para que não se corrompesse com as tentações e as ofertas da vida. Uma mensagem que ele transmite de forma sã, e que, pelo entendimento que temos, provocada pelo poder do Espírito Santo, o instinto que ele transmite à santificação de seus ouvintes, e no caso em questão do jovem Timóteo, ele faz alusão ao se ver preso, tendo o entendimento que sofria aquela prisão por amor aos escolhidos. Por isso sofro os trabalhos e até prisões como malfeitor, mas a palavra de Deus não está presa, 2 Timóteo capítulo 2, o verso 9. Que escolhidos! E hoje sabemos, aqueles que foram alcançados pela salvação proposta por Cristo, por meio da fé em sua palavra, e portanto, aquilo que a gente já sabe, reforçando a importância da palavra de Deus, que nós temos o entendimento, é fiel, é digna de toda aceitação. Olha, nós vivemos em um momento da história do mundo, não só aqui no nosso país, sem precedentes recentes. Hoje, você eventualmente no conforto do seu lar, no seu ambiente de trabalho, onde quer que esteja nos acompanhando, através das emissoras de rádio, pela internet, com as suas peculiaridades, né? Existem as suas dificuldades e vários pensamentos que passam e que permeiam a sua vida. Imagino que esses pensamentos vão desde questões existenciais, do tipo, que será de mim, que será da minha família, o que farei. São pensamentos que fazem com que a gente acabe questionando tudo e a todos, né? As incertezas que, infelizmente, vão se amontoando e gerando dúvidas. E aí, às vezes, você se pega como sendo um lar de incertezas, né? Uma mente cheia de questionamentos. E aí, infelizmente, você vê isso, os discípulos enfrentando, você vê os homens, grandes homens de Deus, enfrentando essas questões que passam de incertezas e levam à desesperança. E o nosso Deus, que traz a paz, que traz a tranquilidade que o nosso coração precisa, Jesus, que se apresenta como sendo aquele que alivia o fardo, como exemplo a ser seguido. E essas dúvidas, essas incertezas fazem com que muitas pessoas se sintam cada vez mais incapazes de guiar, que se sintam incapazes de ser exemplo, que se sintam incapazes de lutar em favor de um ideal. Às vezes não se veem como bons filhos, não se veem como bons alunos, não se veem como um bom cristão, devido às suas falhas, aos seus erros, aos seus pecados. E tudo isso, infelizmente, vão amontoando dúvidas, incertezas, inseguranças, e fazem com que essas pessoas cada vez mais se afastem do ideal, cada vez mais vão se distanciando daquilo que Deus propunha. E nós temos aí a palavra do Senhor em Filipenses capítulo 1, verso 6, que nosso Deus aperfeiçoará a obra na vida de cada um, a obra que Ele começou a fazer na nossa vida. Então Deus é fiel para proporcionar isso. Então esses questionamentos, eles devem ser encerrados, né, essas dúvidas. E o apóstolo, nessa última carta, apresenta esse jovem Timóteo. Argumentos que deveriam, portanto, nortear a vida e o ministério daquele jovem, trazendo alusão ao sofrimento que ele teve por amor ao Evangelho, inclusive de ser nem considerado em muitas partes, né, em muitos momentos, né, pela comunidade cristã da época. Agora, sofrer, olha que coisa, sofrer pelo Evangelho, não só o medo da incerteza, das intempéries da vida, mas ele tinha uma certeza que a palavra de Deus é fiel, que se morremos com Ele, também com Ele viveremos. Se sofremos com Ele, também com Ele reinaremos. Se o negarmos, Ele nos negará. Se formos infiéis, Ele permanece fiel. E essa característica, essa perspectiva, trazia a ideia ao apóstolo Paulo de que, por isso, a palavra de Deus não estava presa. E, portanto, nos dava ou nos dá a oportunidade de mudar de vida. Porque, eventualmente, você imagina que o seu sofrimento, que a sua dor, que a sua angústia, que as suas falhas, que os seus erros, que cada vez mais te afastem do ideal, que essas questões, infelizmente, vão, portanto, também te afastando das pessoas que deveriam ser conduzidas ao caminho que leva à vida. Então, desde o princípio, nós temos isso, que a palavra de Deus é desde o princípio e conduz o homem à vida. É o exemplo a ser seguido. E a partir do momento que se baseia uma vida na palavra de Deus, que se baseia uma vida na ordenança do Senhor, ou seja, nas orientações, nos preceitos, nos princípios que a Bíblia Sagrada nos traz, essa vida pode ser uma vida exemplar. E aí se dá a responsabilidade do crente de ser um exemplo de filho, porque tem que honrar o pai e a mãe. Ser um exemplo de pai, porque tem que amar a família e cuidar da família, da esposa e tudo mais, como Cristo cuida da igreja. Ser um exemplo de fiel, de ser de um servo fiel, e portanto até inclusive no seu trabalho, onde quer que você está, porque você faz o seu trabalho como se fizesse ao Senhor. Ser um exemplo de cidadão, porque reconhece o princípio de autoridade que está sobre aqueles que tiveram a sua autoridade constituída. E, portanto, ser um exemplo de servo de Deus, porque ama o próximo como a si mesmo. Olha que coisa! São características, e grande é as nossas responsabilidades. Ou a nossa responsabilidade. A responsabilidade de ser fiel. Portanto, o apóstolo, tendo esse entendimento, dizia: eu sofro trabalhos e prisões como um malfeitor, mas a palavra de Deus não está presa. Independente da sua realidade, independente da sua particularidade, das questões que estão à sua volta, tenha esse entendimento. A palavra de Deus não está presa. Eu, você, nós, a Igreja de Cristo, deve ser exemplo para o mundo em que estamos vivendo, para a sociedade em que estamos inserida e, é claro, acima de tudo, para as pessoas que devem ser conduzidas ao caminho da verdade, tendo entendimento que esse sofrimento é por amor aos escolhidos de Deus.
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próprio nome do Senhor.

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1: Meu nome é Franklin Rodrigues Carlos, queria contar meu testemunho. 7 anos atrás, eu era um jovem que comecei a se envolver no tráfico, e eu fiquei quase 5 anos no tráfico. E como a palavra diz, que é um buraco puxa o outro, assim foi minha vida. Eu comecei aos poucos, passou 1 ano, passou 2 anos, e eu estava totalmente envolvido. E todas as vezes quando eu voltava para casa, eu não tinha alegria, eu voltava alcoolizado, voltava com drogas, voltava com armas. Tinha drogas dentro de casa, tinha arma dentro de casa. Toda vez que eu voltava pra dentro de casa, ela me via naquela situação, mas ela não falava nada pra mim. Ela só olhava e chorava. E ela orando, perseverando diante do Senhor. E todas as vezes ela falava: filho, Deus tem obra na sua vida. Eu falei: que é isso? Ser cristão? Nunca vou ser crente, não. Nunca vou vestir paletó, nem gravata, nem nada disso. E ela começava a zombar, mas vendo que Deus me dava vários livramentos de morte, de acidente, de bala perdida. Teve um tempo, uma vez que eu fui na igreja, eu fui com o intuito de, não de buscar Deus, mas com outro intuito. E eu fui caminhando para a igreja, Deus é amor. E naquele momento, eu tinha uma irmã que levantou, falou com minha mãe, em revelações, ela falou que era para me sair dessa vida, se eu não saísse dessa vida, eu ia morrer. Minha mãe perseverando em oração. Eu quero falar para vocês, ouvintes que estão escutando o meu testemunho. Eu quero dizer para você que a Bíblia diz também que o tempo de Deus não é o nosso tempo. Você tem que perseverar, você tem que buscar o Senhor. E assim comecei a caminhar, indo para a igreja. Deus foi me libertando da maconha. Deus foi me libertando do lança-perfume, dessas drogas aí. Deus foi me libertando. E eu comecei a caminhar. Aí eu comecei a congregar na Deus é Amor do Santa Maria. Eu comecei a congregar na igreja. E ali as pessoas foram me incentivando. A mocidade Flecha do Valente, me aconselhando, falando: não, isso não é pra sua vida, jovem. Vem pra casa de Deus. Deus fez uma obra na minha vida tremenda. Deus mudou a minha vida, mudou meu modo de pensar. Hoje eu tenho, posso dizer que eu sou homem feliz. Eu tenho o brilho do Espírito Santo na minha vida. Me deu paz, alegria no meu coração, que antes não tinha. E hoje eu estou feliz. Congrego na igreja Deus é Amor, de Serraria, é o bairro Santa Maria, na Afonso Monteiro da Cruz. Já se batizei já. Já faz 7 anos que eu estou nesse ministério, abençoado por Deus.
2: Meu nome é Raquel Gomes da Silva. Eu gostaria de estar aqui para contar como foi minha conversão com Jesus. Uns 4 anos atrás, eu me envolvi com drogas. Me envolvi com rapazes que não prestava, acabei me envolvendo nos vícios das drogas, me viciei. Eu fiquei 3 anos no vício das drogas, sendo escravizada por Satanás. Eu não passava um dia sem droga, eu não conseguia passar um dia sem se drogar. Eu passava semanas e semanas sem dormir, sem comer, sem fazer nada, só drogada, dia e noite drogada. Eu fumava um cigarro atrás do outro, todo mundo olhava para mim e falava: você não vai mudar de vida? Eu falava: para mim não tem mais jeito, para mim não tem mais solução. E minha mãe sempre ali falando comigo. Quando foi uma vez que eu fui conversar na casa da minha mãe com a minha mãe, eu fumando um cigarro atrás do outro, ela falando comigo, eu falei: mãe, não tem mais jeito para mim não, porque a minha garganta já tá cheia de ferida. E eu não consigo parar com o vício do cigarro, eu não consigo parar com as drogas, eu não consigo mais. Eu falei: pra mim já não tem mais chance. Aí minha mãe falou assim: lógico que tem, você tem que tentar parar. Eu falei: eu já tentei de todas as maneiras. Porque eu tentava parar, eu ficava 1 mês sem droga, eu tentava com as minhas próprias forças. Eu falava: eu não vou mais usar droga, eu não vou mais fumar. Eu ficava 1 mês. Quando eu voltava o dobro do que eu já fazia. Eu voltava bem pior nas drogas. Aí que eu me drogava mais, passava dia e noite sem se drogar. Comecei a gastar todo o dinheiro que eu tinha só com droga. Comecei a pegar todo o dinheiro que eu pegava na mão, eu só usava em droga. Não se importava mais com as contas, não se importava mais com a minha casa, com a vida do meu filho. Eu só usava em droga. Eu me envolvi com um rapaz que ele foi morar na minha casa. Nós ficamos 2 anos juntos. Aqueles 2 anos foi o pior sofrimento da minha vida, que aquele cara me espancava, ele batia no meu filho, ele me machucava, ele tentou me matar por várias vezes. A gente brigava dentro de casa, ele drogado, ele tentava me matar. Aí eu fui indo que eu já não tava aguentando mais. Eu saía pra buscar droga, eu olhava pro céu e eu chorava e falava com Deus: Senhor, até quando eu vou ficar nessa vida? Senhor, até quando o Senhor vai permitir eu fazer isso? Será que não tem mais jeito para mim? O Senhor é Deus e não vai me ajudar? Eu olhava ali e eu chorava. Eu chegava em casa, eu drogada, eu chorava com Deus, porque eu já não aguentava mais a vida que eu estava levando. Quando eu cheguei no fim do poço, por 3 vezes tentaram entrar dentro da minha casa, matar eu, meu filho e ele, por dívida de droga que ele tinha com os caras. Os caras tentavam invadir minha casa por 3 vezes para tentar matar nós três dentro de casa. Aí, graças a Deus, sempre Deus colocou alguém na minha porta na hora que esses caras chegavam para livrar a minha vida e a vida do meu filho. Quando eu cheguei, que a minha mãe veio falar comigo, foi o fim do poço quando esse rapaz tentou tirar a minha vida e a do meu filho no meio da madrugada. Ele se drogou tanto e ele ficou me provocando e provocando meu filho a madrugada inteira, meu filho tentando dormir, ele jogando água no rosto do meu filho, acordando meu filho reclamando e eu mandando meu filho ficar quieto, porque se eu fosse falar com ele estava tão drogado, ele tiraria a vida de nós dois. Ali Deus calou a minha boca a madrugada todinha, ele perturbando a minha vida e a vida do meu filho, eu falando com Deus: Senhor, eu já não aguento mais essa vida, até quando? Eu falei: ô Senhor, me tira daqui ou ele sai morto da minha casa, eu vou acabar saindo morta da minha casa, porque eu já não aguento mais essa vida que eu tô vivendo. Até que no outro dia minha mãe veio falar comigo, eu falei: mãe, eu quero mudar, mas pra mim já não tem mais chance, porque eu não tenho pra onde ir, eu não tenho mais o que fazer. Eu falei: dessa vida eu vou sair morta, porque eu já não tenho mais o que fazer. Aí minha mãe chegou em mim e falou assim: você quer mudar? Eu falei: mãe, realmente eu quero mudar, mas não tem mais como. Ela falou assim: não, se você quiser mudar, eu vou te ajudar. A minha mãe, ela me levou pra casa dela, eu fiquei 1 mês dentro da casa da minha mãe. Depois de 1 mês, graças a Deus, eu saí da casa da minha mãe, eu tava liberta, eu vim no culto. Foi quando eu levantei minhas mãos pro céu e voltei pra Jesus. Até hoje eu tô nos caminhos do Senhor e agradeço muito a Deus pelo grande milagre que Ele fez na minha vida, porque eu achava que não tinha mais chance. Quantos de nós estamos nessa vida de droga achando que não tem mais chance para nós, para a nossa vida? Nós achando que a única solução é a morte, mas Deus chega. E quando Ele chega, Deus faz um milagre como Ele fez na minha vida. Meu nome é Raquel Gomes da Silva Pires. Eu moro no Jardim Laura, São Bernardo do Campo.
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6: 3 horas e 1 minuto.
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7: O Senhor Jesus nos promete em sua palavra no livro de João, capítulo 14, versículos 13 e 14.
8: E eu farei o que vocês pedirem em meu nome, para que o Pai seja glorificado no Filho. O que vocês pedirem em meu nome, eu farei.
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Muito bem, prezado ouvinte, que Deus abençoe você. Sou o pastor Lourival de Almeida, programa Voz da Libertação continua no seu rádio. E agora nós temos nosso momento de oração na nossa programação. Prepara o seu coração aí. Vamos falar com Deus.

grande Deus, maravilhoso Pai, que estamos nós para clamar pelo Seu nome, para agradecer, para exaltar, para louvar o nome do Senhor. Quero falar com o Senhor, meu Deus, face a face, de pai para filho, de filho para pai. Quero, meu Deus, que o Senhor atenda o nosso clamor, ouça a nossa oração, que o Senhor entenda, Senhor, como o Senhor sempre faz, as dores mais profundas da nossa alma, da nossa vida, que o Senhor seja o nosso socorro presente, que o Senhor seja o nosso Deus ajudador, como o Senhor sempre tem sido e como o Senhor sempre haverá de ser. Senhor meu Deus, Senhor meu Pai, eu peço ao Senhor, iniciando essa oração, Senhor meu Deus, que o Senhor venha com o poder purificador do Senhor, que o Senhor nos purifique de todos os nossos pecados. Lava-nos, ó Deus, purifica-nos, Senhor. Nós queremos, ó Deus, que a nossa oração alcance, Senhor meu Pai, a resposta do Senhor. Eu não quero orar, meu Deus, por orar, não quero orar para ganhar tempo apenas. Eu quero orar com esse povo que ora comigo, meu Deus, sabendo que o Senhor está nos ouvindo, sabendo que não há empecilho para a resposta do Senhor. É assim que quero orar, e é assim que eu estou orando. Purifica-me, ó Deus, de todos os meus pecados, meus maus pensamentos, as minhas más atitudes, as minhas questões, ó Deus, onde as definições não foram boas, as minhas más decisões. Purifica-me nas Tuas mãos, purifica-me no sangue de Jesus Cristo. Quero orar, meu Deus, sabendo que não tem nenhuma barreira entre eu e o Senhor nesse dia. Eu quero orar, meu Deus, sabendo que as intercessões também serão ouvidas, serão respondidas e pessoas serão beneficiadas, ó Deus, com o agir do Senhor, com a mão do Senhor tocando gente necessitada, gente sofrida, corações que doem, que queimam. É, meu Deus, os nossos corações, eles queimam, sim. Eles, às vezes, ó Deus, são espetados como que transpassados por uma lança, por uma adaga, nos trazendo dor, nos trazendo sofrimento, nos levando, ó Deus, a situações de sentimento mais negativas que se possa imaginar. Não falo só de mim, ó Deus, eu falo de todas as pessoas que são pessoas que têm, Senhor meu Deus, responsabilidades, sentimentos, que têm amor no coração e que gostariam que as situações não fossem necessariamente como são. Apresento ao Senhor, meu Deus, todas as pessoas que oram comigo agora, com corações sinceros, com corações realmente abertos diante do Senhor, com as vidas rasgadas diante da Sua face. Nós queremos, ó Deus, do Senhor, aquilo que o Senhor pode nos dar, que o Senhor tem para nos dar e que o Senhor quer nos dar. Queremos, ó Deus, uma vida abençoada, sim. Queremos uma vida, Senhor meu Deus, vitoriosa, sim. Mas queremos também, ó Deus, uma vida de gratidão profunda. Nós queremos externar do fundo do nosso coração a nossa gratidão a Ti, Senhor. Obrigado, ó Deus, obrigado. Obrigado pela nossa vida. Obrigado, Senhor meu Deus, por esses momentos, pelas nossas coisas, pela nossa família. Obrigado até pelas nossas dores, ó Deus, pelos nossos sofrimentos, pelas nossas lutas que tanto nos ensinam. Obrigado, Senhor meu Deus, por tantas vidas que o Senhor tem nos concedido, falar a elas do Seu amor, da Sua verdade. E quantas têm se entregado a Ti, ó Deus, de todo o coração, para buscar a Sua presença, para buscar a Sua face. Pai de poder, Pai de misericórdia, nós estamos, ó meu Deus, com os nossos corações voltados a Ti, clamando, ó Deus, em favor de pessoas que aguardavam esse momento. Pessoas, ó Deus, que estavam com o coração queimando por esse instante, porque depositam, ó Deus, a fé, a confiança no Senhor, e sabem que através da oração estão movendo a mão do Senhor na direção delas, ou na direção de pessoas que estão precisando, meu Deus, de uma ação imediata,
Algumas pessoas não necessitam, Senhor, de uma ação imediata, mas necessitam de uma ação do Senhor e se esforçam para que o Senhor venha completar a obra, que o Senhor venha fazer a obra na vida, na família, nos negócios. Senhor meu Deus, Senhor meu Pai, eu quero apresentar ao Senhor as pessoas que estão orando conosco e já não conseguem nem pronunciar as palavras, mas oram somente no pensamento, Senhor meu Deus. Pessoas hospitalizadas, pessoas, Senhor meu Deus, que estão na ânsia da morte, desenganadas pela medicina, o estado é considerado terminal, não conseguem mais nem mover os lábios, e em pensamento estão orando, estão pedindo socorro, misericórdia. Cada um pede, ó Deus, dentro daquilo que entende, ser o melhor. Alguns, ó Deus, até pedem que, na verdade, o Senhor faça a sua vontade e que o Senhor faça com que os projetos do Senhor sejam exercidos, executados. Alguns pedem a vida, alguns pedem algum tempo, alguns pedem menos tempo, alguns simplesmente se humilham. Alguns já estão preparados para estar contigo. De qualquer maneira, ó Deus, é o Senhor quem faz a leitura de cada pensamento, de cada oração. Mas bem a verdade, meu Deus, embora as pessoas não gostem de falar, Pai, bem a verdade é que algumas pessoas desejam realmente estar contigo, porque já entendem ter passado os sofrimentos que a vida pode trazer, já entendem ser vitoriosas e já dizem, como Paulo, que por amor às almas até ficam, mas o melhor mesmo seria estar contigo. Senhor meu Deus, Senhor meu Pai, é o Senhor quem entende, quem decifra cada sentimento, cada pensamento, cada oração. Eu só peço ao Senhor meu Deus que o Senhor aja em todas as vidas que estão clamando ao Senhor, e nesse momento, Senhor, eu estou falando de pessoas que estão em sofrimento profundo. Eu estou falando de pessoas, ó Deus, que gemem, ó Deus. Pessoas que, ó Pai, não têm mais forças para nada. Estão consumidas por essa bactéria, consumidas por essa infecção. Pessoas que estão consumidas por essa fraqueza, Senhor meu Deus, por essa dor. Senhor, visita agora, Pai, visita. A família está lá, está clamando, está pedindo a vida. O Senhor é o Deus poderoso, que certamente é o autor da vida e que certamente pode também dar a vida, pode prolongar a vida. Visita, ó Pai, para fazer com que esses médicos fiquem embasbagados com essa ação sobrenatural do Senhor. Que entendam que o que aconteceu não foi realmente algo que parte de uma reação pela medicação, pelo tratamento, mas sim só pode ter sido algo sobrenatural, só pode ter sido um milagre do Senhor. Eu creio nos teus milagres, meu Deus, eu creio nas tuas maravilhas. Eu creio que a mão do Senhor está estendida agora. Cura agora, meu Deus, cura. Cura, eu peço a cura, meu Deus. Todavia seja feita a sua vontade, mas eu peço ao Senhor que o Senhor cure essa enfermidade. Eu repreendo essa dor. Eu repreendo, meu Deus, esse câncer. Eu repreendo, Senhor, meu Deus, essa enfermidade renal, essa enfermidade hepática, pulmonar. Repreendo, ó Deus, toda essa falência, Senhor, das vias respiratórias. Essa pessoa está sofrendo terrivelmente. Eu repreendo, Senhor meu Deus, em nome de Jesus, toda essa enfermidade que afeta o cérebro, que afeta o bom juízo, Senhor. Eu repreendo, meu Deus, essa dor nos ossos, essa dor reumática. Repreendo, ó Pai, essa doença que está consumindo terrivelmente, Senhor, esse esôfago, essa doença que está na boca, no nariz, nos olhos. Essa dor intensa, Senhor, que está massacrando essa vida. E essa pessoa, Pai, até grita noite e dia, trazendo também, ó Deus, é claro, a dor a toda a família, porque a família sofre com essa pessoa enferma. Na verdade, essa família está doente com esse enfermo que está nessa família. Senhor meu Deus, Senhor meu Pai, o Senhor é o dono da cura, o Senhor é o dono da vida, o Senhor é o criador desse corpo, e o Senhor conhece essa anatomia do início ao fim. O Senhor conhece, Senhor meu Deus, onde é que o Senhor deve agir, onde é que precisa da ação do Senhor. Em nome de Jesus, ó Pai, cura agora todas as dores, ó Pai. Cura agora, Senhor meu Deus, todas as enfermidades. E que esteja, meu Deus, muito bem, ó Pai, fixado, muito bem entendido,
que não foi a ação humana, mas foi a ação do divino, foi a ação do Senhor. Que fique bem entendido, Senhor meu Deus, que realmente foi um milagre operado pelo Senhor, por essa família estar clamando, por esse coração estar carregado de fé, que não tem nem voz, mas já está em pensamento, clamando pela vida, clamando pelo socorro. Senhor meu Deus, Senhor meu Pai, eu quero apresentar ao Senhor meu Deus também tanta gente, meu Pai, em estado de miséria. Quantas pessoas, meu Deus, nesse momento não tem mesmo alimento para colocar sobre a mesa. Quantas crianças, ó Pai, perguntam às mães, aos pais, onde é que está a comida, onde é que está o alimento? E os pais nem respondem, alguns envergonhados, entristecidos, por não terem condições, não terem um trabalho, não terem, Senhor meu Deus, de onde tirar o seu sustento. Eu peço ao Senhor nesse momento, meu Pai, que o Senhor seja o providenciador para essa família, que o Senhor, se necessário for, nos use, ó Pai, para que nós possamos também, ó Deus, com a nossa ajuda, alcançar essas vidas e que essas vidas possam ter a dignidade, pelo menos, do alimento. O Senhor é Deus, o Senhor é poderoso, é claro, ó Deus, que o Senhor tem muito mais do que isso. O Senhor pode abrir uma porta de um emprego, o Senhor pode fazer chover nessa terra, o Senhor pode fazer brotar essa semente, o Senhor pode, meu Deus, trazer a multiplicação da maneira que o Senhor quiser, porque o Senhor é Deus, o Senhor é poderoso, e nada pode impedir o agir do Senhor. Quando o Senhor quer agir, meu Deus, o Senhor age. E eu peço ao Senhor queira agir nesse momento, ó Pai, porque, ó Deus, eu sei que é triste, é terrível não ter o pão para dar para os filhos. Sei, ó Deus, que o sofrimento dessas famílias tem de ser, deve ser um sofrimento inenarrável, Senhor. Nós não podemos nem falar com o Senhor o que essas famílias estão sofrendo, o que esses meninos estão passando, o que essas crianças estão passando. Usa-nos, ó Deus, usa homens, mulheres, usa as pessoas, ó Deus, para que o alimento chegue em todas as mesas onde há necessidade. Senhor, o Senhor pode curar também, ó Deus, e abençoar as crianças, os nossos adolescentes, os nossos jovens. O Senhor pode, meu Deus, abençoar, fazendo dessas crianças, crianças saudáveis, abençoadas, proporcionar, ó Deus, uma boa escola, um bom conhecimento, para que possam esses jovens, adolescentes, essas crianças, terem a oportunidade, ó Pai, de ter algo melhor na vida, no futuro, e que possam também, ó Deus, ajudar os seus pais a sair desse estado que estão vivendo. Quantas crianças também, meu Deus, estão chorando por alguma enfermidade, por alguma dor, não sabem dizer, é verdade, o que é que estão sofrendo, mas estão sofrendo, estão chorando. Quantas crianças, ó Deus, com enfermidades indetectadas ainda pela medicina, o Senhor pode curar, meu Deus, em nome de Jesus. Meu Deus, em nome de Jesus, eu não sei dizer e não poderia dizer, e sei que não é necessário dizer, ó Pai, cada tipo de doença que essa criança está sofrendo, que esse jovem, que esse adolescente, que essa pessoa está sofrendo. Sei que não preciso dizer, porque o Senhor conhece. O Senhor é Deus vivo, o Senhor é Deus poderoso. E o Senhor está visitando, Senhor meu Deus, agora todas essas pessoas que estamos colocando e enumerando perante o Senhor. O Senhor é Deus poderoso, ó Pai, para agir e destruir agora essa bactéria, destruir agora essa enfermidade que consome esse corpo ainda infantil, esse corpo juvenil. Em nome de Jesus Cristo, saia dessa vida agora, doença. Em nome de Jesus Cristo, eu repreendo. Ó meu Deus, em nome de Jesus, eu repreendo essa dor, ó Pai, essa dor de cabeça, essa dor no corpo, essa doença intestinal. Eu repreendo, meu Deus, agora que haja o alívio do Senhor, que haja o refrigério pelo estender das Tuas mãos. Vá embora dessa vida, enfermidade. Vá embora desse corpo, enfermidade. Eu te ordeno agora, vá embora, não fica aí. É para a glória do meu Deus, em nome de Jesus Cristo. Meu Deus, em nome de Jesus, faça o milagre acontecer. Faça o prodígio acontecer. Quantas pessoas estão sofrendo em casa? E quantas pessoas estão sofrendo nos hospitais? Quantas pessoas estão sofrendo em centros de recuperação? O Senhor é poderoso, meu Deus, para alcançar também, ó Deus, as pessoas que estão nos presídios.
muitas delas já convertidas ao Senhor, muitas delas estão no processo de conversão, muitas delas ainda com o coração endurecido, ainda, ó Deus, infelizmente alimentando essa violência. O Senhor é Deus poderoso para fazer com que a obra do Senhor aconteça nesses corações, nessas vidas. Visita agora, Senhor meu Pai, visita todos aqueles que estão nos presídios e aqueles que ali já estão convertidos, que sejam instrumentos nas suas mãos para levar a palavra de salvação aos outros que ainda, Senhor meu Deus, aguardam uma palavra ou que estão ainda, Senhor meu Deus, em processo de decisão. Seja, meu Pai, poderoso nessas vidas para usá-las. Uma vez mais, meu Deus, seja o que o Senhor sempre foi, ou seja, Deus, e haja nessas vidas. O nosso país, o nosso planeta está cheio de violência, Senhor meu Deus, e nós não precisamos de mais violência. Nós queremos que o Senhor venha com a paz, com o amor do Senhor, e entre nesse coração e entre nessa vida. Que o Senhor entre nessas vidas, ó Deus, para transformá-las, para ajudá-las, para levantá-las, para, Senhor meu Deus, doutriná-las e ensiná-las, para que, cumprindo essas pessoas a sua obrigação para com a sociedade, sejam servas do Senhor, que tenham um testemunho para contar e que muitas outras vidas venham ao conhecimento da sua verdade. Senhor meu Deus, ouvindo o testemunho dessas pessoas, Senhor meu Deus, Senhor meu Pai, eu apresento ao Senhor todas as pessoas que oram comigo também, ó Deus, e estão fora do nosso país, do nosso Brasil, pessoas, Senhor meu Deus, que são migrantes, ó Pai, que estão trabalhando, foram buscar uma vida melhor, pessoas que estão em países tão distantes, ou talvez países até vizinhos, mas enfrentam, ó Deus, dessa migração. Que o Senhor seja com essas pessoas e que sejam abençoadas. Que o Senhor seja com essas pessoas e que essas portas venham a se abrir e que encontrem, ó Deus, o que foram buscar e sejam bem-sucedidas na vida. Às vezes, ó Deus, eu sei que bate a tristeza, bate a solidão. Que o Senhor seja o consolo para esses corações. Que o Senhor seja a alegria para essas vidas. Que o Senhor abençoe essas pessoas e que o Senhor traga a elas o conforto que precisam ter para que sejam vitoriosas, mais que vitoriosas, ó Deus. Senhor, meu Pai, eu quero apresentar ao Senhor, ó Deus, também todos os nossos obreiros, todas as nossas obreiras, todos aqueles, ó Deus, que são pessoas sinceras diante do Senhor, todos aqueles, ó Deus, que trabalham com afinco, trabalham com o coração voltado a Ti, ó Deus, com alegria e com temor, são verdadeiramente servos. Que maravilha, ó Deus, que bênção é poder contar com esses servos, com essas servas, que são verdadeiros instrumentos das Suas mãos. Abençoai grandemente, que sejam, Senhor meu Deus, arautos, pregoeiros da Sua verdade, que sejam, Senhor meu Deus, vasos prontos para serem usados pelo Senhor em prol das vidas, em prol da salvação, em prol, ó Deus, do alívio e do sofrimento de tanta gente. Que o poder do Senhor, que a presença do Senhor esteja sobre eles e que onde quer, ó Deus, que sejam ganhadores de almas, que sejam servos, ó Deus, utilizados nas Tuas mãos para fazer com que vidas, ó Deus, sejam tocadas pela Sua Palavra, sejam visitadas pelo Seu Santo Espírito, Senhor Jesus. Obrigado, ó Deus, por ter preparado homens e mulheres fiéis, Senhor, pessoas, ó Deus, que estão dispostas sempre a fazer a Sua obra dentro da Sua vontade, que sejam tocadas, que sejam abençoadas pelo Senhor, em nome de Jesus Cristo. Que o Senhor esteja usando os Teus servos e servas para falar da Sua palavra, Senhor. Eu estou certo do Seu poder nesse momento. Eu estou certo que o Senhor já está diante de nós preparando tudo, Senhor, e que o nome do Senhor será glorificado, será exaltado. Eu quero apresentar essa família, meu Deus, que infelizmente o adversário veio e estabeleceu a sua desgraça no seio dessa família, separando essa família, trazendo, meu Deus, a rixa, a contenda nessa família. Eu apresento ao Senhor, meu Deus, esses membros dessa família, pedindo ao Senhor que o Senhor venha agir em cada coração e que haja boa vontade na solução das questões e dos problemas. Eu sei, ó Deus, que Satanás não gosta da família,
Sei que Satanás não quer que a célula máter da nossa sociedade sobreviva, porque ele sabe, Senhor meu Deus, que a igreja é composta de famílias. Nós queremos, ó Deus amado, que o Senhor agora coloque a sua mão no coração, ó Deus, de cada membro dessa casa, para que a contenda seja desfeita. Eu te repreendo, espírito imundo. Eu te repreendo, espírito da mentira. Eu te repreendo, Satanás. Sai agora, caia por terra agora, destruído e derrotado. Poder da contenda, poder da mentira. Espírito maligno que tem aberto aí situações para que essa pessoa use as drogas e essa pessoa possa exercer, infelizmente, esse sentimento ruim, negativo contra essa família. Espírito de prostituição, você que também proporciona a oportunidade para a prostituição no seio dessa família, trazendo também essa desconfiança, trazendo esse sentimento de sujeira, de nojeira. Eu te repreendo, Satanás, sai agora. Sem falar, ó Deus, esse espírito maligno que semeia enfermidades que não são detectadas pela medicina. E essas enfermidades, infelizmente, trazem desconfiança no seio da família. Alguns dizem que aquele membro da família está fingindo e ele geme. Isso também traz, ó Deus, esse sentimento ruim, esse sentimento que cheira a morte. Eu te repreendo, Satanás, eu te repreendo agora, saia em nome de Jesus. Meu Deus, coloca por terra agora essa armadilha satânica. No nome de Jesus Cristo, vai embora agora, vai embora, Satanás. Eu ainda estendo a minha oração para repreender você também, demônio, que tem trabalhado nessa família, nessas pessoas que estão sofrendo os males decorrentes da depressão, da ansiedade. Eu te repreendo, Satanás. Quantos até pastores têm sentido o próprio ministério se definhando, porque você tem usado pessoas que até parecem ovelhas, mas não são ovelhas, para atacarem noite e dia esse pastor que se deprime, que se sente às vezes tão incapaz, que se sente às vezes tão fragilizado. Satanás, você está repreendido em nome de Jesus. Você está repreendido. Senhor meu Deus, essa obra pertence ao Senhor. Esse servo é servo do Senhor. E o Senhor é Deus para agir agora. Meu Deus, haja agora em nome de Jesus. Haja agora, tirando a Deus esse espírito maligno que se aproveitou desse momento de debilidade.

para levá-lo à depressão. Depressão, a Deus, que nós conhecemos pela própria palavra do Senhor, que atravessou, Senhor, meu Deus, o seu servo, o profeta Elias, por esse momento tão difícil. O Senhor é poderoso para repreender essa força do inferno e fortalecer os teus servos e servas. Fortalecer, ó Deus, aqueles que são honestos e sinceros para com a sua obra, para que possam cumprir o seu ministério como servos de Deus, sem ter, ó Pai amado, que se curvar diante dessa ditadura maligna, diabólica, de pessoas, ó Deus, que se utilizam de tantos instrumentos, incluindo até as mídias sociais, para somente criticar, para somente tentar derrubar os teus servos e servas. Satanás, cala sua boca e saia dessa vida agora, em nome de Jesus, saia agora, Senhor meu Deus. O Senhor é Deus vivo. Eu não estou clamando a Buda, não estou clamando a Maomé, não estou clamando a supostos deuses, não estou colocando santos no meio de nada, meu Deus. Eu estou falando com o Senhor, porque o Senhor é o meu Pai, o Senhor é o meu Deus, e em nome de Jesus Cristo, eu peço ao Senhor, haja agora, meu Pai, haja agora, meu Deus, porque essa balbúrdia tem que terminar, porque, meu Deus, essas pessoas que são contendeiras, essas pessoas que são portadoras do maligno e se satisfazem com isso, elas não podem continuar esfaqueando os teus servos e as suas servas pelas costas. Que haja santidade no seu povo, que haja santidade na vida daqueles, ó Deus, que proclamam o seu nome, em nome de Jesus Cristo, ó Pai. Que todo aquele que profere o nome do Senhor aparte-se da iniquidade e que viva uma vida santa e santificada, e que assim, ó Deus, a obra do Senhor seja feita, que assim, ó Deus, o Espírito do Senhor desça sobre nós, Senhor Jesus, para que o nome do Senhor seja glorificado e a obra do Senhor seja completa em todos, em nome de Jesus, amém, amém, Senhor Jesus.

0: Eu sou o pastor Lourival de Almeida. Deus abençoe vocês. Somos da Igreja Deus e Amor. Até a próxima oportunidade. Fiquem com Deus em nome de Jesus Cristo.
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2: Rogo-vos, pois, irmãos, pela compaixão de Deus, que apresenteis os vossos corpos em sacrifício vivo, santo e agradável a Deus, que é o vosso culto racional. Romanos 12:1.
3: 3 horas e 30 minutos.

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3: Lembre-se do seu Criador enquanto você ainda é jovem, antes que venham os dias maus e cheguem os anos em que você dirá: não tenho mais prazer na vida. Lembre-se dele antes que chegue o tempo em que você achará que a luz do sol, da lua e das estrelas perdeu o seu brilho e que as nuvens de chuva nunca vão embora. Então os seus braços, que sempre o defenderam, começarão a tremer, e as suas pernas, que agora são fortes, ficarão fracas, e os seus dentes cairão, e sobrarão tão poucos que você não conseguirá mastigar a sua comida. A sua vista ficará tão fraca que você não poderá mais ver as coisas claramente. Você ficará surdo e não poderá ouvir o barulho da rua. Você quase não conseguirá ouvir o moinho moendo ou a música tocando, e levantará cedo quando os passarinhos começam a cantar. Então você terá medo de lugares altos e até caminhar será perigoso. Os seus cabelos ficarão brancos e você perderá o gosto pelas coisas. Nós estaremos caminhando para o nosso último descanso, e quando isso acontecer, haverá gente chorando por nossa causa nas ruas. A vida vai acabar como a lamparina de ouro cai e quebra quando a sua corrente de prata se arrebenta, ou como um pote de barro se despedaça quando a corda do poço se parte. Então o nosso corpo voltará para o pó da terra de onde veio, e o nosso espírito voltará para Deus que o deu. O fim de todas as coisas é: teme a Deus e obedeça a sua palavra, porque este é o dever de todo ser humano. Enquanto você tem oportunidade, compareça na Igreja Pentecostal Deus de Amor e entregue a sua vida ao Senhor Jesus, e passe a andar na presença de Deus.

0: Deus. Quero contar uma experiência que eu tive com Deus quando eu estava procurando uma igreja que eu já sentia no meu coração de servir a Deus. Eu andei em algumas igrejas, em vários ministérios, porque eu queria uma igreja que eu pudesse me encontrar com o Senhor. E visitei alguns ministérios, mas nenhum deles me tocou. Certo dia, eu entrei na sede mundial e lá eu sentei e fiquei observando o culto. E ver as irmãs cooperadoras, obreiras, e me chamou, né, para ir na frente aceitar Jesus na hora que o missionário estava pregando. Lembro eu que era um dia de quarta-feira, mas eu não quis ir, estava sozinha. Aí no outro, quando foi no domingo, eu voltei para a igreja novamente. Eu sentia o Espírito Santo de Deus falando comigo no meu coração. Vai ser aqui que eu tenho grande obra para fazer em sua vida através do Espírito Santo. E ali, irmão, eu sentei. Aí as irmãs, na hora do apelo, elas vieram me chamar. Eu estava toda cheia de pintura. Eu estava com cheias de bijuterias, pulseiras, de calça comprida. E ela falou, vamos lá na frente, vamos aceitar Jesus. E eu fui. Missionário estava pregando, era na época da sede mundial, né? Na igreja antiga. E eu fui, irmão. Aceitei Jesus. E aí, quando eu cheguei em casa, eu já fui tirando as coisas que não era do agrado de Deus na minha vida. O Espírito Santo de Deus já foi fazendo uma obra na minha vida. Aí se passou, né? Eu acompanhei os cultos, ia nos cultos na quarta, no domingo, com missionário. Passou 6 meses, começou a anunciar o batismo. E um dia o missionário falou assim, que as pessoas que estivessem já se preparando para o batismo, se quisesse entrar na fila para ser batizada com o Espírito Santo, ele ia descer do púlpito e ia colocar as mãos sobre as nossas cabeças. Irmãos, eu senti uma vontade muito grande de entrar na fila, mas nesse dia eu estava com meu filho de 8 anos e a minha filha de 6 meses no colo. Mas mesmo na oração eu senti uma graça de Deus sobre a minha vida. Eu falei, mas eu não vou na fila, vou esperar para o próximo domingo. E quando terminou o culto, eu vim embora, cheguei em casa, falei para o meu esposo, falei, olha bem, eu queria que você fosse comigo na igreja, porque ele não ia. Eu queria que você fosse comigo no culto, porque o missionário está fazendo, mandando ficar na fila, que é o batismo com o Espírito Santo. E ele desce do púlpito e põe a mão na cabeça das pessoas, e eu queria ir para a fila, mas com as crianças não dá. E ele foi, irmãos, quando foi no próximo domingo, ele foi comigo. E assim começou a oração, né? Eu falei para ele ficar com as crianças e entrei na fila. Quando eu entrei na fila, eu fui sentindo um poder muito grande do Espírito Santo sobre minha vida. Mas eu não estava batizada ainda, mas eu sentia que eu ia ser batizada naquele dia. E assim foi, irmãos. E eu vi o missionário descendo do púlpito e colocando as mãos sobre as cabeças das irmãs, e as irmãs cheias do Espírito Santo, e eu estava orando, orando, e eu comecei a sentir algo diferente sobre o meu corpo, sobre a minha vida naquele momento. Mas ali eu estava assim, quando o missionário foi chegando perto de mim, eu parecia que algo estava impedindo, porque parecia que eu estava me sentindo acanhada naquele momento, e eu não me soltava para ser batizada. Aí o servo de Deus, missionário Davi Miranda, ele se aproximou de mim, colocou a mão na minha cabeça e falou assim, minha serva, você já está batizada com o Espírito Santo. Naquele momento, eu comecei a sentir um poder tão grande de Deus sobre a minha vida, que eu sei que dali me tiraram, levaram lá para o púlpito. Eu fiquei lá, irmão, cheio do Espírito Santo, falando em línguas estranhas. E quando foi naquele momento, o culto foi, chamaram todo mundo para ir para frente receber oração. E eu ali já estava ajoelhado no púlpito. Eu sei que terminou o culto, irmãos. Chegou meu filho e falou: mãe, o culto já terminou. É, já acabou, já está na hora de ir embora. Já deu paz do Senhor. Irmãos, eu não vi. Eu estava tão cheio do Espírito Santo e Deus que eu nem vi o culto terminar. Eu ali de joelho, dobrado ali na beira do púlpito, só recebendo o poder do Espírito Santo de Deus. E essa é uma experiência que eu tive. Então eu agradeço a Deus por esse ministério e que Deus abençoe e todos aqueles que estão na frente desse trabalho. Deus abençoe a todo mundo e que aquele irmão que tem um chamado do Senhor e que abra seu coração e faça a obra do Senhor. Deus abençoe por essa oportunidade em nome de Jesus Cristo.
1: Quanto sofrimento, desilusão, tristeza e angústia na sua vida, caro amigo ouvinte. Você vive chorando, pensando: Deus se esqueceu de mim. Deus me abandonou. Deus não quer mais nada comigo. Você está enganado. Deus te ama. Deus te quer bem. Deus quer abençoar a sua vida. Você está pensando em tirar a sua própria vida? Você pensa em fugir de tudo e de todos, esconder-se e dizer: ninguém gosta de mim? Você está debaixo de uma depressão. Preste muita atenção. Deus te ama, porque de tal maneira Ele enviou seu único filho para que todo aquele que nele crê não pereça, mas tenha vida eterna. Jesus, Ele morreu. Morreu pelos teus pecados em uma cruz de dor, sofrimento e angústia, para te dar a paz e a tranquilidade. Ele mesmo disse bem claro: eu sou o bom pastor, e o bom pastor dá a vida pelas suas ovelhas. Ele chegou a dizer mais ainda: vinde a mim todos que estão cansados e oprimidos, e eu vos aliviarei. 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
3: Luciana Ferreira dos Santos, sou de Vila Conceição de Adema, São Paulo, e conheci a IPDA daqui perto de casa mesmo, que tem uma IPDA Jardim de Adema, e aos poucos eu ia, em vez de quando eu ia, e hoje, para honra e glória do Senhor, estou na presença dele, estou na IPDA aqui do Jardim de Adema, e o Senhor me libertou dos vícios, drogas, da prostituição, me livrou de tudo. E para honra e glória do Senhor, estou na presença dele. Paz do Senhor.
4: Meu nome é Sueli Rodrigues, eu sou aqui da região de Campinas. Eu conheci o Senhor Jesus através do programa Voz da Libertação. O Senhor transformou a minha vida, a qual eu era uma pessoa infeliz, depressiva, cheia de vícios, muito enferma. E através de ouvir o programa Voz da Libertação, eu conheci o Senhor Jesus e recebi a minha cura. E eu agradeço muito esta igreja pentecostal Deus e Amor. Eu agradeço as orações dos irmãos pelo programa Voz da Libertação. Hoje faz 24 anos que estou na presença do Senhor Jesus, nesse ministério que eu amo tanto. Amém?
5: Eu me chamo Marta, sou da Zona Leste. Eu conheci a sede Deus e Amor do Parque Dom Pedro através da minha cunhada. Foi quando eu estava passando uma luta muito grande no meu relacionamento e ela falou para mim, vai na sede. E eu fui e comecei a participar da campanha das quarta-feira. E foi uma bênção na minha vida. Eu escuto a Voz da Libertação. Conheci a rádio também, a Voz da Libertação, através dela. Eu não deixo de ouvir, eu não deixo de acompanhar. Eu sempre acompanho as orações, eu peço oração e eu agradeço muito a Deus por ter colocado vocês na minha vida. E que Deus abençoe a todos. E eu agradeço a oportunidade.
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9: 4 horas e 1 minuto.
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0: 4:03 aqui na capital dos Bandeirantes. Muito bom dia, que a graça e a paz do Senhor Jesus esteja e permaneça sobre a sua vida. Esse quem fala com você é o seu irmão em Cristo, Diácono Douglas Almeida. E vamos com muita fé nessa madrugada do socorro de Deus. E agora nós vamos para aquele momento de informação aqui na Rádio Deus e Amor. Vamos falar de saúde mental e eu já volto com você.
1: Momento de informação aqui na Rádio Deus é Amor. Consulta com psiquiatra. Quando é necessário buscar esse profissional? Ir ao psiquiatra pode ser uma experiência intimidadora para muita gente, mas é essencial lembrar que o objetivo desse profissional é ajudar a lidar com dificuldades emocionais. Então a consulta torna-se necessária quando as oscilações de humor, elas começam a afetar significativamente o bem-estar e a qualidade de vida. Se os episódios de mudanças de humor se tornam frequentes, intensos ou prolongados, pode ser um sinal de transtornos como o transtorno bipolar, a depressão ou transtornos de ansiedade, que podem ser diagnosticados por meio de uma avaliação clínica mais detalhada. Quando os sintomas emocionais começam a impactar atividades diárias como o trabalho, o estudo ou os relacionamentos, a busca por ajuda psiquiátrica, ela é muito mais urgente. Então, o acompanhamento psiquiátrico também é fundamental quando a pessoa sente que perdeu o controle sobre as próprias emoções ou não consegue lidar com as oscilações de humor. O psiquiatra, ele oferece esse suporte no manejo das mudanças emocionais com orientação terapêutica e muitas vezes tratamentos medicamentosos que ajudam a equilibrar as substâncias químicas no cérebro, proporcionando uma recuperação mais eficaz e segura. Sobrecarga digital. Uso excessivo de telas piora a saúde mental, é o que revela uma pesquisa. Uma pesquisa da Universidade Federal de Minas Gerais aponta que o uso excessivo de telas como celulares e computadores está relacionado à piora da saúde mental das pessoas em qualquer idade. Com a pandemia, o tempo frente às telas aumentou e isso foi associado ao crescimento de sintomas como estresse, ansiedade e depressão. A pesquisa analisou 142 artigos com mais de 2 milhões de participantes e destacou que o uso de redes sociais e conteúdos violentos aumentam o risco de depressão, especialmente em crianças e em idosos. A pesquisa também mostrou que o uso de telas para entretenimento tem um impacto negativo maior na saúde mental do que o uso para trabalho ou estudo. Além disso, o excesso de telas pode reduzir o quociente de inteligência e até prejudicar a gestão do tempo, elevando ainda mais o estresse. Para solucionar o problema, especialistas sugerem limitar o tempo de uso de telas, especialmente para entretenimento, e promover uma interação mais saudável entre pais e filhos, ajudando a reduzir aí os impactos negativos, tanto na saúde mental quanto na interação familiar. 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
5: Eu me chamo Irmã Argentina, sou ouvinte do programa há 22 anos. Para mim tem sido uma bênção esse programa. Deus abençoa, Pai do Senhor.
6: Sou a Dalva, aqui do Vale das Flores, Mairiporã. Eu amo o programa de vocês, viu? Estou orando a Deus por vocês todos os dias. Também recebendo a oração de vocês, com certeza. Peço para Deus abençoar muito vocês e dar bastante graça, saúde. Continue assim, firme e fiel com Deus, que assim tem vitória, né? Vamos ter vitória no nome do Senhor Jesus, amém?
7: José Luiz, moro aqui no Residencial Novo Horizonte, Mogi das Cruzes. Eu estou ouvindo a rádio, irmão. Desejo a paz para os irmãos, que tudo de bom para os irmãos, em nome de Jesus.
8: A paz do Senhor Jesus, aqui é a Cleonice de Suzano, sou ouvinte do programa todos os dias, não perco, tenho edificado minha vida, meu lar, Deus abençoe, dê muita força para continuar nessa jornada maravilhosa. Eu não congrego na Igreja Deus é Amor, mas sou admiradora, né, da Igreja Deus é Amor, recebo muitas bênçãos através das campanhas. Que Deus abençoe vossas vidas muito, muito mesmo. A paz do Senhor Jesus.
9: Quero desejar um bom dia para todos os ouvintes do programa Voz da Libertação. Meu nome é Neuzi, sou do estado do Espírito Santo. Eu queria ouvir o louvor da cantora Débora. Eu quero ver sua glória. E quero oferecer este louvor para toda a minha família e todos os ouvintes do programa Voz da Libertação. Que Deus abençoe a vida de todos.

0: 4:15 em São Paulo. E eu já quero compartilhar com você um pouquinho da nossa agenda aqui da nossa sede mundial, porque você é o nosso convidado para estar presente e receber tudo quanto Deus tem preparado na vida daqueles que o invocam e buscam a sua presença. Se você está na região metropolitana de São Paulo, você pode estar conosco já no primeiro culto desta manhã de segunda-feira. Eu falo do culto das 7 da manhã. É isso mesmo, 7 da manhã, já estamos com as portas do templo abertas para receber todos aqueles que adentrarem para buscar a presença de Deus. Se você não pode estar presente às 7 da manhã, nós temos o segundo culto às 9 da manhã. Às 9 da manhã e também o terceiro culto às 11:30. Isso, o último culto no período matutino. Nós encerramos o período da manhã no culto das 11:30 aqui em nossa sede mundial. Agora, se você não pode estar nem às 7, nem às 9, nem às 11:30, nós temos o quarto culto que acontece às 15 horas. Às 14 já estamos em oração e às 15 inicia-se o culto oficialmente com louvores, orações e a ministração da poderosa palavra de Deus. Então você é o nosso convidado para estar presente. Talvez você vai dizer, pastor, eu não consigo estar nem no período da manhã, nem no período da tarde, porque eu trabalho, chego do serviço lá para as 17 horas, 18 horas. Então nós temos para você a oportunidade do quinto culto. Às 19 horas nós temos o culto intitulado Segunda do Pão. É aquele culto onde você recebe um alimento, um nutriente, as vitaminas do Espírito através da revelação da palavra, para que você comece a semana útil já debaixo de um alimento que vai te dar condições para que você possa caminhar durante toda a semana debaixo da graça e da misericórdia de Deus. Lembrando que esse culto das 19 horas, Segunda do Pão, é um culto transmitido através aqui do programa A Voz da Libertação e também das mídias oficiais da Igreja Pentecostal Deus e Amor. A partir das 20 horas, esse culto ele é transmitido em cadeia nacional e você pode acompanhar. Se você não tem condições de estar presente, é claro que estar presente é muito melhor do que acompanhar a transmissão. Mas se você não pode estar presente, você pode acompanhar a transmissão lá no YouTube. Você consegue acompanhar em áudio e vídeo. E aqui no programa Voz da Libertação, você consegue acompanhar em áudio. Então, se prepare, se programe e eu tenho a certeza, o bom nome de Jesus, ele será glorificado na sua vida. E o endereço? O endereço é fácil, Avenida do Estado, 4568, bairro da Liberdade, centro da capital paulista. Entrada principal, Avenida Prefeito Passos, número 10, bairro da Liberdade, aqui mesmo no centro de São Paulo. Então vem pra cá! Vem para cá, porque Deus aguarda você para que Ele mesmo confirme sobre você as suas bênçãos.
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2: Seu nome? José Alexandre.
3: José Alexandre, o que, que o senhor recebeu, irmão José?
2: Um milagre muito grande. Eu tava com a hérnia. Ela bicha tava parecendo um limão grande, um chuchu pequeno, é assim mesmo.
3: Quanto tempo o senhor tava com essa hérnia?
2: Essa aí tava maltratando, que eu quase que não chegava até aqui. Muito
3: meu
2: grande.
3: Meu Deus do céu.
2: Ela tava chegando mais ou menos abaixo de um limão grande, né?
3: Quanto tempo o senhor tava com essa hérnia?
2: Essa, ela era do lado esquerdo, eu operei no hospital Marcelino e ela passou pro lado direito. Ela já tava bem grande, né?
3: Sim.
2: E com a oração do nosso pastor, essa bicha desapareceu. Em glória nome de Jesus.
3: Pastor, ele tinha uma hérnia aqui no lado esquerdo. Quanto tempo o senhor estava com essa hérnia?
2: Já há muito tempo. Ela
3: mais ou menos?
2: Mais ou menos uns 4, 5, 6 meses, mais ou menos. Ela crescia
3: de 4 a 5, 6 meses. E tá agora desapareceu?
2: Desapareceu, sumiu. Não estou passando a mão, não estou encontrando nada.
3: Se isso não é milagre, o que é milagre então, ouvintes? Seu nome isso completo? Mateus.
2: José.
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7: Queridos, recebo a graça e a paz de nosso Senhor Jesus Cristo, desse que vos fala, o seu irmão em Cristo, Andreas Carvalho. Nós vamos meditar na palavra de Deus, no livro de 2 Reis, capítulo de número 5, com o tema: quem está do seu lado? Quem são as pessoas que te conhecem por trás das armaduras? Quem são as pessoas que te conhecem na intimidade? E a partir desse conhecimento, o que essas pessoas têm feito ou falado sobre quem você é de verdade? O texto vai nos falar sobre Namã. Namã, o chefe de um exército. Namã, um homem valoroso. E o texto bíblico vai citar isso. Vai dizer que ele era um homem valoroso, porém leproso. O fato dele ter a sua enfermidade e a sua doença não está anulando a pessoa que ele era. Mas o que me chama a atenção não é propriamente a história desse homem, mas de uma jovem que havia dentro da sua casa, uma jovem tomada como escrava. E ela vai fazer algo que muitas vezes não se esperava, porque ela está vivendo dentro daquela casa, ela está convivendo, e ela consegue enxergar aquilo que ninguém havia enxergado. Dentro do seu exército, talvez muitas pessoas não enxergassem daquela maneira, mas ela o conhecia por trás da armadura. Ela o conhecia de uma maneira que ninguém conhecia. O que chama a atenção são as suas palavras direcionadas à esposa daquele homem. Porque ela vai dizer: quem dera o meu senhor estivesse na minha terra e conhecesse o Deus que opera naquele lugar. Quem dera o meu senhor estivesse na minha terra e conhecesse os profetas. Ela está dizendo: quem dera o meu Senhor estivesse no lugar certo e na hora certa. Ela tinha tudo para ficar calada. Ela era uma jovem escrava, ou se abrisse a boca, tinha tudo para lançar no rosto de Namã a sua enfermidade ou quem ele era, a sua fraqueza. Mas quando ela abre a boca para identificar o problema, ela também abre a boca para mostrar soluções. E aí eu te trago essa reflexão. Nós precisamos ter do nosso lado pessoas que nos conheçam de verdade, que conheçam as nossas lepras, que conheçam as nossas doenças, mas que, quando abrirem a boca para identificar essas fraquezas, essas questões, mas que também abram a boca para apresentar soluções. Que existem pessoas que entram na nossa intimidade e, ao menor sinal de descontentamento, lançam no rosto as fraquezas, as doenças. E nós precisamos ter do nosso lado pessoas que ofereçam soluções, que conheçam, identifiquem problemas, mas também nos apresentem soluções. Mas, sobretudo, precisamos também ser esse tipo de gente. Precisamos ser pessoas que também estejamos na vida de alguém, mas que também consigamos apresentar soluções. Tem gente que entra na nossa intimidade e tem um alto poder destrutivo. Pessoas que você tem aberto a porta do seu coração. Essas pessoas têm entrado e te trazem destruições. Mas também existem pessoas que, mesmo vivendo as suas dores individuais, mesmo vivendo os seus problemas, são capazes de identificar o problema do próximo e oferecer ajuda. Precisamos viver isso, mas também precisamos ser pessoas que, além dos nossos problemas, estejamos sempre aptos a oferecer ajuda a alguém, a levantar um irmão, a estender a mão àquele que está caído, àquele que está necessitado. Que não vivamos somente de acusações, mas que possamos, mesmo nas nossas dores, sermos capazes de levantar, sermos capazes de identificar problemas e também apresentar soluções. Que Deus abençoe a sua vida, que Deus abençoe o seu lar e a sua família. Receba um abraço do seu amigo, irmão Andreas Carvalho.
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Paz do Senhor, queridos ouvintes do programa Voz da Libertação, venho através dessa oportunidade a mim concedida. 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Você que tem causa na justiça, que já está 5, 10, 15, 20 anos lá e não tem resposta nenhuma. Você que tem a tua empresa, que está trabalhando no vermelho, já há alguns anos você não consegue ter uma prosperidade, você não consegue sanar as dívidas da tua empresa. Você que tem projeto de ser um pequeno comerciante, de ter o seu próprio negócio, de você ter uma prosperidade diferenciada. Você que tem problemas de saúde, aonde você está gastando quase todo o teu salário em remédios, em exames, a medicina não consegue detectar a tua doença. Você que está gastando com acompanhamentos psicológicos, psiquiátricos, problemas de depressão, problemas na área sentimental, teu casamento anda de mal a pior, a ponto de já ser destruído. Eu quero fazer esse convite especial para você. 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Quarta-feira, 19 horas, Avenida Mauro Ramos, 184. Nós temos um amplo estacionamento, temos vigilância 24 horas, para você deixar o teu veículo ali com segurança, cultuar a Deus com tranquilidade, recebendo poder, recebendo graça, unção, solução dos teus problemas. Venha, querido ouvinte, nessa quarta-feira, aguardamos você, 19 horas, Avenida Mauro Ramos, 184. O endereço da tua bênção, o endereço do teu milagre, da tua vitória. E fiquem todos na gloriosa e doce paz do Senhor Jesus.

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2: Paz do Senhor Jesus a todos os irmãos e amigos do programa A Voz da Libertação. Sejam todos bem-vindos. Quem vos fala é seu irmão em Cristo, Marcos Petrachim. Eu tenho imenso prazer de trazer mais uma reflexão no dia de hoje para a nossa edificação, que terá como tema Jesus ou Barrabás. Está baseado no Evangelho de Mateus, no capítulo 27, nos versículos 20, 21 e 22, que diz: Mas os príncipes dos sacerdotes e os anciões persuadiram a multidão que pedisse Barrabás e matasse Jesus. E respondendo o governador, disse-lhe: Qual desses dois quereis vós que o solte? E eles disseram: Barrabás. Disse-lhes Pilatos: Que farei então de Jesus chamado Cristo? E disseram-lhe todos: Seja crucificado. Nós vamos encontrar, irmãos, nesse texto algo muito interessante. Nesse momento a qual Jesus está sendo acusado, sendo culpado, mesmo sendo inocente. Muitos conhecem a história que ele foi preso, estava prestes ali a ser crucificado. Porém, ele teria que ser sentenciado. Precisava haver uma sentença, precisava haver uma condenação. E ali levaram ali para Pilatos. Pilatos, a Bíblia Sagrada vai nos dizer que antes foi levado ao sacerdote Anás e Caifás. Pilatos também ali depois levou Jesus para Herodes. E nós vemos que ali ficou naquele impasse, porque aqueles homens não conseguiam encontrar culpa em Jesus. Como até mesmo Pilatos não conseguiu encontrar culpa naquele homem, no nosso Senhor. Inclusive Pilatos foi admoestado pela própria esposa, que teve um sonho, dizendo para ele não tomar aquela causa daquele homem que era justo. Porém, a Bíblia Sagrada vai dizer que Barrabás, como era um dia de festa, Barrabás lembrou-se que poderia libertar um dos prisioneiros no dia de festa. E ali ele encontrou, quem sabe, uma pequena esperança de que o povo pedisse para libertar Jesus, porque a escolha não era de Pilatos, a escolha era do povo. Porém, Pilatos achava que o povo ia escolher Jesus, porque ele pegou ali Barrabás, um prisioneiro que estava sendo acusado por saquear ali a cidade, por assassinato. E ele ali, colocando os dois, ele perguntou à multidão o que que eles achavam, o que que ele deveria fazer, qual dos dois deveria ser solto. E a Bíblia Sagrada vai dizer que aquele povo estava sendo influenciado pelos religiosos daquela época. Hoje em dia nós temos visto quantas pessoas, irmãos, tomando decisões, fazendo escolhas erradas, porque têm sido influenciado por pessoas religiosas, pessoas fanáticas, pessoas que têm usado de má fé, juntamente agindo de uma forma errônea, e tem persuadido essas pessoas que não têm tanto entendimento como o povo daquela época. A Bíblia diz que os sacerdotes, os anciões, persuadiram a multidão, dizendo: olha, pede para soltar Barrabás e pede para matar Jesus. E a Bíblia Sagrada vai dizer que quando Pilatos fez aquela pergunta, a Bíblia Sagrada vai dizer que na mesma hora o povo disse: solte Barrabás, solte Barrabás. Pilatos, quem sabe, ficou ali sem ação, porque ele achava que a escolha do povo seria outra. E agora ele dizia: o que eu faço com esse homem que se diz Jesus, chamado Cristo? E ali o povo mesmo sentenciou, deu a sentença para o mestre, dizendo: seja crucificado, crucifica ele. Fazendo uma contextualização para os dias de hoje, nós vemos muitas pessoas fazendo escolhas erradas, escolhendo na sua vida Barrabás. Barrabás, ele significa pecado, escuridão, morte e tudo que é profano. E hoje em dia muitas pessoas, né, têm escolhido Barrabás em suas vidas. Têm escolhido Barrabás porque Barrabás, simbolizando tudo isso que nós acabamos de falar, traz para as pessoas prazeres, alegrias momentâneas, momentos de êxtase e coisas do tipo. E isso para eles é prazeroso, e eles não querem deixar de fazer, não querem abandonar. E eles, por isso, eles escolhem Barrabás. E eles disseram, olha, crucifica Jesus. Jesus, ele significava ali naquele tempo o perdão, a luz, significava a vida e tudo aquilo que é santo. Hoje em dia as pessoas não querem mais viver em santidade, não querem mais escolher Jesus, porque acham que seguir a Jesus é difícil, acham que seguir os caminhos do Senhor não dá, porque a renúncia, tem que abandonar muitas coisas, e aí as pessoas continuam escolhendo Barrabás e mandando crucificar Cristo. E eu quero dizer para vocês que estão nos ouvindo nesse momento, que o Senhor Jesus, nesse dia de hoje, Ele está nos dando uma oportunidade, está te dando uma oportunidade, porque o nosso Senhor, Ele é Senhor das oportunidades. Hoje Ele está perguntando para você, para mim, para você, quem nós escolhemos seguir? Quem você tem escolhido seguir? Será que você tem seguido Barrabás? Será que você tem seguido o seu eu, seguido as suas vontades, os desejos da sua carne? Você tem seguido Barrabás, tem preferido a escuridão, preferido a mentira, o engano, e tem mandado crucificar Jesus? Tem mandado crucificar o Senhor? Jesus está dizendo que é tempo de você, se tiver que crucificar alguma coisa na sua vida hoje, que você venha crucificar Barrabás, que você venha crucificar tudo aquilo que não agrada a Deus sobre a sua vida. Venha crucificar o erro, o pecado, a mentira, tudo aquilo que é profano. E venha dizer nesse dia de hoje, não, eu quero Jesus. Eu não quero Barrabás, eu quero Jesus. Eu quero seguir Jesus, eu quero amar Jesus, eu quero viver para Jesus. O Senhor espera que você faça a melhor escolha. O povo fez uma escolha errada porque estava sendo persuadido. Quem sabe tem pessoas te persuadindo também para você andar em caminhos errados, fazer escolhas erradas. Mas hoje Jesus deu essa oportunidade, você está ouvindo essa reflexão, para que você venha fazer a escolha certa. Que escolha é essa? Venha escolher Jesus, para que Ele venha mudar a tua vida e venha mudar a tua história. Crucifique Barrabás hoje. Diga, não quero mais saber de Barrabás, de trevas, de escuridão. Não quero mais saber de morte, eu quero saber de vida, eu quero saber de paz. Eu quero Jesus, e somente Ele pode proporcionar a paz que tanto você espera. Só Ele pode proporcionar para você uma vida de mudança, de transformação, de alegria. Só Jesus pode fazer. Então que hoje você venha fazer a melhor escolha em nome de Jesus. Deus abençoe. Que a paz e a graça de Cristo estejam com todos vocês, em nome de Jesus.
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3: Graça e paz, diletos e amados ouvintes, quem tem o prazer de vos saudar é a sua irmã em Cristo, Nayara Otávio. Eu estou passando aqui mais um momento para trazer a reflexão da Palavra de Deus ao seu coração. E a meditação será em Provérbios capítulo 4, no verso 23, que diz: sobre tudo que se deve guardar, guarda o teu coração, porque dele procedem as saídas da vida. Queridos, é muito interessante a passagem bíblica que o Senhor está nos orientando a guardar o nosso coração, porque é daí que sai toda a fonte de vida. E no mundo científico, na medicina, existe um procedimento médico usado por cirurgiões cardíacos chamado cardioversão. A cardioversão, ela usa eletricidade ou elementos químicos para ativar o coração e levá-lo de volta ao seu ritmo normal. A cardioversão, ela envolve parar o coração e depois reiniciá-lo. Ou seja, uma batida cardíaca irregular, ela pode causar grande dano aos órgãos internos e até a morte. A cardioversão, ela reinicia o coração, permitindo que ele recupere a sua capacidade de fazer o que foi criado para fazer, que é suprir o sangue que leva a vida ao restante do corpo, e na medida exata e nos intervalos exigidos para manter a vida. Esse procedimento incrível tem salvado milhares de vidas a cada ano. Mas, quando fala de guardar o coração, eu tenho percebido que existe um mal que tem atingido a sociedade. Um mal terrível, aonde a palavra do Senhor diz para nós guardar o nosso coração, para não deixar o nosso coração ser contaminado com a raiz da amargura. Porque a falta de perdão, a amargura, a raiva, a ofensa, a ferida e a injustiça, ela podem ter efeitos irregulares e prejudiciais em nosso espírito. E esses efeitos, eles interrompem a nossa saúde espiritual e podem prejudicar também a nossa saúde física. E muitas das vezes, dileto ouvinte, essa devastação, ela não pode ser resolvida através de meios comuns. Eu posso dizer que a ferida é profunda demais. E quando a dor é tão enraizada, há apenas um caminho de volta para uma saúde renovada e as forças para a missão que Deus tem para a sua vida. Você precisa reiniciar o seu coração. É disso que eu quero falar. É desse assunto que eu quero trazer para você a reflexão. Reinicie o seu coração. Nós devemos aprender a amar como se nunca tivéssemos sido feridos. Talvez enquanto eu esteja falando isso, você pode falar: o que é isso, irmã? Como que eu vou fazer isso? Ou talvez enquanto eu estou falando sobre isso, você esteja aí imaginando e lembrando o rosto da pessoa que lhe feriu, que lhe causou dor. Seja quem ou o que for que você amou muito e foi ferido. Talvez esse alguém te feriu de uma forma tão grande ao ponto de você nem querer mais amar. Talvez você está vivendo completamente aí de uma forma que você nem planejou para você, mas você não sabe como sair dessa situação. Como que você vai liberar perdão? Como que você vai reiniciar esse processo? Porque, irmãos, vale lembrar que quando um problema, ele não pode ser compreendido no nível físico, então há algo espiritual acontecendo. À medida que você passa horas e horas trafegando pelo seu cérebro em busca de respostas ou tentando racionalizar as coisas com alguém ou até mesmo com Deus, você descobre que está preso num loop que o leva de volta ao início, a mesma dor, a mesma ferida. E isso não é culpa sua, querido ouvinte. Não significa que há algo de errado em você. Significa que você está lidando com pessoas que não podem ser compreendidas. Significa que a ferida que você sofreu não é algo que você merecia. E não há lógica humana que irá ajudá-lo a racionalizar. Significa que a rejeição que você sofreu não foi por causa de algo que você fez, mas por causa de alguma alma egoísta, eu posso dizer, que escolheu deletar você da vida dela. Isso nunca fará sentido na sua mente, porque só pode ser discernido espiritualmente. Então, meu conselho para você, dileto ouvinte, que está passando por isso, deixe para lá, mude o seu foco. Em nome de Jesus, perdoe e siga em frente a sua vida. Deixe que Deus lide com aquela pessoa e confie que você está nas mãos de Deus e que a justiça dele é perfeita. O céu, ele não falha, ele vem na hora certa. Entenda que problemas espirituais não serão resolvidos através de meios naturais, da lógica, da razão, da justiça. Devemos lidar com eles no nível também espiritual. E quando a nossa dor ou a nossa ferida não pode ser resolvida através dos meios físicos, então eu aconselho você a dar um passo para trás e entrar em ação no mundo espiritual. Muitas pessoas não entendem isso, irmãos, mas o mundo espiritual é real. Portanto, eu te convido a colocar a sua vida no altar de Deus. Ore. Ore clamando ao Senhor a cura das tuas feridas da alma. E para você ser curado, você precisa perdoar. Perdoe e ame e abençoe essa pessoa que te feriu. Permita que o Senhor lhe dê uma resiliência, uma persistência maior. Confie a sua vida ao Senhor, que a tua situação será mudada. Talvez é difícil para você se agarrar nisso que eu estou falando, porque nós, como seres humanos, sempre queremos alguém para culpar. Queremos dar nome à nossa ferida, para que possamos saber para onde direcionar a nossa raiva. No entanto, dileto ouvinte, o fato é que a nossa luta não é contra a carne e o sangue. Pois a nossa luta não é contra os seres humanos, mas é contra os poderes e as autoridades, contra os dominadores deste mundo de trevas. É contra as forças espirituais do mal nas regiões celestiais, conforme está em Efésios capítulo 6, verso 12. A tua luta não é contra o outro, não é contra o teu próximo, dileto ouvinte. Entenda que somente a oração e a fé nos ajudarão com esses tipos de ofensas e feridas. Eu quero que você entenda que nenhum pensamento, nenhum planejamento, nem preocupação resolverão um assunto espiritual ou um ataque. Nós devemos relembrar as memórias ruins vez por vez, mas falando delas repetidamente para Deus, para que Ele venha nos sarar, para que Ele venha nos curar, para que Ele venha nos libertar. Não é para você lembrar para ficar cutucando a tua ferida aberta ou lançando na face do outro o que te fez. É para você falar com Deus para ser sarado, para ser restaurado. Portanto, eu digo para você, em nome de Jesus, reinicie o seu coração. Você pode, dileto ouvinte, passar a vida inteira olhando para trás. Ou você pode confiar a tua vida no Senhor, entregar aquele rosto que você não para de imaginar ao Senhor, aquela injustiça que você sofreu, sabendo que o seu Deus, Ele não é cego. Eu posso dizer para você que você não pode consertar isso que aconteceu. Mas Deus, Ele pode consertar você. Ele pode curar você. Deus pode criar um novo coração em você, o coração dEle em você. Ele te dará os seus olhos para que você veja, os seus ouvidos para que você ouça e o seu coração para que você possa sentir o que Ele sente. Os seus caminhos e os seus pensamentos, os de Deus, são bem maiores que os teus. Mas você pode alcançar através de uma vida com Deus. Você pode prosseguir esse caminho rompendo, olhando para o alvo que é Cristo. E não se apegando no passado, nas dores, nos traumas, nas feridas deixadas, nas ofensas, nas injustiças sofridas. Não, deixe essas coisas caírem no chão. Deixe o Espírito Santo limpar você. Porque, irmãos, é necessário você jogar isso tudo no chão e seguir para Cristo com as suas mãos vazias. Eu posso dizer que há uma exigência para que você venha receber algo novo. E essa exigência é: reinicie o seu coração, limpe suas mãos, jogue tudo isso no chão. Porque não tem como o antigo e o novo coexistir nas mesmas mãos. Não tem como você viver com o teu passado e com o teu presente. Entenda isso. É preciso você se permitir ser curado. Deus, ele quer te dar um novo começo. Ele quer te dar uma nova história. Mas ele deseja curar o que foi quebrado. Ele quer reconciliar o que foi destruído. E eu posso dizer para você, querido ouvinte, que amar nunca é errado. Amar nunca será incomum. Você não está abrindo uma exceção quando decide perdoar e amar. Você não diminui os seus padrões quando você decide perdoar e amar. Muito pelo contrário, você cumpre o mandamento divino, aonde o próprio Jesus nos ensinou na oração do Pai Nosso a perdoar aqueles que nos ofendem, aonde o próprio Jesus nos ensinou dizendo que aquele que não perdoa não será perdoado. Portanto, eu quero finalizar aqui essa reflexão dizendo para você, querido ouvinte, que está passando por isso. Olha o que a palavra do Senhor te orienta sobre tudo o que se deve guardar. Guarda o teu coração. Não deixe que a rapina, que a ira, que a mágoa, que a frustração fique fazendo moradia no teu coração, porque vai trazer doenças para você. E você tem que lembrar que é do teu coração que sai a fonte de vida. Você tem que lembrar que o teu coração tem que estar limpo e que você tem que deixar ele aberto para receber as coisas celestiais, a graça do Senhor. Que o Espírito Santo possa te abraçar neste momento. Que o Senhor venha te fortalecer neste momento. Que a graça, que a comunhão do Senhor esteja sobre a sua vida, desde agora e para todo sempre. Eu deixo meu abraço carinhoso. Fiquem todos na doce e perfeita paz do Senhor Jesus e até a próxima.
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2: Meus amados irmãos, eu quero vos cumprimentar com a paz do Senhor Jesus. Aqui quem vos fala é o seu irmão em Cristo, pastor Reginaldo Heleno Neto. E eu quero trazer uma palavra para a meditação dos irmãos que se encontra no Evangelho de São João, capítulo 11, versículo 21 ao 23, que diz assim: Disse-lhe Jesus, teu irmão há de ressuscitar. Disse-lhe Marta, eu sei que há de ressuscitar na ressurreição do último dia. Disse-lhe Jesus, eu sou a ressurreição e a vida. Quem crê em mim, ainda que esteja morto, viverá. Esse texto, meus amados irmãos, nos revela o poder extraordinário que Jesus possui para reverter situações irreversíveis. Lázaro, já enterrado, havia 4 dias, fazia parte de uma situação irreversível, segundo a ótica humana. Porém, para Jesus, nós sabemos que nada está perdido. Ele vai além da medicina. Nós vamos observar que, para todas as coisas, Jesus, ele tem a solução. Para tudo, Cristo tem a solução. O homem precisa crer que Jesus tem a solução para todos os problemas. A Bíblia diz, no Evangelho de São João, capítulo 11, versículo 40, que quando Marta expôs a dificuldade e achou que nada tinha mais jeito, Jesus lhe respondeu, não te hei dito que se creres verás a glória de Deus? Ainda a Bíblia relata em Marcos capítulo 5, versículo 35 ao 36, em outra situação parecida, quando Jairo foi buscar o socorro de Jesus, chegaram os mensageiros dizendo, a tua filha está morta, para quem fadas o mestre? Nós vamos observar que os pessimistas sempre aconselham dizendo que não adianta orar, não adianta continuar buscando, não adianta continuar orando, não tem mais jeito. Porém, Jesus disse a Jairo, não temas, crês somente. Então, meu amado irmão, minha amada irmã, continue crendo, porque Deus, ele vai além da medicina. Deus, ele pode fazer aquilo que o homem não faz, aquilo que o homem não tem acesso, aonde o homem não entra, o nosso Deus entra e faz o milagre. Nós vamos observar que Jesus, ele tem solução para tudo. Em Marcos capítulo 9, versículo 23, a Bíblia diz que ele mesmo disse, tudo é possível ao que crê. Então basta tão somente confiar. Ao ressuscitar Lázaro, Jesus provou que tem solução para tudo, inclusive para a morte. Então nós vamos observar que nas mãos do nosso Cristo amado, nas mãos do nosso Cristo, o Todo-Poderoso, tudo pode ser solucionado, resolvido, basta crer e confiar. Nós sabemos que há um ditado lá no mundo que diz que para tudo tem jeito, só não para a morte. Só que para o meu Deus é diferente, para o meu Jesus é totalmente diferente. Para ele, tudo tem um jeito, até para a morte. Nós vamos observar que Jesus Cristo, ele desconhece o impossível. Ele faz o que é impossível para o homem. Nós sabemos que o nosso Jesus, ele venceu a morte e o inferno. Nós vamos observar que o nosso Jesus, ele nunca assistiu, ele nunca sentou para participar de um velório. Pelo contrário, quando ele chegou ao lugar onde estavam os defuntos, ele ressuscitou, ele realizou prodígios, realizou maravilha, e o velório foi suspenso e o luto cessou. Então o nosso Jesus, ele vai muito mais além. O nosso Jesus é o Todo-Poderoso que continua salvando, libertando e realizando maravilhas. E para encerrar a minha mensagem, eu quero concluir dizendo o seguinte, que Jesus Cristo, ele tem solução para todos os problemas que te afringe, que afringe sua casa. Até os ventos e o mar lhe obedecem, conforme Mateus capítulo 8, versículo 27. Então, meu amado, creia, Jesus Cristo, ele é o mesmo ontem e hoje e eternamente. Ele continua o mesmo, ele não mudou e ele continua sempre poderoso. Creia nessa palavra.
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1: Olá, meus irmãos, a paz do Senhor. Eu sou a Fernanda, da cidade de São Bernardo do Campo, e gostaria de deixar uma palavra de reflexão para o seu coração no dia de hoje. Evangelho de Marcos, capítulo 5, vai nos ensinar uma lição muito importante, de que muitas das vezes, para vivermos os propósitos de Deus nas nossas vidas, nós precisamos entender também que isso pode nos gerar um custo. Exemplo disso é que os mesmos moradores que se incomodavam porque tinham trabalho com o endemoniado, são os mesmos que expulsam Jesus das suas terras quando o endemoniado é curado e liberto. Isso porque quando aquele homem é liberto daquela possessão maligna, pastava por ali mesmo quase 2.000 porcos. Aqueles porcos pertenciam aos moradores. E os demônios que habitavam na vida daquele homem, como nós já bem sabemos e é descrito muito bem na Bíblia Sagrada, eles pedem a Jesus que eles sejam enviados aos porcos. E Jesus dá permissão. E quando isso acontece, os porcos se precipitam do monte e morrem afogados. Então, aqueles moradores até queriam ver o endemoniado curado, liberto, são. O que eles não queriam é que eles tivessem alguma perca ou algum prejuízo no meio do caminho. Então, eles até queriam ver o homem liberto. O que eles não queriam era perder, porque o ser humano não gosta de perder. Então, quando eles se deparam com a perca e com o prejuízo, eles não conseguem enxergar o milagre de libertação que Jesus tinha acabado de fazer. Então, eles expulsam Jesus. E muitas das vezes, nós não conseguimos enxergar que para alcançarmos algo da parte de Deus, nós precisamos perder algumas coisas. Mesmo que tenhamos prejuízos, que tenhamos percas, isso significa que para o Senhor nós vamos ter algum ganho. Naquele dia houve um ganho muito grande para aquela cidade. Houve libertação, houve cura, houve um milagre. Só que os moradores não conseguiram enxergar isso. Então, por isso eles expulsaram Jesus. Que eu e você sejamos diferentes e consigamos enxergar que quando perdemos algo, quando se tem prejuízo em alguma área da nossa vida, é para em outra Deus abençoar, Deus prosperar, Deus abrir porta, Deus honrar e Deus abençoar. Fique com essa palavra no seu coração. Deus abençoe.
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E a coisa fica feia. E a coisa se põe feia nas madrugadas. Eu estive lá, eu posso falar, eu morei na Europa. Mas se você chegar de manhã, você vai encontrar uma moto, um carro, uma bicicleta, uma máquina fotográfica jogada na tua calçada, ninguém pega. Um dia eu perguntei para uma senhora, e esse monte de moto destrancado, parado na rua, sabe o que ela falou? Pastor, nós nem olhamos para isso. Não somos um transgressor. Na nossa cultura, se ela existe é porque tem um dono. E o dono comprou. Eu falei, mas o dono abandonou. Ela falou, se é dele, ele pode abandonar, ele pode deixar onde quiser. O dia que ele quiser voltar e resgatar, vai estar aqui. Ninguém põe a mão. Aí você fala, meu Deus, isso é um paraíso. Ninguém rouba ninguém. Dá para andar com o celular. Não é como no Brasil e São Paulo, que eles te metem o aço por causa de um telefone de 300 reais. Só que você vai para a vida moral, você nota que é uma depravação total. Aonde você nota que tem liberdade, a transgressão já é constituída como direito de atuação, não existe a repreensão para o adultério, não existe sanção para aquele que está dominado no seu coração pelo desejo de perversidade, de pedofilia, e não importa quem será a vítima. Então, por que eu estou citando este exemplo? Porque a minha transgressão, ela vem impelindo contra mim e contra nós, na lei moral, na lei espiritual, na lei física, e em todos os mandamentos manifesto, ela sempre vai se impor para desfazer e desconstruir o que Deus nos deu, que é o direito de apelar para o tribunal da sua misericórdia e se livrar das nossas transgressões. Agora, não, se vai glorificar, que seja com palmas e aleluia. Você nota que salmista Davi, ele não lança a culpa aqui sobre ninguém mais. Ele fala, esta transgressão é minha. É um salmo de humilhação, mas ele não toca no nome de Betseba, ele não fala de adultério. Não. Ele só nomeia agora, não é o efeito, mas a causa do efeito. Ele está dizendo, eu caí, eu pequei, eu oxidei a minha intimidade que eu tinha com Deus, porque eu quis viver as minhas transgressões. As transgressões não estão em Deus, não está no teu semelhante, não está neste mundo imundo que existe para te fazer pecar, mas ela está no você, no seu desejo, na área da sua vontade, querendo te fazer escravo dela. E sabe o que ele diz? Lava-me completamente da minha iniquidade e purifica do meu pecado. Olha a distinção que ele faz. Diga comigo, lava-me. Ele já não perde mais, ele não pede mais para Deus perdoar a sua iniquidade. Porque ele diz que a sua iniquidade está sempre diante do Senhor. Mas ele fala assim para Deus, Senhor, agora purifica-me do meu pecado. Ele sabia que a transgressão podia ser

O juiz não pode apagar. Ainda que ele dê avará de soltura para quem matou, para quem roubou, como eu já vi dar. Não foi pego em flagrante, começou a barganhar, pagou a fiança, foi embora. Apagou, cadê a transgressão? Não tem mais. Tem pessoas que dizem assim: pastor, eu paguei para a lei, eu paguei para o juiz. Foi o juiz que deu a vida por você? Eu não devo nada para a justiça, pastor. Claro, quem sabe você não deva para a justiça. Quem sabe você tenha cumprido a sua condena, o seu cárcere. Mas eu quero te perguntar, na tua consciência e na tua alma, você conseguiu...

0: deve refletir. A leitura está na segunda epístola aos Coríntios, capítulo 13 e o versículo 13. A graça do Senhor Jesus Cristo e o amor de Deus e a comunhão do Espírito Santo sejam com vós todos. Amém. Tal como o Pai, o Filho e o Espírito Santo são pessoas que compõem a Trindade Divina, as qualidades que deles emanam são partes essenciais para a formação da Igreja plena. O apóstolo Paulo nos fala sobre a graça do Senhor Jesus Cristo. Ele fala do amor de Deus. E ele fala da comunhão do Espírito Santo. E falando destas três qualidades, ele conclui dizendo: sejam com vós todos. Ou seja, tanto a graça de Jesus, o amor de Deus, a comunhão do Espírito Santo. Todas estas qualidades, ao serem recebidas, devem também ser exercidas. A graça que a gente recebe de Jesus deve ser exercida. O amor que a gente recebe de Deus deve ser exercido. A comunhão que há do Espírito Santo deve também ser exercida. Preste atenção, dois princípios que a gente observa na palavra de Deus. Normalmente, o que recebemos de Deus deve também ser dado. Um exemplo para esse princípio é o que acontece na parábola do credor incompassivo. Mateus capítulo 18, versículos 23 ao 35. Aquele homem recebeu perdão e da mesma forma se esperava que ele desse ao seu próximo. Então, entendemos que o que recebemos de Deus deve também ser dado. O segundo princípio que observamos é que, normalmente, o que damos aos outros, receberemos também de Deus. Este princípio pode ser observado no Evangelho de Mateus, capítulo 5, versículo 7, que nos diz: bem-aventurados misericordiosos, porque eles alcançarão misericórdia. Quem dá misericórdia ao seu próximo, vai receber também, disse Jesus, a misericórdia de Deus. Então, fundamentamos esse princípio, que o que damos aos outros, receberemos também de Deus. Então, olha só, tanto aquilo que a gente recebe de Deus, deve ser dado, mas também, aquilo que a gente dá ao outro, Deus também nos dará. Deus costuma trabalhar com reciprocidade, esperando também que aquilo que Ele nos deu seja multiplicado e expandido, conforme observamos esta ideia na parábola dos 10 talentos. Mateus capítulo 25, versículos 14 ao 30. O que cada um ganhou conforme sua capacidade deveria ser multiplicado. Aqueles que multiplicaram os talentos foram parabenizados e recompensados pelo seu Senhor. Já aquele que recebeu apenas um talento e o escondeu, não o multiplicou, foi duramente repreendido e penalizado pelo seu Senhor. Portanto, nada que recebemos de Deus deve ser para simplesmente ficar guardado. Eu quero observar como essas três qualidades recebidas de Deus devem ser também refletidas pela Igreja. Ele se refere à graça do Senhor Jesus Cristo. Por meio de Cristo, recebemos a salvação e todas as bênçãos de Deus sem nada merecer. Paulo vai dizer para a gente, na primeira carta aos Coríntios, capítulo 15, versículo 10, mas, pela graça de Deus, sou o que sou, e a sua graça para comigo não foi vã. Antes trabalhei muito mais do que todos eles. Todavia, não eu, mas a graça de Deus que está comigo. Paulo está dizendo que ele recebe a graça de Deus, lembrando que a graça de Deus é o seu favor imerecido para nós. E Paulo está dizendo que ao receber a graça, ele vai exercer trabalho para com a igreja, para com os irmãos, para com o reino de Deus. E pelo trabalho que ele exerce, ele então conclui que a graça de Deus não foi vã. como se ele dissesse: a graça que eu recebi de Deus é para produzir, é para trabalhar, e não somente guardar a graça para mim. Paulo entendeu que para não ser vã a graça recebida, para não ser em vão ter recebido a graça, ele deveria demonstrar esta graça aos seus irmãos. Paulo fala aqui também sobre o amor de Deus. Nós recebemos o amor de Deus. Deus demonstrou o seu amor incondicional a todos nós. Contudo, João, na sua primeira epístola, capítulo 4, versículo 12, vai dizer para nós: ninguém jamais viu a Deus. Se nos amamos uns aos outros, Deus está em nós, e em nós é perfeito o seu amor. Ou seja, o que João está dizendo é que ao demonstrar o amor, ao viver o amor, a gente revela ao mundo que Deus está em nós, como também demonstramos que o amor de Deus é perfeito em nós. Por fim, ele fala da comunhão do Espírito Santo. Sempre que vamos falar do Espírito Santo, é importante a gente lembrar que ele é uma pessoa e não uma mera influência. Ele é o companheiro pessoal de cada crente, confortando, fortalecendo. Esta mesma comunhão vivida no Espírito Santo deve estimular ou criar o mesmo no meio de todos quantos estão em Cristo. O Espírito Santo gera comunhão entre nós e Deus. Da mesma forma, a igreja que tem o Espírito Santo, o crente que tem o Espírito Santo, ele vai demonstrar uma vida de comunhão. Há muitas pessoas que entendem que ser cheio do Espírito Santo é uma série de extravagâncias. Contudo, um dos aspectos mais claros do Espírito Santo na igreja é quando a comunhão que a igreja tem no Espírito Santo é também manifesta entre esses irmãos. Eu concluo dizendo que a igreja deve refletir, expandir tudo quanto ela tem recebido: a graça de Cristo, o amor de Deus e a comunhão do Espírito Santo, qualidades fundamentais para a igreja do Senhor. Que Deus abençoe. Esta foi a nossa reflexão de hoje. Que Deus guarde a todos.
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3: Olá, eu sou Adriana Marques e hoje eu estou passando para deixar uma dica bem rapidinha para você. A primeira coisa que eu quero é que você me responda uma pergunta muito simples. Você tem um objetivo? Você tem uma meta? Você tem realmente um desejo que você queira que realmente aconteça ainda esse ano, nos próximos meses? Se a resposta for sim, essa dica realmente é para você. Todos nós queremos chegar rápido aonde a gente deseja chegar. Todo mundo quer fazer o caminho mais curto. E para que a gente faça o caminho mais curto, é preciso que a gente tenha motivação para chegar até lá. É preciso que a gente realmente defina isso como um plano principal na nossa vida. Então a dica hoje é que, primeiro passo, você escreva, você tenha por escrito esse desejo, essa meta. Então, se é uma viagem, diga exatamente para onde você quer viajar. Se é um carro, diga exatamente qual é o carro que você quer. Se é, por exemplo, um projeto, diga que projeto é esse. Então, quanto mais específico você for, entendendo qual é esse objetivo, melhor. O segundo passo é, então, e aí vem a dica, escrever uma lista de motivos para que você chegue onde você quer chegar. Essa lista, ela deve ser vasta e ela deve conter dos menores motivos aos maiores motivos. Então, elenque realmente pelo menos 15 motivos para que você realize o que você quer realizar. Se é uma viagem, coloque o como isso vai fazer você se sentir bem, como você vai adorar gastar tempo, investir seu tempo com as pessoas com quem você vai viajar. Coloque sobre como você quer muito conhecer o lugar que você vai viajar. Enfim, quanto mais motivos você tiver para chegar, mais nítido ficará o quanto isso vai virar uma prioridade para você. Essa lista, ela deve ser refinada dia após dia. Então, a terceira dica é você ter essa lista perto de você. Olhe essa lista do seu lado na cama, ou coloque ela num caderninho perto de onde você fica normalmente no escritório. E todas as vezes que você pensar em mais um motivo que você ainda não tinha elencado, vá lá e escreva que motivo é esse. Ao final dessa lista, você vai perceber que o que você vai gerar é muito foco para esse projeto. Você vai fazer com que as coisas caminhem e que isso vire a sua prioridade. Quanto maior for a sua prioridade em relação a esse projeto, mais energia você vai colocar nele. É muito engraçado quando as pessoas vêm me falar de depois de fazer esse exercício, como as coisas parecem que são mágicas, como os recursos aparecem, como você fica sabendo de realmente viabilidade ou de outras estratégias alternativas para chegar onde você quer. Essa é a dica de hoje. Então, passo número 1, escreva qual é o seu objetivo. Passo número 2, escreva uma lista de motivos pelos quais vale a pena você conseguir esse objetivo. Passo número 3, refine a lista. Tenha essa lista perto e todas as vezes que você se lembrar de um motivo que você ainda não anotou, vai lá e anota. Você vai perceber que a vida começa a dar certo muito mais rápido do que você imagina. Porque o meu objetivo é que essas sejam sempre dicas importantes para o seu crescimento e para a obtenção de mais resultado ainda na sua vida. E a gente se vê em breve. Tchau.
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0: A paz do Senhor a todos meus amigos e irmãos do programa A Voz da Libertação. Aqui é o seu irmão, pastor Júlio Souza. E nós estamos juntos para mais um momento de reflexão.
4: E o tema de hoje é: Jesus nos ensina a sermos altruístas. A leitura está no Evangelho de Mateus, capítulo 22, versículos 36 ao 39. Diz assim a palavra de Deus: Mestre, qual é o grande mandamento da lei? E Jesus disse-lhe: Amarás o Senhor teu Deus de todo o teu coração e de toda a tua alma e de todo o teu pensamento. Este é o primeiro e grande mandamento. E o segundo, semelhante a este, é: Amarás o teu próximo como a ti mesmo. Destes dois mandamentos dependem toda a lei e os profetas. Preste muita atenção na preciosa palavra de Deus. Os fariseus tinham conseguido classificar umas 600 leis. Com frequência tratavam de distinguir entre o mais importante e o menos importante. De modo que um deles, perito nas leis, um doutor da lei, pediu que Jesus identificasse qual era a lei mais importante. Jesus havia há pouco respondido os saduceus, que eram aqueles que não criam na ressurreição, e Jesus responde eles muito bem. E agora os fariseus, ouvindo, né, sabendo que Jesus tinha calado os saduceus pela sua resposta, eles vão também colocar uma nova pergunta, pensando que poderiam assim encurralar a Jesus, né? Se Jesus saberia dizer, dentro dos termos da classificação deles, se Jesus saberia dizer qual era então a lei mais importante dentre essas mais de 600 leis que eles tinham catalogados. Jesus, ele vai citar textos já conhecidos, Deuteronômio 6, 5, que diz: Amará, pois, o Senhor teu Deus de todo o teu coração, e de toda a tua alma, e de todas as tuas forças. E cita também, em paralelo, o texto de Levítico 19, versículo 18. Não te vingarás, nem guardarás a ira contra os filhos do teu povo, mas, aqui é o trecho que Jesus cita, mas amarás o teu próximo como a ti mesmo. Jesus pega a própria lei deles para mostrar o que era mais importante, pois ao cumprir esses dois mandamentos, uma pessoa cumpria todas as demais leis, já que o resumo dos 10 mandamentos estava aqui: o amor a Deus e o amor ao próximo, como também o resumo de todas as demais leis morais do Antigo Testamento. Jesus está dizendo que se amarmos a Deus e ao nosso próximo, por natureza também guardamos os mandamentos. Isto é, sim, olhar a lei de Deus de forma positiva. Nosso Senhor resumiu as tábuas da lei aqui. Uma devida consideração de Deus e também do próximo é a essência de todas as obrigações do homem. Todo o Velho Testamento, todo o Antigo Testamento, interpreta-se e se aplica a partir desse princípio. É o que Jesus fala no versículo 40, né, do texto que nós lemos, como também o que nós vemos em Romanos, capítulo 13, versículo 8. A ninguém devais coisa alguma, a não ser o amor com que vos ameis uns aos outros. Porque quem ama aos outros, cumpriu a lei. Então está claro para a gente que o cumprimento da lei é o amor. Jesus destaca a necessidade de amar. Viver o evangelho é viver em amor. Jesus dizia aos seus discípulos que era necessário amar. Amar a Deus de uma forma absoluta, de uma forma elevada, com toda a força, né, com a intensidade e também de todo o coração, com todos os sentimentos, com mais desejo de Deus, com mais amor por Deus. Era isso que Jesus estava dizendo, como também amar o próximo como a si mesmo. Jesus diz que esses dois mandamentos eram a fonte de toda a essência do que Deus queria para o homem. E que a partir desses dois mandamentos o homem poderia entender tudo mais o que Deus queria dele, tudo que Deus desejava deste homem. Vale a gente lembrar, olhando este resumo de Jesus quanto aos mandamentos, que o primeiro mandamento, que é o amar a Deus, ele depende muito do segundo mandamento, que é amar o próximo. Porque João, na sua epístola, ele vai dizer que como a gente vai dizer que a gente ama a Deus que não viu, se a gente não estiver amando o irmão que a gente pode ver? Então olha só, Jesus colocou os dois grandes mandamentos. Primeiro, amar a Deus acima de tudo. E o segundo, semelhante a este, ou seja, no mesmo grau de importância, é amar o próximo como a si mesmo. E João vai dizer pra gente depois que a gente jamais vai poder dizer que ama a Deus se a gente não estiver amando o nosso próximo. Se não formos altruístas. Altruístas são pessoas que se preocupam mais com o próximo do que a si mesmo, do que consigo mesmo. Se não estivermos amando o nosso irmão, não tem como a gente dizer que ama a Deus. Não tem como você dizer que ama o Pai se você não está amando os filhos deste Pai. E o que João fala é muito simples para entender. O nosso irmão é a nossa semelhança. O nosso irmão é como nós. Se nós não conseguimos amar a ele, olhando para ele, este nosso irmão que também expressa a glória de Deus na vida dele, que também é imagem e semelhança de Deus, a gente não poderá amar a Deus que a gente não vê. É até uma questão de lógica. Jesus mandou amar o Pai e amar o irmão como a nós mesmos. Porque se amamos ao Pai, nós amaremos ao próximo. Esta é a grande verdade. Porque o amor ao próximo é a consequência do amor que recebemos de Deus, do amor que temos por Deus, que será demonstrado na nossa vida com nossos irmãos. Foi Jesus quem disse, foi Jesus quem mandou: amar é dever, amar é obrigação. Não espere receber o dom do amor. O dom do amor só existe no aspecto de o dom do amor para nos salvar. Neste ponto, sim, existe dom do amor. Nós recebemos o dom gratuito. Deus nos ama gratuitamente. Recebemos este amor de Deus. Esta dádiva, sim, o amor de Deus para conosco é um dom. Agora, o amor para com o próximo é dever. A gente tem que amar. Nem que a gente não queira, mas é o dever. Nem que pareça difícil, mas é a nossa obrigação. Sei que amar não deveria ser obrigação, né? Mas se Jesus mandou, a gente não pode deixar de cumprir. Coração altruísta, coração que ama, coração que se importa. Este é o coração dos verdadeiros filhos de Deus. Que Deus abençoe. Esta foi a nossa meditação, a nossa reflexão dentro do programa A Voz da Libertação.
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2: A paz do Senhor, todos os ouvintes do programa A Voz da Libertação. Aqui o seu irmão, pastor Júlio Souza. E nós estamos aqui para um momento de reflexão na palavra de Deus. Vamos falar sobre o fato de que a igreja deve

Pai. Mas o Senhor vê, enxerga, olha, arrebenta com todas as armadilhas satânicas e nos livra de todo mal. Pai querido, neste momento eu te peço para que o Senhor possa livrar este trabalhador, esta trabalhadora que já saiu de casa, está no trecho. Senhor meu Deus, já está no percurso, a caminho do trabalho. Senhor meu Deus, esta segunda-feira aqui na capital paulista, segunda-feira chuvosa, pista escorregadia. Senhor meu Deus, a atenção deve ser dobrada por nossos queridos irmãos motoristas, pilotos de motocicletas. Senhor meu Pai, abençoa, livra, Senhor, porque muitas vezes, nesses momentos, o inimigo aproveita, Senhor, para tentar tirar a vida do trabalhador, da trabalhadora, preparando armadilhas, preparando barreiras, preparando obstáculos. Senhor, livra do assalto, livra do roubo, livra do latrocínio, livra do acidente, livra de todo mal nesta segunda-feira chuvosa, meu Pai. Meu Deus Todo-Poderoso, aquele que trabalha no campo, aquele que trabalha nas chácaras, nos sítios, nas fazendas, aquele que está no retiro, aquele que trabalha no laticínio, no latifúndio, aquele que trabalha na lavoura e na pecuária, Senhor. Guarda neste momento. Ele está indo para a fazenda, está indo para a chácara, nesse caminhão. Ah, mas está enlonado. Pai querido, guarda do mesmo jeito. Senhor amado, abençoa este trabalhador que está indo a cavalo, Senhor meu Deus, até o seu local de trabalho, nessa fazenda, nesse sítio, nessa chácara. Senhor meu Deus, abençoa quem vai plantar, abençoa quem está colhendo, abençoa, Senhor Jesus, quem está tirando leite, quem está lidando com gado, a vacina. Senhor meu Pai, abençoa para que não haja acidentes com o maquinário, com o gado, com os animais, para que não haja acidente, Senhor. Livra este trabalhador de tudo, Senhor. Dos animais peçonhentos, dos insetos peçonhentos, livra, Senhor Jesus. Pai querido, guarda, Senhor, proteja, meu Pai. Senhor, esse que despertou, Senhor meu Pai, às 3 horas da manhã, Pai amado, para preparar-se para a labuta do dia a dia. Abençoa, Senhor. Sim, meu Deus Todo-Poderoso, venha guardar e venha livrar, Senhor. Venha abençoar todos os trabalhadores na cidade e no campo, Senhor. Que sejam abençoados. Senhor Jesus, abençoa esta pessoa, esta dona de casa, que já está de pé para preparar o café da manhã. Sim, para quem vai trabalhar, para preparar o café da manhã, para as crianças que irão à escola, à creche, Senhor. Abençoa, meu Deus Poderoso. Eu te peço agora que o Senhor abençoe esta dona de casa, pois ela vai ficar o dia inteiro em casa, trabalhando, limpando, cozinhando, lavando. Senhor meu Deus, passando roupa. Pai amado, abençoa. Abençoa, Senhor Jesus, eu te peço. Senhor, e abençoa as crianças que estão se preparando para ir para a creche, para a escola no dia de hoje, nesta manhã abençoada. Senhor Jesus,
Venha guardar e venha livrar. Livra as crianças na escola, Senhor. Proteja, Senhor, cada criança. Sim, inocentes, Pai querido, que vão para a escola, para, Senhor, aprender, ter conhecimentos. E assim, Senhor, Pai querido, tentar cada dia mais, Senhor Jesus. Pai celestial, para que as suas vidas sejam abençoadas. Sim, abençoa a criancinha que está indo para a creche. Guarda na creche, livra, Senhor. Livra de tudo, ó Pai. Na creche, Senhor meu Deus, livra de convulsões, livra, Senhor, de que esta criança venha a se engasgar com um alimento. Pai querido, livra esta criança, Senhor, de qualquer tipo de acidente. Sim, na creche e também nas escolas, Pai. Neste momento eu te peço para que o Senhor possa abençoar e guardar. Pai amado, o pai e a mãe que deixa a criança na creche, na escola, sai preocupado, preocupada, Senhor, Pai querido, guarda ela, guarda ele, tira esta preocupação do coração, da mente, do pensamento, para que ela possa ter um dia abençoado, abençoada, Senhor. Senhor, e realize os seus afazeres, Pai querido, com sucesso, Senhor. Abençoa, Pai. Abençoa neste momento, meu Deus Todo-Poderoso, o trabalhador no seu setor de trabalho, para que não haja contenda, falácias, Senhor meu Deus, para que não haja o famoso puxar o tapete do ciclano, do fulano, do beltrano, Pai. Tenha misericórdia, Senhor Jesus, neste momento, para que o ambiente de trabalho seja, Senhor Jesus, sim, de honestidade, para que o ambiente de trabalho seja, Senhor, protegido pela Tua unção, pela Tua graça, pelo Teu poder, e para que o dia de hoje seja produtivo, Senhor. Aleluia. Para que não seja um dia destrutivo, para que seja um dia construtivo, Senhor, para que seja um dia de realizações, de cumprimento de metas. Pai querido, abençoa. Abençoa, Senhor Jesus. Eu te peço também a nossa diretoria mundial, a nossa diretoria mundial. Senhor meu Pai, abençoa a diretoria deliberativa, a irmã Edi Miranda, também, Senhor meu Deus, a irmã Débora Miranda, pastor Lorival de Almeida, presbítero Davi Miranda Neto, Senhor meu Deus, componentes, Senhor Jesus, da nossa diretoria deliberativa. Abençoa pastor Milton de Almeida, pastor Antônio Osmar de Oliveira, presbítero Gerri Adriane, presbítero Fabrício Beata. Abençoa, Senhor Jesus. Pai querido, presbítero Wilson Siqueira, presbítero Marco Magno. Abençoa, Senhor Jesus, a irmã Maria Josefina. Abençoa a nossa diretoria executiva, Senhor. Sim, Senhor amado, para que na diretoria deliberativa, na diretoria executiva, sempre haja a unção divina, a orientação divina, a sabedoria divina, na mente, no pensamento, no coração, na vida de cada um, Senhor. Eu te peço neste momento para que o Senhor possa operar, meu Pai, na vida de todos os membros da Igreja Pentecostal Deus e Amor. Colaboradores, cooperadores, diáconos, presbíteros, evangelistas, pastores e missionários, Senhor. Abençoa, Senhor Jesus, todos aqueles que são dizimistas, aqueles que ofertam com amor e com carinho, aquele que dá com alegria, Senhor.
Abençoa ele, abençoa ela, Senhor. Abençoa aquele que faz um voto com o Senhor e é fiel, Senhor meu Deus, no seu trato. É fiel, Senhor meu Deus, na sua promessa. É fiel, meu Deus poderoso, em cumprir aquilo que prometeu ao Senhor. Meu Deus Todo-Poderoso, abençoa. Abençoa, Senhor Jesus, aquele que ajuda com amor a Fundação Reviver para salvar vidas e ajudar vidas com amor, ó Pai. Senhor, o braço assistencial da nossa Igreja Pentecostal, Deus e Amor. Abençoa também a Associação Reviver Help, Deus e Amor. Abençoa os projetos, Senhor Jesus. Pai amado, o projeto Casa Aberta, o projeto Azaf, Senhor, e outros projetos para o bem daquele que mais precisa, daquele que precisa de conhecimento, daquele que precisa de alimento, daquele que precisa, Senhor meu Deus, de uma orientação, daquele que precisa da palavra de Deus. Pai querido, abençoa. Abençoa, Senhor Jesus, aquele que abre a mão para ajudar, meu Deus. Sim, para que nunca lhe falte. Multiplique a ele muito mais, para que ele também possa, Senhor, ajudar muito mais, meu Pai. Senhor Jesus Cristo amado, eu te peço, venha operar na vida de cada um, Senhor. Neste momento, Senhor amado, eu te apresento, ó Pai. Sim, por falar, meu Deus, em ajudar, por falar, meu Pai, em estender a mão, eu te peço agora, tenha misericórdia daqueles que estão em situação de rua, principalmente, Senhor, nestes dias chuvosos que antecederam, Senhor, o dia de hoje. Pai amado, estão nas ruas, Senhor, precisam de abrigos, precisam, Senhor Jesus, sim, de alimentos, precisam, Senhor Jesus, de agasalhos, precisam, ó Pai amado, que uma mão se lhe seja estendida, Senhor. Pai querido, eu te peço, abençoa. Abençoa a criança em situação de rua, Senhor. Visita neste momento, Pai amado, para que haja corações, Senhor, corações de carne, Pai querido, aleluia, e não corações de pedra, que vê o sofrimento do seu próximo e dá a volta, Senhor. Tenha misericórdia. E abençoa aquele que estende, proteja aquele que estende a mão, Senhor. Proteja, Senhor, da maldade humana, da maldade satânica e diabólica, proteja, Pai. Proteja, porque muitas vezes a pessoa pensa em ajudar, ajuda e recebe uma ingratidão, uma fúria satânica, diabólica, Senhor Jesus. E terrorífica, meu Pai. Tenha misericórdia. Neste momento também eu te peço para que o Senhor possa abençoar os pregadores da tua palavra, os evangelistas, os pastores, os missionários que estão numa missão, Senhor amado, de levar a tua palavra, custe o que custar. Até mesmo estão dispostos, ó Pai, a perder a vida por amor ao teu nome, Senhor Jesus, por levar a tua palavra, por pregar o teu santo evangelho. Pai amado, muitos cristãos estão sendo perseguidos na Nigéria, Senhor. Pai querido, tenha misericórdia. Senhor meu Deus Todo-Poderoso, tenha compaixão. Meu Deus, aquele que está dedicando a sua vida em levar a tua palavra para os mais necessitados, sim, naquele país onde um ditador está sentado no trono, onde ele cita as regras que ele quer que o povo cumpra, e aquele que não cumprir é castigado até mesmo com a morte, Pai. Trata com esta pessoa, trata com ele. Destitua-o, Senhor Jesus, destitua-a, pois esse lugar onde ele está agora
Ele foi posto ali para ajudar a população, o seu próprio povo. Mas não. Ele escraviza o seu próprio povo, trazendo miséria, caos, choro. Pai amado, Senhor, coloca uma pessoa de bom coração no trono desse país, na governança desse país, Pai. Onde o homem se acha Deus, mas o único Deus és Tu, meu Senhor. Pois o Senhor é o Criador dos céus e da terra. Trata com este homem iníquo, Pai. Assim como o Senhor tratou com o rei Nabucodonosor, ó Pai, tirando-o do trono que o Senhor o havia posto, e a Tua palavra nos mostra que ele comeu com os animais do campo. Senhor Jesus, neste momento, Senhor amado, eu Te peço agora pela nossa nação brasileira. Pai querido, Senhor, não deixe esta nação cair nas garras do diabo. Não deixe, Senhor meu Deus, esta nação ser destruída por Satanás. Senhor meu Pai, porque muitos têm na sua mente, no seu coração e no seu pensamento aquela sede de poder diabólico. O sangue de Jesus tem poder, queima, repreenda, destrua. Pai, e aquele que se acha intocável, Senhor, aquele que se acha, aleluia, o maioral, toca nele, Senhor. Aquele que está debaixo da corrupção, se aproveitando do povo, Senhor. Sim, Pai querido, adquirindo para si fortunas e fortunas e fortunas, meu Pai, ilicitamente, Senhor, e deixando a população passar fome, deixando a população com o mínimo, ó Pai. Senhor Jesus, Pai amado, podemos até comparar, meu Deus, que o salário do trabalhador é um salário suado, minguado, enquanto os governantes têm os seus salários exorbitantes. Aleluia, tenha compaixão, Senhor, tenha misericórdia, ó Pai. Ó Senhor, Senhor Jesus, tenha misericórdia dos governantes que só legislam ou governam para o seu próprio bem, para o Senhor meu Deus, para o seu bel prazer. Os nossos legisladores, que ao invés de criar leis para que todos sejam iguais perante o Senhor e perante a lei, não. Senhor meu Deus, está acontecendo dois pesos e duas medidas, meu Pai, neste país tão abençoado, tão rico, tão maravilhoso, tão fértil, tão produtivo, Senhor. Enquanto pais, mães, não têm o que dar para o filho no dia de hoje, os nossos governantes se deleitam com manjares. Pai querido, tenha misericórdia. Tenha misericórdia dessa injustiça. Tenha misericórdia, Senhor, dessa desigualdade. Tenha misericórdia, Senhor, do povo brasileiro. Tenha misericórdia, Senhor. Eu Te peço agora, Senhor Jesus, olha para o nosso país, olha para a nossa terra, olha para a nossa nação, olha para o nosso povo, meu Pai. Olha, Senhor, eu Te peço, pois o diabo está cirandando neste país, meu Pai, aleluia, ao seu bel prazer. O sangue de Jesus tem poder. Papai querido, pois estão levantando, Senhor, estátuas em vários cantos do país para adorarem aquele que destrói, que veio para matar, roubar e destruir.
que é o diabo, Satanás. Mas o Senhor tem poder para desfazer todas as obras do diabo. O Senhor veio para dar vida e vida com abundância, meu Pai. Venha abençoar o nosso país. Venha livrar o nosso país. Venha, Senhor meu Deus, abençoar a nossa nação. Te peço agora, meu Pai, em nome de Jesus Cristo, nosso Senhor. Amém e amém, Senhor Jesus. Amém. Glória ao Pai, glória ao Filho e glória ao Espírito Santo de Deus. Neste momento, meu querido irmão, minha querida irmã, você que orou, você que buscou o Senhor, e neste momento você sentiu no seu coração de aceitar o Senhor Jesus. Neste momento eu quero te convidar para que você possa entregar a vida, a sua vida, nas mãos de Deus. Pois o Senhor Jesus te ama tanto, que fez tanto por você, por mim, por nós. Morte de cruz. É, morte de cruz. O Filho de Deus, inocente, deixou o seu trono nos céus, veio e se sacrificou, veio e nos comprou com o seu sangue. E Ele quer te abençoar, quer te dar vitória, quer te livrar, quer te guardar. Ele quer te dar o livramento eterno. Isso significa que o Senhor quer te abençoar por toda a tua vida. E assim que você passar desta vida para a outra, vai ser melhor ainda, porque você vai passar a vivenciar o celestial. Você vai passar a vivenciar o divino. Exatamente. Por isso eu te peço, aceite o Senhor Jesus. Abençoe a tua própria vida.

0: de aceitar o Senhor Jesus. E você pode levantar a sua mão, fechar os teus olhos, você que está em casa, ligar o teu pensamento, você que está no seu carro, no seu caminhão, no seu automóvel, você que está dentro do ônibus, do metrô, do trem, do monotrilho, apenas incline a tua cabeça e repita em pensamento tudo que eu disser agora. Diga comigo assim: Senhor Jesus, eu te aceito como meu único e suficiente Salvador da minha vida, da minha alma. Senhor Jesus, eu te peço, escreva o meu nome no livro da vida, sela com teu sangue, para que nunca mais o diabo tenha poder ou influência sobre mim. Peço-te que me perdoe tudo que eu fiz de errado, tudo que eu fiz de pecado, toda iniquidade praticada. Eu te peço que me perdoe, me lave e me purifique. Peço-te, Senhor Jesus, que me dê forças, que me livre, que me guarde para até o dia da tua vinda, ou até o dia em que o Senhor me chamar para morar na glória eterna, em nome do Senhor Jesus. Amém e amém, Jesus. Deus te abençoe, em nome do Senhor Jesus, por esta decisão maravilhosa. Entra em contato com a gente? É. Entra em contato com a gente para que nós possamos assim te orientar, para que você possa entender mais e mais da palavra de Deus. Você que reconciliou, entra em contato com a gente, que nós vamos te orientar para você participar da próxima Santa Ceia, assim Deus permitindo. Mas você tem que entrar em contato com a gente. O nosso contato é queroaceitarjesus@ipda.com.br. Isso mesmo. O nosso e-mail é queroaceitarjesus@ipda.com.br. E o nosso WhatsApp, qual é o nosso WhatsApp? É o 119-5094-4645. 119-5094-4645. Manda a tua mensagem e o pastor de plantão, que está preparado e ansioso para receber a tua mensagem, já vai te responder, vai te orientar, e assim você será abençoado, em nome do Senhor Jesus. Deus te abençoe, em nome de Jesus, por esta decisão. Seja bem-vindo à Igreja Pentecostal Deus e Amor, mais que uma igreja, uma família! Que maravilha, meu Deus do céu, que coisa boa, que coisa linda é estar na presença de Papai do Céu. E olha, vem comigo aqui, nesse momento, o nosso irmão Brian. É, o nosso irmão Brian está chegando para contar uma bênção, porque geralmente quando a gente ora, a gente busca, a gente pede, Deus ouve do céu. E através do nosso Senhor Jesus Cristo, Ele opera nas nossas vidas. Então, irmão Brian, conte a bênção em nome do Senhor Jesus Cristo.
1: A paz do Senhor Jesus, quem vos saúda é o irmão Brian, da cidade de Timóteo, Minas Gerais. Queria contar uma pequena parte do que Deus fez na minha vida, né, para aumentar a fé dos irmãos ouvintes. É um fato que aconteceu comigo no início de outubro do ano passado. Estava no mundo crime, no mundo tráfico de drogas. Eu caí ali numa emboscada armada por alguns falsos amigos do mundo ali. E fui atingido por 11 disparos de pistola calibre 9mm, sendo encaminhado para o hospital em estado gravíssimo. Fui dado como morto por diversas vezes. A própria família chegou a chorar meu luto. E quando eu vi que não tinha mais jeito, não tinha mais solução, creio eu ali que no meu último minuto de vida,

0: Minha vista já estava já escurecendo, já não tinha mais o fôlego de vida, já estava respirando com muita dificuldade. Eu lembrei do Deus da minha mãe, o Deus que minha mãe continuamente orava a Ele em meu favor. E fiz ali uma breve oração, pedi a Deus misericórdia dEle, prometi mudar de vida. E Deus teve misericórdia, ouviu a minha oração, ouviu as orações da minha mãe e me deu novamente o fôlego de vida. Fui atingido por 11 disparos em regiões letais, mas Deus teve misericórdia, recuperei, não ficou nenhuma sequela, e pela misericórdia de Deus, eu fui liberto do mundo do crime, do mundo das drogas, para a honra e glória de Deus. E você que tem um irmão, um primo, um parente, um filho, nas drogas, muitas vezes alguns estão na penitenciária, estão jurados de morte, não deixe de orar, não, em favor de um filho seu, de um parente seu, que Deus, a todo momento, a todo instante, Ele ouça as nossas orações e Ele está cuidando. Amém?
1: Meu Deus do céu, a situação do nosso irmão Brian, antes de conhecer a palavra de Deus, realmente foi triste. Brian estava no crime, nas drogas, e achava que era o valentão, né? Mas de repente caiu numa emboscada e foi metralhado, coitado do menino. Meu pai do céu! Olha, eu te digo que muitos jovens hoje estão na mesma situação que o Brian, ou até pior. Verdade. Estão no tráfico, estão envolvidas com faccionados ou facções, e muitas vezes com uma arma na mão se acha o maioral. Mas tudo aquilo que a gente faz para os outros, uma hora a gente vai ter que pagar. Tudo aquilo que plantamos, uma hora a gente vai colher. E se você planta uma semente de milho, aí naquele pé de milho ele vai nascer o quê? Geralmente, umas 8 espigas de milho. Mais ou menos, né? É. E agora o que que acontece? Agora, quantos milhos uma espiga de milho dá? Ou seja, o que acontece é que quando plantamos, a gente não pensa, principalmente quando está no crime, nas drogas, quando está no mau caminho, a gente planta coisas horríveis e horrendas e depois a gente não quer colher, né? Porque quando a conta vem, aí fica difícil. Nosso irmão Braia, aconteceu isso com ele. Estava numa vida difícil, mas tinha alguém orando por ele. Mamãe orava por ele, pedia por ele, né? Eu creio que até muitas pessoas criticavam: ah, você está orando à toa, isso aí já não tem mais jeito, não adianta chorar, não adianta se espernear, não adianta pedir para ninguém. Mas a mãe confiou no Senhor e assim continuou a sua oração. E houve a transformação na vida do Brian. Agora ele está contando testemunho, está abençoado, não precisa de entorpecentes, drogas, bebidas alcoólicas, caminho tortuosos, não precisa. Pois o que nós mais precisamos da nossa vida é o Senhor Jesus. Uma vida transformada, abençoada, uma vida protegida, guardada. Ah, pastor, mas não vai morrer nunca mais? Nós passamos da morte para a vida ao aceitarmos o Senhor Jesus. Este corpo, claro, este corpo fica por aqui mesmo, né? Do pó vieste e ao pó tornarás, mas é o nosso físico. Então o que acontece? Você precisa do Senhor Jesus para a salvação da tua alma. Então, entenda uma coisa, venha para a Igreja Pentecostal Deus e Amor a receber a tua vitória, a receber a tua bênção, a receber o que Deus tem para você, muito mais do que você imagina. A nossa Igreja Pentecostal Deus e Amor está localizada na Avenida do Estado, 4568, aqui na Liberdade. Entrada principal é pela Avenida Prefeito Passos, número 10, para automóveis e para pedestres. Tá bom? Deus te abençoe muitíssimo, em nome do Senhor Jesus. E chegando Clédison e Evanilson para cantar para Jesus, meus talentos, ouçamos e louvemos ao Senhor, agora, para já.

0: maravilha. Toca essa viola aí, meu Daniel. É isso mesmo. Vai. Ei, menina abençoada. Eu tô tomando um chá de camomila pra ficar aí, ó, pianinho. É, pra ficar pianinho. Diz que tem que tomar chá de camomila. Aí não pode comer salgadinho, não, né? É. Tá quentinho, tá gostoso, tá abençoado. Meu Deus do céu, muito obrigado você que está conosco através do programa Sertão Evangélico nesta manhã abençoada. Oh, maravilha, que segunda-feira abençoada, né? Não tem segunda-feira brava, de jeito maneira, não. Pois é, não tem, eu tô falando que não tem. Por quê? Porque você não foi pra balada, você não foi pro ralabucho, você não foi pro pancadão, pro paredão, não, pro funk, você não foi pra noitada, você não foi. Você veio pra igreja, adorou o Senhor, né, orou, buscou, pediu, e Deus te deu vitória na presença de Papai do Céu. Foi ou não foi? Ah, não veio aqui na sede mundial, mas foi pra igreja. Você participou da Santa Ceia. Eita, coisa boa, né? É verdade, a melhor coisa que tem é você dobrar o joelho com a carne do Senhor Jesus, o sangue do Senhor Jesus, né? Participando em memória de nosso Papai, o Senhor Jesus Cristo. É coisa linda demais. É você ver aquele povo todo reunido, de joelhos dobrados, não é verdade? Chorando, ó, e participando daquilo que é o melhor. É o momento mais íntimo, mais abençoado. É o momento da Santa Ceia do Senhor Jesus. Você que veio para a Santa Ceia no sábado, à noite com o presbítero Davi Miranda Neto. Você que veio para a Santa Ceia no domingo, né, com o presbítero Kleber de Oliveira. Olha, aqui foi bom demais da conta, senhor. Eita, bora, Santa Ceia abençoada. Eita, glória a Deus. Bora? Vamos embora para onde? Para onde que nós vai, Gaúcho?
1: A paz do Senhor passando para parabenizar. Programa Sertão Evangélico, programa maravilhoso, tem trazido a paz e a alegria de Deus nos nossos corações todas as manhãs.
0: Que maravilha!
1: Desejar a paz do Senhor a todos os ouvintes. Aqui é o irmão Luiz Sérgio falando do sítio Sonho Meu, município de Jaraguá.
0: Que maravilha, irmão Sérgio!
1: Que Deus abençoe a todos em nome de Jesus.
0: Amém! Gaúcho, preste atenção a uma coisa. Eu quero que... parabenizar o nosso pastor Lorival de Almeida, que ontem completou mais um ano de vida, sabia? O aniversário do pastor Lorival de Almeida é no dia 13 de setembro. Verdade. Deus abençoe o pastor Lorival de Almeida, que o Senhor Jesus continue te cobrindo com o poder divino, com a unção divina, com a medicina divina na tua vida. Deus te abençoe muitíssimo. E que a paz do Senhor Jesus sempre reine no teu coração, meu pastor querido. Deus te abençoe muitíssimo. É verdade. Sabe por que eu não esqueço do aniversário do pastor Lorival de Almeida? Sabe por quê? Porque o meu filho primogênito, o Lucas, é verdade, o Lucas, ele nasceu também no dia 13 de setembro. Então, ao meu querido filho também, meu primogênito, o Lucas, Deus te abençoe muitíssimo, pelo seu aniversário do dia de ontem, né? Deus abençoe você em nome do Senhor Jesus. E que Deus te dê sempre a paz, a alegria, a felicidade, e que Deus te guarde. E que a presença de Deus também nunca lhe falte na sua vida, meu querido filho. Em nome de Jesus. Deus te abençoe. E a todos os aniversariantes do dia de ontem. E a todos os aniversariantes do dia de hoje. Parabéns. Eita maravilha.
2: A paz do Senhor.
0: Pode soltar.
2: Obrigada.
0: Pode falar.
2: Bom dia. Agradecer esse Deus maravilhoso, soberano e exaltado. E agradecer por Ele, pelas vitórias a quais Ele vai fazer. Eu vencer todas, no nome de Jesus.
0: Sim, sim.
2: Ofereço esse programa a todos os ouvintes. Coloca o canto do canário aí pra mim ouvir.
0: Eita, o canto do canário, menino. Canário belga ou canário brasileiro, né? O nosso canário brasileiro, o canário da terra. Pensa
3: no
0: canarinho.
3: Bom dia, todo mundo do Sertão Evangélico. Já estamos aqui animados, aquele Curitiba, solzinho aqui. Já saiu o solzinho.
0: Solzinho saiu? Em Curitiba?
3: Tá calor, tá gostoso. Que Deus abençoe a todos da programação do Sertão Evangélico.
0: Amém.
3: Aqui é o presbítero Luan. cidade de Curitiba. Que Deus abençoe.
0: Amém. Deus abençoe, presbítero Luan. A Curitiba abençoada.
2: Meus amados, queridos. Deus abençoe vocês. Esse programa é maravilhoso. Estou aqui na cidade de Sumaré. Tem uma marmitaria aqui, já estou cozinhando e ouvindo esse programa que eu amo todo dia. Fiquem com Deus.
0: Amém. Manda umas 10, 20 marmitas aqui pra nós, é? Uau! É verdade. Pode mandar costela, pode mandar picadinho, pode mandar calabresa. É verdade. Deus abençoe, minha irmã.
2: Que Deus abençoe a cada um de vocês.
0: Amém. Nós todos.
2: Hermélia de Luz de Goiás, aqui hoje vai ser um clima muito abençoado por Jesus Cristo.
0: Foi, é.
2: Deus abençoe todos vocês da rádio.
0: Amém.
2: Toca essa fala para o meu esposo Valmir, Deus abençoe, Pai Senhor.
0: Paz do Senhor Jesus, Deus abençoe. Ó, manda a sua mensagem para nós, 11-98-292-3392. É verdade, manda mensagem de áudio, de texto, manda uma foto, manda vídeo, pode mandar. A gente vai compartilhar com todos os nossos ouvintes do Sertão Evangélico aqui. Exatamente. E a irmã Rosiane já atendeu o meu pedido, ó. São Desidério, lá na Bahia. Bom dia. Que nossa semana seja abençoada. Bora comer macaxeira frita com café. Está uma delícia. Não, não fala uma coisa dessa. Macaxeira frita é bom demais da conta. Você sabe o que é macaxeira? É mandioca. Você sabe o que é mandioca? É aipim. É, aqui no Brasil é assim, meu filho. Aipim para um lado, macaxeira para outro lado, é verdade, mandioca para outro lado, mas é toda a mesma mercadoria abençoada, é verdade. É a mesma raiz gostosa, deliciosa, cozida, fervida, frita, abençoada. Certo? Vamos que vamos? Olha só, neste momento vou tomar um gole de chá e nós já vamos para a palavra de Deus. O chá quentinho abençoado, hein? É bom pra garganta, pro estômago, pra... Rapaz, vamos para a palavra de Deus. E eu vou sair aqui de trás da nossa mesa, do nosso balcão aqui, porque agora é momento sagrado. Momento sagrado, momento da palavra de Deus. E eu tiro o meu chapéu, como de costume, para a palavra de Deus. Livro de Salmos, no capítulo 18, a palavra nos diz, versículo 4, 5 e 6, eu quero ler esses três versículos, vai ficar para sua meditação, e o Espírito Santo Deus vai fazer você entender muito mais daquilo que eu irei lhe falar. Diz assim, Salmos capítulo 18, versículo 4. Cordéis de morte me cercaram, e torrentes de impiedade me assombraram. Cordas do inferno me cingiram, laços de morte me surpreenderam. Na angústia invoquei ao Senhor e clamei ao meu Deus. Desde o seu templo, ouviu a minha voz e aos seus ouvidos chegou o meu clamor perante a sua face. Olha só, nós ouvimos o testemunho do nosso irmão Brian, em que cordéis de morte o cercaram. Já não era mais de se esperar que o nosso irmão Brian conseguisse voltar à vida, devido à emboscada que sofreu, e sofreu impactos de projéteis, ou como popularmente nós dizemos, vários tiros, várias balas atravessaram seu corpo. Muitas pessoas estão numa angústia, numa tristeza, num medo, trancado dentro do quarto, dentro de casa, no apartamento. Muitas pessoas se encontram angustiadas, ansiosas, neste momento. Mas a palavra do Senhor nos mostra um momento do salmista, onde ele se encontrava realmente agradecido a Deus, porque ele já havia recebido o livramento. Na angústia invoquei ao Senhor e clamei ao meu Deus, desde o seu santo templo, ou seja, desde o seu templo, perdão, ouviu a minha voz. E aos seus ouvidos chegou o meu clamor perante a sua face. Se você clamar, se você buscar, se você der o primeiro passo, Deus vai te livrar de tudo isso. Angústia, desespero, não sabe mais o que fazer. Já bateu em tantas portas e ninguém ajudou. Mas você ainda não abriu as portas do seu coração para o Senhor Jesus Cristo. Você buscou em lugares onde você não vai receber o impacto necessário para a resolução dos teus problemas, para a cura da enfermidade que está no seu corpo. Pois então, venha receber a palavra de Deus da nossa igreja pentecostal Deus e Amor. Avenida do Estado, 4568. Morte, angústia, desespero, cordéis armados, laços, armadilhas, serão destruídas pelo poder do sangue do Senhor Jesus. E você receberá a bênção, a vitória, você receberá o livramento eterno em nome do Senhor Jesus. Deus te abençoe. Palavra do Senhor. Para ti, para mim, para nós, para todos. Amém e amém. Receba no teu coração, na tua vida e na tua mente. Amém! Eita, palavra de Deus! A palavra do Senhor, ela é completa. Ela nos instrui, ela nos mostra o caminho, é a bússola daquele que quer morar no céu. Ela vai te instruir e vai te levar pelo caminho correto para você morar na glória eterna com o Papai do Céu. Deus abençoe. Quero, neste momento, falar com os nossos irmãos da Rádio Deus e Amor, que a partir de agora nós vamos ficar com, né, as identificações das emissoras, e após a identificação nós vamos fazer o seguinte, vai ter que soltar o horário gratuito, obrigatório, político, né? É verdade, horário político obrigatório na nossa Rádio Deus e Amor até as 7h30. Então, você que está pela Rádio Deus e Amor, venha para o YouTube, venha para o Facebook, venha para receber a bênção ainda. Nós vamos continuar aqui pelo YouTube com o programa Sertão Evangélico.
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1: Está no controle e está no governo de todas as coisas. Na certeza de que o Senhor nosso Deus tem sustentado absolutamente tudo na palma de sua mão. Então vem conosco, vem com fé, vem com alegria para desfrutar. Viver um tempo de graça, um tempo de favor e um tempo de milagres também. Eu sou o seu irmão em Cristo, amigo Erwin Dreland, técnica Lucas Rione. Juntos vamos até o meio-dia e de certeza que Deus fará coisas extraordinárias, não é? O Lucas ministrou em Osasco e eu quando vinha domingo, 4:00 da manhã, os irmãos estavam a sair da vigília ainda. Falei, meu Deus, foi forte, hein? Foi forte essa vigília. Acompanhei um pouquinho pelo Instagram. Deus falou tremendamente. Qual foi a palavra? Achou um homem Davi, segundo o seu coração. E é aí que a palavra comeu solta, não é verdade? Tem gente que pode cantar, mas não consegue adorar. Eu ouvi. Foi bom demais. E é isso, palavra, alimento, graça e favor também. Final de semana, sede mundial, tivemos Santa Ceia, sábado e domingo. Pastor Beata pregou no sábado, domingo pregou Pastor Kleber Costes. Tivemos aquela oração especial com Davi Miranda Filho, das 10 da manhã. Uma multidão, uma massa humana esteve conosco, não é? No Templo da Glória de Deus, e Deus foi glorificado. Começamos a semana daquele jeito e eu quero até atrever-me, não é? E quero fazer uma oração para agradecer a Deus pelo final de semana, para começarmos a semana com a bênção, com a vitória e ter a certeza que Jesus é o caminho, é a verdade, é a vida. Ele está no controle, no governo e no comando de todas as coisas. Vamos então, uma palavrinha de oração para começarmos os nossos trabalhos desta manhã. Maravilhoso Deus, poderoso e eterno Pai, Senhor de honra, de glória, de louvor e majestade, obrigado, meu Deus. Obrigado pelo dom da vida, obrigado pelo privilégio que nos concedes de cá estarmos em mais um dia. Senhor, Tu és bom, digno de louvor, de honra, glória e adoração. Senhor,

Nós temos a certeza que estás conosco. Temos a certeza que a tua mão está conosco. Temos a certeza que o teu poder está conosco. Temos a certeza, ó Pai, que não nos vais abandonar. Por isso, consagramos a nossa semana, o nosso dia. Consagramos o nosso mês em tuas mãos. Entregamos em tuas mãos certos de que cuidarás com todo amor como tens feito até hoje, com todo zelo e cuidado como o Senhor tem feito até hoje. Meu Deus e meu Pai, estamos convictos, ó Deus, de que a tua bênção está sobre nós. Obrigado, Pai, pelo final de semana. Senhor, pontos positivos, pontos negativos, pontos bons e outros menos bons, momentos de muita alegria, momentos de menos alegria, mas o Senhor estava em todos esses momentos. Por isso, Senhor, obrigado. Só nos ensina a aprender, a crescer e a melhorar em cada adversidade da nossa vida. Senhor, repreenda toda opressão maligna, toda obra diabólica, toda obra satânica. Repreende agora toda a arquitetura do inimigo, todo o projeto do inimigo, Senhor, que quer crescer contra a nossa vida. Tudo que foi arquitetado no inferno contra nós, que seja quebrado agora pelo sangue de Jesus. Meu Deus e meu Pai, que o Senhor dê saúde a quem não tem, dê esperança para quem não tem, devolva paz para quem perdeu, entregue alegria para quem já não vive mais, abra portas para quem está com as portas fechadas, abra caminhos. Caminhos, ó Pai da Glória, para quem está em cruzilhadas e está com caminhos fechados, que o Senhor resgate aquele que se perdeu em penhascos, que o Senhor, Pai da Glória, faça milagre para aquele que depende do teu milagre hoje. Obrigado por tudo, meu Senhor. Consagramos o nosso dia e a nossa semana para que tudo nos vá bem. Entregamos na mão do Todo-Poderoso, porque a tua palavra é quem declara que o Senhor é o caminho, a verdade e a vida. Sim, e nós cremos nisso. O único que nos pode ajudar em tudo é Jesus. E nós confiamos nisso com todo o nosso coração. Em tuas mãos entregamos a nossa vida, a nossa casa, a nossa família. E que a obra do inimigo caia por terra e que a tua bênção seja sobre nós. Em nome de Jesus, amém e graças a Deus. Deus abençoe a sua vida, a sua casa, a sua família e o seu lar. Obrigado pelo tempo de oração, pelo tempo de comunhão. Jorge, Deus abençoe o Jorge de Candeias. Vamos continuar a orar pela sua causa. Bom dia. Deus abençoe Lourival Cecílio. Paz do Senhor também, bom dia, que Deus abençoe a sua vida. Vamos, são 7h37, Sandrinho está conosco, amém, Deus abençoe sempre vocês, amém, guerreiro, um forte abraço e que Deus abençoe. Silvio também está conosco, amém, irmãos, Deus abençoe, amém, Deus abençoe em nome de Jesus. Ademar Santos, bom dia na paz do Senhor Jesus. Deus abençoe a sua vida, a sua casa, a sua família. Mato Grosso do Sul, um abraço. Deus abençoe em nome de Jesus Cristo. Nancy está conosco também. Obrigado, que Deus abençoe vocês sempre, a si também, a sua casa e a sua família. 7h38 é manhã de comunhão, manhã de adoração, manhã de celebração. Vem conosco, vem com fé, vem com alegria.

A chama de Pentecostes, é verdade, é por isso que nós cantamos, adoramos e celebramos a Deus, o nosso Pai. Vem conosco para esta manhã. Como é que foi o seu final de semana? Eu quero saber de vocês como foi o final de semana. Eu quero saber de vocês como foram os eventos nas vossas igrejas, como foram os cultos especiais. Vamos lá, compartilhem conosco e nós vamos aproveitar o dia, não é? Para glorificar a Deus, o nosso Pai. Vamos, Pai do Senhor Jesus, aqui auxiliadora do Aquirás. Deus abençoe a oração para a mulher que está grávida. Vamos orar sim. Em nome de Jesus, irmã auxiliadora, creia no milagre, na bênção. Irmã Eva, a paz do Senhor Jesus Cristo, aqui é irmã Eva de Viçosa, Minas Gerais. Eu peço oração porque estou completo mais um ano de vida. Oh, que bênção do céu. Lucas, vamos aquele parabéns para a irmã Eva, que completa mais um ano de vida. E todos os aniversários do dia, incluindo até pastor Lorival ontem. É verdade, pastor Lorival, mais um ano de vida. Parabéns, que Deus abençoe, Deus dê força, saúde, fé, graça, vida e prospere os caminhos. 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

0: E que Deus abençoe a todos os aniversariantes do dia. É verdade, estamos felizes. Felizes por saber que o Senhor tem sido com vocês. A paz do Senhor Jesus, eu chamo Jonathan Luciano Souza e peço oração pela minha vida e de minha família. Vamos orar assim pela irmã Michele, Lucas, Iago, Zelma, mamãe, Gersina, vovó. Deus abençoe. Isso é Iturama, Minas Gerais. Olha, Viçosa, Iturama, Minas Gerais está conosco, hein? Em peso, ô povo de fé. Não é verdade? Povo de muita alegria. Que bênção do céu. Vamos, 11982923392, quero saber de vocês. Maria José, Jesus te ama e eu também. Nós também amamos a senhora, irmã Maria. Deus abençoe a sua vida. Uma ótima, excelente segunda-feira. É, irmão, peço oração pela minha viagem. É, venho conhecer a igreja aqui na sede mundial. É o Cleverson. Seja bem-vindo em nome de Jesus e que Deus te abençoe, que Deus derrame graça e que Deus derrame favor. Cuide na tua jornada para cá e te dê muita bênção. Vamos, 7h44, Rádio Deus e Amor, é programação A Voz da Libertação. Quero lembrar-vos que nós, tá, estamos na campanha ainda de oração e jejum, campanha mundial de oração e jejum, e vai até o dia 21. E então prepare-se para viver um tempo de milagre, um tempo de fé também. Até a próxima segunda-feira. E eu creio que o Senhor fará maravilhas. E por falar em oração e jejum, lembre-se que nós estamos neste mês de setembro, que é o mês do batismo. Atenção, batismo mundial das nossas igrejas Pentecostal, Deus é Amor.
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0: Batismo é bênção demais, é verdade, é um privilégio, não é? Viver esse tempo e esse momento em que nós morremos para o mundo, de forma figurada, é claro, não é? Porque se o homem só se batizar e não se arrepender no coração, não morreu coisa nenhuma, não é? É um ato fictício, não é? O batismo é um ato simbólico para demonstrar ao mundo aquilo que vai no espiritual, aquilo que vai na alma, não é? Então, nós nos batizamos para trazer ao mundo, mostrar ao mundo o que é uma vida de confissão, o que é uma vida de fé, para dar testemunho ao mundo. E quem vê, vai dizer, olha, literalmente ele abandonou tudo mesmo, ela abandonou tudo mesmo. E você que ainda não se batizou, não sei do que está à espera, hein? Está à espera de quê? Mais um baile funk? Está à espera de quê? Mais um acidente de carro? Está à espera de quê? Fazer mais um assalto? Está à espera de quê? Trazer mais uma traição? Está à espera de quê? Não é verdade? Ah, vou fazer a última bruxaria aqui, depois vou... Nananina, não é agora, larga tudo! Foi o que o Senhor disse, não é? Para aquele homem que estava sentado a coletar impostos, Mateus. Larga tudo, segue-me, vem e segue-me. E ele, sem pensar, duas vezes falou, que autoridade é essa? Seguiu a Jesus, não é? Como se costuma dizer, às cegas, de forma carnal, é claro, e viveu o extraordinário. É, o extraordinário. Tu também hoje fazes a mesma coisa, hein? É, não adianta. E não venhas aqui com desculpinhas, porque eu não te posso abençoar e nem te posso ajudar. Jesus pode. Jesus está a bater a porta do teu duro coração. Então, toma a decisão. Dá tempo? Dá. Procura uma igreja de Deus e Amor ainda hoje, mais próxima da tua casa, no teu bairro, na tua cidade, tá? E vá lá. Vá lá. Fala, olha, eu quero me batizar. Conheço a palavra, sei que tenho que abandonar os meus erros e pecados, as minhas manias, e o que eu quero é entregar a minha vida para Jesus. E hoje, sim, você que está na Bahia, América Dourada, Avenida Romão Gramacho, número 11, no centro. Você que está no Paraná, Figueira, Rua Doutor Zaiolo Meira Simões, 291. Você que me acompanha em Minas Gerais, Reduto, Rua Fernando Maurílio Lopes, 333. Combinadíssimo, 7h50, Rádio Deus e Amor, é programação A Voz da Libertação. E nós vamos para alimentação, nutricionismo, bem-estar e saúde. É o quadro Bloco de Notícias, Rádio Deus e Amor.
4: Obrigada pela sua audiência. Eu sou a Cristine Luiz e vamos ao momento de informação aqui na Rádio Deus é Amor. Nutrição gestacional. Saiba como a alimentação ajuda a evitar complicações na gravidez. Uma alimentação saudável e equilibrada desempenha um papel importante em todas as fases da vida de uma mulher, especialmente durante os períodos de tentativa de engravidar, na gravidez e amamentação, ajudando a garantir a saúde e o bem-estar tanto da mãe quanto do bebê. Conforme a doutora Gisele Savioli, uma dieta equilibrada e rica em certos nutrientes pode melhorar tanto a fertilidade masculina quanto a feminina, além de contribuir para uma gravidez saudável. A especialista ainda explica como a alimentação colorida e composta por alimentos anti-inflamatórios é determinante para controlar e atenuar problemas que têm como origem a inflamação crônica e nem sempre são identificados nos exames, como endometriose. Além disso, ao oferecer ao organismo o que ele precisa para funcionar de forma adequada e mais otimizada, todo o ambiente intrauterino é melhorado, facilitando tanto a concepção como a evolução da gestação. Atualmente, um dos aspectos muito bem documentados na literatura científica é a relação do consumo de ômega 3 em quantidade adequada durante a gestação e a amamentação, além da importância da vitamina D3. Portanto, sempre consulte um médico especialista e tire todas as suas dúvidas. Saúde do cérebro. Conheça alimentos que ajudam a fortalecer a memória. Um estudo sugere que a capacidade de maximizar o funcionamento da memória pode ter relação com aquilo que comemos. Seguir um plano alimentar que forneça uma seleção mais saudável de gorduras dietéticas e uma variedade de alimentos vegetais ricos em fitonutrientes pode afetar positivamente a sua saúde. Dietas ricas em frutas, vegetais, grãos integrais e legumes, peixe, gorduras saudáveis,
5: ervas ou sementes estimulam o funcionamento da memória cerebral. Fazer as modificações no estilo de vida para controlar os níveis de colesterol, glicemia e pressão arterial, além de fazer caminhadas diariamente e manter o peso dentro de um limite saudável, podem ajudar a preservar o funcionamento da memória. Ainda há muito a aprender sobre o que compõe uma dieta saudável para o cérebro. Os estudos estão descobrindo que o que é bom para o coração também pode ser bom para o cérebro. Assim, a melhor aposta para ter boa memória é deixar de lado as gorduras não saudáveis e não se esquecer de diversificar o cardápio alimentar baseado em vegetais.
0: Sete horas e 54 minutos. Sejam todos bem-vindos. Você que acabou de sintonizar, somos a Igreja Deus e Amor. Este foi o nosso quadro informativo, o nosso bloco de notícias que todos os dias vem neste horário para falar um pouquinho daquilo que é o cuidado da sua saúde, com a sua saúde no seu dia a dia, tá? Vamos, são 7h54, Lucas, hoje é segunda-feira, segunda do pão. Sim, tem Palavra de Deus. O cooperador Elias Maximiano ministra hoje e está todo mundo convidado a viver um tempo de milagre, um tempo de favor, um tempo de fé. Então, você que está conosco não pode perder a oportunidade, tá? Vem para cá e no nome de Jesus Cristo, Jesus vai abençoar.
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0: Muito bem, 7h56, todo mundo convidadíssimo, tá? E por falar em convidar, não se esqueça, hein? Daqui a pouquinho, 8 horas, temos a nossa oração, verdade? Temos o nosso tempo de clamor e temos o nosso tempo de buscar a face do Todo-Poderoso. Então, vamos para viver um tempo de fé, um tempo de comunhão, tá bom? Vamos orar daqui a pouquinho. Fechamos com Elias Santos. Vamos lá, são 7h56 já. Vamos cantar, vamos adorar, vamos celebrar a Deus, o nosso Pai, porque Deus está conosco e a sua bênção nos guardará.

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paz do Senhor Jesus, ouvintes do programa Voz da Libertação. Estamos direto e ao vivo, aqui dos estúdios da nossa sede estadual, da Igreja Pentecostal Deus e Amor. Quem vos saúda, presbítero Joel Batista, direto e ao vivo com vocês nesta manhã, para orar e clamar a Deus em vosso favor, no prosseguimento da grandiosa campanha do mês de setembro, Uma Decisão que Produz Milagres. Oramos a Deus neste momento, clamamos ao nosso Deus em oração. Grande Deus, soberano e eterno Pai, nesta hora de oração, meu Deus, nós nos colocamos em Tua presença, Senhor, para clamar, orar, meu Deus, em favor dos ouvintes. Senhor, visita agora esta família, este ouvinte, esta pessoa que está, meu Deus, agora sintonizada com o programa Voz da Libertação. Senhor, visita esta família, visita este ouvinte agora, Senhor. Visita mesmo, Senhor, neste momento, esse pedido de oração deste amado e dileto ouvinte, Senhor. Meu Deus, entra com providência nas causas impossíveis. Entra com providência, Senhor, nessa situação que este ouvinte está enfrentando, Senhor. Está passando agora. Meu Deus, repreende o mal. Repreende a enfermidade, Senhor. Repreende todo o mal, Senhor, nesta hora de oração, Pai. Faz o milagre, meu Deus. Faz o milagre acontecer na saúde, na família. Meu Deus, peleja por esta casa. Peleja por este ouvinte, Senhor. Venha dar vitória neste momento, Pai, para todas as famílias que estão sintonizadas com o programa Voz da Libertação nesta manhã. Senhor, salva esta família, salva este ouvinte, Senhor. Salva, meu Deus, esta pessoa que necessita do milagre aqui agora, Pai. Entra com providência, meu Deus, nas causas impossíveis, Senhor. Entra com providência, meu Pai, naquilo que é impossível, Pai. Venha dar vitória, Senhor. Venha dar livramento, meu Deus. Oh, meu Deus, tenha misericórdia deste ouvinte, desta família, Pai. Meu Deus, repreende o mal, Senhor.

Repreende todo mal, Senhor. Visita, meu Deus, esta irmã, este irmão que ora comigo agora. Alcança ele com milagres, Senhor. Alcança, meu Deus, a sua vida, a sua família, Pai. Neste momento de oração a qual oramos e clamamos, eu oro, meu Deus, em favor deste ouvinte, desta família, Pai. Visita, meu Deus, visita, Senhor, a todos os pedidos de oração que aqui está chegando no rádio receptor nesta manhã, meu Deus, através do programa A Voz da Libertação. Visitai agora a vida do Sandro Amaral, também a sua mãe, a Ana Maria do Amaral, Senhor. Visita também, Senhor, toda a família, dando vitória no projeto, abrindo as portas, dando condições, preparando a casa, preparando a moradia ali no bairro Boa Vista. Senhor, faz um milagre. Senhor, visita agora. Visita, meu Deus, nesta oração a irmã Conceição, lá da cidade de Quilombo, Santa Catarina. Meu Deus, apresentamos a tua serva, a sua saúde e toda a sua família nesta hora de oração. Visita ela. Meu Deus, visita neste momento também de oração o Clóvis Zandonai e toda a família que nos acompanha em oração na cidade de Itajaí. Visita neste momento, meu Deus, a qual teu servo está ligadinho na oração e também na adoração ao Senhor Jesus, junto conosco pela rádio. Ó Deus, visita agora toda a família Zandonai, da cidade de Itajaí, em nome de Jesus. Visita agora, meu Pai, esse propósito glorioso que este ouvinte fez, meu Pai. Visita, meu Deus, agora. Visita, meu Deus, desta oração também a vida da Adriana, que pede oração por esta criança de 12 anos, a Paloma, que está, meu Deus, com enfermidade, que só o Senhor pode curar. Nós oramos, meu Deus, repreende-se a leucemia no sangue. Repreende agora, Senhor, essa enfermidade na vida da Paloma, Senhor. Venha curar, venha dar vitória, meu Deus, neste momento, na vida da Paloma, que tem 12 anos de idade. E nós oramos agora, pedimos um milagre, Pai, em favor desta vida, em nome de Jesus. Em nome de Jesus Cristo, Senhor, faz a obra. Visita o irmão Reginaldo Souza, que tem ajudado a manter o programa de rádio no ar, meu Deus. Abençoa o teu servo, meu Pai. Recompensa ele. Abençoa ele, em nome de Jesus Cristo. Abençoa o Marcos Rangel, Granzel, Senhor. Visita também, meu Deus, neste momento de oração, teu servo, pastor Flávio de Porto Belo, que nos acompanha, indo para o seu trabalho. Abençoa, meu Deus, a sua vida, a sua casa, seu projeto, a sua esposa Michele, seu filho Daniel, Senhor, também a sua filha Sara. Visita, meu Deus, toda a família do teu servo. Garante a bênção, milagres, Senhor, em nome de Jesus Cristo, ó Pai. Vai visitando, vai operando, vai dando vitória para o teu servo e toda a família, Senhor, em nome de Jesus. Nós oramos e apresentamos toda a família do teu servo, pastor Flávio, dirigente da sede central de Tijuca, e toda a membresia, obreiros, que estão ouvindo também a oração e estão clamando. Visita agora, Pai, todo o trabalho do teu servo, prosperando, abençoando em nome de Jesus. Meu Deus, visita agora o Cláudio da cidade de Guiabá, que ora conosco também, Senhor. Visita o Davi Pires, de visita, Senhor, Ismael
João Rogério. Visita, meu Deus, a Grazi, neste momento de oração, Senhor. Vai visitando a Grazi, Senhor. Garante a bênção sobre ela, sua família, em nome de Jesus Cristo, meu Deus. Visita agora o José, visita o irmão Egídio de Indaiá, Senhor. Dá a vitória neste momento, Senhor, para o teu servo. Visita agora, Senhor. Vai visitando, meu Deus, nesta oração a vida do Charles. Liberta ele do vício das drogas. Repreende todo este problema mental, Senhor. A ansiedade, a depressão. Oramos também por José, Zeneide. Venha curar, meu Deus, de enfermidade. Oramos também por Sebastião. O Ivo, repreende o vício e as bebidas, Senhor. Oramos, meu Deus, também por Xalana. Visita, meu Deus, a sua família. Visita a Nicole, a Débora e a família. Visita o José e todas as áreas da sua vida, mês de setembro. Alcança ele com milagres, Senhor. Alcança agora, meu Deus, venha dar vitória neste momento, Senhor. Venha salvar, venha libertar, meu Deus. Venha fazer uma grande obra, Senhor, na sua vida, na sua família, Senhor. Em nome de Jesus Cristo, Pai, nós oramos e clamamos, meu Deus. Alcança a vida deste ouvinte agora. Alcança, meu Deus, dando livramento, dando vitória, protegendo, guardando, abençoando a sua vida, a sua família, Senhor. Meu Deus, peleja agora por todos que estão na campanha. Oramos também pelo Ronaldo Souza. Oramos pela Vera Lúcia de Almeida, de Quilombo. Oramos pela Ivanilda de Itapema e toda a família. Oramos pelo Ivo Júnior de Camboriú, toda a família. Oramos pela Maiara Elias, aqui do bairro Ratones. Oramos, meu Deus, também pelo Leandro Marques. Oramos pela Elaine Cristine Andrade. Oramos pelo Leomar. Oramos pelo Áureo Miguel de Andrade. Oramos pela Meire. Oramos pela Nadieski Tatiana Mota Fernandes. Oramos pelo pastor Dalmir e família do bairro Serraria. Oramos, meu Deus, pela Eliane. Oramos pela Márcio Tiago. Oramos, meu Deus, pela Bruna da Silva. Te apresento em oração também o Rogério. Visita também a Rosa Soares de Mota Ribeiro. Visita agora o José da Silva. Visita, meu Deus, a Jéssica. Visita o Jairo Paz. Visita a Cindy de Itajaí. Visita a Márcia Amaral do Cariano. Visita o Bruno de Campos, lá da cidade de Bombinhas. Visita o irmão Valério, aqui do bairro São Marino, Forquilinhas. Visita Aparecida Costa, de Bebedouro, São Paulo. Visita Terezinha, de São João Batista, seu esposo, o Gilberto Damasceno e toda a família. Visita, meu Deus, a Erundina Cristiane Lemos. Visita a Jocilane Castro dos Santos e toda a família. Alcança agora e faz o milagre. Visita a irmã Rúbia, aqui do bairro Senhor do Centro. Visita o Carlos Dias, a sua mãe, a irmã Cleide, toda a família. Visita, meu Deus, Amanda Rocha dos Anjos. Visita também Edinalva. Visita o Ricardo. Visita a Sandra. Visita Jussara Franco Severino. Visita, meu Deus, a Rose Cardoso. Visita o Emerson de Moraes, de Florianópolis.
visita a Kellen, visita o Gilmar Nascimento Santos e a família, visita o Diego de Moraes Santos, visita, meu Deus, a Esther Marques, visita o Edson, visita a Vera Boaventura, visita a irmã Maria Janete do bairro Barra do Aririu Palhoça, visita a Pâmela, visita também, meu Deus, a irmã Rosalba Áurea, do bairro Campeche, visita o Renato, visita o Paulo Renato, toda a família, visita, meu Deus, a Rosângela, o Isaías, visita a Débora, visita toda a família da irmã Rosalba, o Rony, toda a família ali no bairro Campeche, visita, meu Deus, nesta oração também, a vida, Senhor, da Fátima Monsel de Almeida, visita também a Flávia de Araucária, Paraná, visita a Eliane, visita o Fábio Alquino, visita o Flávio Teixeira, visita a Denilda Andrade, visita a Cíntia de Biguaçu, o Natanael de Biguaçu, bairro 13 Acho, visita o Bruno Luiz, Serviços Automotivo, visita, meu Deus, a Noemi e também o seu esposo, pastor Edson Silva, a lá de Criciúma, visita a Taciane de Itajaí, abençoa o trabalho de advogacia, abençoa o Wagner Móveis, visita a Mara de Itapema, visita, meu Deus, o Rosalino Vieira de São José, visita o Cláudio, visita a Maria Clara Medeiros, visita, meu Deus, a Fátima, visita o Joselino, visita o Guilherme, visita o Dacir Bernardes de Camboriú, visita a Ana, visita o Josué Pacheco, visita a Débora Maria de Palhoça, visita a Gisele de Tijuca, visita o irmão Egínio Flores Furtado de Itapema, visita a Milena Dutra Alves, visita o Antônio Marcos, visita a Karina Fernandes, visita a Andréia do bairro, meu Deus, aqui, Senhor, do bairro São Luís, visita, Senhor, a Heloísa Pimentel de Almeida, visita a Elisete Maria Paulino de Itajaí, visita o Pedro Joé, visita o Douglas Vieira, visita, meu Deus, a Stephanie Nunes. Visita a Ivonete Costa Lima, visita, meu Deus, o ARY Ferreira, visita a Vera Lúcia de Camboriú, visita a Dirceia, visita a Alícia dos Santos, visita a Marilene de Oliveira Osquim, visita, meu Deus, o Ezequiel de Oliveira e Patrícia de Souza de Oliveira, da cidade de Tijuca, visita a Tatiane do bairro Costeira, Florianópolis, visita o Carlos Rodrigues, visita a Calita Correia Ribeiro, visita a Amanda Cristina Andrade Galvão, visita a Eliane Vicença, visita a Priscila, meu Deus, e também a sua família. Venha fazer uma grande obra, Senhor, nesta manhã. Visita também o Carlos, da cidade de Brusque, família. Visita a Terezinha, do bairro da Praça, Tijuca, família. Visita, meu Deus, o Clóvis de Itajaí, Zandonai. Visita a irmã Marlene Santos, do bairro Ponta das Canas, e também o seu esposo, o irmão Adir, e toda a família. Visita agora o nosso irmão Juvenal, a irmã Ana. Visita o irmão Presbítero Valdir, a irmã Valdívia, a Pâmela, o Pablo, a Débora, o Moisés, o Pedro. Visita, meu Deus, na oração também a irmã Valmira. Visita, meu Deus, também.

irmão Manuel, irmão Milton, irmã Maria, toda a família, todos os ouvintes do bairro Ponta das Canas. Visita agora, meu Deus, todo o povo que ora comigo em oração, Senhor, neste momento, Pai, a qual estão orando, clamando, buscando a Tua face em oração. Nós oramos agora, oramos, meu Deus, pelo livramento. Nós oramos, meu Deus, pela nossa mãe Vanilda de Itapema, que pede oração pela sua casa, pelo seu filho, livramento. Para o seu filho, meu Deus, abre as portas para sua filha, venha dar saúde. Meu Deus, venha repreender todo o mal, venha dar vitória e saúde para tua serva. Em nome de Jesus, nós colocamos diante do Senhor nosso pedido de oração, meu Deus. Visita neste momento, Senhor. Neste momento de oração, nós oramos agora. Venha, meu Deus, dar vitória completa, Senhor, na saúde, no projeto, na família. Visita, meu Deus, a Beatriz. Visita agora, Senhor. Ó Deus, visita neste momento, Senhor, esta pessoa que está passando mal, meu Deus. Venha dar saúde. Venha dar livramento, Pai. Venha alcançar este ouvinte, meu Deus. Alcança agora Orlandina Santana. Venha dar saúde para ela neste momento, Pai, de oração que oramos aqui no rádio. Apresentamos, crendo na resposta divina. Opera o milagre, Senhor, nesta manhã. Meu Deus, eu oro pela nossa irmã Eliane, do bairro Bela Vista, de São José, a qual pede oração, meu Deus, pelo Micael e também pela Thaís Rize. Visita agora, Senhor. Visita, meu Deus, esta mãe. Visita, Senhor. Aleluia. Visita agora esta família, Senhor. Meu Deus, repreende todo o mal. Repreende toda obra maligna. Vai visitando agora esta família, meu Deus. Venha visitar, venha dar paz, venha repreender o maligno. Venha, meu Deus, pelejar por esta vida. Neste momento de oração, nós colocamos diante do Senhor, crendo na resposta, no livramento, na providência divina. Em nome de Jesus Cristo, Pai, eu creio, faz a obra, faz o milagre, Senhor. Em nome de Jesus Cristo, em nome de Jesus, eu oro pela Keila, na cidade de Tijuca, bairro da Praça. Visita a tua serva, Pai, que está em oração comigo, clamando, orando agora. Visita mesmo, Senhor, irmã Keila. Abençoa o projeto, abençoa a família. Venha dar saúde para tua serva. Venha abrir as portas. Venha dar graça. Sustenta tua filha, Senhor, com teu Espírito Santo, renovando as suas forças, fortalecendo, dando vida, dando graça. Em nome de Jesus eu te peço, ó Pai, eleja por ela e abençoa. Em nome de Jesus Cristo, Senhor, vai pelejando, vai abençoando, vai operando, Senhor. Visita, meu Pai, nesta oração também a Denise. Visita também a sua família. Alcança agora com a providência divina, Senhor, através desta oração, a vida da Denise, também da sua filha. Visita o Miguel, visita a Ana Carolina, visita suas irmãs, meu Deus. Visita agora, repreendendo todo o mal, trazendo saúde, libertando, salvando, curando. Visita a Sueli Aparecida Alves dos Santo, visita a Lúcia, visita o irmão Angelim, visita, meu Deus, o Jorge, vai abençoando toda a família, Pai, em nome de Jesus, glória a Deus, vai pelejando agora, Senhor, peleja por esta causa impossível, abençoa o teu servo, nosso irmão Pedro da Silva, do bairro Eliota, que está em oração conosco, clamando nesta hora, visita o teu servo, traz a bênção sobre ele, o trabalho, a família, o projeto, vai consagrando, vai abençoando, meu Deus, dando vitória completa no nome de Jesus Cristo nesta manhã.
Nesta manhã, meu Deus, nós apresentamos a todos os ouvintes, Senhor. Glória a Deus, aleluia. Oh, meu Deus, alcança mesmo. Alcança, meu Deus, alcança o teu servo, o irmão Jailson Pereira. Abençoa o trabalho das suas mãos. Vai consagrando, vai prosperando, vai dando vitória completa.

Nesta hora de oração, visita o teu servo, visita a sua família, o trabalho, prospera, multiplica tudo na vida do teu servo, em nome de Jesus, ó Pai, alcança, meu Deus, o grande milagre, a grande vitória, Senhor, em nome de Jesus Cristo, nós apresentamos, meu Deus, em tuas mãos, o pedido de oração deste ouvinte, que ora comigo agora, que clama comigo, Senhor. Aleluia, visita nesta oração também, Senhor, a vida do Everton, Senhor, visita, Senhor, o Everton, visita, meu Deus, também a Helena, visita a Maria Coelho, visita o Diogo, visita, Senhor, também a Ana Paula, visita o José Coelho, toda a família, em nome de Jesus, vai visitando, Senhor, vai trazendo resposta, vai trazendo milagre, Senhor, vai trazendo, ah, meu Deus, a direção, nesta oração que estamos aqui orando, clamando, Senhor, visita agora, Senhor. Visita, visita, Senhor. Visita agora, meu Deus, toda a família, repreende o maligno, repreende o mal, Senhor, visita agora em oração, a irmã Silmara, visita, meu Deus, irmão Silvério, visita agora o Silamar, lá de Camboriú, que ora comigo, visita, meu Deus, a Maria Silva, de Itapema, visita o Jonathan Santos da Silva, visita, meu Deus, na oração a qual oramos, a irmã Luciane Silva, visita o Eliseu, Senhor, visita agora o teu servo, o irmão Eliseu Franco, abençoa ele, dá saúde para ele, repreende toda a enfermidade nas mãos, no corpo, no nervo, toca nele agora e restaura a saúde do Eliseu, Senhor, faz um milagre na vida dele, nesta hora de oração a qual nós oramos e apresentamos, visita a irmã Rosângela Áurea, meu Deus, visita agora a irmã Rosângela Áurea Velasso, dá vitória para ela, saúde, visita agora a irmã Irma do bairro Capoeiras, venha dar saúde à tua serva, venha abençoar, venha renovar, venha guardar, Senhor, a sua vida, abençoando, renovando, dando vida e vida com abundância, em nome de Jesus Cristo, meu Deus, visita agora, visita, meu Deus, todos que estão orando conosco, em nome de Jesus Cristo, Senhor, em nome de Jesus, aleluia, oh glória a Deus, aleluia, louvado seja o nome do Senhor, visita, meu Deus, a vida também, Senhor, da irmã Sumar, Josimar, Mara de Camboriú, toda a sua família, vai visitando agora, vai visitando a família, visita, meu Deus, a Marlene, que também pede oração em favor da sua vida, visita a irmã Marlene, lá na cidade de Biguaçu, visita a família, visita o projeto, visita a sua casa, visita agora a tua serva, trazendo saúde, livramento para ela, curando, repreendendo a enfermidade, no corpo físico e dando vitória para a tua serva neste exato momento. Cura agora a vida, Senhor, da irmã Marlene, dando vitória em nome de Jesus. Aleluia. Meu Deus, visita agora a todos que clamam conosco, que oram conosco nesta manhã, meu Deus. Visita mesmo este amado e dileto ouvinte. Confirma, meu Pai, a providência divina, Senhor, meu Deus, entra com providência agora, vai operando, vai manifestando a tua glória, o teu poder, aleluia.

meu Deus e meu Pai, prosseguimos orando, clamando, intercedendo neste grande propósito de oração, da intercessão, Senhor, como diz a Tua palavra, orai um pelos outros e sarareis. Senhor, visita agora a irmã Catarina, Senhor, alcança a Tua serva neste momento de oração, a larga distância, alcança, meu Deus, a vida da irmã Catarina, trazendo saúde, repreendendo a enfermidade física, no corpo, no organismo, nos ossos, nos nervos, no sangue, na pele. Ó Deus, restaura a Tua serva. Venha, meu Deus, repreender a enfermidade. Venha curar, venha sarar, venha dar vida para a irmã Catarina neste momento de oração, meu Deus, mesmo a larga distância, porque o Senhor é o Deus de perto, é o Deus de longe também. Ó, meu Deus, opera mesmo, opera maravilha, Senhor, curando, sarando, dando vida em nome de Jesus Cristo. Nós te pedimos, ó Pai, visita agora, Senhor, vai visitando, vai operando, meu Deus, vai dando vitória completa, em nome de Jesus Cristo. Nós te pedimos, Senhor, faz a obra, faz o milagre, Senhor, entra com providência agora. Visita, meu Deus, a Miriam. Ó Deus, abençoa o trabalho das mãos dela. Abençoa o propósito que ela fez com a obra do Senhor. Recompensa ela, Senhor. Abençoa o seu propósito, abençoando a família, o trabalho, prosperando, abençoando, multiplicando tudo, Pai. Abençoa mesmo a vida da Miriam, em nome de Jesus Cristo. Garante a vitória que agora, Senhor, entra com providência, Pai, entra com providência, meu Deus, no impossível, venha salvar, venha libertar, meu Deus, dai vitória neste momento, Senhor, dai vitória neste momento, Pai, em nome de Jesus Cristo, em nome de Jesus Cristo, meu Deus, nós te pedimos, ó Pai, alcança a todos os ouvintes que oram conosco pelo rádio receptor, visita a nossa irmã Rosimere, ali de Itapema, Senhor, visita a tua serva, a nossa irmã Rosimere, dando saúde, meu Deus, para tua serva, abençoando o projeto, a família. Ó Deus, peleja por ela nesta hora de oração, dando saúde para tua serva, curando, sarando e abençoando. Em nome de Jesus te pedimos, cura, meu Deus, cura mesmo a tua serva, a irmã Rosimere, em nome de Jesus, garante a vitória, Senhor, garante a bênção nesta manhã, meu Deus, de cura, manhã de milagre, a qual nós oramos, certo da resposta, certo do milagre, do agir de Deus, do mover de Deus, da mão de Deus operando na manhã desta segunda-feira, no culto de Santa Ceia, meu Deus, opera mesmo, dá a vitória completa para todos os ouvintes, meu Deus, que ora conosco, que clama conosco nesta manhã, meu Deus, nós oramos, meu Deus, e pedimos a providência divina, é no nome de Jesus Cristo. Eu oro agora também pelo teu servo, o Tiago Castorino, abençoa o teu servo, o trabalho, o projeto, a família. Oramos também em favor do seu pai, nosso irmão Joaquim, abençoa ele, o projeto, a saúde, abençoa a vida do Joaquim, Senhor, visita também a Valmira, Senhor, dai vitória para a tua serva, abençoando, dando saúde, livrando e guardando toda a família, debaixo das mãos de Deus, através desta oração, visita agora a Valmira, dando vitória para ela nos seus projetos, na saúde também, abençoando e guardando. Visita também a Priscila, a esposa do teu servo, abençoa a irmã Priscila, Senhor, abençoa também os filhos, o Henrique, visita, meu Deus, a Lara, abençoa toda a casa, visita neste momento em nome de Jesus, confirma a vitória, Senhor, visita a irmã Zolemir,
visita a irmã Sara, a Esther, o Lucas, visita agora, meu Deus, também o Jonathan, visita a família, Senhor, alcança, livre, guarda, proteja, Senhor, abençoa o pastor Samuel Dolor, o nosso pastor estadual, visita agora o teu servo, a sua esposa, a irmã Letícia, visita o Braia também, guardando, livrando, dando saúde, meu Deus, visita agora também o pastor Maico Oliveira, a sua esposa, a irmã Leonara, visita também o seu filho Manuel, visita, meu Deus, a irmã Eliade, conselheira espiritual, abençoa tua serva, dando saúde, livrando e guardando, visita, meu Deus, o círculo de oração, Jardim de Deus, a nossa irmã Deonilda Gonçalves, na frente do trabalho desta obra, Senhor, com a direção do círculo de oração, Jardim de Deus, visita também, Senhor, as nossas irmãs da Fundação Reviver, a irmã Inadir Soares e toda a equipe, visita a irmã Neide, Pai, venha dar saúde para a tua serva, venha curar, venha libertar, venha repreender a enfermidade física, mental, no sangue, na pele, nos ossos, ó Deus, visita a irmã Neide, cura a tua serva agora, venha trazer alívio, venha trazer saúde, visita, meu Deus, a irmã, meu Deus, Neide, também seu esposo, presbítero Telmo de Lima, visita também o teu servo, Pai, dando saúde, graça e livramento, visita nesta manhã o presbítero Benedito João da Silva, também a sua esposa, irmã Wanda, e toda a família, meu Pai, abençoa o teu servo, que vai trazer a palavra nesta manhã, meu Deus, em nome de Jesus Cristo, nós oramos, meu Deus, também em favor da irmã Fernanda Maciel e o seu esposo, suas filhas, sua mãe, suas irmãs, da Livramento, visita, meu Deus, também o Jacir Canabarro, visita seu esposo, seu trabalho, visita o presbítero Gessé da Glória, seu esposo, filho, mãe, toda a família, visita também nosso irmão, cooperador Romildo Alves de Souza, toda a família, Senhor, visita o Romildo Alves de Souza e a família dele, visita também bem, Senhor, o Lucas lá, meu Deus, que trabalha na segurança da igreja, visita também o Leandro, o Rodrigo Coelho, visita, meu Deus, também o nosso irmão Guilherme, meu Deus, visita toda a família, visita a irmã Vera Rosa na área da limpeza, visita, Senhor, agora toda a equipe, todos os obreiros, todos os membros, visita, meu Deus, todos os pastores da igreja pentecostal, Deus de amor, alcança toda a família, alcança todos os ouvintes, trazendo a bênção, a vitória, visita os membros desta igreja, visita cada membro, a cada irmã membra, Senhor, venha consagrar, venha guardar, venha livrar, venha dar vitória para todos os membros aqui da sede estadual de Florianópolis, oramos, meu Deus, por cada irmão membro, jovem, criança, Senhor, Senhora, a toda a equipe de obreiros e pastores, presbítero, diáconos, cooperadores, meu Deus, abençoa também o grupo de homens e mulheres de fé, abençoa, meu Deus, o projeto Awake Teens com os adolescentes, abençoa também o pequeno Galileu, meu Deus, as professoras, as crianças, abençoa também o departamento Expansão Jovem, abençoa os conselheiros, o jovem, abençoa, meu Deus, a todos, visita agora a cada um dando no livramento, guardando e abençoando, abençoa mesmo e peleja, Pai.

te damos graça por tudo, ó Pai. Abençoa mesmo e dá saúde, protege e guarda a nossa vida, em nome de Jesus Cristo. Amém e amém, Jesus. Amém.

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Segunda-feira, em três horários, a Santa Ceia do Senhor. Pela manhã, a partir das 9 horas, pastor Benedito João ministrando a Santa Ceia. A parte da tarde, segundo período, pastor Joel Batista ministrando a Santa Ceia para você. E também às 19 horas, terceiro período, terceira oportunidade de gratidão ao Senhor, pastor Samuel Dolor trazendo a mensagem e ministrando a Santa Ceia juntamente com o presbitério da Estadual de Florianópolis.

Então, segunda-feira, dia 14 de setembro, é o dia de cumprir com a justiça divina, culto de Santa Ceia do Senhor.

0: Nós estamos, queridos ouvintes, numa poderosa campanha, uma campanha revelada, uma campanha levantada por Deus no mês de setembro com o tema Uma Decisão que Produz um Milagre. 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Por isso nós estamos com a equipe de pastores, 8 horas da manhã, pastor Joel Batista, até 9 horas da manhã, em jejum, ao vivo aqui do estúdio em oração. 13 horas da tarde, eu estou mais o pastor Romildo no altar, até as 14 horas em oração. Também às 17 horas, eu estou abrindo a oração com alguns pastores, até às 18 horas. Das 22 horas, 10 horas da noite, até às 23, tem mais uma equipe de pastores orando. E meia-noite, eu estou aqui com 7 pastores orando até 1 hora da manhã. Inclusive, eu quero fazer uma convocação a todos os pastores centrais, pastores regionais, pastores locais. Vem orar conosco, obreiros. Vem para a sede estadual hoje, meia-noite, orar comigo aqui no altar. Eu vou estar em jejum meia-noite, em oração, até 1 hora da manhã, por 2 propósitos. Primeiro, o renovo espiritual na nossa vida. O renovo espiritual no campo de Florianópolis. O avivamento sobre essa cidade. E segundo, vamos clamar pela bênção de Deus. Porque essa campanha, no mês de setembro, ela tem um tema. 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
1: E eu quero chamar a sua atenção. O Senhor está me incomodando desde mais cedo, que eu preciso convidar aqui 5 empresários agora. Empresários que estão com as portas fechadas. E Deus está te chamando para entrar no desafio com o tema, o Deus do impossível. Você vai entrar no desafio agora. Você vai plantar, vai semear agora uma oferta de 10 mil reais. Não escandaliza não, ouvinte, é isso mesmo. O Espírito de Deus está convidando alguém para plantar fé, com atitude de fé, honrando a obra de Deus, com uma oferta de gratidão de 10 mil reais. E eu profetizo em nome de Jesus, que esses 10 mil reais, em nome de Jesus, virá para sua mão como 100 mil reais. 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O Espírito Santo está falando com alguém aí através do rádio. 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Eu creio que essa decisão, pela fé, vai produzir milagre na minha vida. Deus vai honrar a sua fé.
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2: Nós entramos o mês de setembro em oração. Entramos o mês de setembro na poderosa campanha de 30 dias. É isso mesmo. 30 dias de oração com o tema Uma Decisão que Produz Milagre. Quando nós olhamos para a Bíblia Sagrada, nós enxergamos, através das Escrituras, Deus fazendo, Jesus trabalhando na vida daqueles que tomaram uma decisão. Essa decisão produziu milagre. A decisão que produz milagre é a decisão baseada, é a decisão pautada na fé, porque a palavra do Senhor diz que sem fé é impossível agradar a Deus, e é necessário que os que se aproximam de Deus tenham fé, creia que Ele é galardoador, que Ele é recompensador daqueles que o buscam. Por isso, nós estamos nesse mês de setembro colocando afinco os nossos anseios, nossos projetos nas mãos do Senhor, para que essa decisão venha produzir milagre. Quando nós olhamos para, por exemplo, o cego Bartimeu, ele tomou uma decisão: eu vou clamar ao filho de Davi. Alguém teve a ousadia, o descabimento ou o atrevimento de dizer a ele: ele não vai te ouvir, Jesus não vai escutar. Mas ele continuou insistindo, ele perseverou, ele estava determinado, ele tomou uma decisão, e essa decisão produziu um milagre, porque Jesus parou e disse: manda chamá-lo. E quando ele veio ao encontro de Jesus, é lindo, Jesus faz uma pergunta: o que queres que eu te faça? A decisão do cego Bartimeu de clamar ao Senhor, clamar pelo filho de Davi, por Jesus, essa decisão produziu um milagre e ele voltou a enxergar. Por isso eu quero convidar você, você de outro ministério, você aí da Palhoça, quero convidar você que está acompanhando o rádio em Blumenau, em Joinville, você que nos escuta aí em Concórdia, em Catanduvas, você que está acompanhando a rádio aí em Chapecó, você que está acompanhando em Balneário Camboriú, Balneário Piçarras, você que acompanha de Bombinhas, São João Batista, de Biguaçu, você que está em Porto Belo, Tijucas, você que está no norte, no sul da ilha, Canasvieiras, você que está em Ponta das Canas, Ratones, Ingleses, você que está aí no Saco Grande, no Abraão, não importa onde você está, o Senhor está lhe chamando. Ô glória! O Senhor está lhe convidando para o desafio. Setembro de oração, uma decisão que produz um milagre. Você não está sozinho. Eu quero convidar, porque nós estamos, Pastor Joel Batista, orando nesse mês de setembro. O Espírito Santo falou para mim: é 400 colunas que irão levantar uma oferta de R$1.000. 400 colunas, Pastor Joel Batista, que estão escutando agora. Talvez você pode falar: pastor, desculpa a expressão, isso é loucura, pastor. Porque nós estamos vivendo crises, estamos vivendo catástrofes climáticas na natureza. Quantos irmãos estão sofrendo, pastor, prejuízo? Só que o nosso Deus é Deus de restituição. Eu quero profetizar em nome de Jesus para você que vai entrar no setembro de oração, que a glória da última casa será maior que a primeira. O Senhor Jesus está te chamando agora. dá uma crise para aqueles que estão em Cristo, que não anda segundo a carne, mas segundo o Espírito. Ô glória, abre agora o aplicativo do seu banco, você vai abrir aí agora, e você vai entrar nesse propósito com R$1.000, o Senhor vai honrar você, você vai fazer o seu propósito agora no Pix da Igreja Deus e Amor. 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Uma decisão que produz milagres. Entra no propósito, você que está desempregado, você que está com causa na justiça, você empresário, você que está endividado, é você mesmo. Se fosse fácil, queridos irmãos, todo mundo entrava. O Senhor está te convidando para o desafio, tudo ou nada. É o Espírito Santo que está te chamando para o setembro de oração. Uma decisão que produz o milagre. A decisão de honrar a obra de Deus, não homens, a obra de Deus, como oferta de R$1.000. Essa decisão vai fazer chuvas de bênçãos alcançar a tua vida. Deus vai fazer o inaudito, o sobrenatural acontecer. Porque o nosso Deus é Deus de coisas grandes. Vamos ouvir alguns testemunhos de fé, porque Deus já está operando na Igreja Deus e Amor.
0: Meu nome é Fabiane. A bênção que eu quero contar é uma bênção que meu marido recebeu. No mês de julho, a gente foi na Igreja Deus e Amor, no centro, e Deus usou o pastor Samuel e falou para ele que até o final do mês tinha pessoas ali que Deus ia abençoar com um carro novo, que não seria nem um carro novo, seria um carro zero quilômetro. E meu marido trabalha com jardinagem, paisagismo, e ele tava fazendo trabalho no jardim, na casa do dono da Hi Toyota. Meu marido conversou com ele, né, a respeito de um carro zero, na loja lá dele, e graças a Deus deu tudo certo, que meu marido conseguiu comprar pelo CNPJ da empresa, duas caminhonetes, zero quilômetro, né, 2026, Hilux, uma pro meu marido e uma pro meu cunhado, que é sócio do meu marido aqui na empresa. Graças a Deus, e a promessa de Deus se cumpriu no dia 31 de julho. Deu o mês certinho, Deus nos abençoou e honrou com essa bênção.
3: A paz do Senhor, ouvintes do programa A Voz da Libertação. Eu sou a irmã Vaina. Eu fiz um voto com Deus na campanha de oração da madrugada com o pastor Samuel Doloso. E nesta campanha eu pedi para Deus me prosperar meus filhos. Que Deus viesse abençoar meus filhos nesta campanha. E de repente surgiu uma oportunidade da minha filha comprar um restaurante. E coisa que a minha filha nunca pensou em ter foi um restaurante. Mas ela aceitou a proposta e comprou o restaurante. Estamos preparando. Breve vamos estar inaugurando. Eu estou muito feliz com esta bênção. Muito agradecida a Deus pela tamanha vitória e conquista que a minha filha teve. E eu quero dizer para os irmãos, para as irmãs que estiverem ouvindo o programa Voz da Libertação, façam as campanhas. Não quebrem. Faça os propósitos com o Senhor, seja fiel nos propósitos, para que o Senhor venha abençoar, porque vocês podem ter certeza, cada um que fazer esta campanha que os irmãos estão fazendo, estão constantemente orando, vão receber bênção, que vão ficar surpresos.
2: Nós estamos, pastor Joel Batista, em todo mês de setembro, ouvintes, em 5 períodos de oração. 8 às 9 da manhã, ao vivo aqui pelo rádio, pastor Joel Batista está em oração. Às 13 às 14 horas, eu e o pastor Romildo estamos em oração. Das 17 às 18 horas, eu estou aqui com o presbítero Jessé. Cooperador Jaci, até às 18 horas em oração. Das 22 às 23 horas, ao vivo pelo rádio oração. E à meia-noite, 0 horas, eu estou com a equipe de pastores até 1 hora da manhã em oração pelo milagre, pela resposta de Deus. Porque nós cremos que uma decisão produz o milagre. Vamos ouvir um belo louvor na voz da cantora Ângela Gonçalves, do novo CD, e ter a nossa fé edificada em Deus.

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de Deus do norte e do sul da ilha. Vem para cá toda a grande Santa Catarina. Vem para cá porque aqui Deus faz milagres. Nós estamos na campanha mensal Uma Decisão que Produz um Milagre. Em Lucas capítulo 5, versículo 4 e 5, o texto diz: e quando acabou de falar, disse a Simão: fazei-te ao largo, lançai as vossas redes para pescar. E respondendo Simão, disse-lhe: mestre, havendo trabalhado toda a noite, nada apanhamos, mas sob a tua palavra lançarei a rede. Grava essa palavra. O milagre não é fruto do acaso. O milagre não é fruto da sorte. O milagre é resultado de uma decisão alinhada com a palavra de Deus. Quantos que estão acompanhando o rádio agora, que muitas vezes fica esperando que Deus mude as circunstâncias, fique esperando que Deus mude situações ao seu redor? Só que Deus está esperando que você tome uma decisão. A crise, ei ouvinte, a escassez, ela não serve para nos destruir. A luta que você está enfrentando, ela tem um propósito: fazer você se posicionar diante da escolha certa. E a única decisão baseada na fé, ela pode romper agora anos de frustração, de lutas. Decida agora romper com a frustração. Não olhe para o passado. Hoje, o Espírito Santo está te chamando para tomar uma decisão que vai produzir um milagre. O Senhor está falando com você, empresário. Você que diz assim: as portas trancou. Hoje, o Senhor pode abrir a porta. Você que está aí na dúvida, oscilando: R$1.000, pastor, é muito pesado. Não vai faltar farinha da panela e o azeite da botija, em nome de Jesus. O Espírito Santo vai fazer milagre na sua vida, porque a decisão de romper com medo, o medo da frustração, o medo do passado, o medo de não ter retorno, a decisão de romper vai fazer chuva de bênção descer na tua vida. Eu me lembro de Lucas capítulo 5, versículo 5, no cenário do paralítico, da paralisia. Deus fez um milagre naquele lugar. O cenário era da paralisia. Pedro e os discípulos trabalhavam a noite inteira, não pescavam nada, segundo Lucas 5:5. Eles estavam cansados, já haviam lavado as redes, estavam prontos para desistir. Só que, segundo a palavra de Jesus, eles lançaram a rede e eles alcançaram o milagre. A decisão certa, uma decisão pautada na palavra de Deus, produziu um milagre. O Senhor está te chamando para tomar uma decisão e entrar nessa campanha, porque Ele vai honrar a sua fé. Ei, Deus não nos chama, Deus não nos leva, Deus não nos conduz e Deus não nos pede nada que nós não podemos fazer. Até porque caminho que Deus abre, servo dele não escorrega. Quando Deus abriu o Mar Vermelho, a Bíblia diz que o povo atravessou em pé seco, porque caminho que Deus abre, servo dele não escorrega. Por isso, tome a decisão de obedecer acima da lógica humana, acima da sua situação econômica, a voz de Jesus que te chama para esse propósito, porque essa decisão de honrar a Deus, de colocar a fé em ação, vai gerar milagre na sua vida. A ordem de Jesus era aparentemente absurda. Pedro pescou, aliás, jogou rede a noite toda, não pescou nada. Mas Jesus manda Pedro pescar em pleno meio-dia. Era o pior horário para pescar no mar da Galileia. Humanamente falando, era impossível. A ordem de Jesus não fazia sentido. Só que não precisa fazer sentido o que eu estou falando para você honrar a Deus com R$1.000. Você só precisa crer.

0: ordem que Jesus deu a Pedro não fazia sentido. Pedro era um homem experiente, só que a resposta de fé foi a recompensa. Veio rede cheia, cheia de peixe. Lança a rede na igreja, Deus e amor. Lança a rede nessa terra fértil chamada Igreja Deus e Amor. Como uma coluna para manter esse programa no ar, você vai arrebentar em nome de Jesus. Deus vai te honrar. Faça esse propósito. 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O mês de setembro será o mês que vai marcar a sua vida. Esse mês de agosto, estava todo mundo desanimado. O povo falando: é o mês da derrota, é o mês que não vira nada. Olha o que aconteceu nesse mês de agosto. Vamos acompanhar testemunhos que, oticamente falando, é sobrenatural, é o agir de Deus. Acompanhe, ouvinte.
1: O meu nome é Eliseu Franco, eu estive no culto da sexta-feira ali na Avenida Mauro Ramos, ali na Igreja Pentecostal Deus e Amor, a qual ali estava o presbítero Joel, orando pelos dons do Espírito Santo de Deus, a qual Deus usava o servo de Deus, falando que ali tinha três pessoas que Deus estava revelando que diante dos olhos dessas três pessoas era impossível, mas que Deus iria colocar essas pessoas dentro da oportunidade de novo. E eu era uma dessas pessoas que estava sendo revelado, tomei posse da vitória, trabalhei muitos anos no transporte público aqui na Grande Florianópolis, e na pandemia eu fui mandado embora da empresa. E o meu coração, eu sempre pedi a Deus para que me desse uma oportunidade para que eu pudesse voltar a trabalhar no transporte público. E para quem trabalha dentro do transporte sabe que é muito concorrido a vaga. E Deus revelou que ia me dar uma oportunidade, me colocar dentro dessa oportunidade. E eu fui chamado na empresa, e para honra e glória de Deus, eu já estou trabalhando no transporte público novamente, e esse é o meu testemunho que eu tenho para contar para todos os irmãos, e estou muito grato a Deus, e a promessa se cumpriu, e hoje eu estou empregado e trabalhando novamente para a glória de Deus no transporte público. Esse é o meu testemunho. Eu moro no norte da ilha, na rua Luiz Paulo da Silva, número 119.
2: Como se chama?
3: André.
2: Conte o milagre que Deus curou a sua esposa. Como foi esse milagre?
3: Ela estava doente, fazendo terapia e tal. Eu vim aqui, fiz o voto de R$1.000. Uma semana depois ela já estava melhorzinha e foi melhorando cada vez mais. Teve tratamento médico, mas eu deixei na mão de Deus, né? Porque só Deus pode curar a gente, né?
2: Quanto tempo ela tinha esse câncer?
3: Tava numa fase 2, assim, né? Já fazia um tempinho.
2: Aí o irmão botou a fé em ação, vou fazer um voto com Deus.
3: Fazer um voto com Deus. Vim aqui, fiz o voto com Deus e ela foi melhorando e agora tô curado.
2: Confirma seu nome e seu endereço.
3: André Vitorino, o Exige Dutra Sabaquim.
4: Como se chama?
5: Irmã Adriana.
4: Qual foi o milagre que a irmã recebeu?
5: Eu fiz dois votos de R$100, R$200 para ajudar a manter a rádio. Deus usou o pastor para dizer que o Senhor estava abrindo uma porta grande para mim. 16 dias o Senhor abriu uma porta de emprego para mim e eu vendi R$62.000 e o meu salário em 16 dias foi R$5.111.40.
4: Esta bênção a irmã recebeu através de fazer o voto.
5: Eu tirei da onde eu não tinha, né, de uma conta que nem foi pregado hoje, né, de uma conta de luz, e aí eu peguei, né, e fiz esse voto. Eu não tinha como, R$200, e o meu salário em 16 dias foi R$5.111.40 para a honra e glória do Senhor. E todos os irmãos que estiveram ouvindo, eu provei agora pro pastor abrir minha conta e mostrei para ele que o Senhor é na vida de quem crê, né? Faz um voto e confia no Senhor e ele prospera, irmão. É só acreditar.
4: Deus abençoa a produção, as vendas que a irmã faturou.
5: R$5.111.40.
4: Através de fazer um voto de R$200 aqui na Igreja Pentecostal Deus e Amor, Deus operou esse grande milagre. Tudo é possível que cremos.
5: É só acreditar aqui e ter fé, né? A gente tem que ter fé e que vai acontecer.
6: Meu nome é Fabiane. A bênção que eu quero contar é uma bênção que meu marido recebeu. No mês de julho, a gente foi na igreja aí Deus e Amor, no centro, Deus usou o pastor Samuel e falou para ele que até o final do mês tinha pessoas ali que o Deus ia abençoar com um carro novo, que não seria nem um carro novo, seria um carro zero quilômetro. E meu marido trabalha com jardinagem, paisagismo, e ele estava fazendo trabalho no jardim, na casa do dono da Hi Toyota. Meu marido conversou com ele, né, a respeito de um carro zero na loja lá dele, e graças a Deus deu tudo certo, que meu marido conseguiu comprar pelo CNPJ da empresa, duas caminhonetes zero quilômetro, né, 2026, Hilux, uma para o meu marido e uma para o meu cunhado, que é sócio do meu marido aqui na empresa. Graças a Deus, e a promessa de Deus se cumpriu no dia 31 de julho. Deu o mês certinho, Deus nos abençoou e honrou com essa bênção.
7: Paz do Senhor, irmãos ouvintes do programa A Voz da Libertação, eu fiz um voto com Deus nessa campanha, ferido pelo processo, curado pelo propósito, de R$600 com o pastor Samuel na campanha, e Deus me abençoou com R$12.000. Eu quero contar essa bênção testificando o que Deus fez.
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10: Então hoje você vai tomar uma decisão. Além de você estar à distância, além de você clamar a Deus, você vai tomar uma decisão em um propósito de fé, um propósito de gratidão a Deus. Você vai ofertar agora, de gratidão ao Senhor, uma oferta especial, um propósito especial, uma decisão para produzir milagres sobre a sua vida. É a opressão que você está passando, é as portas que estão se fechando, a tua família que não está se entendendo, você vai tomar uma decisão agora e colocar um propósito de fé. Você vai tomar uma decisão agora. Vai enviar um propósito de R$100, isso mesmo, para o nosso CNPJ 43-208-040-1000-36. Você vai tomar uma decisão agora de fazer um propósito com Deus para produzir um milagre sobre a sua vida, com uma oferta de R$100, uma oferta simbólica na presença de Deus. 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E tenha certeza que você vai ser abençoado por Deus. Nós vamos pegar o seu nome e vai estar nestes períodos de oração que nós estamos clamando pela sua vida. A longa distância, você entra no propósito, entra na fé, e nós oramos e Deus produz o milagre sobre a sua vida.
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2: E eu quero chamar a sua atenção. O Senhor está me incomodando desde mais cedo, que eu preciso convidar aqui 5 empresários agora. Empresários que estão com as portas fechadas. E Deus está te chamando para entrar no desafio com o tema, o Deus do impossível. Você vai entrar no desafio agora. Você vai plantar, vai semear agora uma oferta de 10 mil reais. Não escandaliza não, ouvinte, é isso mesmo. O Espírito de Deus está convidando alguém para plantar fé, com atitude de fé, honrando a obra de Deus, como oferta de gratidão de 10 mil reais. E eu profetizo em nome de Jesus, que esses 10 mil reais, em nome de Jesus, virá para sua mão como 100 mil reais. Você vai entrar nesse propósito. O Espírito Santo está falando com alguém aí através do rádio. Você vai fazer agora essa oferta de 10 mil reais através do Pix da Igreja Deus e Amor. 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Pode fazer com fé. Esse mês vai ser o mês da virada. 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Eu creio que essa decisão, pela fé, vai produzir milagre na minha vida. Deus vai honrar a sua fé.
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3: Igreja Deus e Amor, Avenida Mauro Ramos, 184, Centro de Florianópolis. Estamos em campanha. Nesta quarta-feira, estarei no horário das 9 da manhã, trazendo a palavra de Deus, orando pela prosperidade, pela restituição, pela cura divina. E eu convido você, católico, espírita, evangélico, livre pensador, a você que não professa nenhum credo religioso, é o nosso convidado especial a participar do culto da quarta-feira do Mover de Deus. O meu milagre vai virar notícia. Não perca, participe conosco da quarta-feira do Mover de Deus. 9 da manhã, presbítero Joel Batista, pregando a palavra de Deus e também orando pelas divinas revelações do Espírito Santo na quarta-feira, revelação com promessa. Não perca, participe da quarta-feira, a quarta-feira do milagre. Aqui na sede estadual de Florianópolis, estarei orando ao seu favor.
4: Tem uma pessoa aqui que você sente dor nas tuas pernas. O Senhor me mostra aqui um princípio de uma trombose chegando na tua perna, o sangue parando e a dor aumentando, e você sendo levado às pressas para o hospital. Causaria até uma amputação na perna, mas Jesus vai livrar. Recebe o livramento, irmã. Deus está livrando da perna travar, o sangue parar. Bate palma e dá glória a Deus.
5: Foi uma confirmação do Senhor ontem, do dia a dia cansativo. Ontem eu senti o sangue como se ele fosse voltar, subir e descer, subir e descer. Eu falei para o Senhor: Senhor, me dá o livramento de eu ir para o hospital, ficar internada. Que o Senhor sabe que cada um de nós tem uma luta no dia a dia. E eu falei: amanhã estarei na obra do Senhor, ajudando e fazendo a obra do Senhor. E o Senhor me deu o livramento. E isso foi 6:30. O sangue ficou parado nas minhas pernas, começou a inchar como se fosse uma bomba. E eu comecei a clamar: sangue de Jesus tem poder, sangue de Jesus tem poder. Me dá o livramento de um derrame, para o Senhor me dar a vitória e a cura. E eu recebi, para a honra e glória do Senhor, já estou pagando o meu voto que o Senhor me deu. Amém, o livramento.
4: Olha aí, irmãos, você crê no livramento de Deus? Deus revelou e confirmou. Glória a Deus.
3: quarta-feira, ouvintes, você é o nosso convidado especial para comparecer aqui e receber a bênção de Deus. Não perca tempo, participe. Jesus garante a bênção, garante o milagre para você e toda a sua família aqui na Igreja Pentecostal Deus Amor, onde o milagre de Deus acontece. Venha receber a bênção, venha receber o milagre, venha receber a bênção de Deus para a tua vida e também para toda a sua família aqui na Igreja Pentecostal Deus e Amor, na Avenida Mauro Ramos, número 184, bem no centro de Florianópolis, está localizada a Igreja Pentecostal Deus e Amor. Quarta-feira também, meio-dia, temos a presença já confirmada dele mesmo, nosso irmão cooperador Romildo Alves de Souza. Ele vai estar conosco na quarta-feira, a partir da meio-dia, o culto do trabalhador. Da meio-dia até as 13 horas, culto do trabalhador na quarta-feira, a quarta-feira da revelação com promessa, no horário das 12 horas, com a presença do cooperador Romildo, pregando a palavra de Deus, orando pelos dons do Espírito Santo, na quarta-feira do trabalhador, no horário do meio-dia. Escute aí a maneira que Deus usa poderosamente cooperador Romildo através dos dons do Espírito Santo. Escute aí, acompanha.
6: Que maravilha, Senhor da glória. Deus me revela aqui entre nós que tem uma pessoa, tem alguém na sua família que você intercede constantemente em favor desta pessoa. Esta pessoa precisa muito de um milagre das mãos de Deus. Lá está, recebe a vitória, toma posse da bênção, leva esta bênção aí, aleluia, é de Deus para esta família. O Senhor está falando comigo nesta revelação, a porta já se abriu, a porta já se abriu, aqui está. Deus tem bênção grande para você, aleluia. São quatro pessoas que o Senhor fala comigo e é algo de prosperidade. Eu vejo assim que está crescendo, como se fosse uma semente que está sendo movimentada, aleluia, como se lançou sobre a terra e germinou e nasceu uma árvore, e essa árvore está carregada de frutos, e chegou o tempo de colher, chegou o tempo da colheita. São quatro pessoas que Deus fala comigo, aqui está uma das pessoas na revelação, aqui também a serva de Deus. Chegou o tempo de colher, a colheita chegou, aleluia, glória a Deus, toma posse da bênção, e aqui está a serva de Deus, recebe a vitória, o milagre do Senhor, glória a Jesus, glória a Jesus, glória a Jesus, todos dizem amém. Aleluia, como se fosse um diploma, Deus me mostra claramente. Eu não sei se você está cursando faculdade ou...
3: ouvintes, quarta-feira, meio-dia, culto do trabalhador. Nesta quarta-feira, presença deste homem de Deus, cooperador Romildo, pregando a palavra de Deus. E atenção também para quarta-feira, 14h. Quarta-feira, 14h, nós temos uma grande concentração também, a quarta-feira da revelação com promessa. Temos a presença já confirmada do homem de Deus, pastor Maico Oliveira. Ele é o segundo dirigente estadual das igrejas Pentecostal Deus e Amor do estado de Santa Catarina. E ele vai estar conosco na quarta-feira, no horário das 14h, no terceiro culto, o culto Revelação com Promessa. E nós estamos na expectativa. Jovem Guilherme já está aqui nos estúdios e ele também tem uma palavra direcionada pelo Espírito Santo de Deus, a qual também ele faz parte do grande propósito, o mês de agosto, o agosto profético, ferido pelo processo, mas alcançado, abençoado pelo propósito. E tenho certeza, jovem Guilherme Termo, que tu tem uma palavra de Deus para este amado e dileto ouvinte que está nos ouvindo agora, nos acompanhando, e a nossa expectativa está voltada para quarta-feira, 2 horas da tarde e também às 19 horas.
7: É isso aí, queridos amados irmãos ouvintes do programa Voz da Libertação. Eu sou seu irmão em Cristo, cooperador Guilherme Termo. É isso aí, pastor Joel. Nós temos esta grande concentração aqui na nossa sede estadual de Florianópolis em 4 horários, hein, meus irmãos? Você não pode perder esta grande concentração às 9 horas da manhã, meio-dia, 14 horas e 19 horas. Lembrando que o pastor Maico vai estar pregando, ministrando a palavra do Senhor às 14 horas. Queridos amados irmãos, então você não pode perder esta grande oportunidade, hein? Venha buscar a sua bênção, venha buscar o seu milagre e eu tenho certeza que o Senhor vai te responder com uma grande vitória para a sua vida. De grande propósito, feridos pelo processo e curados pelo propósito. Então você não pode perder, hein, queridos amados irmãos ouvintes, esta grande oportunidade, hein? São 4 grandes concentrações diariamente aqui na nossa sede estadual de Florianópolis. 9 da manhã, presbítero Joel Batista pregando a palavra do Senhor. Meio-dia, nosso irmão Romildo Alves. 14 horas, pastor Maicon de Oliveira. E 19 horas, é o nosso irmão Joacir. Todos num propósito muito grande em prol da sua vida. Entre neste propósito, né, pastor Joel? E eu tenho certeza que você vai ser alcançado pelas mãos divinas do nosso Senhor e Salvador Jesus Cristo. A palavra do Senhor nos fala, meus irmãos, que é para nós provar e ver o agir do Senhor.
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32: Eu cumprimento os irmãos capaz do Senhor Jesus. Quem está feliz está na casa do Senhor, diga obrigado, Jesus. Levante as suas mãos aos céus, me dá um fai. Feche os olhos e agradeça a Deus por estar aqui. Agradeço o Senhor pela oportunidade de estar aqui. Agradeço a Deus pelo privilégio de estar na tua presença. Onde Jesus mora, não há tristeza. 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

onde Jesus mora só existe alegria. 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

Levante as mãos e diga: meu Deus, fala comigo mais uma vez, através da sua palavra. Diga glória a Deus. Livro do Apocalipse, capítulo de número 2, versículo de número 8. Apocalipse, capítulo 2, versículo 8. Deus abençoe você que nos visita pela primeira vez, você que estava sumido e retornou, você que estava perdido e foi achado. Sejam todos bem-vindos na casa do Senhor, na igreja Deus e Amor. Jesus te recebe de braços abertos. Livro do Apocalipse, capítulo de número 2, versículo de número 8. Que alegria, irmãos, mais um mês, mais uma oportunidade, podemos declarar em alto e bom som: até aqui nos ajudou o Senhor. Apocalipse, capítulo 2, versículo 8. Ao anjo da igreja que está em Esmirna, escreve. Isso diz o primeiro e o último, que foi morto e reviveu. Eu sei as tuas obras, e tribulação e pobreza, mas tu és rico, e a blasfêmia dos que se dizem judeus e não o são, mas são a sinagoga de Satanás. Nada temas das coisas que hás de padecer. Eis que o diabo lançará alguns de vós na prisão, para que sejais tentados, e tereis uma tribulação de 10 dias. Se fiel até a morte, dar-te-ei a coroa da vida. Quem tem ouvidos, ouça o que o Espírito diz às igrejas. O que vencer não receberá o dano da segunda morte. Amém? Pode sentar, meus irmãos. Nós vamos falar aqui sobre esse tema: Esmirna, uma igreja fiel. Diga comigo: uma igreja fiel. Irmãos, a verdade é que muitos querem a coroa da vida eterna. Muitos querem a vida eterna. Mas poucos estão dispostos a viver a fidelidade que ela exige. Charles Spurgeon, ele disse: a maior batalha que você enfrenta é aquela que não se vê, em busca da vida eterna. A igreja de Esmirna, a igreja fundada por Deus, levantada por Deus na cidade chamada Esmirna, nos convida a sair do cristianismo de conveniência, para nós adentrarmos a um modelo de cristianismo de aliança, de renúncia. O cristianismo que nos leva a negar a si mesmo, a nossa vontade, os nossos caprichos, os nossos paradigmas, e submeter a nossa vida à palavra de Deus. A igreja de Esmirna nos convida a sair do cristianismo, do modelo social, comunidade que se reúne para conversar, para se relacionar, para festejar. E essa igreja nos leva ao cristianismo que Jesus diz: quem perder pai, mãe, perder sua vida por amor de mim, achará. Esse é o evangelho que a igreja de Esmirna nos leva e nos conduz a refletir. A título de conhecimento, irmãos, a título introdutório, Esmirna, entre as 7 igrejas da Ásia Menor, era a mais sofrida, não a cidade, a igreja, era a mais sofrida, era a mais perseguida, era a que mais apanhava e era a mais pobre.
Esmirna não era uma igreja forte, era uma igreja fraca. Esmirna não tinha um grande caixa, não tinha recursos. E ainda era uma igreja massacrada pelo Império Romano. Quando Domiciano é considerado a encarnação de Nero, oprimia as igrejas da Ásia, Esmirna sofria bastante. E com base nessa igreja e no seu sofrimento, eu quero meditar sobre três pontos muito importantes que vão nos edificar. Nós extraímos aqui três lições que edificou aquela igreja e pode nos edificar para prosseguir na caminhada com Deus. E primeiro é justamente isso. Nós vemos uma igreja pobre numa cidade rica. A cidade era rica. Esmirna era rival de Éfeso, capital da Ásia Menor. Esmirna tinha um porto que movimentava a economia da Ásia Menor. Esmirna era considerado o ornamento, a coroa da Ásia Menor. Essa cidade era muito rica e a igreja era pobre. E Jesus vai fazer um contraste entre uma cidade rica e uma igreja pobre. Porque os crentes eram pobres, porque os crentes eram perseguidos. Se você falasse nessa época, Esmirna, eu sirvo a Deus, eu sou crente, eu sou cristão, professo em Jesus Cristo, eu só adoro Jesus Cristo. Você era perseguido, você era preso, você poderia ser morto. E outra, você pagava um tributo muito maior. Você pagava um imposto muito maior. Por isso os crentes eram pobres. Porque tudo para os crentes de Esmirna era mais difícil. Para financiar um carro, eu estou conjecturando, era mais difícil. Chegou lá para comprar uma casa pela, financiada pela Caixa. Estou conjecturando. Qual que é a sua religião? Não, eu sou crente em Jesus, eu adoro Jesus Cristo. A entrada para você não é 20 mil, para você é 100 mil. Tudo para os crentes de Esmirna era mais difícil. Porque ser crente era difícil. Ser cristão, se declarar em Esmirna, eu sou cristão, não era algo social bem visto, como hoje em dia nas redes sociais. Ser cristão hoje em dia é moda. Você falar que é crente, hoje em dia no Instagram está cheio de crente ostentando. Eu estou no cinema, eu estou em Maldivas, eu estou na praia. E eu não estou falando que é errado ser crente e ir na praia, não é errado. Mas eu estou falando no sinônimo de hoje, que hoje as pessoas querem ser crente e tem prazer de falar eu sou evangélico. Nessa época não. Falar que era crente era dizer nas entrelinhas, eu sou culpado e eu mereço a morte. Os crentes de Esmirna eram pobres porque tudo para eles era mais difícil. A cidade era rica, a igreja era pobre, os crentes eram pobres. Seus bens eram confiscados. Porém, Jesus diz, essa igreja é rica. Quando a gente fala de, por exemplo, quando a gente falamos assim, ó, uma igreja rica, o que que nos vem à mente? Uma igreja que tem um caixa muito alto. Uma igreja bem ampliada, bem estruturada, bem pintada, bem bonita, bem equipada com o melhor. É isso que nos vem à mente. E é gostoso estar numa igreja bem equipada, com ar-condicionado, bem com a manutenção em dia. É maravilhoso. É maravilhoso. E isso não é errado. Isso é o reflexo do dízimo e das ofertas dos... Já pensou, vocês estão dizimando, ofertando, chega aqui o ar-condicionado está queimado. O microfone está enferrujado. Está tudo dando errado. Isso não é errado. Mas, quando Jesus ele diz que aquela igreja era rica, mesmo no contexto da cidade ela ser perseguida e pobre, ela está dizendo, Jesus está dizendo,
que aquela igreja é rica daquilo que o dinheiro não pode comprar. Essa igreja é rica daquilo que o dinheiro, que o ouro, o dólar, o euro, a prata, não pode proporcionar e oferecer. Essa igreja é rica da presença de Deus. A carta começa com uma saudação da parte de Jesus Cristo ao pastor da igreja, ao anjo da igreja. Em seguida, Jesus faz uma autodesignação, dizendo na carta à igreja de Esmirna, e essa autodesignação, ela está em harmonia, ela é harmônica com o conteúdo. Porque Jesus descreve a situação enfrentada pelos crentes no versículo 9. Eu sei as tuas obras e tribular, porém mesmo eu sabendo a tribulação, sabendo as obras, eu sei que vocês, aos olhos da cidade é pobre, vocês são ricas. O escritor William Hendrick, comentando sobre Esmirna, uma igreja fiel, ele diz em seu livro, Esmirna era pobre, porém era rica. Era rica daquilo que o dinheiro da terra não podia proporcionar. Ela era rica da presença de Jesus. Agora nós devemos, irmãos, ter consciência de uma coisa. Ser rico não é pecado. Se você não quer riqueza, manda para cá, que nós temos que pagar rádio, pagar um monte de coisa. Ser rico não é pecado. Ser rico não é pecado. Porque vários ricos na Bíblia foram canal de bênção. O que é isso, pastor? Sim. O maior rei, por exemplo, do século 10 a.C., Davi, foi rico. E ele foi usado por Deus para proporcionar honra a alguém que foi injustiçado, como Mefibosete. Salomão era rico. E Salomão iniciou bem, aprovado por Deus. Porque ele diz para Deus que ele queria conhecimento. E Deus se agradou desse pedido, lhe proporcionando riqueza. Quando Deus chama Abraão lá em Ur dos Caldeus, na Mesopotâmia, ainda quando era Abraão, em Gênesis 12, e Deus lhe chama a renunciar, disposto a abrir mão de tudo para receber tudo, no capítulo 13 do versículo 2 do livro do Gênesis, escrito estás. E Abraão foi muito rico em ouro, prata e gado, e foi um canal de bênção na vida de muitas pessoas. Deus não condena a riqueza, Deus condena o amor à riqueza. Aonde estiver o seu tesouro, aí estará o seu. Você pode ser rico. A única coisa é, seu tesouro ainda é Cristo. Meu tesouro é Cristo. A igreja enfrenta tribulações. E no versículo 9, Jesus diz, eu conheço as tuas obras e tribulação. A igreja está enfrentando tribulação. A igreja de Esmirna, como nós enfrentamos e iremos enfrentar tribulação. No versículo 9, o texto diz, e eu sei a blasfema dos que se dizem judeus e não são, mas são a sinagoga de Satanás. O contexto aqui é de difamação, porque a maior oposição que Esmirna enfrentava não era de Roma, era dos judeus. Os judeus perseguiam os crentes de Esmirna. Eles que diziam ser a sinagoga de Deus, Jesus que esquadria os corações disse, vocês são a sinagoga de Satanás, porque aonde tem contenda, perseguição, tribulação, quem reina é o diabo. Por isso que no meio da igreja de Deus tem que ter união, tem que ter amor, tem que ter alegria, porque na igreja não é lugar de guerra, é lugar de paz. Igreja não é lugar de me disseram, me falaram e estou sabendo. Igreja é lugar de Salmo 133. Ó, quão bom e quão suave é que os irmãos vivem em união. Ó, glória a Deus. Os judeus era a principal força motora que atribulava e perseguia os crentes de Esmirna.
A perseguição era tão ferrenha, tão implacável, tão forte, que Jesus diz assim: vocês são a sinagoga de Satanás. E eu quero fazer uma pergunta para nós, com amor, carinho, temor e respeito. Nós cooperamos com Deus ou cooperamos contra Deus? Jesus diz que quem não ajunta, espalha. Se não é Deus que nos usa, é Satanás que opera em nós. Meu Deus, é pesado. Mas Pedro andou com Jesus. Pedro foi privilegiado em ser um entre os 12 do círculo de Jesus, que subia ao monte da oração, tinha intimidade, mas não vigiou, o diabo usou ele, e Jesus disse: para trás de mim, Satanás! Nós servimos a Deus, mas se eu não vigiar, o diabo usa a minha boca. É pesado, presbítero Claudinei, homem de Deus. É pesado, pastor Jócio, homem de Deus. É pesado, querida igreja. Mas eu quero declarar, debaixo da autoridade da pregação e exposição das Escrituras, Deus vai continuar usando cada um de nós para edificar, para somar, para levantar, em nome de Jesus Cristo. Deus conta conosco nessa grande obra. Segundo, uma igreja onde o medo não podia ditar o seu destino. Versículo 10, parte A. Não tema, Jesus diz, o que hás de padecer. Eis que o diabo lançará alguns de vós na prisão e tereis uma tribulação de 10 dias. Olha que interessante. Jesus sabe que eles vão sofrer. Jesus sabe que haverá uma perseguição, porém, todavia, ele diz: não temas. Jesus não promete para a igreja de Esmirna, como não promete para nós, uma rota de fuga ou uma rota mágica, porém, todavia, ele diz: não temas. O medo é o combustível que Satanás, que o inimigo, que os demônios usa para nos levar a tentar a negociar a nossa fé, abandonar a nossa fé. Só que eu vim liberar uma palavra para a igreja de Cristo: todo sofrimento tem um limite. Por isso aqui no texto diz: tereis uma tribulação de 10 dias, ou seja, um tempo determinado, mas não temas. Meus irmãos, o diabo queria que a dor de Esmirna não acabasse, mas Jesus diz: não temas. O diabo queria que a dor de Esmirna fosse eterna, mas Jesus estabeleceu um limite: tereis uma tentação, uma tribulação de 10, porque toda tribulação tem um início, tem um meio, mas vai ter um fim. Chegará a hora que Jesus vai arrebatar a igreja será arrebatada, a tribulação, a perseguição vai cessar. Ei, o inimigo pode até ter permissão para levantar o vento. O inimigo pode até ter permissão para acender a fornalha. O inimigo das nossas almas, ele pode ter até permissão para colocar você dentro do calabouço ou da cova. Mas quem determina o fim é Deus. Quem determina o dia e a hora para a tempestade cessar é o Senhor. Então eu quero liberar uma palavra debaixo do temor do Senhor: a sua perseguição, a sua aprovação, a sua luta tem prazo de validade. Jesus uma hora vai arrebatar a igreja, vai levar a igreja para encontrar com o Senhor Jesus nos ares. Continua sendo fiel, igreja de Jesus. Glória a Deus. Terceira lição que nós aprendemos aqui é o custo e a recompensa da fidelidade. Toda a fidelidade será recompensada.
todas as renúncias que você tem feito para permanecer fiel a Deus será recompensada. Todas as vezes que a tentação bateu na sua porta, como diz John Knox, e você diz, não, a minha graça de Cristo me basta, será recompensada. Todas as vezes que o pecado tentou achar morada no seu coração, mas você se blindou em Cristo, você guardou, protegeu suas emoções, seu coração, por amor a Cristo, você disse não ao mundo, aos desejos da sua carne, será recompensada. Aí em Romanos capítulo 8, versículo 18, o escritor diz, as aflições desse mundo presente, não há de

na vida dos salvos. Na parte C diz: ser fiel até a morte, dar-te-ei a coroa da vida. O que vencer não receberá o dano da segunda morte. Irmãos, ser fiel até a morte significa que a nossa aliança com Deus não tem prazo de validade, não tem etiqueta de validade. Nossa aliança com Deus não pode se vencer, não pode se acabar, não pode se perder como alimentos na prateleira de supermercado. Quando o diabo olha para mim e para você, estou conjecturando, ele não pode dizer assim, ó, mais um pouquinho de tempo, eu vou arrebentar ele. Mais um pouquinho de tempo, eu vou destruir a vida dela. Quando ele olha para nós, ele já vê um selo, o selo da promessa, o selo do Espírito Santo, o selo da vida eterna, glória a Deus. Fortes selados com o Espírito Santo. Nós estamos selados. Por isso, aqueles que são fiel não receberão o dano da segunda morte. Quem é fiel a Deus vai morrer uma vez só. Ele não vai sofrer o dano da segunda morte para ser lançado no lago de fogo e enxofre. Porque ele vai reinar com Cristo. Ele vai morar com Cristo. Ele vai estar com Cristo. Oh, glória a Deus! Essa igreja sofreu, essa igreja enfrentou lutas ferrenhas, mas ela foi fiel. Conta-se a história que anos mais tarde o bispo Policarpo, discípulo direto do apóstolo João, foi pastor em Esmirna. A história diz que o carrasco romano colocou ele preso em praça pública e estavam prontos ali incinerar vivo, tocar fogo nele vivo. O carrasco romano, por sua vez, olhou para ele e disse: Policarpo, negue a Cristo e você viverá. Ele diz: eu tenho 86 anos que eu sirvo a Cristo. Ele nunca me fez mal algum. Como poderia eu blasfemar contra meu Senhor? Como poderia eu abandonar o meu rei, o Senhor dos senhores? Como poderia eu abandonar o Cristo da cruz que morreu e ressuscitou? Policarpo foi queimado vivo, porém ele foi fiel até o fim. Ele não negou a sua fé. Ei, Satanás, o mundo, as oposições, pode nos tirar a vida, pode tocar no nosso corpo, pode tocar na nossa família, mas Jesus nos garante a vida eterna indestrutível. Eu quero liberar um conselho de Deus debaixo do temor do Senhor nessa noite: não abandone Jesus. Não negocie Jesus, não troque Jesus, permaneça fiel a Cristo, permaneça fiel a Cristo. Versículo 10, parte C: ser fiel até a morte, dar-te-ei a coroa da vida. O que Deus tem preparado para nós é maior. O que Deus tem reservado para nós é maior. O que Deus tem preparado para aqueles que o ama é maior. O que Deus tem para você é maior. Eu vou falar algo que eu ouvi esses dias do pastor Leonardo de Ravail. Ele diz: não troque o banquete de Deus pelo prato de Satanás. Tem um banquete de Deus te esperando na Nova Jerusalém. Não negocie a sua fé. Se coloque de pé. Não negocie a sua comunhão com Deus. Meus irmãos, aguenta mais um pouquinho. Ora mais um pouquinho.

pouquinho. Vai chorando diante de Deus mais um pouquinho. Vai se arrastando mais um pouquinho. Vai clamando mais um pouquinho. Vai orando mais um pouquinho.

Deus, põe as mãos no coração e por um minuto peça ao Senhor forças para permanecer fiel até a morte. Peça ao Senhor forças para continuar de pé. Peça ao Senhor forças para continuar firme nas promessas de Jesus. Peça ao Senhor forças para continuar firme na presença de Jesus. Peça ao Senhor forças para continuar firme e não olhar nem para a esquerda e nem para a direita. O Senhor está dizendo: quem tem ouvidos, ouça o que o Espírito diz às igrejas. O que vencer não receberá o dano da segunda morte. O Senhor te sustenta, minha filha. O Senhor te sustenta, meu filho. O Senhor te sustenta, homem de Deus. O Senhor te sustenta, levanta as mãos e fala com Deus por um minuto. Ei, Roma não parou a igreja de Jesus. Nero não parou a igreja de Jesus. A igreja, ó glória, católica, apostólica, romana, não parou o cristianismo de Jesus. Satanás, as heresias, demônios, não parou a igreja de Jesus. Nada vai parar a igreja de Jesus.

0: as mãos e diga: obrigado, Jesus, me ajuda a permanecer fiel. Quem pode aplaudir a Jesus Cristo? Meus irmãos, ainda de pé, quero chamar o pastor Telmo de Lima aqui, por gentileza, pastor Joel Batista. Quem conhece o pastor Telmo, diga glória a Deus. Quem conhece o presbítero Joel, diga amém. Pastor Telmo, eu trabalho com ele tem 11 meses. Eu não tenho dúvidas que ele é um homem de Deus, sim ou não? Também trabalho com o presbítero Joel, tem 11 meses. Eu não tenho dúvida que ele é um homem de Deus. E eu venho orando, porque nós não podemos tomar nenhuma decisão baseada naquilo que nós achamos ou pensamos. Nós temos que orar. E orando, eu pedir a Deus a direção para me fazer a transição do terceiro pastor aqui da sede estadual, né? Não porque o pastor Telmo não é um homem de Deus ou não apoia a sede estadual, nada disso. Mas é porque eu acredito que tudo tem um tempo determinado, né? Como nós estávamos na reunião ali embaixo com os departamentos, e eu falei para os irmãos: eu não sou o pastor estadual, eu estou como pastor, porque está é transitório. E isso não serve só para mim, serve para todos nós. E eu conversei com o pastor Telmo, ele é um homem de Deus, não vai abandonar nós, né, pastor Telmo? Não, olha aí. Conversei com ele, ele falou: não, pastor, tranquilo, tudo certinho. E hoje nós vamos, na direção de Deus, agradecer, viu, pastor Telmo? No meu nome, no nome da diretoria, por mais de 10 anos que o senhor esteve aqui como terceiro dirigente. Eu sou grato, e eu acredito que toda a igreja é grata pela vida do pastor Telmo. Mas nessa noite, nós estaremos orando, agradecendo a vida do pastor Telmo, e empossando o presbítero Joel Batista como o novo terceiro dirigente aqui da sede. Quem dá glória a Deus? Vamos orar por eles? Espírito Santo, nós estamos em concordância com a igreja, e eu quero apresentar o pastor Telmo de Lima na tua presença e pedir que o Senhor venha continuar sendo com ele, continuar lhe usando a cada dia mais como o Senhor tem usado, guardando o teu filho e a sua esposa. E pedimos, ó Deus, que o Senhor venha abençoar o presbítero Joel Batista e que o Senhor venha continuar lhe usando nessa nova etapa ministerial. Assim como o Senhor foi com o pastor Telmo de Lima, eu peço ao Senhor, seja com o presbítero Joel Batista. Assim como o Senhor foi com o presbítero Telmo de Lima, dando-lhe sabedoria, seja com o presbítero Joel Batista. Assim oramos e concordamos, e a igreja diz amém. Amém. Vou pedir que o grupo de irmãs que vai louvar se posicione aqui. Eu quero dar uma oportunidade para o pastor Telmo de Lima falar algumas palavras. Depois o pastor Joel Batista, enquanto as irmãs se posicionam. Palmas para Jesus.
1: Graças a Deus. Cumprimento o povo de Deus com a paz do Senhor. Foi fraco isso, amém. Paz do Senhor, igreja. Irmãos, eu só tenho que agradecer, né? Primeiro a Deus. Me deu uma rica oportunidade. Eu vim, cheguei aqui como cooperador, assumi, passou, me deu a oportunidade. Pastor, na época, era o pastor Vargas, Newton Vargas, né? E me deu a oportunidade de ser o segundo dirigente. Passei um pouquinho mais de 7 anos como segundo dirigente aqui, na sede. Depois passei a ser o terceiro dirigente. E pensava assim: para que terceiro dirigente? Sabe, ter terceiro de gente? Eu, né? A minha simplicidade com Deus, falando com Deus, né? Não ficava murmurando na igreja, não. Mas aí depois eu descobri por quê. E Deus tinha um plano na minha vida. Né? Até que Deus, né, nesse ato de Deus me colocar como terceiro, eu fui separado a presbítero antes de outros irmãos mais antigos que eu aqui. Então, Deus trabalhou dessa forma. Eu não falo isso para me exaltar, não, tá, meus irmãos? Estou falando isso para a glória de Deus. Como Deus trabalhou. E hoje chegou, Deus cumpriu meu tempo aqui. Eu já estava esperando, aguardando, né? Até eu estava questionando Deus, está demorando um pouco. Mas se cumpriu e eu sou grato a Deus por isso. Sou grato a Deus, a toda a igreja, né, que me ajudou nesse tempo todo que estive aqui. Tá certo? Junto com os pastores. Agradeço aos pastores também, né? Nunca tive atrito com nenhum dos pastores. Nunca recebi uma palavra de repreensão. Nenhum dos pastores que passei. Foram mais de 5 pastores. Nunca. Nenhum pastor não chamou minha atenção em nada. E eu dou graças a Deus por isso. Não estou falando isso para me exaltar. Mas estou falando isso porque como é que Deus trabalhou na minha vida para poder estar aqui ajudando a igreja, tenho certeza. E sendo ajudado também pelos irmãos em muitas situações. Sou muito grato a Deus pela rica oportunidade, por esse tempo que estive aqui na direção junto com os pastores. E, é claro, vamos continuar aqui junto com os irmãos, abraçando a causa do Senhor. Amém, meus irmãos? A honra e a glória é para Deus, é para Jesus, Ele que merece. Eu agradeço a oportunidade, que Deus abençoe a igreja e continuamos abraçados aí na causa do Senhor. Amém? Palma para Jesus.
2: Graças a Deus. Pai do Senhor Jesus, igreja, estamos um pouco apreensivos, né, irmãos? Eu até disse para o pastor, é uma responsabilidade muito grande, exige bastante dedicação, compreensão, mas Deus confiou essa oportunidade e a gente está aqui para servir o povo de Deus, para atender a igreja do Senhor e somar junto no mesmo propósito, no mesmo objetivo, se preparando para a vinda do Senhor, amém? Então, roga vossas orações, ajude, intercede pelos pastores e agradeça a Deus pela oportunidade. Juntos vamos cumprir a missão, entendendo a visão para cumprir a missão, amém? Que Deus abençoe a todos, obrigado, pastor Samuel, retorno a palavra.
3: Amém, irmãos? Irmãos, eu quero pedir os presbíteros, por gentileza, que se posicione, lave as mãos. Enquanto os presbíteros se posicionem, enquanto eles se preparam, então se coloque de pé. Nós vamos, juntamente com a ajuda, o auxílio dos nossos irmãos presbíteros, apresentar o pão que nós cremos será transformado no corpo de Cristo. Estende as mãos para cá, querida igreja do Senhor. Espírito de Deus, nós apresentamos, Senhor, esse simples pão e nós pedimos, transforma no teu corpo, na tua carne, para que possamos participar e nos saciarmos, fazer memória nesse dia para a glória de Deus. Os presbíteros vão passar. Cadê os diáconos para nos auxiliar? Diácono Sidney. Tem mais algum diácono aí? Diácono Adelar. Diácono Lian. Olha aí, ele sabe todo mundo. Vai auxiliar. Diácono Rodrigo. Isso, olha aí. Ó. Tá cheio de diácono. Aí, ó. Aluno do CFO, vem. Irmãos, presta atenção aqui. Nós vamos ministrar a ceia. E hoje é um dia de alegria, porque até aqui nos ajudou. Os irmãos vão passar o corpo de Cristo. As mulheres de fé vão louvando ao Senhor.

0: Quem dá glória a Deus?
1: Glória a Deus.
0: Todos os irmãos que estão em comunhão com a igreja, Deus de amor e com Cristo, pegaram o corpo de Cristo, diga glória a Deus. Que privilégio, queridos irmãos, presbíteros, diáconos, obreiros, obreiras, servos de Deus, nós, mais um mês, não é verdade? Termos a oportunidade no mês de agosto, cumprir com a justiça de Cristo e fazer memória. Oh, glória! E disse Jesus, quem come a minha carne e bebe o meu sangue tem a vida eterna e eu ressuscitarei no último dia. Como ministro do Evangelho, eu digo a todos os irmãos, pode participar, é o corpo de Cristo. Glória a Deus! Oh, glória a Deus! Que maravilha, Jesus! Que maravilha, meu Deus! Confirmo renovo sobre a tua igreja, meu Pai, renovo espiritual para prosseguirmos mais um mês em nome de Jesus. Diga glória a Deus. Meus irmãos, nós iremos apresentar com o auxílio dos irmãos presbíteros o suco da vinde. Que após a oração nós cremos é o sangue do Cordeiro de Deus. Que alegria participarmos, queridos irmãos, desse dia e desse momento tão maravilhoso. Estende as mãos para cá, Igreja de Jesus. Pai amado, nós apresentamos, meu Pai, o suco da vinde. E em oração pedimos humildemente ao Senhor, transforma o suco da vinde no sangue vermelhinho, no sangue de Cristo, o sangue do Cordeiro de Deus, assim cremos em nome de Jesus. Os irmãos permaneçam em pé, agora é o sangue do Cordeiro de Deus. As mulheres de fé vão louvando ao Senhor.

0: Graças a Deus essa oportunidade. Que alegria, Senhor, é estarmos aqui para cumprirmos com a justiça de Deus, para fazermos memória de Cristo. Agradeça, meus irmãos, pela alegria de estar na presença do Senhor. Nós estamos aqui, meu Pai, para a glória do Seu nome, Senhor. Nós estamos aqui em gratidão ao Senhor. E semelhantemente, depois de cear, tomou o cálice dizendo: esse cálice é o novo testamento do meu sangue. Fazei isso em memória de mim. Porque todas as vezes que comerdes deste pão e beberdes deste cálice, anunciais a morte do Senhor até que venha. Como ministro do Evangelho, eu digo a todos: pode participar, meus irmãos, é o sangue de Cristo. Oh, quão bom e quão suave é que os irmãos vivem o dia. Oh, aleluia, Deus! Glória a Deus. Nós te agradecemos, Senhor. Agradecemos em nome de Jesus. Se coloque de pé, queridos irmãos. Meus irmãos, eu quero agradecer todos que estão aqui. Todos que vieram cultuar ao Senhor. E eu quero dar um conselho de Deus para todos nós. Não saia da presença de Deus. É tão bom nós estarmos reunidos aqui na segunda-feira, né? Para nós adorarmos ao Senhor. É maravilhoso. Irmãos, nós já vamos terminar. Eu quero agradecer aos irmãos de outro ministério, de outra denominação. É você espírita, você católico, você que não professa nenhum credo religioso, não importa. Que Deus abençoe sua vida, que Ele venha lhe conduzir. Nós teremos aqui, permitindo o Senhor, no mês de setembro, uma manhã com Deus de ensinamento. Quem me ouve, diga amém. Nós teremos um domingo aqui de manhã com todos os departamentos da igreja e também com todos os pastores do campo, para trazer uma palestra, e depois teremos um café com todos. Quem crê que é de Deus, diga glória a Deus. Nossa base é as Escrituras, por isso nós não podemos sair dessa.
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23: E fazer aquilo que Cristo faz, que é perdoar o pecador, existem poucas. Que neste dia, nesta segunda-feira, você seja um Barnabé e apoie pessoas que buscam uma nova oportunidade. Peça ao Espírito Santo essa sabedoria, esse discernimento para entender e saber quando uma pessoa de fato está arrependida e precisa ter esse encontro novamente com a igreja, uma nova oportunidade. Agora nós iremos orar ao Senhor e, como você já sabe, todas as semanas, Gabriel e Levi, a gente tem a temática da semana, né? Nós já falamos sobre oração de confissão, oração de gratidão, oração de intercessão, petição. E nesta semana, nós vamos falar sobre uma oração muito importante que muitas vezes é pouco falada, que é a oração em grupo. Sim. A importância da gente se reunir em grupo, orar a Deus. Isso é um fundamento eclesiológico, ou seja, faz parte da igreja, nasceu na igreja, e também quando nós nos reunimos, nós temos a presença de Jesus também.
24: A igreja é a união de todos. Quando você está junto com o seu irmão, quando você está orando juntamente com ele, você está em comunhão e em concordância. Então, a igreja de Jesus Cristo, ela precisa estar em concordância. Então, é aquele momento muito importante. Toda a igreja reunida, orando, buscando a presença do Senhor num só propósito, né? Como era a igreja primitiva. Eu me recordo quando você falava sobre esta oração, do que o Senhor Jesus falou em João capítulo 17, versículo... João capítulo 17, quando ele diz, para que sejam um, como eu e o Pai somos um. Então, quando você ora em concordância, quando você ora reunido com os irmãos, congregados ali, você está fazendo a vontade de Deus. Deus se agrada quando a igreja ora em conjunto, ora no mesmo propósito. E ó, a resposta vem rápido, viu?
23: Meu Deus, glória, é verdade. Deus se agrada definitivamente, Levi, isso é fato. Pastor Gabriel, nós temos algum texto bíblico que apoie essa ideia de orar em grupo, ou até que confirme a respeito disso?
0: Sim, o próprio Jesus falou que estaria conosco por todos os dias até a consumação do século. Ele não mentiu. Ele diz, olha, eu vou para o Pai, mas enviarei outro Consolador. E o outro aqui do grego é o da mesma essência, ou seja, é um outro da mesma essência que eu, ou seja, o Espírito Santo. E ele estará convosco, estará em vós até os últimos dias. Ou seja, enquanto nós estamos aqui em unidade, clamando a Deus, orando, falando com o Pai, ele não está longe de nós, ele não está no céu. Ele está aqui conosco, né? Tanto que, por mais que esse texto não seja para esse momento, mas a Bíblia diz, onde estiverem dois ou três reunidos no meu nome, ali estarei presente, né? Lógico que esse texto está falando de excomunhão, mas se nós estivermos em unidade, clamando o nome do Senhor, em unidade, clamando o nome do Senhor, ele estará presente também conosco.
24: Glória a Deus.
23: Glória a Deus. Então, vamos ficar em unidade agora e vamos orar ao Senhor. Olha, eu quero convidar você que está em casa a orar com a gente. Não só agora, mas reúna-se com a sua igreja, reúna-se com os seus amigos, com a tua congregação, para nós, para vocês sempre orarem juntos e fazerem essa oração em grupo. Vamos orar então? Feche os olhos, abra o coração e clamemos ao Pai. Deus querido, nós nos unimos agora aqui em grupo, como sempre, para falar contigo. Pai, nós adoramos o teu santo nome em unidade. Nós glorificamos a ti porque sabemos que o Senhor merece toda a honra e toda a glória. Pai, tu és o único Deus, o único Senhor. Além de ti não há vida, fora de ti não há paz, fora de ti não há salvação. Pai, nós te agradecemos por esta oportunidade. Embora nós enfrentemos dificuldades, nós enfrentemos lutas e provações, mas temos a certeza que tu estás conosco e por isso somos mais do que vencedores. Pai, nós somos pecadores, Pai, fracos, falhos, nós somos sujeitos a todos os erros, mas pedimos agora o teu perdão, pedimos a tua misericórdia, a tua compaixão, meu Pai. Meu Deus, nos ajude a perseverar, nos ajude a permanecer

0: de pé, nos ajude a ir adiante, caminhando, prosseguindo, marchando sempre em direção ao alvo que és Tu, ó Deus, que é o céu, que é a salvação. Pai, neste momento eu quero orar com os meus amigos, Levi, Gabriel Araújo, com a equipe técnica e com esta pessoa que está em casa, essa pessoa que acompanha pelas redes sociais, essa pessoa que acompanha, Pai, pelo rádio, pela rede de rádios Deus e Amor. Ó Deus poderoso e maravilhoso, nós queremos que sempre oremos em grupo, não cada um no seu canto, não de forma individual, porque ninguém é autossuficiente. Nós precisamos da igreja, nós precisamos dos nossos irmãos, nós precisamos da família, precisamos do pastor, do próximo, das pessoas que congregam com a gente. Então, meu Pai, nos ensina a colocar em prática esse valor, nos ensina a colocar em prática essa importante cultura que vem da Tua igreja, que vem, meu Deus, da Tua palavra, orarmos juntos, clamarmos juntos, congregarmos juntos, nos reunirmos juntos para falar contigo, Pai. Senhor, e é por isso que agora eu quero unir a minha fé com a fé dos meus irmãos que estão aqui para interceder por essa pessoa que está em casa. Esse homem, essa mulher, essa família, repreenda agora toda a enfermidade, Pai. Toda a doença, toda a dor que essa pessoa sente, seja na região da cabeça, do peito, da barriga, dos braços, das pernas. Meu Deus, cure essa pessoa agora, em nome de Jesus. Repreenda, tira o câncer, tira, meu Pai, a AIDS, tira, meu Pai, essa doença incurável, essa pessoa que foi desenganada pela medicina, que ela seja curada agora, meu Deus. Tira toda a depressão, ansiedade, síndrome do pânico, tira toda a obra do mal em nome de Jesus. E entrega o milagre, Pai. Liberta os oprimidos, salve os que estão perdidos, perdoe aqueles que pecaram, aqueles que caíram e falharam, e que nesta segunda-feira a porta de emprego seja aberta para essa pessoa que está desempregada. Eu tenho fé, eu acredito, Pai, que ainda hoje essa pessoa receberá uma proposta, será contratada e começará a trabalhar. Então faça a tua vontade, Pai, em nome de Jesus, amém, glória a Deus, aleluia. Tenha fé. Você crê que Deus já te curou? Você crê que Jesus já operou milagre na tua vida? Você que está desempregado, você acredita que ainda hoje você começará a trabalhar? Eu tenho fé. Vocês têm fé, Gabriel e Levi?
1: Eu creio.
0: Acreditam?
1: Eu creio. A Bíblia diz que tudo é possível ao que crer. Se dois concordar na terra, é ligado no céu.
0: Glória a Deus. Eu creio, tenho fé. Então prepare-se que nós vamos ainda aqui compartilhar o teu testemunho do milagre que Deus fez na tua vida. Falando sobre testemunho, a gente vai acompanhar agora mais um testemunho. Mas uma pessoa na nossa igreja que foi alcançada por essa graça, por essa misericórdia. Preste muita atenção e na sequência a gente conversa sobre isso com você.
2: Muito agradecida, fui curada do meu coração. Eu estava com um problema muito grande no meu coração. Já tive até infarto, mas Deus, pela sua misericórdia, Ele me curou. Eu tinha dificuldade para respirar, para eu dormir, era nenhuma posição só, se eu ficasse dos dois lados. Eu não me sentia bem, ficava muito incomodada, eu não me sentia bem de jeito nenhum. Eu fui na igreja e recebi a oração, a revelação do meu coração, que Deus estava me dando um coração novo. E eu recebi a vitória, a benção, graças a Deus. E depois que eu recebi a cura do meu coração, eu durmo de qualquer lado, qualquer posição, para a glória e a honra do nome do Senhor Jesus, eu não sinto mais nada. Ontem mesmo eu passei no médico, ele confirmou que está batendo dos dois lados do coração. Está ótimo, tudo ok, graças a Deus. Qualquer situação, qualquer enfermidade que seja, pode vir, que o Senhor Jesus garante a vitória, a cura bendita divina, em nome de Jesus Cristo. Estou muito agradecida, fui curada do meu coração, eu estava com um problema muito grande no meu coração, já tive até infarto, mas Deus, pela sua misericórdia, ele me curou. Eu tinha dificuldade para respirar, para eu dormir, era nenhuma posição só, se eu ficasse dos dois lados, eu não me sentia bem, ficava muito incomodada, eu não me sentia bem, de jeito nenhum. Eu fui na

0: igreja e recebi a oração, a revelação do meu coração, que Deus estava me dando um coração novo. E eu recebi a vitória, a benção, graças a Deus. E depois que eu recebi a cura do meu coração, eu durmo de qualquer lado, qualquer posição, para a glória e a honra do nome do Senhor Jesus, eu não sinto mais nada. Ontem mesmo eu passei no médico, ele confirmou que está batendo dos dois lados do coração. Está ótimo, tudo ok, graças a Deus. Qualquer situação, qualquer enfermidade que seja, pode vir, que o Senhor Jesus garante a vitória, a cura bendita divina, em nome de Jesus Cristo.
1: Olha só, todos os dias milhares de pessoas morrem devido a doenças cardíacas no mundo inteiro. Mas eu quero repetir a última frase que a nossa irmã falou. Ela disse, ó, qualquer enfermidade, qualquer doença pode vir que Jesus cura. Glória a Deus. Não importa qual mal que você está enfrentando. Pode ser um problema cardíaco, pode ser um problema nos rins, problema no cérebro, pode ser uma doença incurável. Só vem para a nossa igreja que Deus está operando. Levi, quando eu vejo uma pessoa idosa que não conseguia dormir,
2: meu Deus,
1: virava para um lado, para o outro, sentia dores, problema no coração principalmente, agora sorridente, feliz, igual uma jovem, eu digo, isso é milagre, meu irmão, isso é Deus.
2: Esse é o Deus que trabalha para aquele que nele espera. A nossa irmã estava numa situação complicada, mas ela colocou a sua fé em ação. Quando você, Ítalo, eu, quando colocamos a fé em ação e cremos, o Senhor Jesus falou, se pedires alguma coisa, crendo, recebereis para que o Pai seja glorificado no Filho. E a nossa querida irmã, ela foi curada. Ela diz, o Senhor me deu um coração novo. E ela está aí glorificando o nome de Deus. E todos os dias Jesus faz este milagre muito mais aqui na Igreja Pentecostal Deus e Amor. É a Igreja dos Milagres.
1: Meu Deus do céu, é a Igreja dos Milagres. É o templo da glória,
2: sim,
1: de Deus, né, Gabriel?
2: Exato,
1: a gente sabe,
2: exato,
1: que a glória de Deus se manifesta de diversas formas.
3: Sim.
1: Né?
3: Sim.
1: Uma delas, né, uma porcentagem pequena, são pessoas sendo curadas, isso a gente vê aqui na nossa igreja.
3: É cura, libertação, transformação, isso é o que o Senhor faz. Ele não fazia na época dele, ele continua fazendo, até porque ele prometeu que nós que crêssemos nele, usássemos a fé, faríamos as mesmas obras que ele.
2: Aleluia.
3: E muito mais. Ele não falou muito mais em questão de qualidade, mas em questão de quantidade, porque ele veio, fez a obra, operou o milagre dele e depois olhou para os discípulos e falou assim, ó, ide e fazem a mesma coisa.
2: Glória a Deus.
1: Glórias a Deus. E olha, para você que nos acompanha, a tua missão agora é vir à nossa igreja, Deus é um ar, irmão Ítalo, mas eu não consigo, estou muito debilitado, estou muito doente. Duas coisas, você pode mandar alguém da tua família, o teu cônjuge, pai, mãe, filho, filha, para vir te representar, que desta forma Deus também pode operar. A segunda forma também é nós irmos até você. A nossa equipe também pode visitar você, fazer uma oração na tua casa. É só entrar em contato com a gente. Olha só, a nossa igreja sede mundial está aqui na Avenida do Estado 4568, a entrada principal pela Avenida Prefeito Passos, número 10, centro de São Paulo. Nós estamos esperando por você. Lembrando que tem uma IPDA aí perto de você, é só acessar o nosso site ipda.com.br ou pesquisar na internet e você vai encontrar. Agora, 11 horas e 20 minutos, Levi, será que, sim, o pessoal está participando?
2: Tá.
1: Temos quantos votos na nossa enquete? Como é que está a interação?
2: Rapaz, nós falamos da enquete, eu acho que uma ou duas vezes só, e nós já temos 100 votos.
1: Meu Deus!
2: 100 votos, pessoal votando aí. Você que ainda não votou, ó, qual seguidora de Jesus em Jope era conhecida por suas boas obras e foi ressuscitada por Pedro? Letra A, Lídia. Letra B, Dorcas. Letra C, Febe. Responda aqui no nosso chat ou através do 119-8292-3392. O Gabriel, nós falamos bem pouquinho sobre a enquete hoje,
3: sim,
2: já tem 100 votos, que maravilha.
3: É porque o nosso povo, ele gosta, eles gostam de Bíblia e gostam de falar de Bíblia. Tanto que, ó, o Construindo Sonhos lá de Guararema, São
2: Olha
3: Paulo,
2: só,
3: também está conosco. Não, ele não falou o nome dele, mas está aqui, ó, arroba Construindo Sonhos, está conosco. Natan também, o Natan já deixou até texto bíblico aqui de referência.
2: Glória,
3: não
2: Deus,
3: sei, não vou responder nada, Natan. Temos o Luiz Cardoso também, o Patrick lá de Passo Fundo, ele deixou a resposta dele também, dizendo dizendo que é a letra B, Dorcas, e manda um abraço para todo mundo aqui. A Jurema também mandando mensagem. Muitas pessoas, a Rose, a Rosa de Saron, olha, a Rosa olha de Saron, só. Ela fala assim, ó, peço oração para Tish, no Canadá, e sofreu um infarto. Nós vamos orar. Nós estamos aqui em São Paulo, mas nós iremos orar. E com certeza Deus fará a obra aí. Muitas pessoas mandando mensagens, muitas pessoas respondendo. Também o Lucas Santos Santos. Bom dia, meus irmãos. A paz do Senhor Jesus Cristo. Deus abençoe a vossa semana e nos conceda uma semana abençoada para todos nós, o povo vencedor, o povo de Jesus Cristo, acompanhando direto de Marabá, do Pará, no trabalho. Olha, aí, no trabalho acompanhando nós.
1: Rapaz, o povo paraense é um povo forte.
2: Pastor Lucas Lobo está nos acompanhando em Taubaté. O Fala Cast Oficial. Fala Cast Oficial diz que está sintonizado. Até quando nós estávamos comentando aqui, Ítalo, teve uma irmã que falou, eu perdi agora, que ela falou assim, eu creio que o Senhor vai arrumar uma porta para minha filha ainda hoje.
1: Amém. Em nome de Jesus.
3: Exato.
2: É a irmã Rose Almeida, glória a Deus.
3: Olha, muitas pessoas mandam mensagem. A Cláudia também, Cláudia Regina, ela falou assim: ó, a resposta correta da enquete é a discípula Dorcas Atos. Será?
2: Opa! Bom, depois nós vamos.
1: Olha, a gente vai fazer o seguinte aqui, ó. Enquanto você vota, enquanto você participa aí da nossa enquete, a gente vai acompanhar um testemunho, né? Vamos lá, que vamos falar sobre milagres. E na sequência a gente volta para conversar com você sobre esse testemunho e também sobre a enquete. Participe aí, vote aí, dá tempo. E daqui a pouco nós estaremos de volta com você. Testemunho do que Deus está fazendo na nossa Igreja de Deus e Amor.
4: A gente sempre escutou oração do missionário Davi Miranda, né? Que na época a gente comprava CD na igreja, que a gente nem era evangélico ainda. E daí eu tava lavando louça, né? E a minha bebê, ela sempre ali gatinhava dentro da cozinha. E daí por um deslize meu, ela tomou aquele brilho alumínio. Eu sempre colocava o CD do Davi Miranda nas orações para me escutar dentro de casa, né? E meu esposo não estava, ele estava no serviço. E daí eu fiquei muito desesperada. Eu falei, Senhor, o que, que eu vou fazer agora? Quando eu cheguei na sala, estava a oração do Davi Miranda, ele estava apresentando as criancinhas. Daí ele falava assim, Senhor, visita as criancinhas nesta hora, vai dando livramento. Daí nessa hora eu coloquei a mãozinha dela, né, em cima onde estava a oração. Na hora que ele falou assim, visita as criancinhas, na hora ela vomitou todo aquele brilho alumínio que ela tinha tomado. E daí naquele momento eu glorifiquei tanto a Deus, fiquei muito feliz porque não precisou de eu ir até no hospital, né. E daí foi uma das bênçãos que Deus me deu. Porque acima de tudo está Deus em nossas vidas e a nossa fé, que a nossa fé é assim, é o começo de todas as coisas. Porque não adianta muitas vezes a gente orar e não ter fé em Deus, não crer nas maravilhas que Deus vai fazer. Então eu peço assim que as mães tenham calma e confiem em Deus, tenham muita fé, que através da fé Deus faz muitas coisas.
1: Os nossos filhos precisam de livramento e proteção o tempo inteiro, porque criança curiosa ali, e a nossa irmã recebeu esse grande livramento através da oração transmitida pelo rádio. Então você também pode ser curado através deste programa, desta transmissão, e receber o milagre em nome de Jesus, mas também pode vir à nossa igreja para receber muito mais da parte de Deus, né, Levi?
2: Sim, sim, nós estamos aqui para orar por você, abençoar a sua vida em nome de Jesus e o milagre vai acontecer. Estamos na Avenida do Estado 4568, estamos aqui ao lado do viaduto da Rua da Moca, próximo à Praça da Sé e ao Parque Dom Pedro II. Hoje é segunda do pão, hoje tem palavra de Deus para você, mas todos os dias nós temos culto às 7, às 9, às 11h30, às 15 e também às 19 horas.
1: Muito bem, vem cultuar com a gente, vem congregar conosco aqui na nossa igreja Deus e Amor. 11 horas e 25 minutos, chegou o momento especial do encerramento da nossa enquete e é com ele, Gabriel Araújo, qual a resposta correta?
3: Bom, tivemos 117 votos, 3% desses votos foram para a FEB, 16% desses votos foram para Lídia e 81% foram para Dorcas. Sim. Atos, capítulo 9, a resposta no versículo 36, de fato, é a letra B. Vamos ver? 36. E havia em Jope uma discípula chamada Tábita, que traduzido, que traduzido se diz Dorcas, e estava cheia de boas obras e esmolas que fazia. Ou seja, a resposta certa é a letra B. Ela não pregava, ela não cantava, ela não era pregadora, ela não era uma cantora, mas ela costurava. E as boas obras dela, de costurar e dar esmolas, fez ela ser reconhecida. Porque Deus não usa só pregador, Deus não usa só cantor, mas Ele quer usar você também. Você costura? Deus quer te usar. Você faz bolo? Deus quer te usar. Porque Deus, Ele utiliza os nossos dons, ou aquilo que Ele nos deu, para que o nome dEle seja glorificado. A resposta certa é a letra B.
1: Dorcas.
3: Dorcas.
1: Muito bem, Gabriel, muito obrigado. Deus abençoe. E obrigado a você que votou, né, apesar do pouco tempo que tivemos, vocês participaram bastante. Amanhã, mais enquete, às 10 horas da manhã, aqui no canal Igreja Deus e Amor Oficial. Obrigado, Gabriel. Obrigado, Levi. Amém. Deus abençoe a vida de vocês. Estaremos juntos amanhã.
3: Com certeza. 10 da manhã.
1: Glória a Deus. Que Deus abençoe. Olha, a gente vai ficando por aqui. Muito obrigado você que acompanhou pelo rádio, pelas redes sociais. Nós teremos agora a oração do meio-dia e amanhã às 10 horas em ponto, programa Voz da Libertação. A paz do Senhor Jesus.
5: 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Graças damos por esta rica oportunidade na presença de Deus nosso Pai.

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1: 11 horas e 28 minutos.

e toda honra a Ti, Senhor. Que o Senhor venha receber a nossa adoração nesse dia. Ó, socorro presentes na hora da nossa angústia. E de maneira nenhuma aqueles que se achegam a Ti, o Senhor os lançaria fora. Não. Senhor, permita-nos. Nós, pobres pecadores, miseráveis, sermos ouvidos pelo Senhor e respondidos. Senhor, nós estamos aqui reunidos e unidos numa fé, Senhor, tão grande, com nosso coração humilhado diante de Ti, porque não podemos mentir, porque o Senhor conhece. O Senhor conhece cada vida, cada coração. Senhor, meu Deus, nós iniciamos esta semana na Tua presença e vamos dizendo, Senhor, o quanto nós somos carentes de Ti. Louvamos o Teu nome, Senhor, na tristeza, na alegria, nas bênçãos, nas vitórias, como não dizer também nos momentos difíceis em que ainda não alcançamos a vitória. Tu és o Deus de todos os tempos, momentos, e o Senhor conhece vidas. Senhor, neste momento de oração, eu quero Te agradecer por este programa, por este momento, porque muitos lugares, em muitos países, pessoas não têm esta liberdade que nós temos em nosso país, de um programa de rádio, ter uma oração, uma mensagem, um louvor. E o Senhor nos deu esta rica oportunidade. Senhor, meu Deus, primeiramente eu quero a minha oração, depois deste momento de adoração, também pedir, porque nós somos tão carentes, que o Senhor alcance os missionários. Quantos deles, meu Deus, neste exato momento estão precisando de algo? Estão longe de suas casas, de suas famílias, do conforto do seu país, da sua família. Estão levando a sua palavra.

0: ó meu Deus, o Senhor disse ide, e essas pessoas estão cumprindo o ide do Senhor, estão se dispondo ao ide do Senhor. Eu sei que nós lançamos a semente, mas quem dá o crescimento é o Senhor. Ó Deus, quantas vidas gemem, e os missionários estão lá, muitas vezes entrando em países tão perigosos, onde há restrição de falar do Teu Evangelho. E o resultado é morte, Senhor. É prisão. É espancamento. Senhor, vá à frente dos Teus servos que se inclinaram para a ordem maravilhosa desta missão linda que o Senhor deu. Abre portas, meu Deus. Fronteiras que estão fechadas para o Teu Evangelho. E as almas perecem, gemem, sem ter o Senhor, aleluia. Senhor, abre portas na Ásia, abre portas na Oceania, Senhor, no leste europeu, nos países comunistas. Senhor, quanto sofrimento. O povo perece porque não tem a Ti, meu Deus. Alcança os missionários que estão nas selvas amazônicas, que estão agora nas selvas em outros países, em lugares tão difíceis, inóspitos, mas eles estão lá. Outros batendo em porta, nas casas, nas aldeias, nos vilarejos, onde não há ninguém falando, aquela pessoa, aquele missionário está lá. Ó Senhor, não queremos ajudar apenas com a nossa oferta, mas com a nossa oração, para que o Senhor venha suprir todas as necessidades dos Teus servos. Aquele que está na praça pública agora, talvez falando ao vento, podemos dizer, sozinho, falando na garganta, anunciando o Teu Evangelho, mas o Senhor está ali. Faça a obra, alcance as vidas, os drogados que estão nas praças, que estão se drogando, que já perderam a esperança. Senhor, alcance estas vidas. Se o Senhor quiser usar a minha vida, estou aqui à disposição. Estamos à disposição do Senhor. Ó Deus, levantai obreiros corajosos, com ousadia da Tua palavra. Obreiros fiéis, meu Deus, que amem verdadeiramente a ovelha e cuidam realmente de verdade do aprisco. Porque tantos deles estão praticamente jogados, abandonados. Senhor, cada alma que o Senhor nos concede, nós temos que cuidar. Nós temos que amparar, Senhor, dar o discipulado para que ela não venha se perder. Senhor, como tem sido difícil para tantas pessoas cuidar de um novo convertido. O Senhor deixou essa missão, e de fazer discípulos. Perdoa-nos, Senhor, porque muitas vezes temos abandonado e não ouvido, Senhor, esta ordem do Senhor para a Sua igreja. Ó Deus, santifica-nos na Tua verdade, santifica-nos, Senhor, santifica a nossa vida, prepara a Sua igreja para o encontro com o Senhor, porque é tempo, Senhor, de perder o foco. Satanás tem usado este instrumento para tirar o foco da Sua igreja para outras coisas que são perecíveis, que não são eternas. Senhor, abre os olhos, os ouvidos espirituais da Sua igreja, para se atentar, meu Deus, àquilo que é eterno, aquilo que traz, meu Deus, salvação. Ó Senhor, perdoa as nossas iniquidades. Nós somos cobertos de maldade. Nós somos miseráveis. O que somos, Senhor? É a Tua misericórdia, é o Teu olhar de graça que nos salva, que nos alcança. Porque a Tua santidade, ela refuta o pecado que está em nós, desde o nosso nascimento, ó Deus. Senhor, eu oro agora como salmista, aleluia. Senhor, não retire de mim, não retire de nós o Teu Espírito Santo. Nada mais do que a Sua presença, Senhor. Nada mais do que a Sua presença, Senhor. É o que nós precisamos no dia de hoje, presença do Senhor. Porque a Sua presença traz tudo o que precisamos. Sim, meu Deus, nós vivemos dias maus, de violência. Eu sei que essa violência tem subido a Ti, Senhor.
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0: Continuo. Ó Deus, vai abrindo, Senhor, os corações de pedra e quebrando. Quebre a penha, Senhor, e coloque um coração de carne. Senhor, o Senhor tem poder de transformar nações. O Senhor tem poder de transformar cidades, nações, povos, línguas. Por favor, nós te pedimos a tua ação, Espírito Santo. O seu agir, Espírito Santo, transformando vidas, transformando governos, transformando autoridades, transformando corações de crianças, de jovens, de adultos. Oh Deus, olha o nosso clamor, a nossa súplica. Meu Deus, meu coração chora de ver tanta maldade, de ver tantas coisas horríveis, meu Deus, que acontecem com as pessoas, as famílias dispersas. Senhor, quantas pessoas, meu Deus, sendo enganadas e também enganando. O Senhor só pode ter misericórdia. Porque, Senhor, o pecado da humanidade, ele traz mau olor diante das suas narinas, Senhor. Eu só te peço misericórdia para com cada ouvinte que ora comigo agora. São situações diferentes, são histórias diferentes. Cada um com a sua vida, com a sua história no dia de hoje apresentadas a Ti, meu Deus. Senhor, a única coisa que eu posso crer e descansar é na Tua palavra, porque a Tua palavra não vai voltar vazia. A Tua palavra vai alcançar, meu Deus, o necessitado. A Tua palavra vai alcançar aquele que está necessitado, mas crendo que o Senhor pode todas as coisas. Meu Deus, esta pessoa que está tão triste hoje recebeu uma notícia, meu Deus, que fez ela se abater diante disso, e ela não consegue mais. Ela disse: Senhor, não dá mais. Essa pessoa que recebeu um diagnóstico, você está desenganado da medicina. Você recebeu agora, Senhor, eu sei que o Senhor está recebendo agora pedidos, o Senhor está recolhendo lágrimas, o Senhor está também vendo e ouvindo o silêncio desta boca emudecida que não consegue nem falar nada. Faça, Senhor, segundo a sua vontade, porque o Senhor tem propósitos. Tudo que o Senhor faz tem um objetivo, um propósito glorioso no final. E eu sei, meu Deus, que agora o Senhor está trabalhando. Trabalha mesmo, Senhor. Tenha total liberdade, Espírito Santo. Espírito Santo, vem aquecer os corações frios, os corações desanimados, Senhor. O que nós precisamos hoje é a esperança de um novo dia. Aleluia. Nós precisamos de esperança, meu Deus, de um novo dia. Muitas vezes, Senhor, pela demora, a esperança demorada vai adoecendo o nosso coração, diz a Tua palavra. E tem muita gente, Senhor, que está cansado. Tem muita gente cansada, Senhor, de prosseguir. Olha por estes agora, em nome de Jesus. Ora por estes, Senhor, que estão desesperados, que estão pedindo socorro, outros gritando em lágrimas, outros apenas em silêncio, porque não conseguem mais falar. A dor é tão grande, o coração está tão dolorido. Essa pessoa nada diz, mas o seu espírito está em comunhão contigo. Senhor, visita agora, meu Deus, as nossas autoridades. Visita o nosso governo, a nossa nação, tão sofrida, meu Deus. Senhor, nós colocamos em Tuas mãos as autoridades militares, civis, marítimas. Colocamos em Tuas mãos, Senhor, o nosso presidente, o Senado, a Câmara. Nós colocamos em Tuas mãos, porque quando a autoridade lidera com justiça, o povo não sofre. Meu Deus, o nosso povo tem sido um povo sofrido. Cada dia mais, Senhor. Pobre, cada dia mais pobre. Miserável, cada dia mais miserável. Nós vemos, meu Deus, o sofrimento pelas casas, pelas moradias, pela vestimenta, pela comida, Senhor. Mas o Teu povo, não, Senhor, o Teu povo não mendigaria o pão. O Senhor tem suprido as necessidades da Sua igreja, dos Teus filhos. Eu oro pelos dizimistas da Sua casa, que com fé devolvem o Seu dízimo, que com fé ofertam na Sua casa. Senhor, o Senhor repreenderia o devorador. Eu sei que o Senhor tem feito isso porque o Senhor não falha. Se o Senhor disse, o Senhor faz. Supra as necessidades. Essa pessoa que está doente, Senhor, não somente na sua alma, mas no seu corpo físico, um tumor, um problema de ossos, problemas no sistema digestivo, a mente, Senhor, a mente. Com problemas psicológicos, esta criança, Senhor, Tu conheces cada coisa, o Senhor conhece cada vida. Vai, Senhor, glorificando o Teu nome, vai glorificando o Teu nome, Senhor. Vai glorificando o Teu nome, Senhor, glorifica-Te nesta situação. Ó Deus eterno, eu apresento também o meu esposo, meus filhos, as minhas noras, meus netos, Senhor, na Tua presença. Eu apresento a Ti, Senhor, a minha mãe. Ora também, Senhor, pelos meus irmãos, os meus irmãos carnais, de sangue. Senhor, eu oro pelas famílias da nação brasileira, pelas famílias das nações. Senhor, meu Deus, eu oro agora por aqueles que estão atrás de uma grade de ferro, uma grade física, Senhor. Há quanto tempo esta pessoa está ali cumprindo a justiça dos homens? Mas o Senhor pode fazer coisas extraordinárias. Esse presidiário, o Senhor, ser lembrado pelo juiz, pelo advogado desta causa. Sim, meu Deus. Eu oro neste instante, Senhor, pelas UTIs, pelas maternidades, pelas UTIs infantis, onde as criancinhas com câncer, Senhor, choram. E não sabem falar, apenas choram as suas dores. Senhor, o mundo é mau, por isso nós sofremos, meu Deus. O mundo está caído, Senhor, no pecado. Sim, meu Deus. Mas ainda bem que o Senhor veio com resgate para nossa salvação. Temos alguém inocente, poderoso, sem pecado, que justificou-nos diante do Senhor. Jesus Cristo de Nazaré, como não Te agradecer, Senhor? Meu coração é muito grato. Meu coração é grato, Senhor, pela salvação dada a mim, à Tua igreja, ao Teu povo. E a salvação é para todos. Senhor, abre portas onde estão fechadas. Abre portas para uma igreja neste vilarejo. Abre portas, meu Deus, uma casa nesta vila. Nessa pequenina cidade, nesta zona rural, Senhor, que haja ali um rebanho para Te louvar e para ganharmos almas para o Teu reino. Senhor, abençoa a dispensa deste ouvinte. Multiplica, Senhor, na agricultura, meu Deus, esta família que trabalha de sol a sol, de frio em frio, está ali cultivando para a venda. Abençoai, meu Deus, a plantação dos Teus servos. Abençoai o trabalho dos Teus servos. Abençoai o estudo, a carreira dos Teus servos. Que haja prosperidade em todas as áreas da vida deste ouvinte que ora comigo. Senhor, eu oro pela nossa diretoria. Sim, meu Deus. E se esteja e continue presente, Senhor, à mesa conosco. Porque sem a Tua presença nada podemos fazer. Sim, Senhor, esteja conosco, nos dando sabedoria, direção, nos dando palavras, Senhor, para suprir necessidade, não somente física, mas também espiritual. A Fundação Reviver, Senhor, a Reviver Help, que trabalho maravilhoso, Senhor. Que o povo esteja atento para abrir a mão, para ajudar o necessitado. Para nós não ouvirmos palavras horríveis como estas: apartai-vos de mim, porque não vos conheço. Porque não abrimos o coração e tampouco a nossa mão para ajudar aquele que está necessitado e caído ao nosso lado. Senhor, quanta gente precisa de uma mão estendida. E o Senhor tem nos dado, Senhor, estas ações sociais tão maravilhosas. Supra, Senhor. Toca em corações de pessoas que possam nos ajudar com as suas mãos na obra assistencial, Senhor, como também na parte financeira para suster esta ação maravilhosa para ajudar aqueles que estão abandonados, as criancinhas, abandonar aqueles que estão famintos, sem um agasalho, Senhor. Eu oro também, meu Deus, por aqueles que estão vagando pelas ruas da nossa cidade, procurando, Senhor, um abrigo. Um abrigo, Senhor, no coração. Um abrigo, meu Deus, na família. Eles foram embora porque encontraram tantos problemas familiares. E encontraram nas drogas, Senhor, o alívio para suas dores. Dores emocionais. Supra, Senhor. Traga, Senhor. Envia, Senhor, pessoas para amparar. Abençoando, meu Deus, recompensando todos aqueles que cumprem com a sua palavra para estender a mão ao necessitado. Porque perdemos, Senhor, a verdade, perder a salvação por isso. Por não estendermos a nossa mão. Por não ajudarmos, Senhor. Isso é grave. Mas infelizmente há pessoas assim. Mas muda os corações. Muda as vidas, Senhor, transforma. Queremos ouvir testemunhos. Testemunhos do que o Senhor está fazendo agora. Porque enquanto oramos, o Senhor vai trabalhando segundo a fé de cada coração. Senhor, que sejamos pessoas despertadas, alertadas para aquilo que está acontecendo, porque são sinais. Porque o Senhor chacoalha a terra. A terra está gemendo devido às suas dores. O pecado está, Senhor, pesando sobre a terra. Por isso tantos terremotos, tantos vulcões, rumores de guerras, é nação contra nação, Senhor. Todos os dias ouvimos isso. São sinais, são sinais, são sinais de alerta que o Senhor está voltando. Prepara a tua igreja, prepara o seu povo, Senhor. Porque o que há de acontecer. O que há de vir, virá e não tardará. Estamos aqui, Senhor. A sua igreja continua, Senhor, neste Egito. Neste mundo tenebroso. Sabemos que temos que terminar a nossa carreira aqui, Senhor. Mas a igreja continua esperando, Senhor. O seu agir. Sim, meu Deus, podemos dizer com o coração tranquilo. Ora vem, Senhor Jesus. Ora vem, Senhor Jesus. A sua igreja te espera. Nós esperamos o Senhor com tanta ansiedade, porque a nossa alma tem saudades do lar. Nós queremos ir embora para nossa casa. Nós queremos ir embora para nossa casa. Prepara a tua igreja, Senhor. Prepara o teu povo, meu Deus. Para que não seja um dia de tristeza.
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45: 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Vamos lá, todo mundo evangelizando, todo mundo compartilhando este programa agora. Vamos alcançar o maior número de pessoas ouvindo agora, porque no final nós vamos aprender como evangelizar e fazer o nosso evangelismo efetivo, que realmente funcione, né? Olha que coisa linda, isso será maravilhoso. Vamos ter escola bíblica hoje através do rádio. Como evangelizar efetivamente, como poder tocar o coração do pecador. Jesus nos ensinando, hein? do modelo dele. Como ele fez, a gente vai fazer, tá certo? Então vamos lá agora às mensagens do WhatsApp 119-8292-3392. Vamos lá, povo de Deus, eu quero ouvir vocês.

Enquanto os irmãos vão ligando, nós vamos aqui atendendo os irmãos. É somente de texto agora? Porque aqui eu tenho o texto aqui na minha tela. Então vamos aos textos, enquanto eles vão preparando ali as mensagens em áudio do WhatsApp que você está mandando aí para nós. O Marcelo, de 42 anos, de Campinas, ele diz assim: olha, eu fui para a igreja porque alguém me falou do amor de Deus. Naquele momento, eu já sabia que a minha vida estava errada. Não precisava de alguém apontar mais o meu erro, precisava saber que ainda existia um caminho de volta. Obrigado, Marcelo. Obrigado pela participação. Juliana, de Curitiba. Para mim, amor sem verdade pode virar apenas uma mensagem bonita. Jesus ama, mas também chama o arrependimento. Acho que uma evangelização verdadeira precisa dos dois. Obrigada, Juliana, pela participação. Também mandando a sua mensagem de Belo Horizonte, Roberto. Ele diz...

me fez pensar seriamente sobre minha vida. Depois compreendi que aquele alerta também era uma forma de amor. Nós vemos que as opiniões estão assim divididas, né? Pessoas acham que é só falar do amor, o outro tem que falar sobre alerta. Mas depois a gente vai ver qual que é esse tipo de alerta, né? Camila diz assim, aqui de São Paulo, eu me aproximaria muito mais de alguém que começasse dizendo que Deus me ama do que alguém que começasse dizendo que estou condenada. Primeiro eu construo a ponte, depois fale sobre o caminho. Obrigada, Camila. Eu não estou falando, esse povo, essa minha audiência é tão inteligente. Cada resposta mais linda que a outra. Meu Deus, esse povo está muito sábio. Fico feliz de saber disso. O Antônio de Londrina, Paraná. O médico que ama o paciente não esconde o diagnóstico. Acho que evangelizar também é assim. Fale do amor de Deus, mas não esconda a gravidade do pecado. Obrigado, irmão Antônio. Também quero agradecer a você que está em Goiânia, como a Abadia. Ela está em Goiânia. Na minha opinião, é falar com amor. O amor sempre venceu e vai continuar vencendo. Obrigada, irmã Abadia. Deus te abençoe. Vai preparando aí, irmão Medina, sobre dica de saúde, que eu vou falar aqui a última mensagem. De Santos chega Beatriz, a jovem dizendo, minha geração já recebe julgamento de todos os lados. Quando alguém demonstra amor verdadeiro, sem fingimento, a gente... Perdão. Quando alguém demonstra amor verdadeiro, diz ela, sem fingimento, a gente presta atenção. Depois disso, estamos mais abertos para ouvir verdades difíceis. Obrigada, irmã Beatriz. Vamos fazer isso, Medina. A gente vai para a dica de saúde. Primeiramente o hino, depois dica de saúde e vamos prosseguir com o WhatsApp nos áudios, tá certo? Então vamos lá, mais um hino, Meu Alvo é o Céu, Daniela Balabem. É um novo álbum, hein, gente? Chegando um novo álbum agora com a cantora Daniela Balabem. Nós estamos gravando quase todo mês 2, 3 CDs, 2, 3 cantores. Mais um hino, Meu Alvo é o Céu, é um clipe que está no canal do YouTube da gravadora MC Music. Vamos lá! Música.

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1: Seu corpo e sua mente estão pedindo socorro e você está percebendo? Hã? Você pode falar de sinais simples que não devem ser ignorados, né? Mudança brusca de comportamento, isolamento, irritabilidade fora do comum, choro frequente, esperança, abandono de atividades que antes davam prazer, dificuldade persistente para dormir. E frases como "eu não aguento mais". "Ah, eu queria desaparecer", ou "seria melhor que se eu não estivesse aqui". Bom, nós vamos falar de saúde, vamos falar de mente. E a pessoa pode orar, buscar a Deus e ao mesmo tempo precisar conversar com familiares, com psicólogo. Quando existe fala sobre morte ou desejo de tirar a própria vida, isso deve ser levado a sério e não tratado simplesmente como fraqueza. Ou, essa pessoa está com falta de fé. A gente vê muito hoje situações de depressão, de desesperança, e as pessoas falam que é demônio. Não, tem que ir para a igreja, você está assim porque você isso e aquilo. A pessoa pode buscar e deve buscar ajuda médica, sim. Né? Estamos sempre vendo campanhas, né? Mês de outubro, rosa, para alerta do câncer de mama. Em setembro, sempre temos lá a campanha do alerta amarelo, né? Porque nós vemos pessoas desesperadas, pessoas querendo tirar suas vidas, não é? Agora, essas campanhas reforçam a importância da escuta. Essas pessoas querem ser ouvidas. Traz a importância do acolhimento e da procura de apoio. Às vezes, quem está doente não está deitado numa cama, está trabalhando, está postando fotos e dizendo que está tudo bem. Prestar atenção também é uma forma de cuidar da saúde de quem nós amamos. Inclusive, isso faz uma ligação perfeita com a meditação de hoje. Estamos realmente enxergando as pessoas ao nosso redor? Você acha que hoje as pessoas estão cuidando mais do corpo do que da mente? Eu acho. Existe um culto ao corpo, né? As academias estão lotadas porque as pessoas querem um corpo modelo. Uma aparência que traga as outras pessoas que a veem, que o veem. Puxa, essa pessoa é saudável. Essa pessoa é bonita. Por que ainda temos tanta facilidade para procurar um médico quando nós estamos com dor no corpo? Quando o corpo dói, quando dói as costelas, quando dói a coluna. Como nós temos, por que ainda temos tanta facilidade para procurar um médico quando dói o corpo, mas tanta dificuldade para procurar ajuda quando a mente está doendo, quando a mente está sofrendo, quando a mente está gritando? Então, você que está nessa situação, procure Jesus, mas não deixe de procurar ajuda médica. Jesus vai te ajudar muito. Mas às vezes, Jesus usa a medicina, porque a vontade é dele, o que ele determina é dele. Procure um médico, psiquiatra. Não é pecado você tomar um tranquilizante, um calmante, para você dormir melhor, porque o sono traz alimento para a mente. Restaura a mente, faz todo o processo durante a madrugada, durante o sono, o processo de restauração, de renovo dos neurônios, enfim, neurotransmissores, todos esses hormônios que precisam ser feitos, maquinados, podemos dizer, durante a madrugada, durante o sono. Procure um psiquiatra, não é pecado. Você tem vivido momentos tão difíceis, esse remedinho vai te ajudar nesse tempo dessa da sua vida que você está passando isso. Pense um pouquinho. O corpo grita, mas a mente também grita. E você sabe quando procurar ajuda. Que Deus abençoe.

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2: A paz do Senhor, Débora. Boa tarde. Que Deus te abençoe. Estou acompanhando o programa. E respondendo à enquete de hoje, eu acho que a palavra de amor, ela fala mais, né? O amor é o cartão de identidade do cristão. É claro que existem momentos que você tem que alertar a pessoa. Você tem que falar, olha, você está indo para um caminho errado, você precisa entregar a sua vida a Deus. Porém, quando a gente usa o amor, ele é diferente, entendeu? Quando você traz aquela palavra, Jesus te ama, e você procura entender a situação que aquela pessoa está vivendo, eu creio que toca mais no coração dela, tá bom? Um grande abraço para você, e quero deixar aqui os meus parabéns ao meu pastor, o meu querido pastor Lorival de Almeida, que ontem completou mais um ano de vida. Um abraço, Levi Muniz comunicando aqui, Deus abençoe a todos em nome de Jesus.
3: Obrigado, Levi, obrigado a vocês que estão participando. Olha só, eu tenho esse microfone diante de mim e eu vejo isso como uma responsabilidade tão grande de eu comunicar a verdade, comunicar certo, biblicamente, quando estamos falando de coisas espirituais, e também na parte de saúde, na parte tecnológica, de medicina, também eu tenho que comunicar certo, porque a minha fala, ela influencia muitas pessoas. Eu não vou aqui identificar a pessoa, mas tem uma moça, ela falou assim, irmã Débora, eu estava falando com Deus se eu deveria ou não passar no médico. E Deus te usou exatamente agora para me responder. Está vendo? Como que nós comunicadores, nós pregadores, nós cantores, não é cantar qualquer coisa, não é pregar qualquer coisa. Nós temos que ter a direção do Espírito Santo para falar certo. Nós que estamos na liderança, temos que falar certo. Nós que estamos nos púlpitos, temos que falar certo. Porque nós influenciamos. Nós levamos pessoas, ovelhas, a caminhos que muitas vezes é errado, porque erramos ao comunicar a verdade do Senhor. Falamos de nós mesmos, não. Então nós temos uma responsabilidade muito grande de estar diante de um microfone. Vocês que têm essa oportunidade de ter um microfone em mãos, preste atenção que vocês vão comunicar. Quando vocês forem convidados para pregar, para cantar, para palestrar, sejam bíblicos, totalmente bíblicos. Nada é uma opinião. Na minha opinião, eu acho que é... Não, temos que ser cristocêntricos, dentro da vontade do Senhor, nas nossas mensagens, nos hinos que ouvimos. Inclusive, a gravadora MC Music se preocupa muito com a mensagem que ela emite através dos cantores. Tem que estar teologicamente correto. Não somente a concordância verbal dos hinos, que nós corrigimos as letras. As letras, às vezes, vêm com o verbo errado, né? No imperativo errado. Então, nós temos essa responsabilidade de corrigir as letras num bom português, na concordância verbal correta. Mas, acima de tudo, a parte teológica, a parte do ensino que aquela pessoa vai ouvir. Outro dia eu estava ouvindo uma música, eu falo isso como cantora, né? Eu estava ouvindo uma música um dia no rádio, eu liguei o rádio do meu carro e eu comecei a ouvir uma música. Eu não sabia se ela era evangélica ou se ela era secular. Porque falava, tu és o meu amor, tu és o meu não sei o quê, tu és, mas quem é para ela esse és aí, quem é esse amor para essa pessoa que fez a música? Porque o pecador, se você ouve um hino, por exemplo, eu sou o alfa, eu sou o ômega, eu sou o princípio e o fim, eu sou o amor, eu sou o consolo, mas quem é esse que está falando eu sou? Temos de ter no final da música, pelo menos, não é? Então, a responsabilidade que nós carregamos como servo de Deus, ao transmitir uma mensagem, até no evangelismo, nós estamos falando hoje de evangelização. E tem gente que não sabe evangelizar, espanta o pecador. Então, hoje, nós vamos aprender que a nossa evangelização precisa ser efetiva, bíblica e de maneira que Jesus deixou que fizéssemos. Eu tenho uma amiga, ela é até uma fisioterapeuta, ela disse assim para mim, duas pessoas apenas me falaram do amor de Deus sem me ameaçar, sem me intimidar, você e sua mãe. Ela falou isso para mim. E isso me acendeu um alerta muito grande. Eu, meu Deus, o que, que é isso? O povo está ameaçando. Eu falei, mas o que, que você ouviu no evangelismo? Ela falou assim, todas as pessoas que chegaram até mim falaram que eu vou para o inferno. Então, eu não consigo entender que Jesus vai me jogar no inferno. Porque ela não tem entendimento ainda, ela não sabe, ela não conhece a palavra. Essas pessoas que a evangelizaram, com certeza tiveram boa intenção. Mas nem tudo que está dando certo, está certo. Tudo que se está fazendo certo, está certo. Porque às vezes, ah, estou evangelizando, mas de que maneira você está evangelizando? É a mesma coisa você falar, olha, Jesus te ama, vem comigo na igreja, eu vou passar aqui. Mas lá na vizinhança, ela é conhecida como a maior fofoqueira da vizinhança, ela é crente. Não, mas ela vai na igreja todo dia. É, mas ela não é crente em casa, ela não é crente na vizinhança, entendeu? Nós temos que tomar cuidado com isso, porque o evangelho está cansado de ser escandalizado. Dói tanto meu coração de ver escândalos, e nós vemos isso na internet, a gente vê isso no trabalho, a gente vê isso na escola, a gente de crentes que não são verdadeiros crentes. Isso que mancha o nome de Deus, mancha o nosso nome como povo de Deus, né? Todo mundo olha para nós já como... Esse aí é crente? Deus me livre, né? Porque alguém, alguma vez, na época da vida dessa pessoa, escandalizou, mentiu, roubou, pegou dinheiro emprestado e não pagou. Nem vou falar isso aí. Vamos mudar de assunto, né? Vamos mudar de assunto. Vamos, então, neste momento, atender os nossos irmãos que estão no meu canal. O meu canal tem bastante gente respondendo, mas a maioria aqui está... pedindo orações, tudo bem, eu acho que nós temos que orar mesmo, tem pessoas necessitadas, mas eu gostaria que vocês dessem a maior agora prioridade para responder as nossas, ou seja, a nossa pergunta de hoje. Eu queria você participando, não basta simplesmente ouvir, ah, eu estou ouvindo o MC, participe. Às vezes sua resposta vai ajudar tantas pessoas que estão nos ouvindo, né? Pode até contar nos comentários aqui do canal do YouTube, no meu canal, Débora Miranda Oficial, a experiência ruim que você teve ou uma boa quando você foi evangelizado. Vamos lá. O Carlos de Goiânia diz assim, se a minha casa estiver pegando fogo, eu quero que alguém grite. Existem momentos em que o alerta precisa ser forte. O importante é que quem grita esteja tentando salvar e não simplesmente condenar. Obrigado, irmão Carlos, pela sua participação. Patrícia participa de Recife, Nordeste brasileiro também, na audiência. Amor abre portas, abre a porta do coração. Verdade mostra por onde entrar. Para mim, separar os dois é o grande erro. Tá bom, irmã Patrícia? Tem mais gente? Eduardo participa do Rio de Janeiro. Alô, povo do Rio de Janeiro. Paz do Senhor Jesus, Mandébora. Povo querido, povo do Rio, viu? Mas eu tenho medo do Rio de Janeiro, gente. É muita bala perdida, gente. Ah, mas São Paulo é violento. Mas não tem bala perdida como aqui, não. Rio de Janeiro está demais. Só Deus para guardar o povo. Só Deus, né? O Eduardo escreve do Rio de Janeiro assim o seu comentário. Durante muito tempo, ouvi pessoas falando do inferno. E isso só me afastava. O que mudou minha visão foi conhecer cristãos que demonstraram na prática aquilo que pregavam. Olha que bonita a resposta do Eduardo. Essa é a resposta certa, né, gente? Márcia participa de Sorocaba, interior de São Paulo. Uma palavra de alerta pode salvar alguém de uma decisão terrível. Nem toda mensagem que incomoda é falta de amor. Às vezes, amar também significa ter coragem de confrontar. MC não para! É mais mensagem de Deus chegando! Raquel Malta canta através desse clipe, Mais Perto Quero Estar. Esse hino é conhecido. E Jesus quer ouvir você louvando o nome dele. Vamos cantar?

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2: Boa tarde, irmã Débora, paz do Senhor. Aqui é o irmão João Melo, de Piedade, São Paulo. Eu não tenho o dom de evangelizar, sei só um pouquinho da Bíblia, né? E nem sou membro da Igreja Deus e Amor, né? Mas já estive aí na sede mundial o ano passado, esse ano, quando o saudoso missionário Davi Miranda era vivo também, estive algumas vezes também. Eu acho a Igreja Deus e Amor um canal assim forte de evangelização, pela rádio, pelo YouTube, pelo Facebook, né? Enfim, gostaria que Deus me desse mais capacidade para isso, né? Enfim, tenho as minhas falhas, meus problemas, sei que sou fraco, errante, né? Miserável, pecador, mas, enfim, sou muito temente a Deus, né? Gosto de ouvir as mensagens cantadas e espero estar em breve de novo aí na sede mundial. Deus abençoe, paz do Senhor.
3: Muito obrigada a participação de vocês. Pessoal aí participando e dando a sua opinião, mas, por exemplo, respondendo ao nosso irmão, não é necessário você ter uma fórmula para você evangelizar. Só de você ouvir uma pessoa, abraçar uma pessoa, convidá-la com amor, você ter aquela amizade, começar já a trazê-la através do seu exemplo, você já está evangelizando. Não precisa você ter uma fórmula, né? Você ter não, tem que seguir esse primeiro passo. Não, o seu exemplo fala. Você está evangelizando sem palavras, né? Com o seu exemplo, com a sua maneira de agir, a sua atitude de honestidade dentro do trabalho, você sendo aquele funcionário, sabe, exemplar dentro do trabalho, aquele aluno dentro da faculdade exemplar. Então, isso chama a atenção das pessoas, porque hoje qualquer situação, atitude de honestidade vira notícia, né? Ah, um gari encontrou uma carteira com R$2.000, e ele devolveu. Nossa, aquilo ali é a notícia do ano, porque a gente não vê mais isso. Então, essas atitudes assim, de honestidade, de bom filho de Deus que seja, no sentido de bom comportamento, palavras brandas, pessoas honestas, trazem a atenção daqueles que estão ao lado dela, né? Então, irmão, você pode evangelizar sim, já está evangelizando quando você tem uma boa atitude no trabalho, na sua casa, no seu trabalho, você está evangelizando, tá certo? E a nossa enquete hoje é essa: na hora de evangelizar, o que toca mais o pecador? Uma palavra de amor ou uma palavra de alerta, tá? E nós vamos seguindo trazendo mais mensagens e agora eu quero falar com você que gostaria de ouvir uma palavra para a sua família. Porque a gente sabe que família é um dos alvos de ataque de Satanás, uma instituição tão linda, maravilhosa que Deus nos deu. E hoje nós vemos os casamentos sendo realizados, mas já com aquela vírgula, né? Se não der certo, vírgula, a gente divorcia. Fácil assim, né? Então o diabo já começa a trabalhar. Então já que essa pessoa está com essa intenção, vou fazer dar tudo errado, né? Mas a gente diz que o casamento é uma sociedade. Tem que ceder, tem os seus direitos e tem os seus deveres, né? Porque duas pessoas se juntam ali, cada um tem sua história, cada um tem sua cultura da sua família. A minha avó paterna, ela dizia assim pra gente: casamento podemos fazer como um símbolo de duas bolas, uma preta e uma branca. Até que essa bola vire cinza, tem que dar umas boas batidinhas. Demora para aquela massa, aquela bola preta e a branca se tornar a cinza. Demora um pouquinho, mas ela vai se tornar. Tem que ter um processo, né? Todo mundo acha que casou, ai, mil maravilhas. Eu posso dizer que meu casamento é mil maravilhas, sim. Mas teve um momento em que nós precisamos sentar, a gente, vamos dizer, adaptar a cultura da minha família, a cultura dele e vice-versa. Então, ele pegou um pouquinho das minhas, vamos dizer assim, manias. Eu peguei um pouquinho dos costumes da família dele, né? Mas tem gente que tem aí, vamos dizer assim, entre aspas, né? O dom de ficar solteiro. E qual o problema? Se você quer ser solteira, ficar solteira, qual o problema? Que tem uma pressão na igreja e na sociedade. E aí, vai casar ou não vai? E aí, quando casa aí? E aí, vai ter filho? O povo fica pressionando. Meu Deus, para com isso, né? Mas é bom ter filhos, é uma bênção de Deus. Mas a gente não deve ficar pressionando ninguém. Às vezes, na brincadeira, a gente fala, né? Tá vindo um rebento por aí, né? Tal. Mas a gente sabe que hoje os casais estão pensando duas vezes em ter filhos devido... O que eu ouço mais, né? O que eu ouço mais. Pelo mundo que estamos vivendo e pelos gastos que uma criança traz para a família. Porque se você quiser colocar a criança num conforto, né? Fralda descartáveis, leite tem que ser hoje aquele específico para a criança recém-nascida, aqui, que também é caro. Hoje a gente tem que ter uma boa educação, né? Que é um grande tesouro que nós damos para os nossos filhos. Então a gente entende, né? Mas que uma criança traz alegria para o lar, traz, né? É algo que nos traz um renovo, a gente ouvir aquele chorinho, né? Da criança dentro do lar, aquele lar que é silencioso, monótono, de repente está aquela bagunça gostosa, né? Nenê chorando e criança correndo para lá e para cá dentro da casa, isso é alegria, né? Isso é alegria. Bom, vamos então falar de família. Eu falei um pouquinho como introdução e vamos agora ao nosso conselho de hoje familiar.
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3: Se você não aceitar Jesus, você não vai para o céu, ou somente palavras de amor. O que mais toca o coração do pecador? O que mais traz alerta a ele? Enquanto isso, nós vamos ouvindo mais um hino. Priscila Rubio canta Entrega. Lançamento MC Music. Entre aí no canal do YouTube do MC Music, curta a página e participe dos lançamentos cantando, né? Participando das gravações. São lindos. E nós temos muitos lançamentos ainda este ano. E tudo isso para edificar a sua vida. Ouçamos Priscila, Entrega.

0: E nós estamos aqui no programa Mensagens Cantadas pela cadeia de emissoras. Nós temos aí mais de 400 emissoras ligadinhas. Estamos anunciando a Cristo, anunciando que Jesus está voltando. Estamos anunciando que Jesus pode mudar a vida, a sua história, mudar a sua maneira de viver. Aceite a Jesus. Olhe para Jesus como um amigo, como um companheiro. Não aquele que quer te condenar, mas ele veio para buscar e salvar aquele que está perdido. Jesus está cuidando, olhando para você, esperando da sua parte uma decisão. Eu quero seguir a Jesus. Esse programa não está sendo ouvido por acaso por você. Jesus tem visto o seu sofrimento, a sua história, e Ele quer mudar a sua história, Ele quer mudar a sua maneira de viver, de olhar a vida. A vida é tão bela, a vida é tão maravilhosa, mas por você não ter o ajudador, você não tem visto assim. Jesus quer mudar esta situação. Confia nele. Procure a nossa igreja Deus de Amor. Diga, eu quero aceitar Jesus. Você terá uma pessoa para te ajudar nessa sua caminhada, tá certo? E nossa enquete que não quer calar hoje, a nossa pergunta em debate é, na hora de evangelizar, o que toca mais o coração do pecador? Uma palavra de amor ou uma palavra de alerta? Eu quero ouvir a sua opinião, a sua participação no 11 982 92 3392. Quando tiver alguém aí na ponta da linha com a mensagem, me dê um sinal que enquanto as pessoas vão pensando, eu vou para uma história, Medina, que nos traga, que nos traz, na verdade, uma lição de vida. Certo homem carregava todos os dias uma mochila muito pesada. No começo, ele sabia exatamente o que estava colocado ali dentro dela. Ele tinha uma pedra, era uma pedra de uma mágoa antiga. Ele tinha outra pedra de preocupação. A outra era uma culpa, uma pedra de culpa. Outra era o medo do futuro. E a outra pedra era uma decepção que ele nunca conseguiu esquecer. No início, ele sentia o peso das pedras. Mas com o passar do tempo, aquele peso da mochila, ele foi se acostumando a ele. Aquele peso. Começou a achar normal viver cansado. Normal dormir mal. Normal acordar já preocupado. Normal sorrir para os outros enquanto por dentro estava esgotado. Até que um dia alguém olhou para ele e perguntou: por que você continua carregando tudo isso? Por que você continua carregando todas essas pedras e são pesadas? E ele respondeu: porque já faz tanto tempo que carrego que nem sei como seria viver sem esse peso, sem essas pedras. Então aquela pessoa disse ao homem: mas se existe um lugar onde você poderia deixar essa mochila, por que continuar carregando esse peso todo? Alivie o peso. Essa pequena história nos faz pensar. Quantas pessoas estão vivendo exatamente assim, hoje? Talvez por fora estejam bem, trabalham, conversam, sorriem, vão à igreja, cuidam de suas famílias, mas por dentro, estão carregando uma mochila cheia de coisas que nunca conseguiram entregar. Mágoas, ressentimento, ansiedade, culpa, medo, problemas financeiros, dívidas, feridas do passado, preocupação com a família. Mas Jesus, que está ouvindo isso, que está vendo você, Ele te faz um convite maravilhoso. Ei, vinde a mim. Você está cansado. Você está oprimido. Você está sobrecarregado, eu quero te aliviar. Jesus não está dizendo, aprenda a carregar melhor. Posicione melhor essa mochila. Você é fraco. Não. Olha o convite. Eu vos aliviarei. Eu vos aliviarei. Talvez o problema não seja que você é fraco. Talvez seja que está tentando carregar sozinho, sozinha, aquilo que deveria colocar nas mãos de Deus para carregar para você. E eu quero deixar uma pergunta para você hoje. Deus está falando muito, muito hoje ao seu coração, não resista. Ele está te vendo. Ele sabe que você chorou, que você falou, que você pranteou essa madrugada, que você tem chorado esses dias. Ele sabe. Você não pediu para Deus falar com você, Ele está falando. Seja Deus tentando carregar para você, não é talvez, Ele está querendo te aliviar desse fardo, desse peso. E Ele faz essa pergunta, qual é a pedra que está pesando mais na sua mochila? É o rancor? É a dor no coração da perda de um ente querido? É uma enfermidade? Talvez seja justamente essa pedra que você precisa entregar a Deus agora. Porque há pesos que a gente se acostuma a carregar. É todo dia o mesmo peso, você vai se acostumando. Mas isso não significa que fomos feitos para carregá-los para sempre. Carregar esse peso, esta carga. Jesus veio para aliviar o peso da nossa vida. O peso do pecado, da culpa, do medo. Jesus te transforma. Jesus muda a sua história. Aceite a Jesus. Você que está longe, volte. Ele chora todos os dias por você, pela sua alma. E a nossa pergunta em debate hoje é essa. O que mais toca o coração do pecador na hora em que você está evangelizando o pecador? O alerta que essa pessoa está caminhando a passos largos para a perdição? Ou dizendo que Jesus a ama, que quer mudar a história dela? Na hora de evangelizar, o que toca mais? Uma palavra de amor ou uma palavra de alerta? Você vai participando, nós queremos ouvir a sua resposta. Tem gente na linha? Tem gente mandando comentários, põe aqui na tela. Lucas de Florianópolis, Santa Catarina, diz assim, se a primeira coisa que eu ouvir for uma lista dos meus pecados, provavelmente vou criar uma barreira. Mas se perceber que a pessoa realmente se importa comigo, até uma correção difícil ganha outro significado. Obrigado, Lucas, pela sua participação. A Sandra participa de Salvador, Bahia. Jesus acolhia pessoas que todo mundo rejeitava. Mas ele não dizia que elas deveriam continuar da mesma maneira. É esse equilíbrio que eu gostaria de encontrar na evangelização. Obrigada, irmã Sandra. Ricardo de Guarulhos, eu prefiro uma verdade que me desperte do que uma mensagem confortável que não transforme nada. Só acho que o alerta nunca deveria ser usado para humilhar a pessoa. Obrigada, irmão Ricardo. Ana Paula de Brasília, talvez a pergunta não seja se devemos falar de amor ou de alerta, mas se conseguimos alertar alguém com amor, porque a verdade dita sem amor machuca, e o amor sem verdade pode não transformar. As respostas estão bonitas, né? João de Ribeirão Preto, interior de São Paulo. Antigamente se falava muito sobre juízo, céu, inferno e arrependimento. Hoje parece que temos medo desses assuntos. Eu acredito que precisam continuar sendo pregados, mas com misericórdia e amor também, né, irmão João? Muito obrigada, Deus abençoe. Gabriela de Fortaleza, o que mais me toca é perceber que Deus conhece tudo sobre mim e mesmo assim me chama para perto. Quando entendo esse amor, o arrependimento deixa de parecer apenas medo e passa a ser desejo de mudança. Obrigada, Deus abençoe. Norte a sul do Brasil, nós temos aí pessoas ouvindo a gente de São José dos Campos. O Fernando manda a sua opinião. Quem está caminhando em direção a um precipício precisa de um alerta. não apenas de palavras agradáveis, mas quem alerta precisa estar disposto também a estender a mão. Obrigado, irmão Fernando. Que Deus abençoe pela participação. Larissa de Porto Alegre, participa. Já fui abordada por pessoas que pareciam mais preocupadas em provar que eu estava errada do que em me apresentar a Jesus. Evangelização, para mim, começa quando a pessoa percebe que você se importa com ela. Obrigada, irmã Larissa. Daqui a pouquinho a gente vai mostrar a maneira que Jesus quer que evangelizemos, né? O Daniel de Manaus participa. O amor me aproxima. O alerta me desperta. E a graça de Jesus me mostra que ainda existe saída. Talvez uma evangelização completa precise dessas três coisas. Amor, alerta e graça. Obrigada, irmão Daniel. Deus abençoe. Helena, São Bernardo do Campo. Ela diz assim, se eu tivesse que escolher apenas uma, escolheria o amor. Porque quando alguém entende verdadeiramente o amor de Deus, começa também a compreender porque precisa mudar. Mas o amor bíblico não esconde a verdade. Obrigada, irmã Helena. Eu falo para vocês que os nossos ouvintes estão inteligentes. Vamos ao áudio? Tem gente no WhatsApp querendo dar opinião. Vamos lá, vem quem está na linha. Alô? Não tem, não? Aqui está, chamar o áudio. Ah, atendi, chamar o áudio para eu falar o número. Ah, muito bem. Vamos lá, então, Medina. O áudio que você pode mandar é pelo WhatsApp 11 98292-3392, tá certo? 11 98292-3392. Peraí, vocês estão compartilhando o nosso vídeo? Não estão, não fiz... Não acredito. Não fizeram ainda o compartilhamento? Agora, então, vou dar essa chance para vocês, hein? Vamos lá, o dedinho curtindo a página, porque mais pessoas receberão o vídeo, entende? Quando você curte a página, o YouTube vai entregando para mais pessoas ouvirem a mensagem do Senhor, os hinos. Gente, esse programa alcança muita gente. Eu tenho recebido muito feedback, sabe, uma resposta muito boa sobre isso. E você pode ajudar esse vídeo a alcançar mais gente. Vamos lá, todo mundo curta a página e compartilhando com seus amigos. Vamos lá, gente, vamos falar de Jesus, vamos compartilhar o amor de Jesus. Enquanto isso, eu vou colocar aqui do meu canal, Débora Kids, que eu tenho um novo canal agora. Um sonho realizado, que Deus me permitiu realizar. Eu trabalho com crianças nas igrejas desde 1986. E Deus me dá esta oportunidade, que eu tenho que usar muito bem o canal, com histórias bíblicas, com músicas, com atividades, tudo pela palavra de Deus. Imagina, o que é isso? A criançada vai receber a palavra de Deus, gente. 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Clica lá também, compartilhe com pessoas que você conhece que tenham crianças. E já gravei mais uma história esse mês, já vai chegar uma nova história, novas músicas todos os meses, toda semana, cada 15 dias tem uma música nova, tá? E nós vamos assistir agora um clipe que eu acabei de gravar, imitando a Jesus. Vamos lá, é para criançada. Assista aí, compartilhe com crianças ou com as famílias que tenham crianças. Vamos lá.
1: 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Jesus era lindo. Vamos imitá-lo? Canta assim.

Aí vocês acompanharam esse clipe que está no meu canal lá no YouTube, Débora Kids Oficial. Anote aí, Débora Kids Oficial. Clique aí no joinha, né? Curta a página e depois compartilhe com famílias que tenham crianças. Todo mês temos histórias novas, bíblicas, e quando não bíblicas, com lição bíblica, né? Atividades referente às histórias. Está sendo uma bênção, graças a Deus, a criançada está recebendo com muito bom grado, e é claro que depende do pai e da mãe para passar para a criança, não é verdade? Tá certo? Olha, nós queremos ter aqui um espaço bem amplo para a gente falar sobre evangelismo. Hoje o tema é evangelização, e é importante a gente aprender. Inclusive nas concentrações que nós fazemos, é importante vocês usarem esse estudo. Se você puder, grave esse estudo, ouça depois. Quer anotar com caneta e papel aí os principais pontos, pode anotar. Porque se vocês realmente fizerem como o Senhor está nos ensinando hoje, o evangelismo pessoal, que faz muito mais diferença, sabiam? Que o evangelismo pessoal, corpo a corpo, ele é muito mais efetivo, ele é muito mais forte do que o do rádio. É, vocês não sabiam disso? A maioria das pessoas que vieram à igreja, elas foram alcançadas por um convite pessoal, alguém trazendo elas. Então aproveite. Isso aqui é pesquisa, fizemos uma pesquisa aqui na porta da sede mundial, e a maioria veio

0: Jesus deixou uma arma forte e esse modelo de multiplicação que Jesus nos deixou, ele é eficientíssimo, ele é poderoso. Então vamos utilizá-lo, tá certo? Você que gosta de evangelizar, sente-se à beira aí do rádio ou do computador, preste atenção, pare o que você está fazendo, para você ter a sua missão, o seu evangelismo muito mais efetivo, muito mais proveitoso e muito mais, que você consiga ganhar mais almas para Cristo, tá certo? Então vamos lá para o nosso estudo de hoje, respondendo a nossa enquete, que é, na sua opinião, o que mais toca o pecador, que traz ele aos pés do Senhor, é com palavras de alertas ou com palavras de amor?
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0: Hoje nós estamos falando sobre evangelização. E talvez alguém pense, evangelizar é fácil. É simplesmente chegar e dizer, Jesus salva, Jesus te ama. Sim, é claro que essas verdades devem ser faladas, anunciadas. Mas existe uma pergunta anterior. Como Jesus chegava às pessoas? Como Jesus chegava perto das pessoas? Porque podemos ter uma mensagem correta e apresentá-la de uma maneira errada. Podemos falar sobre o amor de Deus sem demonstrar amor de Deus. Podemos falar sobre salvação fazendo a pessoa se sentir rejeitada, né? Podemos falar sobre Jesus de uma maneira tão agressiva que, em vez da pessoa querer conhecer Jesus, ela queira fugir de Jesus, queira fugir de nós. Ela vai te evitar. Então, vamos estudar uma coisa muito importante. Como Jesus alcançava o coração antes de pedir uma mudança de vida? Jesus enxergava a pessoa antes de enxergar o erro dela. Zaqueu, uma história muito conhecida, estava ali na árvore, esperando Jesus passar. Ele era de pequena e baixa estatura. E a Bíblia diz que Jesus falou assim para ele: Zaqueu, desce depressa, porque hoje me convém pousar em tua casa. Agora, preste atenção em uma coisa. Todo mundo conhecia Zaqueu pelo erro que supostamente ele falou. Porque ele disse assim, se eu tenho defraudado alguém, a Bíblia não diz que ele roubava. Mas ele falou, se eu porventura tenho defraudado ou roubado alguém, porque ele era cobrador de impostos, ele era publicano, era mal visto, considerado pecador, todo mundo conhecia ele por isso e talvez tinha uma má imagem dele. Talvez as pessoas, quando olhavam para ele, pensavam, lá vem aquele homem. Mas quando Jesus olhou para Zaqueu, não disse, ei, ladrão! Jesus disse, Zaqueu! Chamou pelo nome. Isso é evangelização. Antes de enxergar um pecador, enxergue uma pessoa. Antes de enxergar um alcoólatra, enxergue um pai. Antes de enxergar uma mulher vivendo uma vida que você não aprova, enxergue uma alma. Antes de enxergar um jovem rebelde, enxergue alguém que talvez esteja sofrendo. Que só ele na casa serve a Deus e ele é massacrado, ele é perseguido lá. Nós cometemos um erro quando olhamos para a pessoa e imediatamente colocamos um rótulo sobre ela. Ah, esse aí é isso. Essa aí é isso, aquilo. Esse não quer nada com Deus. Essa aí é mundana, difícil. Esse aí é teu. Esse vive errado. Jesus nunca colocou rótulo. Jesus começava pela pessoa. E veja o que aconteceu. Jesus nem havia entrado ainda na casa de Zaqueu. E o coração daquele homem começou a mudar. Depois Zaqueu disse que daria aos pobres e devolveria aquilo que havia tomado injustamente. Jesus não precisou começar a conversa dizendo, Zaqueu, devolva o dinheiro, vai. Primeiro Jesus conquistou o coração dele. Depois o coração transformado começou a produzir mudanças. Então aqui nós aprendemos a primeira lição.

0: Não transforme a evangelização em uma fiscalização da vida do outro. Evangelizar não é chegar procurando tudo o que está errado e chegar carregando Cristo, não. Ponto 2. Jesus sabia começar uma conversa. Então vamos lá, Jesus está deixando dicas, né? Agora imagine a cena de João capítulo 4, meio-dia, um calor exorbitante. Uma mulher chega sozinha para tirar água de um poço. Jesus está ali. Ele sabe toda a história daquela mulher. Sabia a escolha dela, sabia os relacionamentos que ela tinha, sabia as feridas que ela tinha. Mas observe a primeira frase de Jesus para ela. João capítulo 4, 7. Olha aqui, olha a sutileza de Jesus. Ei, mulher, dá-me de beber? Que interessante. Jesus não começou, mulher pecadora, precisamos conversar sobre sua vida. Eu não estou me agradando do que você tem vivido. Você tem isso, isso e aquilo. Não, ele começou com algo natural. Ele falou sobre a água. Dá-me de beber. Uma conversa comum, né? Se tornou uma conversa eterna. Isso nos ensina algo maravilhoso. Nem toda evangelização precisa começar falando de religião, de mudança de vida. Não, olá, tudo bem? Tá quente aqui hoje, né? É uma conversa informal. Começa como você tá? Você trabalha por aqui muito tempo? Né? Tá tudo bem com você? Posso ajudar? Ah, numa consulta, um consultório médico, você também está esperando o médico tal? Você está no ônibus, essa viagem de metrô ou no metrô, né? Hoje está difícil, né? Está muito cheio isso aqui. Começa com perguntas e com narrativas informais, simples. É assim que pontes são construídas. Repita comigo, assim são pontes que são construídas, são desta maneira. Imagina uma mulher esperando atendimento em um consultório médico, ela está nervosa, você percebe que ela está apertando as mãos, você poderia simplesmente entregar um folheto e dizer, Jesus te ama. É errado? Não, não é errado, não seria errado. Mas talvez você possa primeiro perguntar, a senhora está bem? Está um pouco preocupada? Ela responde, meu exame deu uma alteração. Pronto, uma porta foi aberta para você evangelizar ela. Então você pode dizer, eu entendo, eu também já passei por momentos em que precisei muito de Deus. Posso fazer uma oração pela senhora no final, quando a senhora sair do consultório? Percebeu a diferença? Você não invadiu a privacidade dela. Você se aproximou desta pessoa. E tem uma coisa, Jesus não forçava conversa. Jesus criava pontes através de conversas informais. Na mulher, ele falou, a mulher, ele disse, dá-me de beber? Acho que assustou aquela mulher. O que, que um grandalhão desse está querendo que eu dê água para ele? Ele não pode fazer sozinho? Ele provocou uma situação de espanto na mulher, no mínimo. Terceiro ponto, Jesus ouvia antes de responder. Jesus ouvia antes de responder. Nós pensamos que evangelizar é falar, falar, falar, falar, falar, falar. Jesus te ama, Jesus quer mudar a sua vida. Blá, blá, blá, blá, blá. Mas evangelizar também é ouvir. Ouvir. Quantas vezes alguém começa a nos contar um problema e nós já estamos preparando o sermão? Calma. A pessoa vai dizer, meu casamento está acabando. E rapidamente alguém responde, você precisa ir para a igreja. Calma. Sim, ela precisa. Mas primeiro escute. Ela precisa de alguém para ouvir. Um ombro amigo para ouvir. Talvez aquela mulher esteja sofrendo violência em casa. Talvez aquele homem tenha perdido um filho. Talvez aquele jovem esteja decepcionado com alguém que dizia representar Deus. Calma. Ouça primeiro. Antes de dar uma resposta, descubra. Qual é a pergunta que aquela pessoa está carregando dentro dela? Sabe por que eu digo isso? Quando Bartimeu estava clamando no caminho ali de Jericó, aquele cego, Jesus perguntou, que queres que eu te faça? Jesus sabia que Bartimeu era cego. Seria uma pergunta porque Jesus não sabia que ele era cego? Não. Mas por que que perguntou? Porque Jesus permitiu que aquele homem falasse com seus próprios lábios da sua necessidade. Ele disse: Senhor Jesus, que eu veja, que eu enxergue. Existe dignidade em permitir que a pessoa fale. Às vezes queremos dizer para todo mundo do que elas precisam. E Jesus perguntava: você precisa de mim? O que você quer que eu faça por você? Né? Então no trabalho, experimente fazer isso que Jesus fez. Lá no trabalho tem um colega de trabalho meio que calado aquele dia. É, você parece preocupado. Nos últimos dias está tudo bem? Na faculdade, você comentou outro dia que não acredita mais em Deus. Eu posso perguntar o que aconteceu? Lá na família, o que que você pode perguntar? Eu sei que você não gosta quando falamos de igreja. Mas eu gostaria de saber por quê, ou tirar alguma dúvida, né? Onde eu posso te ajudar? Onde eu posso te dar uma mão? Então, nós vemos que nós temos perguntas que vão realmente ao encontro da pessoa. Talvez aquele ateu não esteja rejeitando a Jesus, talvez esteja rejeitando uma experiência dolorosa que teve com um crente na vida dele, que enganou ele. Então, ele fala: eu prefiro nem ir para a igreja. Vocês estão entendendo? Então, não vamos julgando a pessoa pelo que... A gente pode colocar um título, né? Ateu. Esse aqui, pecador. Esse aqui, terrível. Jesus não escondia a verdade, mas a verdade vinha acompanhada de amor e misericórdia, gente. É isso que nós estamos querendo falar aqui. Não estamos falando que você vai usar só palavras de amor, mas se você for falar palavras de alerta, tem que ter misericórdia e amor para falar. Porque muitas pessoas espantam os pecadores da igreja. Mostra um Deus irado que está com um garfo para espetá-la a qualquer momento. Não é assim que a gente tem visto? É. Ponto 4. Jesus não escondia a verdade, mas falava a verdade com amor, graça e misericórdia. Aí está a diferença. Precisamos ter equilíbrio. A gente entende que você quer ganhar almas. A gente entende que você tem boa intenção, mas tem que saber falar. Tem que saber abordar, alcançar a pessoa de maneira que não espante ela do Evangelho de Deus. Precisamos ter equilíbrio, porque alguém pode ouvir tudo isso e pensar: então não devemos falar de pecado? Mandeba, irmã, tá contra. Não estou contra nada. Não estou contra nada. Não estou fazendo apologia ao pecado para falar a sua palavra de amor. Não estou falando isso. Jesus falou, Jesus chamou pessoas a arrependimento. Jesus falou sobre o juízo, falou sobre a eternidade. Mas existe diferença entre alertar e humilhar. Muito grande, uma diferença enorme. Existe diferença entre dizer a verdade e usar a verdade como uma arma para atacar e para humilhar. Vocês estão entendendo? João capítulo 6, uma mulher foi pega em adultério. Olha esse exemplo aqui. Um exemplo auge, no auge, né? Uma mulher foi pega em adultério. Vamos levar até Jesus. Vou ver que Jesus vai escorrachar com ela. Vai escorraçar ela. Vai acabar com ela. Imagina aquela cena, Jesus lá. Olha aqui Jesus, ó. Mulher pecadora, adúltera. Uma multidão. Acusação, vergonha. Todos conheciam o pecado dela. Ela estava exposta no meio da multidão. Olha só. E os homens começam a perguntar a Jesus: e aí Jesus, o que a gente vai fazer? E aí? Estavam lá os acusadores dela, todos acusando. Jesus fica com aquela mulher e diz, João 8, versículos 10 e 11. Mulher, onde estão aqueles teus acusadores? Ninguém te condenou? Ela responde, ninguém, Senhor. Então Jesus diz, nem eu também te condeno. Vai, mas não peques mais. Ó, veja o equilíbrio. Jesus não disse, continua como está, viu? Eu te amo desse jeito. Não, ele disse, não peques mais. Com amor, com equilíbrio. sem ofender, sem humilhar ela. Mas antes de dizer não peques mais, qual foi a palavra de amor? Nem eu te condeno. Isso é graça de Deus. Aleluia. Isso é verdade e graça do Senhor juntos. Temos que ter alerta, a graça do Senhor, tudo junto. Caminhando junto, sem ferir, sem machucar, sem acusar. Porque hoje existem dois erros. Um grupo quer falar somente Deus ama você, mas nunca falar sobre arrependimento. Outro grupo fala somente você está em pecado. Tem o grupo dos acusadores e tem o grupo dos defensores. Vamos dizer assim. Jesus fazia as duas coisas ao mesmo tempo. Ele acolhia sem aprovar o pecado e corrigia sem destruir a pessoa. Esse é o evangelho. Ponto 5. Jesus tinha compaixão das pessoas. Que alívio ouvir isso, né? Jesus tem compaixão de nós. Porque a gente gosta de apontar. Você viu a fulana mundana? Que ela lá tem que ser jogada, excluída da igreja. Para fora. Pecou. Fora. Fora. Pecado. Pecadora. Mundana. Fora. Marcos 6,34, Jesus diz assim. E Jesus saindo viu uma grande multidão. Vírgula. E teve compaixão deles. Porque eram como ovelhas que não têm pastor. Veja a expressão. Teve compaixão deles. Antes de a gente abrir a boca para evangelizar alguém, a gente tem que perguntar para a gente, o que eu sinto por essa pessoa? Porque se você sente apenas irritação, provavelmente sua voz mostrará irritação. Se sente superioridade, sua abordagem demonstrará orgulho, superioridade. Mas quando existe compaixão, aí o negócio é diferente. Até a verdade mais forte é dita de maneira diferente. Imagine um rapaz embriagado. Alguém pode olhar e dizer, olha como ele está. Precisa de Deus. Outra pessoa olha e pensa, o que aconteceu com esse jovem para chegar a esse estado? As duas pessoas viram a mesma pessoa. A mesma situação. Uma disse, ele precisa de Deus, olha como ele está. O outro, o que aconteceu com ele para chegar a esse estado? As duas viram a mesma história, a mesma pessoa. Mas uma enxergou apenas o comportamento, a outra enxergou uma história, melhor dizendo aqui. Então, as duas pessoas viram a mesma pessoa, mas uma enxergou apenas o comportamento e outra viu a história daquela pessoa, daquele jovem embriagado. Então, a evangelização começa quando paramos de perguntar. O que há de errado com essa pessoa? Tem que parar. Não tem que perguntar isso. A evangelização verdadeira começa quando a gente pergunta o que aconteceu com essa pessoa. Isso muda tudo. Ponto 6. Jesus não tratava todas as pessoas da mesma maneira. É? Peraí, irmã Débora, então ele era injusto? Calma, vou explicar. Jesus não tratava todas as pessoas da mesma maneira. Calma, eu vou explicar. Isso é muito importante para quem vai evangelizar. Você que evangeliza, presta atenção. Jesus não usava um texto decorado para todas as pessoas. Com Nicodemos, no capítulo 3 de João, Jesus conversou de uma maneira. Nicodemos era religioso, instruído, inteligente, conhecedor das escrituras. Já com a mulher samaritana, João capítulo 4, a conversa foi outra. Com Zaqueu, mais diferente ainda. Com Bartimeu, mais diferente ainda. Com as crianças, diferente. Com os discípulos, outra linguagem. Por quê? Porque pessoas são diferentes. O nível intelectual, diferente. Por que Jesus usou parábolas para pessoas não educadas, ou seja, não estudadas, para que elas pudessem entender o Evangelho, o Reino de Deus? Usou historinha. Pessoas são diferentes. Não existe uma frase mágica para evangelizar todo mundo. A pessoa no ônibus não deve necessariamente ser abordada da mesma maneira que o seu irmão dentro da sua casa. O seu colega de escritório não deve necessariamente receber a mesma abordagem de evangelismo de alguém que entrou espontaneamente na igreja. Precisamos de sabedoria. E Deus dá abundantemente através do início do temor à palavra de Deus, que o temor é o início da sabedoria. Paulo escreveu ao povo de Colossenses: a vossa palavra seja sempre agradável, temperada com sal, para que saibais como vos convém responder a cada um. A cada um diferentemente, mas a essência é a mesma, o evangelho é o mesmo, a maneira que falamos, que comunicamos, que é diferente. Então, irmã Débora, como abordar as pessoas em cada lugar? Agora vamos pegar exatamente aquilo que vemos e vimos em Jesus e trazer para a vida de hoje, para a nossa vida contemporânea. No metrô, você vai se lembrar da mulher samaritana. Jesus começou com algo comum. O que ele falou para ela? Dá-me de beber. Dê-me algo para beber. Dá-me de beber. Então, no metrô, você também não precisa começar. Você já aceitou Jesus? Não, você vai começar com algo natural, que está ali no ambiente. Imagine que o trem esteja cheio e uma senhora está ao seu lado, cansada. Você oferece o lugar, ela agradece. Depois de algum tempo, ela comenta: todo dia essa correria, essa coisa lotada. E você vai responder: é verdade. Às vezes a vida vai ficando tão pesada, né, que a gente precisa de força até para continuar. Se ela concordar e continuar a conversa, você pode dizer: eu encontro muita força em Deus no dia a dia, sabe? Posso te dizer uma coisa que me ajuda? Pronto, você criou uma ponte de evangelismo entre você e a pessoa que está ao seu lado. Você criou uma ponte. Mas se a pessoa estiver com fone no ouvido, fechada, lendo ou demonstrando que não quer conversa, respeite. Jesus sabia se aproximar. Evangelização não é constranger. Por exemplo, no ônibus, como podemos fazer? Use o princípio de Bartimeu, o cego. Pergunte e ouça. Talvez alguém esteja ao seu lado reclamando: puxa, que ônibus lento, estou atrasado, está muito difícil. Não interrompa com uma pregação, um sermão. Jesus disse na palavra: não, calma. Pergunte para ela: você está passando por algum problema? Aí ela pode dizer: ah, meu filho está desempregado. E você responde: eu imagino a sua preocupação, eu entendo. Eu posso orar por ele? Muitas vezes uma oração simples abre um coração que um discurso não abriria. Vocês estão entendendo? Olhe ali baixinho, pegue na mão dela, me permita pegar em sua mão, ou simplesmente põe a mão no ombro dela e faça uma oração baixinho pelo filho. Na escola, principalmente entre adolescentes e jovens, não comece tentando provar que sabe mais. Talvez um colega diga: eu não acredito nessa coisa de crente, de Deus. Em vez de começar a bater boca, em vez de responder: você está errado, diga: posso perguntar por que você pensa assim? Essa é a abordagem de Jesus, ele fazia perguntas. Escute. Talvez aquele jovem diga: minha mãe morreu e eu orei muito. Agora você entendeu, o problema talvez não seja intelectual, é dor. É a dor da perda. Aí você pode responder: agora eu entendo melhor por que você pensa assim. Eu não tenho uma resposta para tudo, mas eu posso te contar porque minha fé me sustenta. Então isso é muito diferente de transformar a conversa em debate, em bate-boca. Eu fui num velório há 2, 3 meses atrás, e quando lá cheguei, o pai da família estava no caixão. Quando eu fui abraçar a menininha de 6 anos, ela falou assim: eu odeio Jesus. Jesus não curou meu pai. Eu não gosto de Jesus. O que você vai falar? Eu abracei ela e falei: vamos tomar um chocolate? Eu fui tentando conquistar ela para poder chegar à verdade. Porque ela ouviu o quê? A mãe falando: Jesus vai curar o papai. Jesus vai curar o papai. E agora ela viu o papai no caixão. Eu odeio Jesus, eu não gosto de Jesus, Jesus não curou meu pai. Uma criança é muito lógica. E a mãe ficava: fica quieta, menina, fecha a boca. Não, ouça ela. Tente entender o porquê que ela está falando aquilo e tente explicar quem é Jesus para a criança. Nós temos que ter sabedoria para poder falar o que deve ser falado na hora certa e para a pessoa certa. Na faculdade, a fé muitas vezes é questionada de maneira mais intelectual. Então, você vai seguir Jesus quando falou com Nicodemos. Ele era intelectual. Converse, raciocine, pergunte. Não tenha medo de dizer, olha, eu olho e vejo isso como uma ótima pergunta. Não veja como um ataque para você. Se você não souber responder, você pode falar assim, eu não sei te responder agora, mas eu posso procurar. Isso traz credibilidade. Não tente parecer que sabe tudo. Nosso objetivo não é vencer o debate. É mostrar Cristo. É mostrar Jesus. Agora, o evangelismo dentro de casa já é mais difícil, porque as pessoas conhecem a gente. Eu sei que eu estou falando com muitas pessoas que já cansaram de evangelizar as pessoas da família. Chega, eu já falei que tinha que falar. Se quiser aceitar Jesus, aceita. Se não quiser, que se dane, né? É assim que falam. Dentro de casa, talvez seja onde a abordagem mais precisa de sabedoria. Porque ali as pessoas conhecem as nossas falhas. Não adianta dizer, você precisa de Jesus e eu já não falo mais, você se vire. Você já sabe a verdade, você sabe que você está indo para o inferno, você sabe que você está errando. Não é assim que você vai ganhar ninguém. Você não vai ganhar ninguém assim. Se nossa atitude dentro de casa nega tudo também o que falamos, também não adianta. Por isso, em casa, evangelizar os de casa. Muitas vezes a evangelização começa sem palavras. Sem palavras. Nenhuma palavra. Com paciência. Com perdão. Com serviço. Com disposição para ajudar, para fazer algo por ela. Com pedido de desculpas. Com atenção. Talvez um filho esteja afastado de Deus e toda vez que ele chega em casa alguém diz, é meu filho, tem que voltar para a igreja, você sabe quem é Deus, você conhece a verdade, blá, blá, blá, blá, blá, blá, blá, blá. Ele sabe disso, gente, para. Talvez agora ele precise ouvir, meu filho, como você está de verdade? Em que a mãe pode ajudar você? O que, que teu pai pode te ajudar? Talvez seja essa pergunta que vai abrir o coração do filho. Tem tantas coisas, tantos lugares que a gente pode falar. Eu vou prosseguir numa próxima oportunidade, porque é muito bom. Eu queria falar também do evangelismo com os filhos, no trabalho, com o esposo, com a esposa, no hospital, no Uber, no táxi, no aplicativo, no elevador, na rua, com a pessoa enlutada pelo WhatsApp. E eu vou prosseguir esse mesmo estudo no próximo programa, porque eu sei que ele é de muita essência, de muita necessidade e necessário. Esse estudo é necessário porque nós vemos uma grande missão à nossa frente a ser realizada e de fazer discípulos, mas a maioria não sabe como fazer, mas Jesus está nos ensinando hoje. Oremos neste instante, já encerrando esta programação. Meu Deus, meu Pai, em nome de Jesus, me permita entrar na sua presença em oração. Porque já estamos na sua presença, através dos hinos, através do estudo bíblico, mas agora em oração. Senhor, é tão bom nós explanarmos a tua palavra. Meu coração queima de alegria. Porque eu sei que o Senhor está ensinando a todos nós a maneira correta de nós alcançarmos vidas. Eu sei, Senhor, que muita gente já desistiu de falar do evangelho para alguém da família, para um colega, porque ele não é ouvido, mas talvez porque ele não saiba e não tem sido sábio para falar. Mas o Senhor está nos ensinando, através do Teu Espírito Santo, através deste estudo, Senhor. Meu Deus, que possamos alcançar vidas, primeiramente, pelas nossas atitudes de amor, pelas nossas palavras de amor, sabendo falar, dando alerta que o Senhor está chamando, que o pecado está destruindo a vida dela, mas nós precisamos ter sabedoria, Senhor. Então, Senhor, em nome de Jesus, humildemente eu te peço, dê-nos sabedoria, Senhor. Eu sei que este dom maravilhoso da sabedoria, começa com o nosso temor a Ti. Começa com o nosso temor à Tua palavra. Senhor, encha a Sua igreja de temor. Porque o temor tem ido embora. Muitos têm achado que não tem mais jeito, que não dá mais. Tem que ser assim, do jeito que ela quer. Senhor, é o temor a Ti. Que a sabedoria é derramada em nossos corações. Eu preciso de sabedoria cada dia mais. E eu quero. Eu posso ter a humildade de dizer, eu preciso mais de sabedoria. Porque isso é bonito. E mostra o que vai no meu coração de verdade. Eu não sei falar. Eu não sei pregar. Eu não sei cantar da maneira exata que deve ser. Mas o Senhor pode me ensinar. Obrigada, Jesus. Porque o Senhor nos dá esta oportunidade de pedir ao Senhor. E o Senhor nos dá segundo a nossa fé. Entra nesta casa, Senhor. Permaneça aí como um convidado anfitrião especial. Não vá embora. Fica conosco, Senhor. Porque já se faz tarde. O mundo é mau. Há escuridão. Há trevas. Mas o Senhor é a nossa luz. É o nosso guia. Fica conosco. Em nome de Jesus. Amém e amém, Senhor Jesus. E assim nós vamos encerrando o nosso programa. Foi muito bom, né? Eu gostei demais. E você? Então você vai clicar aí neste vídeo, curtir o vídeo. E já transfira para um monte de gente, hein? Vamos lá, compartilhando com um monte de gente. Que esse vídeo, quanto mais curtido, o YouTube vai distribuindo para mais pessoas que precisam ouvir a palavra de Deus. Imagine se todas as pessoas pudessem ouvir esse estudo, como evangelizar ao modo, ao modelo de Jesus, tá bom? Então compartilhe, porque esse vídeo vai ficar gravado e outras pessoas poderão assistir em um outro horário, que talvez estejam agora trabalhando. Muito obrigado, Medina, cinegrafistas, assessoria, técnicos da rede que esteve conosco nestas emissoras. Muito obrigada, que Deus abençoe. Eu quero lembrar Camboriú, atenção Camboriú, estarei com vocês e o pastor Lorival de Almeida e a banda J. Rafá, pregando a palavra de Deus, orando por vocês, por libertação, por milagres e maravilhas. Estarei também pregando a palavra de Deus no dia 21 em Camboriú, Santa Catarina. Atenção, atenção, os irmãos de Porto Belo que estão nos ouvindo aí pela rádio FM Porto Belo. Anuncie, leve alguém. Nós estamos numa grande convocação. Cada membro vai levar uma só pessoa, não precisa levar duas não. Porque depois que esta pessoa aceitar Jesus, nós iremos cuidar dela. Cada um que levou, nós vamos levar esta pessoa ao discipulado. E será você o discipulador, hein? É, responsabilidade que Deus nos dá. Um grande trabalho o Senhor nos dá para esta concentração dia 21 de novembro na cidade de Camboriú, Santa Catarina. Dia 21 de novembro estaremos em Camboriú, Santa Catarina, em nome de Jesus. Fiquem na paz de Jesus e até a próxima, se Deus quiser.
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1: Estamos falando estes dias sobre a educação dos filhos, o dever dos pais para com os seus filhos. Falamos sobre a boa educação, falamos a idade ideal para ensinar, e hoje eu queria falar que nós devemos ensiná-los a obediência. Quando a gente lê em Provérbios 22:15, que diz que a estultícia está ligada ao coração da criança. O que que é estultícia? Ou seja, a tolice. Ela está em seu coração e somente a correção vai afugentar dela. Então, muitos pais acham que amar é não corrigir, é não dar-lhe uma punição, uma disciplina. Mas se nós amamos os nossos filhos, vamos corrigi-los, para que quando adultos, sejam filhos bem-sucedidos em todas as áreas da sua vida. Mas isso não quer dizer também que devemos ser extremistas, que devemos ser cruéis, violentos, fisicamente ou até em palavras, ferindo o coração dos nossos filhos, não. E outra coisa que é importante explicar, que não necessariamente a correção deve ser física, nem sempre. Porque nós temos outros recursos espetaculares, como o diálogo aberto com o filho em amor. Nós somos pessoas, podemos dizer, escolhidas por Deus para instruir os nossos filhos. Eu acho isso um privilégio. Imagine se eu não pudesse educar os meus filhos e essa educação seria, pela Bíblia, dada a outra pessoa que eu não conheço. Então, nós temos esse privilégio, não é uma coisa ruim nós educarmos os nossos filhos. Não é uma punição, um castigo, não, é um privilégio. Então, nós somos pessoas escolhidas para instruir nossos filhos e liderá-los também para o bom caminho e liderar os nossos lares. Não somente educar os nossos filhos, mas como ser cabeça dos nossos lares. E Deus, com certeza, vai nos usar para que ensinemos o que há de melhor e da melhor maneira. Nós temos a palavra. Realmente a palavra é o manual, é guia para as nossas vidas. Então nós podemos conquistar os nossos filhos com o nosso ensino, com amor incondicional, ou seja, um amor absoluto, sem limites, que não está sujeito a nenhuma condição, né? E com certeza eles vão confiar em nós. Outro dever importante para nós pais é orarmos pelos nossos filhos. Isso é um dever solene. Solene porque é uma coisa importante, é uma coisa maravilhosa, séria. Vejam, os tempos estão tão difíceis. O que que nossos filhos têm absorvido na escola, nas suas amizades? Eles também têm as suas dificuldades. Tem as suas necessidades físicas, morais, espirituais. E eles precisam da proteção e do cuidado de Deus, principalmente neste século em que vivemos. O mundo, vejam que oferece tantas coisas que podem fazê-los a se esquecerem, entre aspas, e se desviarem, entre aspas, dos ensinamentos de Deus dado por nós todos os dias, né? Então, este é um dever solene, maravilhoso. Podemos orar pelos nossos filhos. Estamos falando de família, estamos falando dos deveres cristãos que a Bíblia mostra para nós, servos de Deus, e que vocês também ensinarão aos novos convertidos. Vamos falar muito mais sobre família, os deveres como pais, como esposo, esposa, filhos. Em todas as edições vamos ter um pouquinho disso, né? Não somente aqui pelo rádio, mas também os pastores estão em suas congregações na Igreja Deus e Amor ensinando e também tirando dúvidas do novo convertido em relação a isso. Que Deus abençoe em Cristo Jesus. Foi aí mais uma edição do Espaço Eu Mais Um. Se despede na paz do Senhor Débora Miranda e deixando aí um contato para vocês mandarem suas opiniões, dúvidas e comentários. 11 9 8292-3392.
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Sobe aos céus do Brasil e desça teu seu rádio receptor, mais uma edição do programa A Voz da Libertação. Programa este, órgão oficial informativo da Igreja Pentecostal Deus e Amor. Sede mundial em São Paulo, na Avenida do Estado 4568, Baixada do Glicério, São Paulo, capital. Tendo a liderança geral, mundial, sobre a responsabilidade da serva de Deus, a nossa irmã Ereni Oliveira de Miranda, presidente mundial da Igreja Pentecostal Deus e Amor e também do programa A Voz da Libertação. E a nossa sede estadual da Igreja Pentecostal Deus e Amor, aqui do estado de Santa Catarina, está localizada na cidade de Florianópolis, neste endereço, Avenida Mauro Ramos, 184, centro da capital dos catarinenses em Florianópolis, sob a responsabilidade do homem de Deus, pastor Samuel Dolor. E neste momento, quem vos saúda com a paz do Senhor Jesus, seu irmão em Cristo, presbítero Joel Batista, direto ao vivo, aqui dos estúdios da nossa sede estadual de Florianópolis, cumprimentando a todos com a paz do Senhor e Salvador Jesus Cristo, nesta tarde de bênção, tarde de vitória, na presença de Deus, estamos ao vivo e vamos seguir ouvintes com o programa Voz da Libertação. Vamos seguir com o programa Voz da Libertação, expectativa para hoje, Santa Ceia. São 14 horas com 23 minutos, hoje temos o culto de Santa Ceia. Atenção, atenção todos que são membro da Igreja Pentecostal Deus e Amor. Atenção, irmão ouvintes, membros da Igreja Pentecostal Deus e Amor. Música.

Atenção toda, irmão e irmãs, membros da Igreja Pentecostal Deus e Amor. Hoje é Santa Ceia. Já tivemos logo de manhã a primeira Santa Ceia com todos, irmãos, membros. E esteve conosco pela manhã presbítero Benedito João da Silva, trazendo a palavra de Deus e celebrando a Ceia do Senhor na manhã de segunda-feira, hoje, dia 14 de setembro. E nessa tarde, não será indiferente, estaremos trazendo a palavra de Deus. Eu mesmo, o presbítero Joel Batista, estarei no Santo Altar de Deus para trazer a palavra e orar por todos e ministrar a Santa Ceia do Senhor na tarde desta segunda-feira, aqui na sede estadual de Florianópolis. Convido você, ouvinte, obreiro, membro, a você, pastor, dirigente de igreja, obreiras, você jovem, a você que faz parte da membresia, faz parte do corpo de membro aqui da sede estadual de Florianópolis, não falte, não falte. Venha participar conosco, venha participar desta oportunidade de juntos participar da Santa Ceia. Em nome de Jesus Cristo, você não pode perder a oportunidade de receber a bênção de Deus para a tua vida e a tua família. Lembrando que logo mais, às 19 horas, teremos a celebração da Ceia do Senhor também, com a presença do nosso pastor estadual, pastor Samuel Dolor. Ele vai estar conosco logo mais às 19 horas, celebrando a Santa Ceia, trazendo a palavra de Deus, orando por todos, através do grande propósito da Santa Ceia do Senhor. Em memória de mim, fazei isto todas as vezes que se reunir em memória do Senhor, a Santa Ceia que vai acontecer nesta noite às 19 horas, com a presença do presbitério, com a presença dos homens de Deus, presbitério, diáconos, estará trazendo a palavra de Deus, pastor Samuel Dolor. Logo mais às 19 horas, aqui na Avenida Mauro Ramos, 184, Centro Florianópolis.

0: 14 horas e 29 minutos. A nossa expectativa está voltada para a campanha do mês de setembro, que traz por tema uma decisão que produz milagre. Aqui na sede estadual de Florianópolis, estamos neste propósito. Já tem pessoas testemunhando, contando as bênçãos recebidas das mãos de Deus através de participar da campanha que está em andamento aqui na sede estadual de Florianópolis, com a presença do pastor Samuel Dulor e uma equipe de pastores. A campanha do mês é uma decisão que produz milagres, e os milagres já estão acontecendo. Acompanha comigo, ouvintes, testemunhos, depoimentos de fé, milagres que Jesus está operando na vida das pessoas que comparece à Igreja Pentecostal Deus de Amor. É milagre, é algo tremendo o que Deus está realizando, ouvintes, na vida dessas pessoas que comparecem à Igreja Pentecostal Deus de Amor, receberam o milagre das mãos de Deus, foram alcançados, foram curados, foram libertos, receberam a bênção completa no nome do Senhor e Salvador Jesus Cristo.
1: Eu entrei nessa campanha e quero testemunhar que Deus já está abrindo as portas, que Ele já abriu a porta do emprego para mim. Eu já estou conseguindo, eu vou ser essa coluna da rádio de todo mês, fazer esse propósito. E eu vou cumprir, porque Deus está me abençoando.
2: Como é que é o seu nome?
3: Eu me chamo Adelaide.
2: Qual foi a bênção que a irmã recebeu através de fazer um voto com Deus aqui na Igreja Deus de Amor?
3: Eu comecei a vir na sexta-feira, cheguei, estava entregando os votos, eu peguei. Eu nunca contribuí com a carteira registrada. Pelo meu advogado particular, meu caso era perdido.
2: Mas fez um voto aqui na Igreja Deus de Amor em prol disso e recebeu a bênção?
3: E meu advogado, senhora Adelaide, quando eu ligar, é tudo ou nada. Porque a senhora nunca contribuiu com nada, então o direito é menos do que mais. Aí eu disse assim, senhor advogado, mas eu tenho muita fé em Deus que vai dar certo. Ele falou assim, e se nós perdermos nessa causa que você precisa muito, a gente vai entrar pela justiça. Tem a causa normal e a causa da justiça. Aí quando o telefone tocou, foi aprovado em primeira mão a senhora Adelaide.
2: Recebeu o aposento?
3: Recebi, graças a
2: Deus. Já está abençoado.
3: Estou abençoado.
2: Através do voto que fez com Deus na Igreja Deus Amor, buscando a Deus, na primeira audiência já recebeu o aposento?
3: Sim, sim.
2: Mesmo não tendo contribuído?
3: Nunca, nunca abri cadastro.
2: E Deus fez esse milagre para ti?
3: Sim, vindo aqui, né?
2: Confirma para nós o seu nome e seu endereço.
3: Moro perto do Morro da Penitenciária.
4: Eu fiz esse voto. Eu não tinha dinheiro. Disse para Jesus, Jesus me ajudasse a alugar minha casinha. Jesus me abençoou. Então eu estou cumprindo hoje. Eu recebi o dinheiro da casinha. Estou cumprindo o meu voto. Tudo que eu tenho a fazer é agradecer as orações dos irmãos, né? Em primeiro lugar, eu agradeço ao meu Jesus. A bênção já ganhei.
5: A paz, irmão. Estou ligando para agradecer pela cura de Maria de Lourdes Paulino, minha cunhada, que ela estava na UTI com problema no coração. Graças a Deus, ela já está em casa. Já chegou ontem à noite em casa. Então, só estou ligando para agradecer as orações de vocês, agradecer a nosso Senhor Jesus Cristo por esse grande milagre, porque a vida dela estava correndo risco. O pastor, o senhor falou que o médico já ia dar um boletim bom, e foi o que aconteceu, irmão. O senhor fez a oração, quando foi de noite, ele já deu um boletim bom, que ela já estava fora de perigo. Ele ficou internada, mas graças a Deus já está em casa. Eu moro em Itapema. Deus abençoe. Em nome do nosso Senhor Jesus Cristo, a paz do nosso Senhor, que Jesus Cristo continue abençoando vocês cada dia mais e
2: como
5: mais.
2: Como se chama?
6: Irmã Adriana.
2: Qual foi o milagre que a irmã recebeu?
6: Eu fiz dois votos de R$100, R$200 para ajudar a manter a rádio. Deus usou o pastor para dizer que o Senhor estava abrindo uma porta grande para mim. 16 dias o Senhor abriu uma porta de emprego para mim e eu vendi 62 mil reais e o meu salário em 16 dias foi 5.111,40 e poucos centavos.
0: Esta bênção a irmã recebeu através de fazer o voto.
6: Eu tirei da onde eu não tinha, né, de uma conta que nem foi pregado hoje, né, de uma conta de luz, e aí eu peguei, né, e fiz esse voto. Eu não tinha como, 200 reais e o meu salário em 16 dias foi 5.111,40 e poucos centavos.

0: é na vida de quem crê, né? Faz um voto e confia no Senhor e ele prospera, irmão. É só acreditar.
1: Deus abençoou a produção, as vendas que a irmã faturou.
0: R$ 5.111 e 40 e poucos centavos.
1: Através de fazer um voto de R$ 200 aqui na igreja pentecostal Deus e Amor, Deus operou esse grande milagre. Tudo é possível que crermos.
0: É só acreditar que e ter fé, né? A gente tem que ter fé e que vai acontecer.
1: Amém. Estamos agradecidos, irmã. Que Deus abençoe em nome de Jesus.
0: Amém. Glória a Deus.
1: Obrigado,
2: O
1: irmã.
2: meu nome é Eliseu Franco. Eu estive no culto da sexta-feira, ali na Avenida Mauro Ramos, ali na Igreja Pentecostal Deus e Amor, a qual ali estava o presbítero Joel, orando pelos dons do Espírito Santo de Deus, a qual Deus usava o servo de Deus, falando que ali tinha três pessoas que Deus estava revelando que diante dos olhos dessas três pessoas era impossível, mas que Deus iria colocar essas pessoas dentro da oportunidade de novo. E eu era uma dessas pessoas que estava sendo revelado, tomei posse da vitória. Trabalhei muitos anos no transporte público aqui na Grande Florianópolis e na pandemia eu fui mandado embora da empresa. E o meu coração, eu sempre pedia a Deus para que me desse uma oportunidade para que eu pudesse voltar a trabalhar no transporte público. E para quem trabalha dentro do transporte sabe que é muito concorrido a vaga. E Deus revelou que ia me dar uma oportunidade, me colocar dentro dessa oportunidade. E eu fui chamado na empresa e, para honra e glória de Deus, eu já estou trabalhando no transporte público novamente. E esse é o meu testemunho que eu tenho para contar para todos os irmão, e estou muito grato a Deus, e a promessa se cumpriu, e hoje eu estou empregado e trabalhando novamente para a glória de Deus no transporte público. Esse é meu testemunho. Eu moro no norte da ilha, na rua Luiz Paulo da Silva, número 119.
3: Meu nome é Fabiane. A bênção que eu quero contar é uma bênção que meu marido recebeu. No mês de julho, a gente foi na igreja Deus e Amor, no centro, Deus usou o pastor Samuel e falou para ele que até o final do mês tinha pessoas ali que Deus ia abençoar com um carro novo, que não seria nem um carro novo, seria um carro 0 km. E meu marido trabalha com jardinagem, paisagismo, e ele estava fazendo trabalho no jardim na casa do dono da Hi Toyota. Meu marido conversou com ele, né, a respeito de um carro zero na loja lá dele, e graças a Deus deu tudo certo, que meu marido conseguiu comprar pelo CNPJ da empresa, duas caminhonetes 0 km, né, 2026, Hilux, uma para o meu marido e uma para o meu cunhado, que é sócio do meu marido aqui na empresa. Graças a Deus, e a promessa de Deus se cumpriu no dia 31 de julho. Deu o mês certinho, Deus nos abençoou e honrou com essa bênção.

Nós entramos o mês de setembro em oração. Entramos o mês de setembro na poderosa campanha de 30 dias. É isso mesmo. 30 dias de oração com tema Uma Decisão que Produz Milagre. Quando nós olhamos para a Bíblia Sagrada, nós enxergamos, através das Escrituras, Deus fazendo, Jesus trabalhando na vida daqueles que tomaram uma decisão. Essa decisão produziu milagre. A decisão que produz milagre é a decisão baseada, é a decisão pautada na fé, porque a palavra do Senhor diz que sem fé é impossível agradar a Deus, e é necessário que os que se aproximam de Deus tenham fé, creia que Ele é galardoador, que Ele é recompensador daqueles que o buscam. Por isso, nós estamos nesse mês de setembro colocando afinco os nossos anseios, nossos projetos nas mãos do Senhor, para que essa decisão venha produzir milagre. Quando nós olhamos para, por exemplo, o cego Bartimeu, ele tomou uma decisão: eu vou clamar ao filho de Davi. Alguém teve a ousadia, o descabimento ou o atrevimento de dizer a ele: ele não vai te ouvir, Jesus não vai escutar.

0: executar, mas ele continuou insistindo, ele perseverou, ele estava determinado, ele tomou uma decisão, e essa decisão produziu milagre, porque Jesus parou e disse, manda chamá-lo. E quando ele veio ao encontro de Jesus, é lindo, Jesus diz, Jesus faz uma pergunta, o que queres que eu te faça? A decisão do cego Bartimeu de clamar ao Senhor, clamar pelo filho de Davi, por Jesus, essa decisão produziu milagre e ele voltou a enxergar. Por isso eu quero convidar você, você de outro ministério, você aí da Palhoça, quero convidar você que está acompanhando o rádio em Blumenau, em Joinville, você que nos escuta aí em Concórdia, em Catanduvas, você que está acompanhando a rádio aí em Chapecó, você que está acompanhando em Balneário Camboriú, Balneário Piçarras, você que acompanha de Bombinhas, São João Batista, de Biguaçu, você que está em Porto Belo, Tijucas, você que está no norte, no sul da ilha, Canasvieiras, você que está em Ponta das Canas, Ratones, Ingleses, você que está aí no Saco Grande, no Abraão, não importa onde você está, o Senhor está lhe chamando, ô glória, o Senhor está lhe convidando para o desafio, setembro de oração, uma decisão que produz um milagre, você não está sozinho. Eu quero convidar, porque nós estamos, pastor Joel Batista, orando nesse mês de setembro, o Espírito Santo falou para mim, 400 colunas que irão levantar uma oferta de R$1.000, 400 colunas, pastor Joel Batista, que estão escutando agora. Talvez você pode falar, pastor, desculpa a expressão, isso é loucura, pastor, porque nós estamos vivendo crises, estamos vivendo catástrofes climáticas na natureza. Quantos irmãos estão sofrendo, pastor, prejuízo? Só que o nosso Deus é Deus de restituição. Eu quero profetizar em nome de Jesus para você que vai entrar no setembro de oração, que a glória da última casa será maior que a primeira. O Senhor Jesus está te chamando agora. Dá uma crise para aqueles que estão em Cristo, que não anda segundo a carne, mas segundo o Espírito, ô glória. Abre agora o aplicativo do seu banco. 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Uma decisão que produz milagres. Entra no propósito, você que está desempregado, você que está com causa na justiça, você empresário, você que está endividado, é você mesmo. Se fosse fácil, queridos irmãos, todo mundo entrava. O Senhor está te convidando para o desafio, tudo ou nada. É o Espírito Santo que está te chamando para o setembro de oração, uma decisão que produz um milagre. A decisão de honrar a obra de Deus, não homens, a obra de Deus, como oferta de R$1.000, essa decisão vai fazer chuvas de bênçãos alcançar a tua vida. Deus vai fazer o inaudito, o sobrenatural acontecer, porque o nosso Deus é Deus de coisas grandes. Vamos ouvir alguns testemunhos de fé, porque Deus já está operando na igreja Deus e Amor.
1: Meu nome é Fabiane, a bênção que eu quero contar é uma bênção que meu marido recebeu. No mês de julho a gente foi na igreja Deus e Amor no centro, e Deus usou o pastor Samuel e falou para ele que até o final do mês tinha pessoas ali que Deus ia abençoar com um carro novo, que não seria nem um carro novo, seria um carro zero quilômetro. E meu marido trabalha com jardinagem, paisagismo, e ele tava fazendo trabalho no jardim, na casa do dono da Hi Toyota. Meu marido conversou com ele, né, a respeito de um carro zero na loja lá dele, e graças a Deus deu tudo certo, que meu marido conseguiu comprar pelo CNPJ da empresa, duas caminhonetes, zero quilômetro, né, 2026, Hilux, uma pro meu marido e uma pro meu cunhado, que é sócio do meu marido aqui na empresa. Graças a Deus, e a promessa de Deus se cumpriu no dia 31 de julho. Deu o mês certinho, Deus nos abençoou e honrou com essa bênção.
2: A paz do Senhor, ouvintes do programa A Voz da Libertação. Eu sou a irmã Vaina. Eu fiz um voto com Deus na campanha de oração da madrugada com o pastor Samuel Dolor. E nesta campanha eu pedi para Deus me prosperar meus filhos. E Deus viesse abençoar meus filhos nesta campanha. E de repente surgiu uma oportunidade da minha filha comprar um restaurante. E coisa que a minha filha nunca pensou em ter foi um restaurante. Mas ela aceitou a proposta e comprou o restaurante. Estamos preparando. Breve vamos estar inaugurando. Eu estou muito feliz com esta bênção e muito agradecida a Deus pela tamanha vitória e conquista que a minha filha teve. E eu quero dizer para os irmãos, para as irmãs que estiverem ouvindo o programa Voz da Libertação, façam as campanhas, não quebrem, façam os propósitos com o Senhor, seja fiel nos propósitos, para que o Senhor venha abençoar, porque vocês podem ter certeza, cada um que fazer esta campanha que os irmãos estão fazendo, estão constantemente orando, vão receber bênção que vão ficar surpresos.
0: Nós estamos, pastor Joel Batista, em todo mês de setembro, ouvintes, em 5 períodos de oração. 8 às 9 da manhã, ao vivo, aqui pelo rádio, pastor Joel Batista está em oração. Às 13 às 14 horas, eu e o pastor Romildo estamos em oração. Das 17 às 18 horas, eu estou aqui com o presbítero Jessé, cooperador Jaci, até às 18 horas em oração. Das 22 às 23 horas, ao vivo, pelo rádio, oração. E à meia-noite, 00 horas, eu estou com a equipe de pastores até 1 hora da manhã em oração pelo milagre, pela resposta de Deus. Porque nós cremos que uma decisão produz o milagre. Vamos ouvir um belo louvor na voz da cantora Ângela Gonçalves, do novo CD, e ter a nossa fé edificada em Deus.

Muito bem, ouvintes, agora são precisamente 14 horas e 50 minutos. Quero agradecer a audiência de todo o povão de Deus. Hoje é segunda-feira, culto do ensinamento da palavra de Deus. É a segunda-feira do pão, juntamente com a Santa Ceia, que será celebrada e servida a todos os irmãos e irmãs membros aqui da Igreja Pentecostal Deus e Amor de Florianópolis. Hoje é Santa Ceia, no horário das 14 horas, já estamos aqui já para celebrar a Santa Ceia no culto dessa tarde, e nós convidamos a todos para participar da Santa Ceia. Você que é membro, você que é membro do corpo do sangue do Senhor Jesus, não falte no culto de Santa Ceia.

Ouvintes, convido você para estar conosco logo mais às 19 horas com a presença do pastor Samuel Dolor, trazendo a palavra de Deus, orando por todos através dos dons do Espírito Santo logo mais às 19 horas.

É, ouvintes, é nesta segunda-feira, dia 14 de setembro, às 19 horas, aqui na sede estadual de Florianópolis, Santa Ceia do Senhor, aqui na sede estadual da Igreja Pentecostal de Osamor, às 19 horas. Logo mais, nessa tarde, às 15 horas, eu mesmo, presbítero Joel Batista, estarei subindo o altar do Senhor para celebrar a ceia, pregar a palavra de Deus, orar por todos, neste grande intuito, neste grande propósito da celebração da Santa Ceia, que prossegue aqui na Igreja Pentecostal Deus e Amor. Às 19 horas, pastor Samuel Dolor vai estar pregando a palavra de Deus, orando por toda a membresia, orando por toda a igreja, neste grande propósito, no horário das 19 horas. E após a mensagem da pregação da palavra de Deus, juntamente com o presbitério, juntamente com nossos irmãos presbíteros, atenção, presbíteros da Igreja Pentecostal de Osamor, atenção, irmãos que são diáconos, é hoje a Santa Ceia, vamos juntos na mesa do Senhor participar e servir o corpo de Cristo, os membros, na noite desta segunda-feira, aqui na sede estadual de Florianópolis, Avenida Mauro Ramos, 184, bem no centro de Florianópolis. Quatorze horas com mais 55 minutos, nós estamos no grande propósito da campanha, o mês de setembro, que traz por tema uma decisão que produz milagres. Queremos convidar você para entrar nesse propósito, fazendo um voto com Deus. Você pode fazer esse propósito juntamente conosco, aqui na Igreja Pentecostal Deus Amor, ouvintes. Nós estamos nesse grande propósito da campanha Uma Decisão que Produz Milagre, aqui na sede estadual da Igreja Pentecostal Deus e Amor. É um propósito, é uma revelação de Deus, e você, ouvinte, é convocado a fazer esse propósito junto conosco nesta campanha de setembro. Estamos indo para o 14º dia da campanha de setembro, Uma Decisão que Produz o Milagre. Serão 30 dias de oração, a partir do horário das 8 horas da manhã, às 13 horas, às 17 horas e também às 22 horas e também à meia-noite, à 1 hora da manhã, com a presença do pastor Samuel Dolor e uma equipe de obreiros, orando e clamando. Ouvintes, é o propósito da oração. O coração ansioso deprime o homem, mas uma palavra bondosa o anima. Livro de Mateus, capítulo 4, versículo 5. A sede estadual de Florianópolis está nesse grande propósito. 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Você vai enviar um comprovante do Pix para o nosso WhatsApp e vai escrever a mensagem: eu estou no propósito da campanha de setembro. Setembro é a campanha, uma decisão gera e produz milagres.

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Vamos neste momento, ouvintes, falar com Deus em oração aqui no programa A Voz da Libertação. Clamamos a Deus nesse finalzinho do programa A Voz da Libertação, juntamente com os ouvintes aqui que estão clamando, orando. Vamos clamar, vamos falar com Deus já nesse momento de oração dentro da programação local A Voz da Libertação. Oramos a Deus neste momento de oração. Grande Deus e eterno Pai, graças damos por tudo. Oramos pelos ouvintes. Eu quero orar, Senhor, em favor aqui da Marcinha, que pede oração, meu Deus, em favor da Márcia. Visita, meu Deus, a Márcia, que está enferma. Oramos pelo Rafael, que está desempregado. Oramos, meu Deus, pelo Gabriel. Liberta ele, Senhor. Visita a Raíza, a criança, Senhor. Visita, meu Deus, a Vera Lúcia, que pede oração por Amanda e família. Visita, meu Deus, o Rony Ramos e toda a equipe do evangelismo. Visita, meu Deus, nesta oração a vida também da Patrícia. Ela pede oração e cura pela vida da Patrícia, que está com nódulo, tiroide. Venha repreender essa enfermidade, Senhor. Cura agora, repreende esse mal em nome de Jesus Cristo. Restaura a saúde da Patrícia, Senhor. Visita, meu Deus, desta oração também a vida, Senhor. Também, Senhor, deste ouvinte que ama o Senhor, que clama agora em oração, meu Deus. Visita, meu Deus, a Castorina, lá no estado do Paraná, Senhor. Venha salvar a família. Venha, meu Deus, restaurar a vida. Venha fazer um grande milagre nessa tarde, Senhor. Oramos pela vida do Vilmar, da Marli, da Bárbara, do Igor, do Marcos, o Adriana, Ademir, o Jair, a Vanusa, a Andressa, a Ivonete. Meu Deus, visita agora a Helenice, Senhor. Visita também a Maria e visita agora a Castorina em nome de Jesus. Visita toda a família da tua serva. Faz o milagre, faz a obra em nome de Jesus. Meu Deus, tenha misericórdia, Senhor. Garante a bênção, garante a vitória completa. Visita, meu Deus, nosso irmão Tiago Castorino. Abençoa teu servo, abençoa sua esposa, seus filhos, Pai. Visita a família do teu servo, abençoando o trabalho, a saúde, o ministério. Ó Deus, sustenta ele com o Espírito Santo, dando graça, dando vitória para toda a família. Visita sua mamãe, seu pai, visita o Joaquim, a Valmira, dá vitória também, meu Deus, a sua sogra, a irmã Zolemir, dá saúde à tua serva, meu pai. Visita a Sara, visita a Esther, visita o Lucas, visita o Jonatas, toda a família, meu Deus, em nome de Jesus.
Jesus, nós entregamos este clamor. Visita o pastor Samuel Dolor, a sua esposa, a irmã Letícia, o Braia, toda a família, pai, a sua sogra também. Visita, meu Deus, o pastor Michael Oliveira, a sua esposa, seu filho, toda a família, Senhor, alcança agora com a providência. É que nós te pedimos, ó Pai, certo da resposta e do milagre, em nome de Jesus Cristo. Amém e amém, Jesus.

0: dia.
1: Que Deus abençoe, ouvintes. Vão ficando por aqui. Programa local, a Voz da Libertação. Se despede o seu irmão em Cristo, presbítero Joel Batista. E nós iremos aí, já, nesse momento, para o altar, trazer a palavra de Deus diretamente do altar. Que Deus abençoe a todos. Que Deus abençoe toda a família e a todos que estão aí sintonizados com a programação de rádio A Voz da Libertação neste momento. Deus guarde a todos. Falou com vocês, presbítero Joel Batista. Música.

0: Eu quero lembrar Camboriú. Atenção, Camboriú. Estarei com vocês e o pastor Lorival de Almeida e a banda J. Rafá, pregando a palavra de Deus, orando por vocês, por libertação, por milagres e maravilhas. Estarei também pregando a palavra de Deus no dia 21, em Camboriú, Santa Catarina. Atenção, atenção, os irmãos de Porto Belo que estão nos ouvindo aí pela rádio FM Porto Belo. Anuncie, leve alguém. Nós estamos numa grande convocação. Cada membro vai levar uma só pessoa, não precisa levar duas, não. Porque depois que esta pessoa aceitar Jesus, nós iremos cuidar dela. Cada um que levou, nós vamos levar esta pessoa ao discipulado. E será você o discipulador, hein? É, responsabilidade que Deus nos dá. Um grande trabalho o Senhor nos dá para esta concentração dia 21 de novembro, na cidade de Camboriú, Santa Catarina. Dia 21 de novembro, estaremos em Camboriú, Santa Catarina, em nome de Jesus. Fiquem na paz de Jesus e até a próxima, se Deus quiser.
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26: E aí está esse projeto maravilhoso, como eu disse, nesses últimos 3 anos, 24, 25 e 26, beneficiamos mais de 10 mil alunos. E alunos esses que, como a gente pega testemunho às vezes com os pais, próprios pais, as mães falam, olha, nós só temos recurso e esse recurso nós temos que optar ou comer ou comprar material escolar. E nós temos tido a oportunidade, pela permissão de Deus e ajuda de todos vocês que estão aí fazendo as suas contribuições, fazendo as suas doações, você, meu irmão da Igreja Pentecostal Deus de Amor, irmãos de outros ministérios que nos ajudam, você que é simpatizante, você tem feito aí a sua contribuição e nós temos tido a oportunidade de ajudar. E queremos expandir, como eu estava falando, esse ano pretendemos distribuir mais de 6 mil kits escolares, agora não só no Nordeste, mas também ali no Pará, nesta primeira região ali visitando, que é a região ribeirinha, para aquelas crianças, aquelas comunidades, onde são bem afastadas, onde todo o transporte ali é via canoas em rios, né? E também beneficiar essas crianças, essas escolas. Então nos ajude. Você ouviu aí as contas correntes da Fundação Viver, a Chave Pix, continue nos ajudando, porque nós começamos agora em setembro, tem toda uma logística a ser feita, aproveitando já falar que o nosso irmão pastor Paulo Martins já está ali, foi para Paulistana, está ali no Maranhão, já vamos comentar isso, mas tem todo aquele trabalho de visitar as escolas, fazer ali todo um cadastramento, saber quantas crianças são, de qual faixa etária, em qual classe está, para nós, então, comprarmos todo o material. E aí já nós fazemos isso entre setembro e outubro, já contatando os fornecedores, buscando os melhores preços para que a gente consiga atender com qualidade. Não é qualquer material, não. É sempre com qualidade. E então nós precisamos, desde já, a ajuda de vocês para que chegando ali janeiro, fevereiro, nós já possamos cumprir com a missão de fazer a entrega desses kits escolares. Então, continue nos ajudando. Este é mais um trabalho da Fundação Reviver.

E é isso, o amar não é só a gente falar, nós temos que tomar atitude. E quanto nós temos disso na própria palavra de Deus, desde Gênesis, quando Deus ali ele vem, nos revela e dá orientação ao povo dele, aquele que segue os mandamentos deles, de estender a mão a alcançar a viúva, o pobre, o estrangeiro necessitado. É o cumprimento da palavra de Deus, onde tem um mandamento para nós irmos e anunciarmos a palavra de Deus, como a Igreja Pentecostal Deus e Amor tem feito nesses 64 anos, mas também estender a mão, porque o Evangelho completo, ele não será só de anunciar a palavra de Deus, mas também de estender a mão ao necessitado. E é disso que nós estamos falando, da obra assistencial que é realizada pela Igreja Pentecostal Deus e Amor, os projetos da Fundação Reviver e da Associação Reviver Help Deus e Amor. E como eu mencionei, meu companheiro de trabalho, de coordenação de projetos, pastor Paulo Martins. Pastor Paulo Martins deve estar nos acompanhando agora, está ali em Codó, no Maranhão. Ele ali desceu em Petrolina, foi até Paulistana, esse final de semana já se deslocou ali para Codó, no Maranhão, onde em breve nós já vamos estar inaugurando mais uma unidade do projeto Oásis. O projeto Oásis, que agora, em conjunto com a Associação Reviver Help Deus e Amor, estamos ao máximo juntando os projetos, onde nós temos tanto o ensino profissionalizante, ali também a alfabetização, como também a assistência através do projeto 60+. Mas o pastor Paulo está ali na cidade de Codó, no Maranhão, há pouco nós falamos, está junto com o presbítero Erlon, já preparando tudo na unidade, para que em breve nós venhamos ali inaugurar mais esta unidade do Projeto Oásis. E o Projeto Oásis, o que ele consiste? É um projeto que nós buscamos oferecer de forma gratuita a também aqueles que são necessitados, aqueles que não têm condição de efetuar nenhum pagamento, recebem toda a instrução de forma toda gratuita, material, inscrição, ali tem uma própria alimentação, para que possam se capacitar, preparar para o mercado de trabalho. E o Projeto Oásis, o pastor Paulo, saudação em Cristo Jesus, pastor Paulo, está ali nos acompanhando, um abraço ao presbítero Erlon, e nós estamos aqui falando do Projeto Oásis, que em breve, né, pastor Paulo, logo estará ali inaugurando em Codó, no Maranhão, e depois daí de Codó, o pastor Paulo viaja a Teresina, e amanhã, Deus permitindo, nós vamos ter uma conexão direta aí falando com o pastor Paulo Martins. E o Projeto Oásis, como eu falei então, de capacitação, o que nós oferecemos no Projeto Oásis? Nós oferecemos curso de informática, o curso de idiomas, o inglês e o espanhol. Nós damos ali a alfabetização, nós damos ali também o reforço escolar, um curso de corte e costura. E este projeto ele já começou uns 6 anos atrás ali no Rio de Janeiro e nós pudemos expandir. Nós expandimos ali também para Teresina, no Piauí, nós temos em Paulistana, ali no Piauí, nós temos a nossa unidade aqui em São Paulo do Projeto Oásis e em breve nós vamos inaugurar esta aí de Codó, no Maranhão. Mas não fica aí não, há um planejamento, depois em outra oportunidade nós vamos falar mais de outras localidades que nós pretendemos expandir e colocar o Projeto Oásis para que as pessoas possam ter o acesso a esses cursos. E falando do Projeto Oásis, eu quero já falar a você que aqui de São Paulo, que nós temos ainda a possibilidade de algumas vagas ali, e eu quero falar que ó, aqui no Projeto Oásis em São Paulo, o que nós temos? Nós temos incluso um curso de marketing e multimídia, mas nós temos ali então a informática, o inglês, o reforço escolar, a alfabetização e corte e costura. E eu quero deixar aqui o telefone, para que você entre em contato, você que é de São Paulo, você que está aqui em São Paulo ou na cidade próxima aqui, olha, eu estou falando aí de Franco da Rocha, Francisco Morato, estou falando aqui da Zona Sul, da Zona Leste, vocês que estão aqui em torno de São Paulo, vocês podem se beneficiar, é um curso totalmente gratuito, você não vai pagar nada na inscrição, não vai pagar nenhuma mensalidade, você não vai pagar o material escolar e vindo fazer o curso, mesmo ali, há um intervalo onde nós servimos o lanche. E tudo isso depois você sai ali com um certificado de que você recebeu essa capacitação. Então, o nosso telefone aqui de São Paulo, você anote aí, olha, DDD 11 9 4787 6783. Vou repetir, DDD 11 9 4787 6783. A nossa irmã Cibele, que é a coordenadora ali do Projeto Oásis da nossa unidade aqui em São Paulo,
vai te atender, vai te dar todas as informações. Ó, não perca esta oportunidade, porque, olha, foi uma felicidade o ano passado nós termos, nesse ano nós termos feito ali, na verdade, a entrega dos diplomas àqueles que se formaram, e que cada testemunho bonito de pessoas que foram ali, se capacitaram e agora até se capacitando. Eu recordo que tem até um irmão ali, um haitiano, que ele já fazia corte e costura, mas ele foi se aperfeiçoar porque ele está no Brasil e ele quer abrir o próprio negócio. Olha que importante, tá vendo? Saiu de uma situação adversa, está se capacitando, está agora ali, reforço profissional, e ele vai montar o próprio negócio dele. Então você também tem essa oportunidade, você que é jovem, veja, você tem a oportunidade de fazer uma informática, você fazer um curso de marketing multimídia, você vai estar se preparando para o mercado de trabalho. Então não perca esta oportunidade. É mais um projeto da Fundação Reviver, projeto Oasis.

0: reviver esperança e fé, disso que nós estamos falando, de ceder aquelas pessoas a esperança, né, delas reavivarem a sua fé, crendo no Deus poderoso, o Deus do impossível, e alcançarem os seus sonhos. Esse é o nosso trabalho, e nós sempre pedimos a ajuda de todos os irmãos. Vamos nos unir, nós que temos condição. Olha, a palavra de Deus diz que nós não temos que ir ali fazer algo porque temos condição, não. Nós temos que fazer por agradecimento, porque Deus é quem nos prospera, nós cremos nisso. E daquilo que nós temos, do pão sobre a mesa, da vestimenta que nós temos, do calçado, se nós temos condição, vamos olhar para aqueles que estão necessitados e estender a mão. É um mandamento de Deus. E é maravilhoso, nós nos alegramos de tantos testemunhos que nós ouvimos, quantas pessoas. E você que nos acompanha, eu sempre digo, olha, acesse lá o Instagram oficial da Fundação Reviver, o Instagram oficial da Associação Reviver Help Deus e Amor, e você vai poder ver testemunho de pessoas que foram alcançadas, de pessoas que retomaram a esperança, de pessoas que reavivaram sua fé por terem sido socorridas. E você que nos ajuda faz parte desta grande obra. E, irmão Armando, eu quero falar aqui de mais um projeto das instituições Reviver. Nós vamos falar agora do projeto Casa Aberta. Este projeto também que começou em novembro de 2024, mas que, graças a Deus, temos aberto portas em outras localidades, cada vez mais alcançando pessoas que estão em situação de vulnerabilidade, em situação de rua. Ouça aí do que se trata o projeto Casa Aberta.
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0: Está aí mais um projeto maravilhoso das instituições Reviver, e eu falo que é maravilhoso, porque maravilha só tem um que faz, que é o nosso próprio Deus. E nós só podemos fazer isso porque Deus tem permitido, tem prosperado o seu povo, Deus tem nos dado direção, e nós temos feito estes projetos para alcançar os necessitados. O projeto Casa Aberta, que começou em 2024 aqui em São Paulo, hoje já estamos expandindo esta casa, porque atendemos mais de 100 pessoas durante a semana. O local se tornou pequeno e Deus já preparou para nós um imóvel onde nós poderemos alcançar mais pessoas em situação de rua. E nós temos então unidade em São Paulo, depois fomos para Belo Horizonte, depois nós abrimos ali em Pacaraima, depois em Boa Vista, aí nós fomos para Brasília também, nós temos em Teresina e estamos expandindo cada vez mais. Então nos ajude, e neste caso do projeto Casa Aberta, além da sua contribuição, nós dependemos muito de doações. A maioria do público assistido é masculino e nós precisamos de roupa masculina, produto de higiene, produto de limpeza. Então nos ajude. Olha, você pode nos, além da sua contribuição, você pode nos ajudar de duas formas, com as suas doações, que você pode entregar em qualquer igreja pentecostal Deus de Amor, que nós temos espalhada por todo o país, que essas doações serão coletadas e atenderão o projeto. Ou numa campanha que nós temos, que é a campanha de tampinhas, onde você também no Brasil inteiro você pode colocar, coletar tampinhas PET ali de garrafa de refrigerante, garrafa d'água, garrafa de leite, produtos de limpeza. Você pode juntar ali e agora também você coletando ali latinhas e também acrilaque das latinhas, você pode entregar em qualquer uma das nossas igrejas pentecostal Deus e Amor. Tudo isso será vendido como reciclagem e será revertido ao projeto Casa Aberta. Então nos ajude para mais este projeto, um projeto onde nós temos alcançado muitas vidas. E como eu disse, se você acessar ali o site da Associação Viver Help Deus e Amor, você vai ver testemunhos maravilhosos das pessoas glorificando a Deus e agradecendo por tudo como elas foram acolhidas. E irmão Armando, eu já quero aqui também, antes de agradecer aqueles que têm nos ajudado, lembrar que aqui na sede mundial, às quintas-feiras, nós temos o culto em prol à obra assistencial. Culto esse que acontece em todas as nossas igrejas. Você pode ir em qualquer igreja pentecostal Deus e Amor, que você vai ter ali o culto em prol à obra assistencial. E na sede mundial acontece às quintas-feiras. Na última quinta-feira, o nosso irmão, o pastor Davi Miranda Filho, esteve ali anunciando a palavra de Deus. Nós estamos ali na quinta da multiplicação, portas abertas. E nesta quinta aqui não será diferente. O pastor Davi está fazendo ali 3 dias de campanha. E no dia 17, então, o nosso irmão Davi Miranda Filho, já a partir das 15 horas, estará no Santo Altar de Deus, ali em oração, para logo trazer a palavra de Deus aos nossos corações. Este culto, então, em prol à obra assistencial. Irmão Armando, já para a gente encerrar, eu quero agradecer aqui, então, aqueles irmãos, como a gente sempre faz, aqueles irmãos que têm nos ajudado, têm enviado ali o seu contato para conosco. E no final eu vou deixar aí o WhatsApp central da Fundação Reviver para você também que contribuir, enviar o seu nome e nós fazemos esse agradecimento. Eu quero aqui agradecer a nossa irmã Maria Olinda Feitosa, de Fortaleza, no Ceará. Nossa também irmã Maria Alice Feitosa Barbosa, de Fortaleza, no Ceará. Nossa irmã Jurema Arena, do Rio de Janeiro. A nossa irmã Cássia Freire de Carvalho Barbosa, de São Paulo. O nosso irmão Arquimedes Alves Nunes, DDD 62. Nosso irmão Benedito Alves de Azevedo, de Curitiba, no Paraná. Nossa irmã Luzia Oliveira Abe, de São Paulo. Nosso irmão Francisco Estrela Rodrigues, também de São Paulo. A nossa irmã Marina Sueli Teodoro da Silva, de Sete Lagoas, em Minas Gerais. E, por último, aqui o nosso irmão Ronelli Alves, da Paraíba, no Ceará. E, irmão Armando, olha o testemunho que ele dá. Ele fala que, na verdade, ele fez um voto de agradecimento às instituições de viver, porque ele foi curado de uma hérnia que sofria há mais de 30 anos. Oh, glória a Deus, que bênção! Deus abençoe, irmão Ronelli, que coisa maravilhosa. Obrigado pelo envio do seu testemunho, porque isso acresce a nossa fé daqueles que estão nos acompanhando. É isso, quando fazemos propósito para com Deus, o Senhor é poderoso, para Ele nada é impossível. Então, o nosso irmão Ronelli Alves fez esse propósito de agradecimento. 15 horas 31 minutos, o irmão Armando, quando ele mexe no óculos assim, e já sinaliza que está na hora. Então vamos finalizar. Nosso irmão, ó, eu vou desafiar aqui o nosso irmão Armando Medina também. Por quê? Logo de manhã eu assisto ali o Sertão Evangélico com o nosso irmão pastor César Medina. E ele dá uma saudação em Tupi-Guarani ali. Porque tem muitos irmãos indígenas que ouvem a programação. E o nosso irmão Armando, ele vai, em qualquer momento ele vai dar uma saudação aqui também aos irmãos. Aí, irmão Armando, pode dar uma saudação aí. Olha aí a saudação especial do nosso irmão Diácono Armando Medina, que também ali, saudação aos nossos irmãos indígenas, que sempre estão nos acompanhando. E nós vamos então para o encerramento, e então é o momento de nós falarmos com o nosso Deus. Você que está aí sintonizado, agradecendo a Deus por tudo que Deus tem provido na sua vida. Você, minha irmã, meu irmão, que vem aí colocando esse pedido de oração durante o programa Voz da Libertação, é o momento de junto, numa única fé, nós buscarmos ao nosso Deus, porque é um Deus do impossível. E ele diz na palavra dele que tudo que nós ligarmos aqui na terra será ligado nos céus. Então, neste momento, em o nome do Senhor Jesus, neste momento de oração, nós vamos buscar a face do nosso Deus. Pai querido e Pai eterno, é em o nome do Teu Filho amado Jesus Cristo, Senhor, que neste momento, nesta comunhão, Pai, onde, Senhor meu Deus, essas ondas estiverem chegando, aquele que está ali sintonizado, Senhor, muitos, Senhor, estão se alegrando, agradecendo a Ti por tudo que Tu tens provido, ó Pai, por terem o pão sobre a mesa, por ter a vestimenta, o calçado, saúde, Senhor, e estão alegres, regozijando, porque podem assistir a outros. Mas há aqueles, Senhor Deus e Pai, que estão aí nesta programação, buscando a Tua santa e divina face, Senhor, porque estão necessitados. Necessitados, às vezes, Pai, pelo pão que está sobre a mesa. Ah, Senhor, vem ali, prepare alguém de bom coração, Senhor, para que, Pai, o pão esteja sobre a mesa. Neste pai, esta mãe que está preocupado com como vai cuidar dos seus filhos. Este pai, esta mãe também que está preocupado ali, Senhor, porque os recursos financeiros já estão cessando, Pai, e tem os seus compromissos financeiros para honrar. Ah, Senhor, vem abrir as portas. Pai, mas há aqueles, Senhor meu Deus, que estão ali, de joelhos dobrados, talvez agora ali, diante de um leito, Senhor, onde um familiar ali está, onde pelo conhecimento humano a medicina mais nada pode fazer, mas o Senhor é o nosso Criador, é o Senhor quem sopra a cada dia o fôlego de vida sobre nós, Pai, e Tu é o médico dos médicos, o Senhor que conhece cada órgão, cada músculo, meu Deus, cada célula,

0: passante e divina providência agora, Pai. Opera ali onde o conhecimento humano mais nada pode fazer, Senhor, e o Seu nome venha a ser mais uma vez glorificado. Pai, visite aquele agora que está angustiado, este homem, esta mulher, este jovem, que talvez, Senhor, pelo síndrome do pânico, está ali desesperado, nem mais tem contato com a família, quer ficar ali, Pai querido, fechado, já não quer ter mais contato com as pessoas. Mas nós sabemos que este Espírito não vem de Ti, que sopre o Teu Espírito Santo agora sobre esta vida, libertando, Pai. Que esta pessoa sinta o seu coração acalentado agora, Deus de poder, Deus de glória, e se sinta liberto. E venha, Senhor, buscar a Tua santa face. Ah, aqueles que talvez, meu Deus, estão ouvindo essa programação agora e falam: ah, não, foi por acaso. Ah, Pai, não há nada por acaso na Tua obra. Foi o Senhor conhecendo este clamor, meu Deus, esse desespero, para que essa pessoa tenha agora, Senhor, um particular para contigo, uma experiência, Deus de poder, Deus de glória, mostrando que o Senhor é aquele que ouve, como diz na Tua palavra, que do alto céus, os Teus olhos estão olhando a todos os seres humanos da terra. Graças damos a Ti, Pai, por esta oportunidade de poder anunciar a Tua santa e divina palavra, de poder anunciar tudo aquilo que Tu tens permitido nós alcançarmos vidas necessitadas, ó Pai. Oh, em nome do Teu Filho Jesus, permita mesmo, ó meu Pai, que este canal de comunicação, através de todos os profissionais que nele trabalham, muitas e muitas vidas sejam alcançadas em todo este mundo. Abençoe toda a liderança do IPDA Play, abençoa, Senhor, a liderança da nossa diretoria deliberativa, ao nosso irmão pastor Lorival de Almeida, nossa irmã Débora Miranda, o nosso irmão presbítero Davi Miranda Neto. Ah, Senhor, visita a nossa líder mulher, nossa irmã Ereni Miranda. Venha renovar os dias de vida da Tua filha, Senhor. Dai saúde, dai graça, força, sabedoria, para que ela esteja ali à frente de tantos compromissos. Abençoe todos os diretores, as diretoras, meu Pai, ali da nossa diretoria executiva. E também abençoe toda a diretoria da Fundação Viver, da Associação Viver Help, Deus e Amor, por esta oportunidade, Pai, em nome do Teu Filho Jesus, nós Te agradecemos certo de tudo que tem prosperado, Pai, na vida daqueles que têm ajudado e daqueles que serão abençoados. E assim nós poderemos ouvir testemunhos do Teu grande trabalhar, porque nós cremos que clamamos em o nome do Teu Filho Jesus e grandes coisas o Senhor está operando. Graças damos a Ti. Amém. E agradecemos a vocês que estiveram aí sintonizados em todo o nosso Brasil, onde essas ondas estão chegando. Você pôde ouvir aí sobre a obra assistencial que a Igreja Pentecostal Deus e Amor tem realizado através da obra assistencial da Igreja Pentecostal Deus e Amor. E lembrando, hein? Quinta-feira, dia 17 de setembro, culto ao vivo através da rádio e também do YouTube sendo transmitido. E o nosso irmão Davi Miranda Filho trazendo a palavra de Deus nesta campanha Quinta da Multiplicação, Portas Abertas. Fiquem todos na paz do Senhor Jesus. Quem se despede aqui é o presbítero Nelson Santos e aqui na técnica o nosso irmão Armando Medina.
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5: 15 horas e 41 minutos.
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6: 15 horas e 41 minutos na capital paulista. Voltamos com todos vocês, que Deus abençoe. Pastor Paulo Martins e toda a equipe da Fundação Reviver, vocês que... Pastor Nelson também, que esteve conosco. Deus abençoe a vocês, nós estamos de volta e seguimos e seguiremos com a nossa programação ao vivo aqui da Central de Produção Internacional na capital paulista. 15 horas e 42 minutos.
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6: Estou, amados e queridos ouvintes, neste momento marca na capital paulista 16 graus com chuva, uma chuva fraca, porém a tendência é continuar esta chuva nas próximas horas. Chuvas, muitas nuvens e a máxima hoje marca 17 graus. Então, a mínima de 13 e a máxima 17 graus na capital paulista. Acredito que durante a noite vai esfriar. Então, vocês que estarão saindo de casa, saiam agasalhados, saiam com guarda-chuva. E você que está no trânsito também, cuidado, atenção, porque está um trânsito muito grande aqui na Avenida do Estado. Porém, sempre é muito bom e importante prevenir. Então, esta é a tempo e temperatura na capital paulista. Horas e 43 minutos, eu quero dedicar uma linda canção da gravadora MC Music. Vocês ficarão agora com esta linda canção que dedico a todos vocês. Ouça e seja abençoado. Jesus da história, este é o louvor no qual vocês ouvirão agora nessa tarde.
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7: Gravadora MC Music.

0: 13 horas e 48 minutos na capital paulista, horário oficial de Brasília. Então, hoje, ouvintes, segunda-feira, 14 de setembro de 2026, hoje é a segunda do pão, como diz em espanhol, Lunes del Pan. E hoje eu quero convidar você e toda a sua casa, a sua família, para que também participe conosco deste grande culto especial, onde estará um homem de Deus, nosso querido irmão Elias, ele que é seminarista, estará trazendo a mensagem de Deus aos nossos corações. Você é o nosso convidado especial para estar conosco aqui no Templo da Glória de Deus. Sim, toda a equipe do seminário pastoral, os professores, todos os obreiros também empenhados, aguardando você e toda a sua família para que também cultue ao nosso Deus aqui na sede mundial, onde estamos localizados na Avenida do Estado, 4568, aqui na Liberdade, São Paulo, capital, e vocês poderão participar livremente. Temos um amplo estacionamento gratuito, entrada franca. Você poderá estacionar o seu carro tranquilamente e vir cultuar a Deus, ser abençoado, porque hoje você será fortalecido por meio desta palavra, desta mensagem. Então, a Bíblia Sagrada nos diz que a palavra de Deus é como um martelo que esmiuça a penha. Então ela é firme, ela é poderosa. Então, queridos irmãos, venham receber a palavra de Deus aqui na Segunda do Pão, na sede mundial.
1: Meu nome é Sueli e eu sou de Belo Horizonte. Eu quero cumprimentar todos os ouvintes com a santa e gloriosa paz do Senhor Jesus. Já quero também parabenizar esse ministério maravilhoso do qual eu faço parte. E é por isso que eu vou contar um testemunho maravilhoso aqui, meus irmãos. No ano de 2009, em fevereiro, eu entrei passando muito mal num pronto-socorro de um hospital. Ali foi feita uma cirurgia de emergência e foi constatado um câncer, meus irmãos. Eu usei bolsa de colostomia e, saindo daquele hospital, eu já dei início no tratamento com a quimioterapia. Porém, meus irmãos, logo depois surgiram novos nódulos no pulmão esquerdo e no pulmão direito. E eu continuei fazendo a quimioterapia. Porém, meus irmãos, passava muito mal, porque eu fazia quimioterapia, ela me deixava muito debilitada. Eu ficava de 4 a 5 dias em cima de uma cama passando mal, mas mesmo assim eu ia na igreja, fazia campanha. Ficava pouquíssimo tempo, mas o pouco tempo que eu ficava, eu pedia ao Senhor para me curar. Em 2010, foi feita as cirurgias nos dois pulmões. Em dezembro do ano de 2010, o meu oncologista, que me acompanha até hoje, me chamou e me falou que o câncer que eu tinha não tinha cura, que ele iria começar a fazer um tratamento comigo paliativo, porque era um câncer com metástases. Você faz cirurgia no lugar, ele aparece em outro. Faz em um lugar, em um órgão, ele aparece no outro. E que enquanto eu tivesse vida, eu iria ter que fazer quimioterapia. E aí, meus irmãos, eu continuei a orar ao Senhor, mesmo ele me falando isso, eu continuei a orar. E em maio de 2011, o Senhor Jesus usou um servo dele para me revelar e me dizer que eu estava desenganada da medicina, mas que Jesus estava me curando. E eu tomei posse da minha vitória e, pela honra e glória do Senhor Jesus, eu fui curada. Eu só tenho a agradecer a esse Deus maravilhoso. Nunca mais eu fiz quimioterapia, nunca mais eu senti mais nada. Até hoje, graças a Deus, eu estou muito bem. Meu nome é Sueli e eu sou de Belo Horizonte. Esse é o meu grande testemunho para a honra e glória do Senhor. Amém.
0: Que tremendo testemunho impactante. Serva de Deus, irmã Sueli, muito obrigado pelo seu testemunho. Que tremendo, ouvintes. É, Jesus está curando. Jesus está curando na Igreja Deus e Amor. Ela foi curada do câncer. Olha só, estava enferma. Foi desenganada pela medicina, mas recebera de Deus o milagre. É um verdadeiro milagre. A senhora, irmã, a senhora é um verdadeiro milagre. Jesus curou. Hoje eu estive pregando a palavra de Deus no culto das 11h30 e eu preguei uma mensagem, capítulo de número 4, a partir do verso 42 em diante, do Evangelho de João, quando um homem, após Jesus sair de Caná da Galileia, um homem, um chefe, ele disse: olha, Senhor, vai até minha casa porque meu filho está prestes a morrer, está doente. Está já quase descendo a sepultura. Senhor, eu preciso que o Senhor vá lá, senão ele vai morrer. Jesus olhou para ele e perguntou: você crê? Você crê que o teu filho está vivo? E ele disse: eu creio, Senhor. E a Bíblia Sagrada descreve: ele creu na palavra de Jesus. E quando ele retornou para casa, o filho já estava curado. Que tremendo, ouvintes. É quando nós ouvimos a palavra de Deus. Jesus tem este poder, apenas uma palavra. Uma palavra. E nós receberemos o milagre do Senhor Jesus. Você que está em casa, visite hoje uma igreja mais próxima de sua casa. Faça parte e receba de Deus o teu milagre. Nós estamos convidando você e toda a sua família para que participe conosco das concentrações e campanhas que estão acontecendo aqui na sede mundial, no Templo da Glória de Deus. 15 horas, 55 minutos.

0: Espanha, amados e queridos ouvintes, visite hoje uma igreja Deus e Amor mais próxima da sua casa. Você que está em outra cidade, outro bairro, você que está em outro estado, visite agora uma igreja pentecostal Deus e Amor mais perto de você, para que você também seja abençoado, liberto. E estamos na campanha, hein? 14º dia desta campanha de jejum e oração. Não para, a igreja Deus e Amor, ela cresceu e continuará crescendo em oração. Olha o tema da campanha, Viva Tua Obra. Olha só, esta campanha é mundial e nós estamos empenhados, conforme foi deliberado pela nossa diretoria, presidente mundial também, nossa irmã Irene Miranda, que todos participem desta campanha, pastores, membros, obreiros, visitantes, enfim. E nós estamos empenhados nesta campanha de jejum e oração. Você que tem jejuado, você tem orado, então continue orando, continue clamando, continue buscando a face do Todo-Poderoso, porque esta campanha não para. Nós continuaremos e prosseguiremos até dia 21 de setembro. Então, logo, nós entendemos que ainda dá tempo de você participar, levantar um propósito de oração para que Deus venha te abençoar. Ouviremos agora também mais testemunhos, mais milagres, mais curas na igreja pentecostal Deus é Amor.
1: Paz do Senhor Jesus, aqui quem fala é Marcilene, eu moro na cidade de Limeira. Eu vou contar um testemunho que Deus, um milagre que Deus fez na minha vida. Eu estava com muita dor nas minhas pernas, eu sentia mais de anos na minha perna, uma dor na minha perna direita, como se doesse lá dentro, na veia das minhas pernas, sentisse como se fosse dentro da minha veia. Eu sentia muita dor mesmo, há muitos anos. Aquilo me incomodava, eu ficava inquieta. Na hora da oração, eu coloquei a mão sobre uma enfermidade, sobre a mão, sobre a dor nas minhas pernas, atrás do meu joelho, e eu orei, eu chorei ao Senhor e clamei. Amém. E o Papai do Céu respondeu o meu clamor e graças a Deus eu não senti mais a dor nas minhas pernas. Então eu só tenho a agradecer esse Deus e este programa, que através desse programa, graças a Deus, tem edificado muito a minha vida, minha casa, minha família. Eu tenho recebido muitas bênçãos, muitas vitórias e até aqui o Senhor tem me ajudado. Então agradeço a Deus e agradeço essa oportunidade. Que Deus continue abençoando cada vez mais e mais a vida dos irmãos.
0: Bênção, que maravilha! Olha só, serva de Deus, que também recebeu um grande milagre. Sentiu fortes dores nas pernas, mas através da oração, através do propósito de oração, ela foi curada para a glória do nosso Deus. Jesus, ele é o mesmo. Ele não mudou e nem tampouco mudará. Você que está em casa agora, creia neste milagre, neste sobrenatural de Deus na sua vida, creia nisto, meu irmão, creia nisto, minha irmã, porque Jesus está aqui para operar sinais e maravilhas. Você que está conosco, sintonizado nesta programação, envie agora a sua mensagem, porque daqui a pouquinho nós estaremos também prosseguindo em oração, em clamor, em súplica. Pedimos ao Senhor que te socorra, que te ajude, que te capacite. Então nós clamaremos a Deus pela sua vida. Irmãos, envie agora a sua mensagem. Prefixo 11-98292-3392. Queremos ouvi-lo, queremos conhecer você e queremos orar por você. Informe qual região você está nos ouvindo, qual estado, cidade, qual país. Informe também o seu nome para que possamos identificá-lo e também já enviar aqui uma saudação para a sua vida e apresentar a Deus, certo? A sua vida, a sua casa e a sua família. Nós estamos ao vivo aqui na sede mundial, o Templo da Glória de Deus. 15 horas e 59 minutos. Vamos agora para a identificação das emissoras e já já voltamos com vocês.
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13: Já estamos de volta com mais adoração.

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15: Grandemente ouvintes da Rádio Deus e Amor, vamos agora para o bloco de notícias Vida Profissional. E já voltamos com vocês.
16: E vamos ao momento de informação aqui na Rádio Deus é Amor. Formalização individual. Cadastro como microempreendedor exige atenção a custos, limites e obrigações. O custo para se formalizar como microempreendedor individual é zero, com registro gratuito pelo portal do empreendedor. O único custo recorrente é o pagamento mensal do documento de arrecadação do Simples Nacional, que vai variar de acordo com a atividade exercida. O microempreendedor individual tem um limite de faturamento anual de R$ 81 mil. Esse valor dividido pelos 12 meses do ano equivale a uma média de R$ 6.750 por mês. Existe ainda uma tolerância de 20% desse faturamento, mas quem ultrapassa o limite passa a ser enquadrado em outro regime tributário. Entre as principais obrigações estão a emissão de nota fiscal quando exigida, o pagamento mensal da guia, o preenchimento do relatório mensal de receitas e a entrega da declaração anual do faturamento. A organização desses documentos ajuda no controle do negócio e evita problemas com pendências fiscais. O microempreendedor também pode contratar apenas um funcionário e, nesse caso, precisa cumprir obrigações trabalhistas como registro em carteira, recolhimento do FGTS, Previdência Social, pagamento de férias, 13º e demais direitos previstos para o trabalhador contratado.
17: Horas, 7 minutos.
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15: Horas e 7 minutos. É isso aí, ouvintes do programa Voz da Libertação. Agenda do dia, daqui a pouquinho, Clínica da Alma, com ele mesmo, psicólogo Jesse Ávila, trazendo um tema muito especial, a reestruturação cognitiva. Logo após, teremos também Bíblia em Foco, com Gabriel Miranda, trazendo seguidores de qualidade. E logo em seguida, posteriori, teremos uma oração com o tema Renovo. Nós clamaremos ao nosso Deus pela sua vida, pela sua casa, pela sua família, para Deus renovar as nossas vidas. E às 17 horas em ponto, esta programação com Cido Gameiro, toda a equipe, programa Deus e Amor com você, e vocês poderão ficar por dentro, sintonizados com tudo o que está acontecendo em nossa sede mundial, também em nossas igrejas Deus é Amor. Às 18 horas, também, oração do entardecer, servo de Deus, o homem de Deus, em oração pela sua vida, pela sua casa, eles estarão em oração por você. Às 18h30, também teremos informativo Reviver, com a nossa irmã evangelista Eliana Miranda, trazendo também as precisas informações sobre os projetos da Fundação Reviver no Brasil, no mundo inteiro. E às 19 horas, culto, este culto abençoado aqui na sede mundial, Segunda do Pão, no Templo da Glória de Deus. Portanto, permaneçam conosco, porque estaremos sintonizados com vocês durante toda esta tarde abençoada. 16 horas e 9 minutos.
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17: Cumprimento com a paz do Senhor Jesus. Quem fala aqui é a irmã Angelina, da cidade de Divinópolis, estado de Minas Gerais. Eu quero contar um grande livramento que o Senhor Jesus concedeu na vida do meu filho Juarez. Por volta de 5 a 5 e meia da tarde, meu filho saiu. E ele saiu com o destino de tirar a própria vida. Quando foi ela para as 9 horas da noite, foi que minha filha viu as cartas que ele deixou para mim, para o pai dele, deixou para elas, despedindo de cada pessoa, agradecendo o que nós tínhamos feito por ele. E naquele momento que eu fiquei sabendo que meu filho tinha saído, nem sabia onde ele estava, eu pedi ao Senhor que desse ele o livramento. Minha filha pediu um irmão que orasse em favor dele. Confiei no Senhor. Quando foi 2 horas da manhã, meu filho bateu na porta, chegou todo chorando, todo sujo, chorando, e ele estava com um envelope de veneno de rato no bolso, meus irmãos, mas só que o Senhor livrou ele dessa grande cilada do inimigo. Uma voz falava com ele para tirar a vida, mas do outro lado ele ouvia a voz que falava para ele não fazer isso. Eu tenho certeza, foi o Senhor que deu ele o livramento, foi o Senhor que guardou ele, ele ouviu a minha humilde oração. Eu estou gravando esse testemunho para a honra e glória do Senhor e para que o mundo inteiro possa ver que o Senhor Jesus, ele pode, o Senhor Jesus, ele guarda, ele protege. Esse é meu agradecimento e agradeço em nome de Jesus.
15: Glória a Deus, que bênção, que maravilha, um verdadeiro milagre. Sim, uma bênção muito grande, no qual traz certamente edificação espiritual, meus irmãos, para as nossas vidas. Você que ouviu este lindo testemunho, a irmã orando, né? O filho desapareceu, ficou alguns dias, um tempo desaparecido, longe de casa. Eu me lembro do filho pródigo, não é? Se perdeu, foi para uma terra distante, e quando chegou um determinado momento da sua vida, ele ficou desesperado. Eu quero voltar para a casa do pai. Esta senhora, esta irmã, orou, clamou, pediu a Deus o grande milagre para que Deus trouxesse de volta seu filho. E ela trouxe, Deus trouxe, e ela está testemunhando da vitória, da bênção que recebeu. Deus ouviu a oração da serva de Deus e hoje ela testemunha apenas para agradecer. Olha só que bênção. Sabe por que as pessoas são abençoadas, irmãos? Sabe por que as pessoas recebem sempre milagres, bênçãos, curas, vitórias? Porque elas agradecem ao Senhor. Elas sempre são gratas por tudo que Deus está fazendo. Então, continue sendo grato ao Senhor. Continue sendo grato a Deus por tudo que Ele está fazendo em sua vida. E vocês contemplarão as bênçãos de Deus chegando até você. Igreja Pentecostal, Deus e Amor, Jesus está operando milagres e maravilhas.

0: 16 horas e 17 minutos. Boa tarde São Paulo, boa tarde Brasil. Vocês que estão agora nos acompanhando, sintonizados, você que está no interior da grande São Paulo, do estado de São Paulo, você que está no Nordeste, no Norte do nosso país, Deus abençoe vocês que estão sintonizados em todo o território brasileiro. Esta é uma programação ao vivo aqui da Central de Produção Internacional, aqui do Templo da Glória de Deus, direção da nossa querida irmã presidente e mãe na fé, Ereni Miranda. Deus abençoe a sua vida, querido e amado ouvinte, você que é ouvinte assíduo desta programação abençoada todas as manhãs e tardes e noites e madrugadas também. Vocês não poderão, né, ficar de fora destas programações, de tudo que está acontecendo em nossa sede mundial e em todas as igrejas pentecostal. Deus amor, lembrando a todos que quarta-feira, dia 16 do 9, dia 16, quarta-feira, 9 horas da manhã, nós entraremos neste propósito na continuação desta poderosa campanha com o pastor Milton de Almeida, ministrando a poderosa palavra de Deus e orando por sua vida, por milagres, curas divinas, libertações e toda a igreja sendo impactada certamente pelo poder e pela glória de Deus aqui na sede mundial. É a quarta-feira, Armando Medina, é a quarta do mover de Deus, pastor Milton Almeida, às 9 da manhã, aqui na sede mundial, na Avenida Prefeito Passos, número 10. Dezesseis horas e 19 minutos, vamos agora para a Clínica da Alma, este quadro com o psicólogo Jesse Ávila, trazendo aí a reestruturação cognitiva. Ouça agora e já voltamos com vocês.
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2: Olá, seja muito bem-vindo a mais um episódio do Clínica da Alma, um espaço para falarmos sobre saúde mental, qualidade de vida, inteligência emocional e desenvolvimento interior, sempre de forma leve, prática e com base científica. Você sabia que mudar a forma como você pensa pode mudar diretamente como você se sente? Essa é a base da reestruturação cognitiva, que é uma técnica fundamental da terapia cognitivo-comportamental. Eu quero falar hoje sobre mudando o jeito de pensar para mudar o jeito de sentir. É sobre a reestruturação cognitiva. A reestruturação cognitiva é o processo de identificar, desafiar e substituir pensamentos automáticos negativos por interpretações mais realistas e saudáveis. Pesquisas da Associação Americana de Psicologia mostram que essa técnica melhora significativamente os quadros de ansiedade e depressão, pois ajuda o cérebro a reinterpretar situações de forma menos ameaçadora. O nosso cérebro tende a criar distorções como catastrofizar. Eu acho que vai dar tudo errado. Acho que isso não tem como dar certo. Nada dá certo para mim, numa visão mais generalista. E a reestruturação cognitiva nos ensina a substituir esses padrões por pensamentos mais equilibrados, fortalecendo a resiliência emocional. Imagine alguém que pensa: é, eu fracassei na entrevista, então eu nunca vou conseguir um emprego. A reestruturação cognitiva propõe substituir esse pensamento por: essa entrevista não deu certo, mas eu posso aprender com a experiência e me preparar melhor para a próxima. Ou seja, a situação é a mesma, o impacto emocional é completamente diferente. Então nós não podemos controlar tudo o que sentimos, é claro, mas podemos aprender a mudar o que pensamos, e isso sim muda tudo. Porque A reestruturação cognitiva é o treino diário da nossa mente que transforma dores, sofrimento em aprendizado e o desespero em esperança. E por isso eu tenho aqui algumas dicas bem práticas que vai lhe auxiliar a praticar a reestruturação cognitiva. Número 1, anote os seus pensamentos automáticos. Observe o que surge quando você se sente mal. Número 2, questione a veracidade deles. Há fatos que comprovam o que você está pensando? Número 3, substitua por uma visão mais realista, nem otimista demais e nem pessimista. Penúltimo, use o pensamento do amigo. O que você diria a um amigo que estivesse na mesma situação? E por último, repita o processo diariamente. O cérebro aprende por repetição, semelhante a um músculo. Entenda isso. Como disse o próprio Aaron Beck, o fundador da TCC, a Terapia Cognitivo-Comportamental, quando você muda o modo como pensa, muda também o modo como sente e age. E se você gostou desse conteúdo, compartilhe com amigos e familiares. Continue acompanhando a nossa programação e fique atento, porque a qualquer momento estaremos de volta com mais reflexões como essa, que podem transformar a sua vida. Um forte abraço e até breve.
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3: 16:31.
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5: 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Aí o INSS me cortou, aí eu fiz uma perícia judicialmente. Aí o juiz me concedeu o benefício. 2018 chegou meu benefício, minha aposentadoria. Quando foi 2021, o INSS ligou para mim ir fazer a revisão do meu benefício. Aí cortou meu benefício, eu fazendo campanha de oração, Deus me deu essa vitória. Estabeleceu meu benefício de novo. Eu estou recebendo meu pagamento, graças a Deus, através da Igreja Pentecostal Deus Amor, através das orações e votos que eu fiz.
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6: E 16:33. Deus abençoe vocês de todo o Brasil. Muitas pessoas já enviando aqui a sua mensagem, seu pedido de oração. Nosso irmão Robson Barnabé, Deus abençoe. Nosso irmão Rubens também, nossa irmã Wanda Souza, nossa irmã Miriam, Deus abençoe vocês. E nossa irmã Esmeralda, todos participando. Luiz Sampaio, Deus abençoe grandemente. Muitas pessoas também mandando a paz do Senhor, porém não se identificando, porque tem muitos contatos que não tem identificação, não tem nome, não é? Mas tudo bem. Nosso irmão Leandro Pereira, do Nascimento, está aqui enviando aqui a sua paz também, a paz do Senhor. Deus abençoe, obrigado pela sua sintonia, pela sua companhia, pela sua participação conosco. Nessa tarde de segunda-feira, aqui nós estamos ao vivo já para proclamar ao nome do Senhor Jesus, glorificar o nome de Deus, porque até aqui, irmãos, Ele tem nos sustentado, tem nos fortalecido e continuará nos fortalecendo. Tivemos muitos cultos, graças a Deus, cultos abençoados, às 7 da manhã, às 9, às 11 e às 15 horas também. Pastor Alan Feitosa ministrando a palavra de Deus, e daqui a pouquinho teremos mais um culto, às 19 horas. Então você já pode se programar. Você que estará saindo do seu trabalho, vindo

0: da poderosa, inerrante palavra do Senhor. Você que está em casa, também peço que encarecidamente já prepare o seu coração, porque daqui a pouquinho clamaremos ao nosso Deus por renovo. Você que está desanimado, está fraco, está agora, neste momento, frustrado com algo que aconteceu com você, porém, nós vamos pedir a Deus o renovo espiritual e cremos certamente que Deus manifestará seu poder e a sua glória na sua vida, em nome de Jesus Cristo. É isso aí, ouvintes. Boa tarde, 16 horas, 35 minutos.
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2: Na paz do Senhor Jesus, aqui é a Fátima da cidade de Joia. Queria deixar uma bênção que Jesus me concedeu. Faz 6 anos que eu passei por uma cirurgia de emergência. A apendicite rompeu e ficou 15 dias com a apendicite rompida. Eu ia na igreja, até chegava na igreja, limpava a igreja. Às vezes chorava de dor, ficava internada. Sempre a dor era forte. Não podia mais me alimentar. O médico estava tratando para rim. E não era rim, era apendicite. Chegando ali ao médico, fizeram os exames. E o médico constatou que não tinha mais volta. Que eu ia fazer a cirurgia, mas não tinha mais volta. E o médico ali explicou para as minhas filhas e disse: pode preparar toda a tua família, porque a sua mãe vai entrar para a sala de cirurgia. Da sala de cirurgia, se ela resistir à cirurgia, ela vai entrar para a UTI. Mas, com certeza, ela não vai sair viva dessa. Eu entrei às 4 da tarde. Às 10 horas eu já estava no quarto, Jesus me deu a vitória e já faz 5 anos que eu estou trabalhando na obra de Deus novamente. E aqui está meu testemunho em nome de Jesus para edificação. Você que tem problema, coloca nas mãos de Deus, Ele pode todas as coisas. Ele é o autor do corpo humano, Ele é a vida e Ele me devolveu a vida para a glória do Senhor Jesus. Amém.
3: A paz do Senhor Jesus, todos os irmãos do programa Voz da Libertação, sou da cidade de Piracicaba. Josefa Martins Geral, queria contar uma bênção que eu recebi através do programa Voz da Libertação. Meu irmão estava passando por um processo muito difícil de pedra na vesícula. Já fazia 1 mês que ele não estava nem trabalhando mais, ele ia para o trabalho de madrugada, tinha que correr para o hospital. E uma situação difícil, ele chegava em casa, minha cunhada tinha que sair com ele correndo para o hospital, de tanta dor, de tanta dor. Ele tinha medo de comer, porque atacava a dor, né? E tinha que ir para o hospital, ia no hospital, só tomava soro na veia, voltava. Ele falava comigo, ele falava: ah, eu vou morrer de tanta dor, vou morrer de tanta dor. O médico até deu uma carta para ele enviar na Secretaria da Saúde para ficar numa fila de espera, mas já estava muito difícil. Aí chegou um dia e eu falei com Deus através da oração que os irmãos estavam orando às 11 horas. Ele já estava lá no hospital. Falei: se o senhor preparar hoje o médico para fazer a cirurgia no meu irmão, eu vou contar a bênção através do programa Voz da Libertação. Eu vou contar a bênção, eu vou contar a vitória, o que o senhor fez. Tem misericórdia dessa situação. E aí o médico falou assim: você está sem comer? Ele falou: faz 3 dias que eu não como, porque eu não consigo comer por causa da dor. O médico falou assim: vamos fazer todos os exames. Fez todos os exames, falou assim: vamos para a sala de cirurgia agora. Ele entrou na sala de cirurgia 1 hora da tarde. Eu orei com os irmãos 11 horas da manhã. 1 hora da tarde ele entrou em cirurgia e, para a glória de Deus, ele fez a cirurgia. E ele está bem lá na casa dele em recuperação. E eu falei: Jesus, muito obrigada. Estou aqui cumprindo com o meu voto, que é contando a bênção, para que a fé de muitos seja aumentada, para que pessoas que estão passando por essa situação, que ore para que Deus prepare o médico certo para fazer tudo o que deve fazer, como fez na vida do meu irmão. Eu agradeço em nome de Jesus. Josefa Martins Geral, sou da cidade de Piracicaba. Que Deus abençoe.
4: Saúdo a todos com a paz do Senhor. Amados irmãos, me chamo Gessione, sou morador da cidade de Cacoal, no estado de Rondônia. Venho compartilhar com os irmãos uma bênção maravilhosa que o Senhor Jesus me concedeu.

0: Há 2 anos atrás, eu orei ao Senhor e pedi uma bênção. Eu fiz um teste em uma grande empresa e pedi ao Senhor que Ele me abençoasse, que eu passasse naqueles testes que eu fiz. E o Senhor, na sua infinita misericórdia e bondade, mesmo eu sem merecer, Ele me concedeu essa bênção. Eu prometi ao Senhor que gravaria um testemunho. Faltei com o Senhor durante esses 2 anos. Então, mediante aos irmãos, eu peço perdão a Deus por não ter contado essa bênção antes. E conto agora e compartilho com os irmãos. E louvo ao Senhor, pois Ele é digno de toda honra, toda glória e todo louvor. Obrigado pela oportunidade, em nome do Senhor Jesus. Amém.
1: Glória a Deus! 16h40, horário oficial de Brasília. Ouvintes, são esses testemunhos que trazem edificação espiritual. Jesus disse: se vocês não virdes sinais e milagres, não crereis. Mas porque vocês veem, vocês creem. Por isso que Jesus opera estes milagres. Por isso que Jesus está operando sinais e maravilhas. Para que você, ouvinte, creia. Creia que Jesus, Ele é o mesmo e não mudou. Ele está curando. Ele está libertando. Ele está salvando vidas. Em nossas igrejas Pentecostal Deus e Amor. Você que está aí agora me ouvindo, faça-nos uma visita agora, hoje, talvez hoje, amanhã, para que você venha contemplar as maravilhas que Jesus está fazendo em nossa igreja Pentecostal Deus e Amor. Você que está aí no bairro, visite agora hoje. Hoje é doutrina nas outras igrejas, setoriais, estaduais, segunda do pão. Então vocês poderão acompanhar e ouvir o que Jesus está fazendo, para que vocês também saiam transformados e libertos pelo poder de Deus. Então, já programe-se sua agenda, porque no decorrer da semana nós teremos algumas programações abençoadas. Então vocês não poderão perder de forma alguma o que está acontecendo aqui na sede mundial, o Templo da Glória de Deus. Prepare-se, porque daqui a pouquinho ouviremos também este quadro especial, Bíblia em Foco, com Gabriel Miranda, trazendo as suas precisas informações e também pautado na Bíblia Sagrada. Seguidores de qualidade. E é todo dia, meus irmãos, todos os dias nós temos cultos aqui na sede mundial, no Templo da Glória de Deus. Qualquer horário que você vir, nós estamos tendo cultos específicos em 5 horários, 7 da manhã, às 9 horas, 11h30 da manhã, 15 horas, 3 da tarde, às 19 horas, 7 da noite. Vocês não poderão perder em nenhum destes horários. Teremos palavra de Deus, louvores, orações e vitórias para o povo de Deus. Estamos localizados à Avenida do Estado, 4568, Liberdade, capital paulista. Então vem para cá, São Paulo, vem para cá, Brasil!

0: Estou aí, amados e queridos ouvintes, após a meditação da Palavra de Deus com Júnior Figueira, nós entraremos em oração.
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3: Olá, ouvintes, a paz do Senhor. Eu sou o pastor Júnior Figueira e hoje eu quero falar com vocês a respeito dos seguidores de Cristo. A Bíblia, ela nos conta uma história em Mateus capítulo 14, no versículo 13. Diz a Bíblia que Jesus, ele se retira em um barco para um lugar deserto, apartado, e a Bíblia diz que quando o povo fica sabendo que ele está ali, o povo segue ele a pé desde as cidades ali mais próximas àquele deserto. Eu quero aqui chamar a sua atenção, ouvinte, para refletirmos aqui sobre o desenrolar desse texto, porque se trata aqui do texto que nos conta sobre a primeira multiplicação que Jesus realiza ali frente a uma verdadeira multidão de pessoas. É importante nós meditarmos o que levou essas pessoas a caminhar até o deserto. Nós sabemos que Cristo, ele exerceu o seu ministério pelas cidades. Ele corria às cidades onde havia ali ajuntamento de pessoas e, estrategicamente, ele buscava atingir o maior número de pessoas levando a palavra do reino, a palavra da salvação. E Jesus, ele costumeiramente pregava em sinagogas, pregava em praças, e dentro deste ambiente onde Jesus pregava em meio às cidades, nós vemos ali a presença de pessoas que, cheias de amor, cheias de desejo de aprender, estavam ali para ouvir a palavra de Deus e aprenderem com Cristo. Agora, o que podemos também perceber é que quando Jesus pregava em sinagogas, quando Jesus pregava ali em praças públicas, ou até mesmo nas praias, onde muitas pessoas trabalhavam, se ajuntavam pessoas que também não estavam ali para aplaudir o Senhor Jesus. Dentre estas, podemos citar fariseus, saduceus, homens que iam até onde Jesus estava para tão somente criticá-lo e apontar nele aquilo que julgavam eles serem erros cometidos. E dentro daquele ambiente, então, a multidão acabava se dividindo. De um lado, pessoas que estavam ali buscando um milagre, buscando uma cura, buscando uma palavra. E do outro, pessoas que estavam ali para criticar e para apontar Jesus. Agora, repare vocês que o texto nos diz que Jesus, ele sai do ambiente da cidade. Jesus, ele caminha em direção a um local deserto, distante. Jesus agora não está indo aonde as pessoas costumeiramente ficavam. Jesus não está indo em direção a uma sinagoga, não está indo em direção a uma praça, não está indo em direção a um lugar público. A Bíblia diz que Jesus, ele vai até um deserto. E o que nos chama a atenção é que quando Jesus está no deserto, é que nós podemos verificar que aquelas pessoas que seguem ele até o deserto são pessoas que nós podemos entender como discípulos de qualidade, seguidores de qualidade. Quando falamos a respeito de seguirmos a Jesus, nós devemos, ouvintes, seguirmos a Cristo com qualidade. Devemos ter qualidade na nossa decisão de seguir a Cristo. Eu entendo que quando Jesus estava em locais de fácil acesso, quando Jesus estava em praças, quando Jesus estava em sinagogas, ali se ajuntavam pessoas que amavam a Jesus e também pessoas que estavam ali só por estar. Pessoas que estavam ali só Por que deu certo de estarem ali e no momento que Jesus falava, essas pessoas estavam ali e, enfim, eram pessoas que estavam onde Jesus estava, mas não eram discípulos de qualidade, porque estavam ali tão somente pela facilidade que se tinha. Agora, no deserto, ouvintes, nós vemos a qualidade de discípulos que, mesmo em locais de difícil acesso, mesmo em locais de grandes dificuldades a serem enfrentadas, são pessoas, são discípulos que ainda assim continuam seguindo a Cristo. E quando nós olhamos para aquela multidão que vai até Jesus no deserto, nós vemos que era uma multidão de pessoas voltadas a olhar para Jesus, a crer em Jesus, e estavam prontas para serem tocadas pelo Senhor. Não eram seguidores movidos pela curiosidade, não eram seguidores movidos pela ânsia de criticar o Senhor Jesus ou de, quem sabe, apontar erros que supostamente eram atribuídos a Jesus, mas eram seguidores que estavam ali tão somente para servir o Senhor Jesus, adorá-lo e também para receberem dele aquilo que ele pode fazer. E, ouvintes, nós vemos que discípulos de qualidade, eles não olham para a dificuldade. Discípulos de qualidade não olham para o clima, para o ambiente. Discípulos de qualidade não abandonam o seu mestre apenas pelo ambiente no qual essa pessoa terá que necessariamente enfrentar por assim ser um discípulo. Discípulos de qualidade, eles olham para Cristo. E onde Cristo está, seja na sinagoga, seja na praça ou no deserto, discípulos de qualidade estarão seguindo a Cristo aonde ele estiver. É importante dizer que esta tarefa na qual nós temos que seguir a Cristo, ela é uma tarefa que nem sempre será fácil. Jesus já alertava os seus discípulos que haveriam sim perseguições por causa da justiça. Haveriam sim perseguições por causa do seu nome. Todavia, bem-aventurados são os discípulos que, mesmo em meio a dificuldades, continuam seguindo a Cristo com qualidade. Jesus está à procura de discípulos de qualidade. Discípulos que, mesmo em meio a grandes dificuldades, estarão seguindo ele por onde ele estiver. Importante chamar atenção ao fato que, mesmo ali no deserto, mesmo aquele grande povo estando ali no deserto, e nenhum deles ali se preocupou com o que comer, nenhum deles ali se preocuparam com o que deveriam se alimentar mais tarde, mas eles, movidos pela fé, foram ao encontro do Senhor Jesus. E ali, no deserto, Jesus providencia a eles o alimento e tudo quanto eles precisavam. Jesus é aquele que cuida dos seus seguidores. Todavia, ele está à procura de seguidores de qualidade. Que Deus abençoe você e que você possa cada dia mais, com qualidade, seguir a Cristo.
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0: 16 horas e 53 minutos na capital paulista. Palavra de Deus, meditação da palavra com Júnior Figueiros. Que Deus abençoe a sua vida, vocês que ouviram a mensagem de Deus. Que bênção! Mas já vamos nos preparar porque agora chegou o momento da oração do renovo. Eu quero orar pela sua vida.
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0: Poderoso Espírito Santo de Deus, Senhor, neste momento, ó Pai de amor e de verdade, confirma, meu Pai, a Tua bênção com a Sua Igreja, ó, em nome de Jesus Cristo, Senhor. Pai, nós queremos glorificar o Teu nome santo, Senhor meu Deus, poderoso e eterno Pai. Senhor, a Tua Igreja que ora, que clama, que suplica o Teu Espírito Santo, neste momento nós oramos com fé. Nós oramos, ó Pai, porque cremos no Teu agir, porque cremos na manifestação do Teu poder e da Tua glória. Em nome de Jesus Cristo, Salvador, eu oro com fé, ó Pai. Eu oro porque creio, Senhor, meu Deus e meu Pai, na Tua intervenção divina. Senhor Jeová Jiré, o Senhor é o Deus provedor, o Senhor é Deus que trabalha, que opera em nossas vidas. Em nome de Jesus Cristo, o Salvador, Pai, muito obrigado pelo Teu amor. Muito obrigado pela Tua bênção, ó Pai. Muito obrigado pela Sua bondade rica e misericórdia sobre o Teu povo. Concede-nos, ó Deus, concede o livramento, Senhor. Renova, Senhor, o Teu povo. Aviva, Pai da glória, a Sua Igreja, a Sua misericórdia. Em nome de Jesus Cristo, este irmão, esta irmã que tem orado, Senhor, que está desanimado, que está fraco, Senhor, em nome de Jesus Cristo, Pai, que o Senhor possa avivar agora a fé, renovar, Pai, esta alegria que agora está, meu Deus, fraca, enfraquecida. Mas nós oramos com fé, porque cremos na manifestação, no renovo espiritual, na bênção completa para o Seu povo e para a Sua Igreja. Todavia, Pai, o Senhor permanece o mesmo, hoje e todo sempre. Por isto, nós Te glorificamos e Te agradecemos por esta graça, por esta misericórdia, para a glória do Teu nome bendito. E assim, ó Deus, queremos Te agradecer pelo renovo espiritual, pelo encorajamento e o ânimo que o Senhor tem dado para o Seu povo e a Sua Igreja, em nome de Jesus.

0: 16:57. Deus abençoe a sua vida, vocês que oraram conosco, a oração do renovo, graças a Deus pela vida de vocês, mas agora nós, após a identificação das emissoras, vocês ficarão com o programa Deus e Amor com você, com ele mesmo, nosso irmão em Cristo e amigo Cido Gameiro e toda a equipe, trazendo aí as precisas informações. Vocês permanecerão conosco, sintonizados, porque após a programação do Homem de Deus, vocês ficarão com a oração do entardecer. Nesse exato momento, 16:58 na capital paulista. E este quem comunicou com todos vocês, eu mesmo, seu irmão em Cristo e amigo diácono Lindenberg Araújo. E em seguida, vocês acompanharão esta programação abençoada com ele, Cido Gameiro, em nome de Jesus. Deus abençoe, tenha uma ótima tarde e que Deus possa abençoar as vossas vidas, em nome de Jesus.
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19: Todavia, nossa força, meu Pai Santo, aleluia, não pode, meu Pai maravilhoso, Deus querido, comparar-se com a força do adversário, aleluia, com a força dos nossos inimigos. Se nós, meu Pai Santo, vencemos batalhas, é porque estamos, aleluia, sustentado pela força do Teu poder, pela força do Teu braço. Se o Senhor, meu Pai Santo, não for a nossa força, não poderemos combater os nossos inimigos, para que essa vitória chegue a nós e a nossa casa também. Ó Deus Todo-Poderoso, Deus querido, Deus Santo, aleluia, ser com este servo, com esta serva que está buscando a Tua presença nesse momento, que talvez esteja em um estado de angústia, aleluia, mas está buscando do Senhor revestimento, está buscando no Senhor calmaria, refrigério, está buscando em Tua presença força, graça, está buscando em Tua presença resistência, meu Pai maravilhoso, aleluia, domínio próprio para poder, meu Pai Santo, aleluia, controlar, aleluia, nessa situação, manter o controle de suas emoções diante dessa situação, aleluia, pois a Tua palavra nos alerta e estamos debaixo dela, que se nós mostrarmos fracos no dia da angústia, a nossa força será pequena. Este servo, esta pessoa de fé, ó Deus, está buscando não se mostrar fraco num momento que está passando de angústia. Está buscando ao Senhor, aleluia, está tomando uma atitude, está tomando uma decisão para que o Senhor o fortaleça, para que o Senhor a fortaleça. Para que ainda que permaneça nessa situação, meu Pai Santo, nessa hora de angústia, a sua força, meu Pai Santo, fará erguer novamente. A sua força fará lhe tomar, meu Pai Santo, aleluia, cada vez mais uma posição diante, Deus Todo-Poderoso, da dificuldade. Pois a primeira atitude, meu Pai Santo, de alguém em angústia, tomar uma atitude, é se posicionar. Muito mais do que qualquer outra coisa que deva fazer, é primeiro se levantar, é se erguer, meu Pai Santo, é poder falar, é poder se expressar, e é isso que o Senhor está fazendo nesta vida, que decidiu orar, que decidiu fazer propósito, que decidiu buscar no Senhor socorro e resposta, aleluia, ajuda que precisa, e o Senhor não nega ser, aleluia, para esta pessoa, o Deus que socorre, o Deus que ampara, o Deus que ajuda, o Deus que sustenta, o Deus que fortalece, que nesta hora, Senhor Jesus Cristo, o Senhor, meu Pai maravilhoso, possa entrar nos lares que acompanham esta campanha e esta oração. Ó Deus, estamos debaixo da Tua misericórdia. E só estamos aqui porque o Senhor decidiu que nós estaríamos de pé mais um dia. Aleluia, só estamos de pé porque a Tua misericórdia se renovou. Conforme a Tua palavra, meu Pai Santo, que diz que as misericórdias do Senhor são a causa de nós não sermos consumidos, pois as Tuas misericórdias se renovam a cada manhã. Aleluia, cremos, meu Pai maravilhoso, que a Tua misericórdia se renovou esta manhã, para podermos estar de pé aleluia, e lutarmos pela nossa vida, pelos nossos sonhos, pelos nossos objetivos, pelo nosso futuro e pelo futuro da nossa família e pela vida dos nossos familiares, daqueles com a qual nós amamos e colocamos nesta oração. Aracando, Uribiasteia, Naia, Senhor Jesus Cristo, Deus de maravilhas, Deus Todo-Poderoso, que toda força contrária, o Senhor venha, meu Pai Santo, aleluia, tirar, aleluia, Deus Todo-Poderoso, Deus querido, do caminho desta pessoa, a fúria, a força do adversário, que tem, meu Pai Santo, aleluia, insistido, para meu Pai maravilhoso, Deus querido, abater esta casa, abater esta fé, abater a esperança, abater, meu Pai Santo, aleluia, Deus Todo-Poderoso, este coração, de maneira que não venha mais, meu Pai Santo, ter fé em Tua presença, acreditar, meu Pai Santo, aleluia, ter esperanças que vai melhorar. O Senhor, meu Pai maravilhoso, é um Deus que opera mediante a fé daquele que Te busca. Aleluia, glória ao Teu santo nome. O Senhor, meu Pai maravilhoso, Deus querido, aleluia, opera poderosamente em nossas vidas nesse momento, pois temos, aleluia, a fé e usamos ela em oração. Mas Tu sabes que o adversário luta contra, aleluia, Deus Todo-Poderoso, essa família, para que a fé não venha, meu Pai Santo, ter lugar mais neste coração. Aleluia, que a dúvida venha tomar, que a incredulidade venha tomar, que a frustração venha tomar. Tudo isso, meu Pai Santo, compromete a nossa fé no Senhor. E dependendo, meu Pai Santo, do quanto a nossa fé é comprometida, nada irá acontecer. Aleluia, o processo, meu Pai Santo, será comprometido. Aleluia, o resultado não vai chegar no tempo certo. O milagre não vai acontecer se a fé continuar abalada. Se a fé, meu Pai Santo, não for mais a mesma. Se a fé, meu Pai Santo, diminuir. Se a incredulidade tomar conta. Se a dúvida tomar conta. E não é sobre o Senhor não operar. É sobre o inimigo agindo contra a nossa fé. Mas como, meu Pai Santo, aleluia, nós cremos na Tua palavra.

incredulidade. Ele reconheceu que havia incredulidade em seu coração e pediu ao Senhor ajuda. Ele reconheceu e o Senhor acrescentou fé àquele coração. E esta pessoa precisa, meu Pai Santo, reconhecer o seu momento, meu Pai Santo, de fé fraca, o seu momento de incredulidade, de dúvida, ao invés de negar, meu Pai Santo, e permanecer do jeito que está. Se não reconhecermos as nossas fraquezas, não seremos restaurados pelo Senhor. Se não reconhecermos que estamos frustrados com algo, não seremos alcançados. Se não reconhecermos que estamos insatisfeitos por não receber aquilo que pedimos, não iremos nos ter, não ser, aleluia, Deus Todo-Poderoso, não seremos tratados por Ti, não entenderemos os Teus motivos, não entenderemos as Tuas razões, se não reconhecermos o que há dentro do nosso coração. Pois temos um relacionamento contigo, e quando amamos, nós reconhecemos quando nós estamos chateados, nós reconhecemos quando estamos chateados, aleluia.

com esse sentimento dentro de nós e precisamos da tua resposta, pois aquilo que precisamos, aleluia, é o que, aleluia, o Senhor mesmo está disposto a fazer, que é falar aos nossos corações, que é agir. Ó Deus, eu coloco meu Pai Santo dentro deste momento de intercessão, cada vida, pois tu sabe o que precisa para esse coração, aleluia, que está duvidando, é uma palavra, aleluia, o Senhor sabe que tudo que essa pessoa precisa é ouvir o que o Senhor, meu Pai Santo, aleluia, recebeu em oração, que foi esse questionamento, que foi essa indagação, que foi essa pergunta, aleluia, que tem angustiado esta vida, que tem, meu Pai Santo, entristecido esse coração, do porquê não aconteceu desta forma, do porquê o Senhor permitiu tal coisa acontecer. É nós, meu Pai Santo, que temos por fraqueza não poder, meu Pai Santo, aleluia, saber de todas as coisas. Nós, como seres humanos, temos as nossas limitações, mas é aí que o Senhor, meu Pai Santo, se mostra mais uma vez como Deus em nossa vida, disposto a nos explicar, disposto a falar ao nosso coração, disposto a entender o nosso momento, meu Pai Santo, de humanidade, e agir ao nosso favor. Aleluia, Deus Todo-Poderoso, que a cada momento de oração nós podemos ter consciência que temos liberdade em tua presença. Não é pecado, Senhor Jesus Cristo, entrarmos em tua presença, aleluia, com revolta, com dúvidas, aleluia, Deus Todo-Poderoso. O que é errado é sair desta mesma forma, aleluia. O Senhor não nega ou impede, nós sentimos todo o sentimento que nós estamos, meu Pai Santo, sujeito a sentir nesta terra. O que o Senhor deseja é que nós venhamos expressar diante do Senhor, se comunicar com o Senhor, falar com contigo que nós estamos sentindo, para que a nossa, aleluia, aliança contigo seja cada vez mais firme, para que o nosso relacionamento venha a ser cada vez mais, meu Pai Santo, desenvolvido em tua presença. Ó Deus Todo-Poderoso, Deus querido, aleluia, age nesta vida, age nesta pessoa que está, meu Pai Santo, em tua presença, mas está preferindo, meu Pai Santo, resistir aos sentimentos, está preferindo deixar de lado, meu Pai Santo, a dor que sente, aleluia, a tristeza que sente por alguma situação, e o Senhor não quer que nós venhamos viver retraídos, contendo, meu Pai Santo, os sentimentos, porque isso adoece, isso compromete o nosso desempenho, isso, meu Pai Santo, compromete a nossa vida, o nosso relacionamento com as pessoas, aleluia, e de certa forma, a longo prazo, isso compromete também, aleluia, glória a Deus, a nossa vida espiritual, o nosso ministério, a nossa intimidade contigo. O Senhor nos chama para termos diante do Senhor, aleluia, confiança de expressarmos, desabafarmos em um mês, meu Pai Santo, de conscientização, o que mais, meu Pai Santo, a humanidade precisa. Começa por

glória ao teu nome. E se isso não se encontra em homens, alguém que ouça, alguém que compreenda, alguém que tenha compaixão suficiente para sentar e ouvir quem precisa, o Senhor é o Deus que está disposto a ouvir, que está disposto, meu Pai Santo, aleluia, a tratar desta dor, a tratar deste trauma, a tratar, meu Pai Santo, dessas feridas em seu emocional, em seu psicológico, Senhor. E é isso que eu peço nesta hora de oração, que o Senhor venha, meu Pai Santo, trazer essas pessoas para a tua presença, por intermédio, meu Pai Santo, das orações dos teus servos, por intermédio, meu Pai Santo, deste pai que ora pela filha, desta mãe, meu Pai Santo, aleluia, que ora pelo filho, através, meu Pai Santo, desse irmão que ora, aleluia, pelo seu irmão, através, meu Pai Santo, desse filho que ora pelo pai, traz para a tua presença, Senhor, traz, meu Pai Santo, para a tua casa, para que ouça a tua palavra, para que encontre no Senhor aquele que pode resolver os seus problemas, para que encontre, aleluia, no Senhor, alguém que o ouça e possa o ajudar, pois o Senhor está disposto e é o nosso dever falar de ti para essas pessoas. E se não podemos alcançar todo mundo, as nossas orações alcançam. É por isso que estamos aqui, pois aonde nossos pés não podem ir, aonde a nossa voz não alcança, as tuas mãos alcançam, aleluia, o teu poder alcança, aleluia, a tua presença alcança, os teus anjos alcançam, aleluia, onde nós não podemos estar, o teu Espírito Santo pode, o Senhor pode. E se aonde essa pessoa está, que ninguém pode ir, meu Pai Santo, ao encontro agora, o Senhor pode. E pedimos isso para repreender a morte, para repreender o mal, para repreender o suicídio, para repreender, meu Pai Santo, Deus Todo-Poderoso, essa impulsividade desse psicológico abalado que faz com que essa pessoa não pense nas suas ações.

Santo, de situações que abalam o seu psicológico. Pessoas, meu Pai maravilhoso, que diante de uma notícia forte, intensa, pela impulsividade comete, meu Pai Santo, aleluia, contra a sua vida. Aleluia, Deus querido, Deus Santo. Não necessariamente essa pessoa pensava em se matar, mas o choque da notícia, a impossibilidade, meu Pai Santo, de um psicológico abalado, faz com que essa pessoa tome essa impossibilidade movimentada pelo adversário de tirar a sua vida. Mas se o Senhor agir neste momento, que é, meu Pai Santo, de minutos, o Senhor salvará esta vida da morte. Aleluia, Deus Todo-Poderoso, Deus querido, santo é o teu nome. Aleluia, quantas pessoas são levadas a, aleluia, Deus Todo-Poderoso, a tomar essa decisão por impossibilidade, por causa do desespero. Olha quantos pais, quantas mães, Senhor, aleluia, pelo desespero de não ter mais nada, meu Pai Santo, para dar aos seus filhos. Pessoas que estão no desespero de não poder mais, meu Pai Santo, cuidar de quem ama, que perdeu tudo, Senhor, e num ato de impossibilidade pensa em tirar sua vida como solução. O Senhor é o Deus que chega, aleluia, nesta vida, nesta hora, para fazer, aleluia, um milagre acontecer. Aleluia, Senhor. Quão triste é, meu Pai Santo, cada vida que infelizmente partiu por conta de situações como essa, por conta de desespero, de não saber mais o que fazer. Aleluia, Deus Todo-Poderoso, e nessas horas não há ninguém que possa fazer alguma coisa se não for o Senhor. Aleluia, adiante, aleluia, Deus Todo-Poderoso, da dor, da angústia, do abalo, só o Senhor mesmo para agir. Só o Senhor mesmo para livrar da morte, Senhor. Porque não estamos vendo o que o adversário está fazendo no mundo espiritual. Aleluia, para um mundo, meu Pai Santo, tão imediatista, para um mundo tão ansioso, para um mundo cheio, meu Pai Santo, de preocupações, esse tema é irrelevante, meu Pai Santo, Deus Todo-Poderoso. Mas para, meu Pai Santo, o Senhor, é importante falar disso, porque é algo que acontece longe do nosso campo de conhecimento, acontece longe do nosso campo de visão. Não temos como saber, meu Pai Santo, quais pessoas estão assim, até que aconteça uma tragédia. Por isso o Senhor nos chama, nos usa para interceder, por uma questão de compaixão, por uma questão de amor que o Senhor tem pelas almas, por uma questão de misericórdia, porque esse é o nosso objetivo também como igreja, se importar com aquilo que o mundo não se importa, o que o mundo acha que é frescura, o que o mundo acha que é fraqueza. O Senhor vê como, meu Pai Santo, algo que pode comprometer essa alma. Aleluia, o Senhor entende como uma dor, como uma enfermidade que precisa ser tratada. E nós que somos teus filhos não podemos ser indiferente, aleluia, ao teu sentimento, ó Deus. Se o Senhor se importa com essas pessoas, é nosso dever se importar também. Se o Senhor se importa com que nós venhamos interceder, assim como o Senhor Jesus Cristo intercede junto ao Pai, nós também devemos interceder. Aleluia, glória ao teu Espírito Santo, pois assim o Senhor salva vidas, pois assim o Senhor liberta pessoas, pois assim o Senhor cura da depressão, pois assim o Senhor sara da enfermidade, aleluia, no psicológico, pois assim o teu Evangelho alcança vidas, o teu nome é glorificado, independente da nossas opiniões. O que importa é o que o Senhor deseja que nós venhamos fazer em tua presença. Reservo-me, meu Pai Santo, na minha ignorância, se eu não sei, meu Pai Santo, sobre algo, se eu não entendo sobre tais enfermidades, longe, meu Pai Santo, de mim, ousar falar alguma coisa, a não ser interceder. A tua vontade prevalece ante a morte, a tua vontade prevalece em um mundo, aleluia, adoecido, aleluia, a tua vontade prevalece em um mundo de trevas, a tua vontade prevalece em um mundo de iniquidade.
a tua vontade prevalece ante, aleluia, o plano do adversário. A tua vontade prevalece ante a fúria dos nossos inimigos. E a ti seja a honra e a glória, pois o Senhor sempre prevalecerá. Eu te glorifico, Jesus Cristo, pois hoje o Senhor está livrando pessoas da morte. Eu te glorifico, pois hoje, meu Pai Santo, o Senhor está abrindo portas, o Senhor está prosperando, o Senhor está curando enfermidades, aleluia, físicas, o Senhor está livrando de acidentes, de assaltos, o Senhor

0: acesso, aleluia, na vida das outras pessoas, que é o seu íntimo, que é o âmago do seu ser, que é no interior, no mais profundo da sua alma, arabasteria candaraia, que o homem não alcança, mas o Senhor alcança, que a tua palavra seja como uma espada de dois gumes, nesta hora, para entrar neste coração, que nesse dia ainda, Senhor, pelo poder da tua palavra, o Senhor venha usar os teus servos, que irão levar a tua palavra em cada canto desta terra, que o Senhor possa salvar vidas, que o Senhor possa transformar pessoas. Ainda é importante a salvação, muito mais do que o dinheiro, ainda é importante a salvação, muito mais do que qualquer bem material, ainda é mais importante as coisas eternas do que as coisas finitas, arasturia candaraia, pois se o Senhor voltar agora, o que importa é nossa alma, o que importa é nossa vida espiritual, o que importa é a aliança contigo, o que não conseguiremos ter nessa terra, temos nos céus, alabasturia candaraia, as nossas riquezas separadas, alabacandarabastuia, para aquele que vencer, erecanduribiastuia, Senhor Jesus Cristo, aleluia, que nesta hora o Senhor traga para nós cada vez mais sensibilidade espiritual, para que nós venhamos estar cada vez mais sensíveis ao teu Espírito Santo e às coisas espirituais. Senhor Deus Todo-Poderoso, que nesta hora, ó Deus querido, nós possamos cada vez mais ter sensibilidade, aleluia, para entendermos que o Senhor é que está agindo, para entendermos que o Senhor está operando, para entender as razões das tuas palavras, para entendermos, meu Pai Santo, o que o Senhor quer para a nossa vida, aleluia, para compreendermos a tua vontade, Senhor. A falta de sensibilidade, aleluia, nos faz cada vez mais tentados a questionar, a murmurar, reclamar do que está acontecendo. Traz a nós, meu Pai Santo, sensibilidade para não ter espaço, aleluia, para usarmos nossos sentidos para aquilo que te desagrada, para não usarmos nossos ouvidos para fofoca, para murmuração, para não darmos nossa língua, nossa voz, nossos lábios para aquilo que te desagrada, ó Jesus querido, arasturia candaraia, para não colocarmos, meu Pai Santo, os nossos olhos para o próximo e julgar a aparência, Senhor, alacando ribiaste calamandaraia, ó Jesus querido, traz-nos sensibilidade, Senhor, para que nós não venhamos estar indiferente nessa atmosfera espiritual, aleluia, que o Senhor nos coloca toda vez que nós oramos em tua presença, toda vez que nós buscamos a essa movimentação no mundo espiritual, o Senhor Espírito Santo está agindo, alasturia candaraia, o que será de nós se estivermos aqui sem te sentir, o que há de nós, meu Pai Santo, sem a sensibilidade ao teu Espírito Santo, estaremos em tua presença, orando automaticamente, aleluia, orando, meu Pai Santo, de forma inconsciente, porque tem que orar, porque é obrigação, não estamos aqui para isso, Senhor, alabasturia candaraia, ainda há prazer na oração, ainda há satisfação de falar com Deus que nos salvou, de ter relacionamento com Jesus, ainda há amor em falar contigo, Jesus, arasturia candori miandaraia, se o nosso sentimento mudou, ajuda-nos a voltar às primeiras obras, a voltar o primeiro amor, aleluia, Senhor, para que esse momento não seja só mais um momento do dia, só mais uma obrigação que tem que ser feito, mas seja aquilo que sempre foi, aleluia, um momento para nós termos intimidade com o Senhor, falar com o Senhor, não só como Deus que opera, mas como Deus que tem um relacionamento conosco, falar com o Senhor não só como Deus que faz milagres, mas como amigo que nós podemos confiar, aleluia, falar com o Senhor, não só como Deus que cura, mas o Deus com a qual nós temos, aleluia, glória a Deus, confiança, com a qual nós somos confidentes, aleluia. O Senhor, meu Pai maravilhoso, é o Deus que está agindo agora, e eu te glorifico por o Senhor estar agindo em cada mente, em coração agora, que está diante, meu Pai Santo, de uma luta espiritual na sua mente, que não está conseguindo mais se concentrar, nem ler tua palavra, nem, meu Pai Santo, cultuar, nem orar, nem jejuar. Está tendo uma luta no seu psicológico, meu Pai maravilhoso, Deus querido, e reconhece isso em tua presença. Eu oro por esta pessoa, para que o Senhor venha repreender essa seta que foi lançada contra esta mente, para justamente atrapalhar aonde é mais importante, que é na oração, que é, meu Pai Santo, na leitura da palavra, que é no culto, que é no momento, meu Pai Santo, de devocional. Ó Deus querido, Deus Santo, Alasturia Kanduri Biastekandaraya. Pois essa pessoa só sente sono quando é para fazer coisas espirituais. Alapaste Kalamandaraya. Só se preocupa com problemas, meu Pai Santo, quando é na hora de orar, de ler a palavra, justamente para se distrair, para perder a concentração. Mas que nesta tarde o Senhor venha tratar desse negócio. Pois o Senhor quer falar com esta vida. O Senhor quer operar, meu Pai Santo. Essa pessoa está lutando para ter uma vida espiritual melhor em tua presença. Mas o inimigo não se dá por satisfeito, ó Deus, e quer lutar contra isso. Mas a vitória é tua sobre esta vida. A vitória é tua sobre esta, aleluia, meu Pai Santo, casa, sobre este ministério, sobre esta pessoa. A ti seja honra e a glória por tudo que o Senhor tem feito. Eis o teu servo, meu Pai Santo, que dará continuidade a esta oração. O cooperador Romildo, que dará, meu Pai Santo, continuidade, sendo usado pelo Senhor na intercessão. Ser com eles e com cada um que está acompanhando pela rádio, pela live, e está colocando, meu Pai Santo, aleluia, o nome e a causa com a qual o Senhor, aleluia, irá operar. E nós estamos intercedendo. A ti seja a honra e a glória pela tua maravilha que o Senhor faz nesta hora de oração em nossas vidas.
1: Sim, meu Deus, derramas as bênçãos, aleluia. Derrama, Senhor, as bênçãos dos altos céus na vida dos ouvintes, os irmãos internauta, em concordância com o teu servo, o cooperador Ailton. Meu Deus, prosseguimos aqui na oração. É o terceiro período da oração nesta segunda-feira. Aleluia, hoje dia 14 de setembro de 2026. Aleluia, derrama, Senhor. As bênçãos de Deus não serão pingadas, aleluia, mas sim derramada como chuva, aleluia, Senhor. Confirma o milagre do impossível, é o milagre do impossível na vida dos ouvintes, aleluia, aleluia, Senhor. Quantas pessoas hospitalizadas, meu Pai, visita agora, crianças, adolescentes, jovens, meu Deus, aleluia, terceira idade, os idosos, Senhor da glória, aleluia, meu Deus, confirma a bênção. O Senhor disse, aleluia, o Senhor afirma dizendo, eu irei e lhe darei saúde, aleluia, oh glória. E o Senhor afirma dizendo também, o que queres que te faça, aleluia, aleluia, Senhor, aleluia, meu Deus. Deus de poder, é crendo no milagre do impossível. Glória a Jesus, alcança esta pessoa agora que precisa do socorro de Deus. Aleluia, Senhor Jesus querido. Pedir e dar-se-vos-á, pois os que pedem recebem, buscam, encontram, bate e as portas se abrem. Aleluia. Tem portas se abrindo, tem milagres acontecendo. Estamos em campanha forte de oração, Senhor. Aleluia, aleluia, oh glória a Deus. A oração é uma conversa com Deus, é um diálogo com Deus, é compromisso com Deus, aleluia, é compromisso com o céu, com as almas, aleluia. Deus de poder, bastante oração é bastante bênção. Glória a Jesus, aleluia, Senhor. Confirma a bênção agora, o milagre das causas impossível. Quantas pessoas desempregadas e nós intercedemos em oração, colocamos em oração milhares de pedidos de oração aqui no Santo Altar de Deus, aleluia, milhares de pedidos de oração entre o livro da oração e a urna sagrada que está aqui de frente do altar da Igreja Deus e Amor. Aleluia, Senhor, confirma o milagre das causas impossíveis. Aleluia, porque o impossível é só o Senhor que faz. Glória a Jesus, é só o Senhor que faz o impossível. Nós somos limitados, mas o Senhor, aleluia, não tem limite. Glória, aleluia, o Senhor vai além do impossível, aleluia, é o Senhor que faz o milagre do impossível acontecer. Glória a Deus, seja na empresa deste empresário, aleluia, que já por várias vezes

início. Glória a Deus, aleluia. Mas o Deus dos milagres apostólico, ele toca sobre esta empresa agora. Aleluia, aleluia, aleluia. Pelo sangue de Jesus Cristo, põe o mal por terra. O sangue de Jesus tem poder. Sangue de Jesus tem poder, aleluia. Poderosa campanha revelada pelo Espírito Santo. Uma decisão que produz milagre, aleluia. É Deus que produz milagre, é Deus que faz acontecer, aleluia. Oh glória a Jesus, repreende o mal, repreenda o mal, Senhor. O sangue de Jesus é forte, e no poder deste sangue nós repreendemos, aleluia. Aleluia, repreenda, Senhor, o mal, em nome de Jesus, opera a maravilha. Eu creio, nós cremos, uma multidão está conosco aqui neste grande desafio. Aleluia, Senhor, aleluia, aleluia. É Deus chamando o seu povo para o grande desafio, a poderosa campanha, uma decisão que produz milagre. É Deus chamando para oração, para clamar, buscar, aleluia. Deus disse para Jeremias: clama a mim e responder-te-ei, anunciar-te-ei coisas grandes, firmes, que não sabe. Deus chamou Jeremias para o desafio, aleluia. Chamou o profeta Elias, Eliseu, aleluia, aleluia, Abraão, Moisés, aleluia, Senhor. Deus, quando Ele chama, aleluia, é porque Ele vai entregar algo muito grande. Glória a Jesus, que maravilha, Senhor. Visita, meu Deus, visita agora os dizimistas fiéis, aleluia, os que mantêm, aleluia, esta obra, aleluia, meu Deus, os mantenedores desta obra, os semeadores que semeia na obra de Deus, alcança eles com as tuas mãos de glória, de poder, aleluia, Senhor, são canal de bênção. Todos aqueles que semeia na obra de Deus são canal de bênção que Deus levantou na terra dos viventes. Quem semeia em abundância, prepara para contar a bênção. Quem semeia nesta terra, aleluia, vai ter resposta de Deus. Deus o retribui mil vezes mais. Aleluia, Senhor. Glória a Jesus. Visita agora, neste momento, Senhor, os vendedores ambulantes. Aleluia. Os lojistas, os que trabalham de CLT, de aplicativo, taxista, caminhoneiro, os que trabalham lá no campo, meu Deus, põe as tuas mãos de poder, de glória, e confirma o milagre do impossível. Deus de glória, esta pessoa sofreu um acidente e precisa urgentemente de passar por uma cirurgia. Usa os médicos nas tuas mãos, Senhor. Intercedemos em oração, aleluia. Vai dando livramento, vai dando livramento, livra, guarda esta vida. Tantas pessoas que está no propósito aqui nesta tarde, Senhor Jesus, aleluia. Pessoas que precisam de um transplante, aleluia, está aguardando o momento de ser chamado, aleluia, pelo SUS, aleluia, Senhor da glória, misericórdia, Jesus amado, e garante a bênção que hoje, aqui agora, Deus de vitória, soberano, poderoso, altíssimo, príncipe da paz, é o que a humanidade precisa, é de paz, aleluia, muita paz, aleluia, eis que vos dou a paz, e a minha paz vos dou, não dou como o mundo a dar, aleluia, a paz que Jesus dá é algo tremendo, aleluia, aleluia, oh maravilhas, glória a Jesus. A paz que Jesus dá é uma paz que excede todo entendimento. Glória a Deus, aleluia. E garante a bênção, milagre. Milagre, esta pessoa, só o milagre não importa. Olha esta criança aí, meu Pai, aleluia. Meu Deus, quantas crianças queimando de febre neste momento, mal-estar. Aleluia, aleluia, repreenda a enfermidade.

tem que sair. Em nome de Jesus, este mal vai por terra agora, pela minha fé, em nome de Jesus. Eu tenho fé, aleluia, no Senhor Jesus de Nazaré. Visita a Ana do Amaral, visita, meu Deus, a Marinês e família, glória a Jesus, a Guiomar de Farias e a sua família, aleluia. Oh, meu Pai, opera o milagre das causas impossível. Tenho certeza que o Senhor está ouvindo e respondendo a oração, aleluia, aleluia, aleluia. Oh, glória, tem misericórdia, Senhor. É muita gente que se encontra pedindo socorro de Deus neste momento, aleluia, dentro do hospital, dentro da cadeia pública, na penitenciária, aleluia. Usa os agentes penitenciários, Deus de poder, põe tuas mãos, Senhor, põe tuas mãos, Senhor, e abençoa os agentes penitenciários, glória e aleluia. Livramento, livramento, livramento, aleluia. Aleluia, Deus fala sobre livramento nesta tarde de segunda-feira. Glória a Jesus, opera grandemente, meu Pai. É crendo na resposta do céu. Os céus proclama a glória de Deus, o Senhor. Maravilha, aleluia. Cada pastor que estão na incumbência da sua palavra hoje à noite, usa mesmo, Senhor, aleluia, glória a Deus. Estamos vivendo dias difíceis, dias tenebrosos, aleluia. Oh, meu Pai, aleluia, meu Deus, homens amantes de si mesmo, aleluia, aleluia, Senhor da glória, meu Deus, o mundo está indo, aleluia, caminhando numa situação bem difícil, aleluia, Senhor da glória, aleluia. Mas para aqueles que estão em Cristo, nova criatura são, nova criatura é, aleluia, Senhor, aleluia. Aleluia, aleluia. O homem precisa de parar para ouvir a palavra de Deus, a palavra de Deus que traz todo o conforto para a alma, para o espírito, aleluia. Visita o David, que acabou de entrar em contato conosco aqui, Senhor, aleluia, Senhor da glória. Visita o teu servo e toda a família, visita também o irmão Natanael na cidade de Biguaçu, Jócio, Nicodemos Martins, a Silvana, toda a família, lá em Três Riachos, irmãos, lá em Três Riachos, no bairro da Saudade, aleluia, Senhor, aleluia. Marcos também, que está pedindo oração, aleluia, confirma o milagre, pelo sangue de Jesus, meu Deus. Visita também o cantor Ricardo L, aleluia, ajuda ele, dá saúde para ele, pelo sangue de Cristo, dá o grande livramento, esta pessoa que está inseguro, com esses problemas tão difíceis, mas para Deus nada é impossível, aleluia, Senhor, completa a obra. Confirma milagres, meu Deus. Daqui a pouquinho, às 19 horas, pastor Samuel pregando a palavra de Deus, ministrando a Santa Ceia do Senhor Jesus. Vem para cá, Florianópolis, vem para cá, povo de Deus, aleluia. Deus tem vitória, Deus tem milagre, aleluia, Deus tem a benção, aleluia. Oh, glória, confirma, Senhor, confirma. Quarta-feira já está se aproximando, a quarta-feira do grande mover de Deus. Aleluia, uma decisão que produz milagres, é Deus quem produz o milagre na humanidade, aleluia, desde lá do campo, aleluia, até chegar na mesa, aleluia, aleluia, do lavrador, daqueles que, oh, meu Pai, enfim, todo o povo de Deus, aleluia, todo o povo que clama, que busca, aleluia, aleluia. Deus, quando manda chuva para o pobre, para o rico, a classe média, alta, baixa, aleluia. Para Deus não existe exceção de pessoa, aleluia, Senhor, aleluia. As bênçãos de Deus, elas são gratuitas, é só buscar, aleluia. Buscar-me-eis quando achareis, aleluia, aleluia, aleluia, aleluia. Aqueles que de madrugada buscam,
o encontra, o acha, o Senhor. Ele disse: eu amo os que me amam, e os que de madrugada me buscam, esses encontra, aleluia, esses com certeza vai encontrar com o Rei da Glória, o Deus de poder, o Deus que falou com Abraão, com Elias, com Eliseu, o Deus que falou com Daniel de face a face, aleluia. O anjo desceu aonde estava Daniel, e o anjo disse para Daniel: eu vim por causa de tuas palavras, aleluia. Desde o momento que Daniel propositou seu coração em orar, em buscar, clamar a Deus, era ouvido e respondido nos céus. Deus ouve a sua oração. Só tem uma oração que Deus não ouve, aquela que não é feita, aleluia. Oh glória, aleluia. Deus de milagres, fala conosco, Senhor. Precisamos de ouvir a tua voz, aleluia, porque quando o Senhor fala, desce uma paz tão grande no nosso ser, aleluia, tomando conta da nossa vida. Glória a Jesus, aleluia, aleluia, Senhor da glória, misericórdia, visita, ah, Senhor, visita a nossa pátria brasileira, visita, Senhor, o nosso governo, aleluia, aleluia, põe as tuas mãos de poder, glória a Jesus, visita as autoridades competentes, civis, militar, eclesiástica, GCM, Corpo de Bombeiro, aleluia, visita os prefeitos, visita, Senhor, confirma, Senhor, confirma, meu Deus, pelo sangue de Jesus, aleluia, se Deus não guardar a cidade em vão, aleluia, se Deus não guardar a cidade em vão, também trabalhe aqueles que edificam, aleluia, aleluia, aleluia, em vão a sentinela trabalha, glória a Jesus, Deus está guardando o seu povo, Deus é com o teu povo, aleluia, oh glória a Deus, e garante a bênção, e garante o milagre das causas impossível. Se o Senhor é conosco nas pequenas coisas, imagina, aleluia, nas principais. Deus sempre esteve ao lado do ser humano. É o homem que não entende o trabalhar de Deus, o Senhor, aleluia, e não se humilha, aleluia. Se esse povo que chama pelo meu nome se humilhar, se converter e buscar a face do Senhor em oração, diz o Senhor, então eu ouvirei, aleluia, e virei e sararei a sua terra, glória, e curarei as enfermidades, e milagre vem nos problemas, Deus, ele vai solucionar o problema desta empresa. Invoca o Senhor, aleluia, glória a Jesus. Se as tuas forças, aleluia, aleluia, aleluia, aleluia, não é o suficiente, aleluia, peça ao Senhor, se inclina de joelho e busca a face de Jesus, aleluia, aleluia, aleluia, glória a Jesus. É ele que nos fortalece, é ele que nos enche de vigor, aleluia, e restauração, restaura esta família, restaura minha vida, enche-me do seu poder, põe fogo do Espírito Santo dentro da minha vida, enche-me de poder, glória a Jesus, restaura tudo, restaura, Senhor, faz o milagre do impossível acontecer aqui e agora, aleluia, aleluia, Senhor. Muita gente que precisa de um sinal de Deus, aleluia, aleluia, vai curando, cura esta enfermidade lá no Cepom, meu Deus, visita aquela pessoa lá agora, aleluia, está em fase terminal, Deus de misericórdia, visita os hospitais aqui em Florianópolis, aleluia, os agentes da saúde, nós colocamos nas tuas mãos, os médicos, enfermeiros, aleluia, aleluia, não somente em Florianópolis, mas toda Santa Catarina, saúde
pública. Aleluia, só Deus para ter misericórdia. Aleluia, aleluia, Senhor. E o Senhor tem misericórdia mesmo. Glória a Jesus, aleluia. A misericórdia do Senhor é tão grande a causa de a humanidade não ser consumido. Glória a Deus, glória e aleluia. Tanta corrupção, tantas situações adversas. Aleluia, graças a Deus que o Senhor não olha, aleluia, conforme olha o homem. Glória a Jesus, o olhar do Senhor é um olhar de misericórdia, compaixão, graça e poder. Aleluia, Senhor, aleluia, Rei Jesus, Deus de milagres. Para o ser humano sempre há uma oportunidade. Aleluia. Só não há oportunidade para o mal, porque já foi repreendido pelas mãos ensanguentadas de Jesus. Aleluia, Senhor, faz maravilha, meu Pai. Meu Deus, usa o teu filho nesta noite. Pastor Samuel Dulor, o endereço de Deus, atenção povo de Deus, o endereço de Deus, Avenida Mauro Ramos, 184, centro de Florianópolis, é o endereço de Deus para a sua vida, para o seu milagre. Aleluia, não sofra mais, chegou o momento de alcançar milagres de Deus, ou agora, ou nunca mais, ou agora no tempo presente em que Deus está te chamando, ou nunca mais. Aleluia, aleluia, porque o Senhor chama, Ele disse, Ele afirma, vinde a mim, os cansados e oprimidos, eu vos aliviarei. Aleluia, aleluia, Senhor, oh meu Deus, faz maravilha, faz milagre, Senhor, tanta gente que precisa urgentemente de uma resposta, Senhor, meu Deus, aleluia, causa na justiça, causa trabalhista, causa criminalista, oh meu Pai, usa, Senhor, usa, Senhor, aleluia, usa, Senhor da glória, esta pessoa, aleluia, precisa do milagre, glória e glória, esta pessoa precisa da bênção, da vitória e precisa comparecer com advogado, fazer a defesa, oh meu Pai, aleluia, usa, Senhor da glória, aleluia, porque só o Senhor pode fazer o milagre do impossível. O impossível só Deus é quem faz. Aleluia. E precisa de passar por uma cirurgia. Deus está no controle da situação. Glória e aleluia, glória. Deus está no controle da situação. Aleluia. Deus te dá vida, vida em abundância. Aleluia. Jesus te ama. Ele te dá o grande livramento de morte. Repreenda, Senhor. Repreenda o mal. Sai todo mal, sai desta família, sai pelo sangue de Jesus, sai desta residência, da empresa, em nome de Jesus, todo mal tem que sair. Bate em retirada, vindo o inimigo como uma corrente de água. O Espírito Santo de Deus alvorará contra ele a bandeira da vitória. A vitória é minha, a vitória é sua, a vitória é nossa pelo sangue de Jesus. Vindo o inimigo, aleluia, por um caminho, Deus faz ele fugir por sete. Aleluia, Senhor, aleluia, Rei da Glória, Deus soberano, Príncipe da Paz, Raiz de Davi, leão da tribo de Judá, aleluia, é Deus conosco, é Deus no controle de tudo, aleluia, aleluia. O homem acha que pode controlar tudo, mas quem está no controle de tudo é Deus, Jeová, aleluia, é Ele é quem manda, aleluia, Ele é o general, Ele é o comandante. Glória a Jesus, aleluia, oh glória. Oh, meu Pai, confirma, confirma a vitória, a última palavra é do Senhor, aleluia, é do Senhor, aleluia, é de Deus, aleluia, é de Deus, o Senhor, é de Deus, nosso Pai, amém, Senhor Jesus Cristo, graças a Deus. Diletos e amados ouvintes do programa A Voz da Libertação, irmãos internautas, irmãos que está conosco pelo Instagram, pelo Facebook, tenha certeza de vitória, tenha certeza que Deus já derramou milagres na sua vida
E você vai vir aqui na nossa sede, na Avenida Mauro Ramos, 184, deixar o seu depoimento de milagres que alcançou das mãos de Deus dentro desta campanha denominada Uma Decisão que Produz Milagres. 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Deus abençoe, ouvintes. Orou com todos vocês, seus irmãos em Cristo. Nosso irmão cooperador Ailton despede de todos vocês, ouvintes. Seu irmão em Cristo, cooperador Romildo, aguardamos a todo o povo de Deus nesta noite. Noite é segunda-feira do pão, o culto da palavra, Santa Ceia do Senhor Jesus, na instrumentalidade do homem de Deus, pastor Samuel Dolor. Deus vos abençoe a todos.

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1: Que nós somos totalmente dependentes do Senhor. Ah, meu Deus e meu Pai, se o Senhor não nos ajudar, se o Senhor não nos socorrer, o que faremos? Para onde iremos? Com quem recorreremos? Só o Senhor tem aquilo que precisamos, que aguardamos. Só o Senhor tem a bênção que cada irmão, cada pessoa agora está pedindo. Por isso, ó Pai, nós imploramos. Venha dar alegria aos tristes. Venha dar paz ao atribulado. Venha dar orientação ao desorientado. Venha dar ânimo ao desanimado. Venha dar força ao cansado, alento ao desalentado, esperança ao desesperançado. Venha abrir a porta do emprego ao desempregado. Meu Pai, nós estamos esperando o Teu agir, o Teu auxílio. Nós esperamos o mover das Tuas mãos. Nós oramos, nós jejuamos. Nós pedimos isso ao nosso Deus. E Ele se moveu pelas nossas orações. Venha se mover, meu Deus. Quando Deus se move, o milagre acontece. Quando Deus se move, o inferno cai por terra. Quando Deus se move, as enfermidades desaparecem. Quando Deus se move, as muralhas ruem. Temos certeza que agora todas as nuvens negras, todas as muralhas satânicas irão ruir, irão cair por terra, porque o Senhor está conosco. O Senhor está diante do Seu povo para ajudar e socorrer aos aflitos e necessitados. Meu Deus e meu Pai, vem enxugar as lágrimas daqueles que choram. Está escrito que o choro pode durar uma manhã, mas a alegria vem pela manhã. O choro pode durar a noite inteirinha, mas pela manhã a alegria chega. E bem-aventurados que choram, porque eles serão consolados. E Deus limpará de seus olhos toda lágrima. E ali não haverá mais pranto, nem clamor, nem dor, porque já as primeiras coisas são passadas. E o que estava sentado sobre o trono disse: Eis que faço nova todas as coisas. O Senhor é Deus de coisas novas. Venha fazer algo de novo, algo de glorioso, algo de maravilhoso. Nós estamos orando a Ti, ó Deus, confiados não nas nossas obras de justiça, não no nosso merecimento, na nossa dignidade, mas na Tua misericórdia. Meu Deus e meu Pai, temos certeza que o Senhor vai mover as Suas mãos, o mar vai se abrir, a vitória vai chegar, a porta vai se abrir e o diabo vai cair por terra. Toda nuvem negra será dissipada. Toda obra maligna, satânica, irá ruir, irá cair por terra, porque as portas do inferno não prevalecerão contra a Sua igreja. A Sua igreja sempre será vencedora. E o Senhor diz em Sua palavra: Eis que estou contigo, não te deixarei, não te desampararei todos os dias da sua vida. Aonde colocar as plantas dos seus pés, ali estarei contigo. Deus é o nosso refúgio e fortaleza, socorro bem presente na hora da angústia. Pelo que não temeremos, ainda que a terra se mude, ainda que os montes se transportem para os meios dos mares. Há um rio que alegra a cidade de Deus, o santuário das moradas do Altíssimo. Deus está no meio dela e Ele se levantará ao romper da manhã. Ainda que um exército me cercasse, o meu coração não temeria. Ainda que a guerra se levantasse contra mim, no Senhor confiaria. O Senhor é o meu ajudador, o meu auxílio. O Senhor é a minha vitória. O Senhor é a minha força. Os que confiam no Senhor serão como o monte de Sião, que não se abala, mas permanece para sempre. É o Senhor que está em volta do seu povo, da mesma maneira como os montes estão em volta de Jerusalém. Fica conosco, Senhor, e nos ajuda, e nos dá vitória. Realizai a sua grande obra, meu Pai, meu Deus, tenha piedade, tenha compaixão. Meu Deus, essa pessoa que tem problemas difíceis em sua vida, que não consegue resolver, o Senhor é a solução para todos os problemas. Problema no lar, na casa, na família, problema no casal. Repreende esses demônios que querem separar esse casal. Esse demônio da separação que está colocando briga, contenda, desunião, desarmonia nesse casal. Aquilo que Deus ajuntou, não separe o homem. Foi o Senhor que ajuntou o homem e a mulher. Foi o Senhor que é, meu Pai, o idealizador do matrimônio. Sim, meu Deus, e o diabo quer destruir esse casamento, mas o Senhor vai colocar por terra esse Satanás agora. O Senhor vai tomar as devidas providências e repreender essa briga, essa contenda, essa desunião nesse lar, nessa casa, nessa família, entre os familiares. Toda desavença, toda desunião, toda briga, toda obra do diabo vai ser queimada agora pelo sangue do Cordeiro. É o sangue de Jesus que garante vitória. É o sangue de Jesus que coloca o Satanás por terra. E essa briga, essa desunião nessa família vai desaparecer. A família é uma instituição divina. Foi o Senhor que instituiu a família. Por isso o diabo tem lutado contra o lar, contra a família, contra o matrimônio legalmente constituído. Meu Deus e meu Pai, atende a nossa oração, atende o nosso clamor. O Senhor sabe, meu Pai, das nossas necessidades. Antes de nós pedirmos, o Senhor sabe o que é que precisamos. O Senhor conhece a vida e a necessidade de cada irmão, de cada irmã, que agora está orando comigo em todo o Brasil, em todo o mundo, nos países aqui da América do Sul, da América Central, da América do Norte, da Ásia, da África, da Oceania, dos países bálticos, escandinavos, orientais, médio, aonde quer que tenha uma pessoa orando, clamando, ali o Senhor está presente. Foi o Senhor que disse: eis que estou convosco todos os dias, até a consumação dos séculos. Sim, meu Deus, o Senhor diz em sua palavra, tudo o que pedirmos em oração, em nome de Jesus Cristo, o Senhor fará para que o Pai seja glorificado no Filho. Por isso, meu Deus, realiza uma grande obra, abençoando todos que estão orando, que estão clamando. Sim, meu Pai, aquelas pessoas que estão no seu trabalho, abençoa o seu trabalho, na portaria de um prédio, na fábrica, na indústria, no comércio, na lavoura, no campo, meu Deus, não importa onde essa pessoa esteja, essa pessoa que estava dirigindo o seu automóvel, parou o seu caminhão, o seu ônibus, estacionou para orar juntamente conosco. Entra com providência na vida dessa pessoa, guarda a viagem que essa pessoa está fazendo, ida, volta, permanência, o regresso também seja abençoado por ti, ó Deus. Essa pessoa que trabalha como aplicativo, meu Deus, abençoa o seu serviço para que ele possa ganhar o pão de cada dia e trazer alimento para a sua mesa. Repreende, meu Deus, todas as investidas do diabo, todas as obras malignas e satânicas que quer prejudicar essa pessoa, agora vai ser banida e queimada pelo sangue do Cordeiro. O Senhor é o Deus forte, o Deus poderoso, nada pode parar diante de ti. Meu Pai, nenhuma obra maléfica, diabólica, pode resistir o nome de Jesus Cristo. E agora o Senhor está entrando com providência nesse lar, nessa casa, está dissipando, meu Deus, toda nuvem negra, toda força contrária, toda barreira do inferno. Essa casa, meu Deus, que estava um verdadeiro inferno, de tanta briga, tanta contenda, tanta desunião, mas a partir de hoje, esse lar vai se tornar um pedacinho do céu, porque agora o Senhor já está entrando nessa família, nessa casa, e aonde o Senhor entra, o mal não pode persistir. Aonde o Senhor entra, o diabo não pode continuar. Aonde o Senhor entra, a tristeza tem que ir embora, a doença, o mal, a aflição, o desespero, o medo tem que resistir, tem que sair, não pode resistir. Nem o mal pode resistir o nome de Jesus Cristo, nenhuma doença, nenhuma opressão pode resistir o poderoso nome do Senhor. Por isso, Pai, em nome de Jesus Cristo, nós ordenamos que todas as obras maléficas e satânicas satânicas sejam expulsas e dissipadas desse lar, desse matrimônio, dessa casa, dessa família, e a paz de Deus, que excede todo entendimento, já está entrando agora nessa casa, e aquela alegria gostosa, aquela alegria do céu, aquela alegria do Espírito Santo já está inundando esse coração. Sim, meu Deus, temos certeza que o Senhor vai ouvir o nosso clamor, vai ouvir o nosso pedido de ajuda e abençoar a todos que estão orando, que estão clamando. Sim, meu Pai, pessoas que têm problemas, ah, meu Pai, espirituais, síndrome do pânico, esquizofrenia, surto psicótico, depressão, opressão, medo, angústia, desespero, aflição, essa pessoa que sofre insônia, pesadelo, não consegue dormir à noite, vira para um lado, para o outro, mas o sono não vem, levanta, anda na casa, o sono não vem, repreende esse demônio de insônia, que a partir dessa próxima noite, essa pessoa possa dormir tranquilamente. Aquelas pessoas que são dependentes de remédios químicos, o Senhor é poderoso, meu Pai, para fazer, Senhor, essas enfermidades desaparecer, essas doenças desaparecer. Pai de misericórdia, tenha piedade, que essa pessoa seja totalmente liberta, regenerada e curada pelo seu poder, porque o Senhor é o Deus que tudo pode fazer, e o Senhor já levou sobre si todas as nossas enfermidades. Ah, meu Deus, e o Senhor abençoará o vosso pão, a vossa água, e tirará do meio de ti as enfermidades. É promessa que o Senhor fez, e o Senhor é cumpridor da sua promessa, cumpridor da sua palavra. O Senhor diz: eu irei e lhe darei saúde, que a saúde possa entrar nessa casa, que essa síndrome do pânico, que essa aflição, que essa angústia, que essa insônia, que esta obra satânica seja agora queimada, destruída pelo poder do Pai, pelo poder do Filho, pelo poder do Espírito Santo. Abençoa esse casal, abençoa os filhos, a família, os familiares. Quantos problemas existem nessa família, mas o Senhor já está entrando com providência e resolvendo esses problemas, e essas pessoas que não se conservam, que não conversavam mais, não se davam, não se comunicavam. Repreende esse demônio da indiferença, que haja perdão, que haja humilhação, que haja compreensão. Está escrito que se nós não perdoarmos os nossos irmãos, Deus também não nos perdoará. Se nós não perdoarmos as pessoas que nos ofenderam, que nos maltrataram, o Senhor também não os concederá perdão. Que essa pessoa possa perdoar o seu parente que lhe ofendeu, que lhe magoou, que ela possa reconhecer que todo ser humano é falho, pecador, que todos precisam da ajuda de Deus, da misericórdia de Deus e do perdão de Deus. E da mesma maneira que o Senhor nos perdoou em Cristo, essa pessoa possa perdoar o seu irmão, o seu parente, se humilhar, fazer a paz e voltar a conversar, voltar a conviver, porque a família foi instituída por Deus, e o diabo tem lutado dia e noite para destruir a família, destruir o casamento. Abençoa todas as crianças, meu Pai, todos os adolescentes, todas as pessoas que agora estão orando. Confirma a tua bênção, confirma o teu milagre, que a paz de Deus, que excede todo entendimento, possa entrar nessa casa, e aonde a paz de Deus entra, a tristeza vai embora, a angústia, o desespero, a aflição vai embora, e essa casa que era um verdadeiro inferno, a partir de hoje está se tornando num pedacinho do céu. E essas pessoas que não se conversavam, que não se davam, que não se comunicavam, a partir de hoje, meu Deus, estão fazendo um pacto de união, de perdão, de humilhação, de conserto, meu Deus. Está escrito, se nós não consertarmos com os nossos irmãos aqui na terra, o Senhor também não nos perdoará. Por isso, meu Deus, dai força a essa pessoa para perdoar perdoar o seu irmão, o seu próximo, e fazer um concerto com ele, para que através desse concerto haja a confirmação divina, haja o perdão divino, haja a vitória divina na vida dessa pessoa, desse lar, dessa casa. Nós já estamos vendo, meu Deus, a vitória chegando, o milagre acontecendo, a porta se abrindo e os males sendo queimados e afastados desse lar, dessa casa, dessa família e dessas pessoas. Nós queremos orar também, ó Deus, em favor da diretoria da Igreja Deus de Amor, diretoria deliberativa, diretoria executiva, diretoria da Fundação Reviver, da Associação Reviver Help, todos os irmãos e irmãs que trabalham nessas diretorias, Senhor, que trabalham ou que exercem qualquer função nesta obra assistencial, a Fundação Reviver, meu Deus, a Associação Reviver Help, que são os braços assistenciais da Igreja Deus de Amor, que o Senhor possa abençoar todos os projetos, a escola, meu Deus, de música, sim, meu Pai, a escola de música, também, meu Pai, a escola de cursos profissionalizantes, meu Pai, tenha misericórdia, a escola de música Azaf, da orquestra, também, meu Deus, a Casa Aberta, o projeto Água para o Sertão, a carreta de saúde, meu Pai, Senhor de toda a glória, o asilo, o orfanato, enfim, todos os projetos, todas as atividades, Senhor, que tem a Fundação Reviver, que tem a Reviver Help, são dezenas e dezenas de projetos de assistência social, que o Senhor possa abençoar e usar a todos que têm disponibilizado o seu tempo para trabalhar nessa obra tão magnífica, tão importante e tão necessária, que é a obra assistencial. Abençoa todos, meu Pai, que tem lutado, se esforçado, trabalhado nas obras da Reviver Help, da Fundação Reviver. Abençoai da melhor maneira, recompensai a todos, meu Deus. Ó Pai de misericórdia, queremos orar também, ó Pai, em favor dos pastores, presbíteros, diáconos, cooperadores, membros, obreiros, frequentadores, simpatizantes, frequentantes, novos convertidos, meu Deus, que estão se preparando para descer as águas batismais, que o Senhor possa libertar a todos e que no próximo dia 29 de setembro, aqueles que vão cumprir a justiça divina, descendo as águas batismais, possam estar completamente libertos, transformados, regenerados pelo Teu Espírito Santo, e assim cumprir, meu Pai, a justiça divina e ser batizados em águas correntes. Aquelas pessoas, meu Pai, que têm uma vida promíscua e pecaminosa, longe de Deus, longe da salvação, longe da Tua presença, que o Senhor possa libertá-los e transformá-los pelo Seu poder. Conhecereis a verdade e a verdade vos libertará. Quem está em Cristo, nova criatura é. As coisas velhas passaram e tudo se fez novo. Venha usar poderosamente os teus obreiros, as tuas obreiras, pastores, missionários, evangelistas, para ganhar as almas para o teu reino, que as almas possam aceitar a Cristo e se converter, que em todo o Brasil, em todo o mundo, haja salvação de almas. Oramos também em favor dos desviados do Evangelho, para que eles possam voltar para a tua casa, para a tua presença e reconciliar contigo. Oramos em favor de todos os membros que estão fracos da fé, que não conseguem mais orar, mais jejuar, mais ir para a igreja, participar da ceia, participar dos cultos, participar da vigília, examinar a tua palavra e viver em novidade de vida. Dai força a todos eles, ó Deus, que eles possam se levantar. Abençoa todos os membros da Igreja Deus de Amor. Dai a eles as bênçãos que eles estão precisando, buscando, necessitando. Ó Deus de toda a glória, Nós oramos também, meu Pai, em favor dos missionários que têm em outros países, em outras nações, pregando a Tua palavra, homens e mulheres corajosos que deixaram o seu país, a sua cultura, a sua língua, a sua família e foram para outros países em missões para ganhar almas para o Teu reino, que o Senhor possa recompensá-los, usá-los, abençoá-los e no tempo de Deus trazê-lo de volta para a sua pátria. Ó Deus, poderoso e forte, queremos orar em favor de todos os as atividades da igreja, ah, meu Deus, as orquestras, as bandas, os músicos, corais, os cantores, os compositores, obreiros, obreiras, controladores de acessos, aqueles que trabalham nas livrarias, nas secretarias, na comissão de visita, na escola ETDA, no Pequeno Galileu, enfim, meu Pai, todas as pessoas que de bom grado têm lutado, trabalhado, pelejado pela Tua igreja, que o Senhor possa recompensar e abençoar a cada um. O Senhor prometeu estar conosco e verdadeiramente o Senhor tem estado com os Teus filhos e com as Tuas filhas. Queremos orar em favor de todos que estão enfermos, enfermidade patológica, congênita, hereditária. Venha confirmar o milagre, a cura, a libertação, enfermidade no aparelho digestivo, respiratório, enfermidade interna, externa, na pele, nos ossos, no sangue, na coluna lombar, na coluna cervical, em qualquer órgão do corpo, que todos sejam curados milagrosamente, seja enfermidade patológica ou espiritual, que o milagre aconteça, que a vitória chegue, meu Pai, aqueles que estão desenganados, ah, meu Pai, em estado terminal, em metástase, o Senhor é Deus poderoso para dar vitória e repreender toda a dor, toda a doença, toda a febre, toda a infecção, toda a inflamação, todos os mares agora são banidos e queimados, todos que agora estão orando, estão clamando em seus lares, em suas casas, mesmo aqueles que estão internados no hospital, na UTI, na CTI, num quarto, no apartamento, no ambulatório, nos prontos socorros, sedados, meu Deus, anestesiados, entubados, o Senhor é o Deus da vida, o autor da vida, e aquele que crê em Ti, ainda que esteja morto, viverá. Todos que agora estão orando, estão clamando, no seu automóvel, no seu veículo, no ônibus, no caminhão, na cidade, nos campos, nas florestas, nas matas, nas regiões ribeirinhas, não importa onde, todos que agora estão clamando e estão orando, recebam a vitória, recebam o milagre, recebam o livramento, em nome de Jesus Cristo, e para a glória do Pai, do Filho e do Espírito Santo. Amém, Senhor Jesus. Nós queríamos, nesse momento, fazer um convite às pessoas que ainda não aceitaram Cristo como Salvador, que possa fazê-lo agora. E aqueles que estão afastados da presença de Deus, possa reconciliar com o Senhor agora, orando juntamente comigo. Ore da seguinte maneira: Senhor Jesus, eu creio no seu sacrifício na cruz do Calvário para salvar a humanidade, e eu aceito como meu único e suficiente Salvador. Escreve o meu nome lá no céu, no livro da vida, sela com teu precioso sangue, e eu prometo andar na tua presença, obedecer a sua palavra e ser fiel até a morte. Você que quer reconciliar, ore comigo assim: Senhor, estou voltando para a tua casa, para a tua presença, para os teus braços, para os teus caminhos. Torna a escrever o meu nome lá no céu, no livro da vida, sela com teu sangue, e eu prometo andar nos seus santos caminhos, andar na tua presença, enquanto eu estiver respirando, serei fiel até a morte. Você que aceitou Jesus, o reconciliou, compareça na Igreja Deus de Amor, mais próxima da sua casa. Diga ao pastor que você aceitou a Cristo através do programa e ele estará pronto para ajudar você e toda a sua família. Ou então entre em contato conosco através do e-mail: quero aceitar Jesus@pda.com.br, ou do WhatsApp 011 950 945, 011 950 944 645, 24 horas por dia, pronto para atender você. E assim, ouvintes, estamos chegando ao final de mais essa oração do entardecer. É, o canal Direto com Deus, programa Voz da Libertação, direção-geral da nossa irmã Eleni Miranda. Hoje é segunda-feira, dia 14 de setembro. Estamos no inverno brasileiro e com 14 graus aqui na capital paulista. Quem teve o prazer de orar com todos vocês foi seu irmão em Cristo, pastor Luiz Rubio. Dizemos a todos que o Senhor te abençoe e te guarde, que o Senhor faça resplandecer o seu rosto sobre ti, que o Senhor tenha misericórdia de ti, que o Senhor sobre ti levante seu rosto e te dê a paz.
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0: Se tem uma coisa que eu amo fazer é sorrir. Sorrir. Vocês sabiam que quando nós sorrimos, nós colocamos ali, movimentamos milhares de músculos aqui no nosso rosto e nós trazemos, sabe o quê? Rejuvenescimento para o nosso rosto. O sorriso faz isso, porque ele faz a musculatura do rosto trabalhar e com isso nós então rejuvenescemos. Às vezes as pessoas perguntam para mim, perguntam assim, como que eu faço para me manter nova? Eu falo, é só sorrir, gente. Muito sorriso, porque nem creme. Eu não sou aquela, sabe, que fica lá passando creme no rosto. Não, eu gosto de praticidade. O meu creme é assim, ó, um sprayzinho. E é assim, com praticidade. Praticidade no servir a Deus, no ajudar ao próximo, no entregar a vida para o Senhor Jesus, que eu quero cumprimentar a todos vocês com a paz do Senhor Jesus, dizendo para você que gosta de se cuidar, né, irmãs, tem irmãos também que gostam de se cuidar, então, ó, quer rejuvenescimento? Comece a sorrir mais, sorria para Jesus, sorria, você sabe que às vezes eu começo a sorrir sozinha em casa, né? E eu não tô sozinha, gente. Não tô sozinha. Não tô sorrindo sozinha.
1: Não tá.
0: Porque já tô vendo um sorriso ali, ó, bem discreto, disfarçado. Agora escancarado na Lari. E o Ciro, como sempre, tá sorrindo
1: também.
0: Tô
1: sorrindo sempre. E olha, você falou de uma coisa interessante. Vamos falar de economia, então. Ó, sai mais caro ficar com cara de trombinha do que sorrindo. Porque a gente gasta muito mais energia com cara de tristeza, com choro, do que sorrindo.
0: Pois
1: até
0: é.
1: Até nisso a gente economiza.
0: Até nisso.
1: Aí, ó.
0: Eu falo que Cristo é a fonte da juventude e da vida eterna, né? Então, quando a gente está em Cristo, e eu tenho um problema, né? Porque é por causa da minha doença autoimune, eu não posso fazer botox, tá, gente? Não posso, então... Esse é o meu natural mesmo, meu corpo rejeita, não posso. Então, quando eu dou aqui, trago aqui a risada, o sorriso, é espontâneo, é natural. Por quê? Porque eu sei que o meu corpo está produzindo o quê? Os hormônios da felicidade. Endorfina, dopamina, esses hormônios que deixam a gente feliz. E aí as células são renovadas.
1: É verdade. Então, e você é consumidora daquela fruta que tem a fórmula do rejuvenescimento, maçã.
0: Maçã. Maçã, gente.
1: Maçã. Ó, fica maçã, a dica, hein?
0: Pra quem não sabe, eu vi o rosto de um rapaz que era todo cheio, todo inflamado o rosto dele de espinhas. E aí a
1: nutricionista,
0: dermatologista passou pra ele, todo dia em jejum, comer uma maçã. Depois que ele come, ele espera meia hora para comer outras coisas e para tomar o café. Então, todo dia, acabou, o rosto ficou limpinho, limpinho.
1: Não, a maçã tem um poder, né?
0: Tem, tem.
1: Então... Aliás, ó, isso é até, não fugindo das, como Deus é caprichoso.
0: Em tudo. É muito interessante, vamos falar um pouquinho aqui da química de Deus, né? Que nós falamos de tudo, da química, da física, de tudo nós falamos, né? Mas preste bem atenção, todos os nutrientes que estão no nosso corpo, no nosso organismo, nós encontramos eles onde? Nas frutas, nas verduras, nós encontramos eles, inclusive, nas proteínas, e nós encontramos eles onde? Na terra.
1: Na terra.
0: Na terra. Então, Deus, quando Ele fez esse mundo para nós, Ele fez pensando em nós, né? Quando Ele preparou a terra ali para nos receber, né, no Jardim do Éden, Ele fez tudo pensando em nós. Então, tudo que você precisar para o seu corpo, inclusive, sabe que tem uma questão que existem, o Cidepai também, então ele já deve ter ouvido falar isso, que crianças precisam andar com os pés descalços na terra.
1: É.
0: Na terra. Porque elas têm, existem nutrientes que só se absorve desta maneira,
1: dessa
0: pisando
1: maneira,
0: descalço na terra. Então, assim,

0: Interessante que todas essas coisas ele nos fez de graça. Ah, irmã Eliana, mas para eu comer uma maçã hoje eu tenho que comprar. Isso é o homem que colocou, não foi Deus. Ah, para eu comer um alface. A maioria das pessoas não gosta de alface. Vamos para couve, eu gosto de alface. Né? Para comer uma couve eu tenho que comprar. Isso foi o homem que colocou. Mas Deus nos deu a primeira semente de tudo, sem cobrar nada. Porque tudo que nós temos hoje como alimento, né, que o nosso corpo precisa, tudo isso foi fornecido primeiramente por Deus na terra de graça. Foi encontrado tudo na natureza. Olha, hoje nós temos medicações, por exemplo, vamos colocar aqui os antibióticos. Os antibióticos, né, que foram descobertos, então é feito em laboratório. É feito em laboratório, mas a matéria-prima vem da terra.
1: Vem da terra.
0: E nós temos, inclusive, aqui no Brasil, uma fartura de antibiótico, né? Porque nós temos aí a nossa Amazônia, né? Que é gigantesca.
1: Ela é vista com outros olhos pelo mundo inteiro.
0: Exatamente.
1: Muita gente fala, não, a Amazônia, tanto que há investimento de outros países no Brasil para conservar a Amazônia.
0: Uhum.
1: Por quê? Porque ela...
0: Para acabar com o desmatamento, vê?
1: Exatamente.
0: Que tem muitos americanos, inclusive, né? Que famosos aí, muito cheio de dinheiro, inclusive o próprio governo está de olho. Porque nós temos a maior riqueza que se pode ter na Terra. Além de tudo, nós temos, sabe o que também? O nosso rio Amazonas, que é o rio,
1: Fonte de água doce.
0: Fonte de água doce. O maior fluente de água doce é o nosso rio Amazonas. E claro, tem outros países que também fazem fronteiras com o Brasil, que também tem ali, mas a maior parte é nossa.
1: É nossa.
0: Então, assim, o Brasil tem hoje 12%, a última vez que eu vi, né, na pesquisa, não sei se já mudou, eram 12% da água potável do mundo. Sabe o que isso significa? Isso significa ser o recordista de água potável no mundo.
1: No mundo.
0: Então, e tudo isso foi o Senhor Jesus que nos deu, e nos deu como? De graça.
1: De graça.
0: Sem cobrar nada. E aí, eis que vem uma pergunta aqui, né, na minha cacholinha. Vem uma pergunta. Eu rio sozinha, eu converso sozinha, e aí, nessas conversas, surge essa indagação. Se Deus nos deu tudo de graça, não é egoísmo da nossa parte achar que nós não precisamos dividir o que temos com os nossos irmãos que não têm?
1: Verdade.
0: Né?
1: Verdade.
0: Me faz pensar, porque ele nos deu de graça. Ah, irmã Eliana, mas eu tenho que comprar. Mas eu vou dizer uma coisa para você. A sementeira, quem dá é Deus, é bíblico isso. Se ele não nos der a semente para produzir, se ele não nos der, se ele não mandar a chuva, se ele não der tudo o que a verdura, o animal precisa, não vê? Vamos colocar aqui, né, as proteínas que nós comemos, que é bovina, é suína, da onde que vem? A vaca come o que, gente? Grama.
1: Grama, vegetal, soja, ração, tudo que vem da terra.
0: E a minha irmã até brinca comigo, ela fala assim, essa coisa de comer vegetal não dá certo, porque a vaca só come grama e é gorda.
1: É gorda. Então,
0: ela até brinca comigo falando isso quando eu falo que ela precisa fazer dieta. Porque exatamente, são todos os nutrientes, uma coisa está ligada à outra.
1: É.
0: Uma coisa está ligada à outra. Então assim, a vaca vai lá, come a grama, que vem da onde? Da terra. E ali ela produz o quê? O que nós precisamos, nutrientes que nós precisamos. Nós comemos a carne da vaca. E tá entendendo por que a Bíblia fala que depois tudo volta para a terra?
1: É, vem da terra e volta para a terra.
0: Vem da terra e volta para a terra.
1: Adão veio da onde? Da terra.
0: Da terra, exatamente.
1: Salvo
0: vamos voltar para
1: a
0: terra.
1: A Eva que foi da costela de Adão, a Eva, tudo bem, mas ele veio da terra.
0: Exatamente.
1: E para onde vai? Volta para a terra.
0: Esse é o fim de todos nós, né?
1: É.
0: Todos
1: assim
0: nós.
1: Assim como a palavra dele não volta, O que é de Deus volta para Deus.
0: Exatamente, exatamente. Então,

0: inclusive já conversamos hoje sobre isso, que é muito bom você ter... Eu falo, gente, eu amo cada coisa que eu tenho, sabe? Eu amo a minha cama confortável, eu amo o meu travesseiro específico, eu amo o meu cobertor, eu amo cada coisa que eu tenho na minha casa. Mas eu não posso deixar que o meu amor, o meu apego a essas coisas seja superior ao meu amor por um necessitado.
1: É, ao próximo.
0: Por isso que eu tiro das minhas próprias coisas, porque essas coisas são materiais. Quando eu for, vai ficar aí. E isso serve de ensinamento para nós. Porque sim, o dinheiro, o fogo queima, a traça come. Né? Mas o tesouro que nós juntamos no céu, esse será lembrado eternamente. E através desse tesouro nós receberemos o quê? O nosso galardão.
1: Que esse não tem preço.
0: Esse não tem preço. E preste bem atenção, porque sim, a salvação não depende de obras, mas o nosso galardão sim. Aquele que trabalhar mais, que fizer mais pelo outro... Vai receber, sim, a sua porção, porque cada um vai receber a sua porção de acordo com o que você fez nessa vida, de acordo com o que você praticou. Então, aquele que ganhar mais almas para o Senhor Jesus, ele trabalhou mais, ele se esforçou. A parábola dos 10 talentos, né? Aquele que foi lá e enterrou o talento, quando o Senhor chegou, ele só tinha aquele talento que estava ali enterrado, então ele tirou aquele. Mas os outros dois, eles investiram, eles multiplicaram. Um deles até dobrou a quantia. Então esse será recompensado de acordo com o que ele multiplicou neste mundo, nesta vida.
1: É. Então, e até não é muito esforço.
0: Não.
1: Porque, e quando a gente fala assim, a gente começa a fazer... A gente está falando porque nós temos propriedade aqui em falar sobre isso, porque a gente está fazendo o informativo Reviver, mas fora do trabalho aqui, nós temos uma vida.
0: Sim.
1: Eu
0: sim.
1: Sei o que é ajudar, a Eliana sabe o que é ajudar, muitos ouvintes que estão agora sabem o que é. Agora, aqueles que têm dúvida, vai virando um ciclo tão prazeroso...
0: Uhum.
1: Que você tem vontade, você fala, não, mas peraí, eu esse mês, eu vou usar, é sempre assim, a gente tem que criar ilustrações para criar um ambiente de não de eu estou pedindo, não, é só referência,
0: sim,
1: gente.
0: Sim,
1: ó, esse mês eu não tenho dinheiro, mas vai chegar o inverno, tem uma blusa lá, né?
0: Exatamente.
1: Eu tenho tanto irmãozinho que vai passar
0: meias,
1: frio. Meias.
0: Né? Eu acho que todo mundo, todo ano, compra meias novas, né?
1: É
0: porque
1: verdade.
0: Porque as meias que você vai usando, você precisa renovar.
1: Vai perdendo a cor ali.
0: Exato, né? Exato.
1: E olha, você citou muito bem pano de prato.
0: Pano de prato.
1: Sabe, coisinhas que simples, falar, não, vou jogar fora. Não.
0: Exatamente, exatamente.
1: É. Então, tudo
0: passa
1: isso vai dando
0: frente.
1: Prazer.
0: Exatamente. Exatamente. Hoje foi muito interessante porque eu tenho a minha ajudante em casa.
1: É.
0: E a minha ajudante que Deus preparou, graças a Deus, né? Porque não é fácil essa vida de dona de casa, não. Ela é da Assembleia. E hoje eu tirei 2 vestidos do meu acervo lá e presenteei ela. Ela ficou tão feliz, mas tão feliz que ela falou, vou usar para ir na igreja, e ficou tão feliz. Por que que eu tirei? Vou explicar para vocês. Porque eu já tinha olhado para esses vestidos e já tinha pensado, já está muito tempo aqui. Então, por que que eu estou falando essas coisas? Porque assim, olha, nós temos a possibilidade de ajudar de várias formas. Então, eu ajudo, por exemplo, quando eu reciclo meu lixo. Esse lixo vai alimentar outras vidas. Eu ajudo quando eu separo do meu acervo pessoal lá as roupas e dou para outras pessoas, trago para a fundação, né? Eu ajudo fazendo a minha doação financeiramente para as instituições Reviver, né? Então, existem várias formas. Eu ajudo quando eu dou o meu tempo para atender alguém na sua necessidade. Existem várias formas de ajudar. Você só precisa estar disposto a ajudar. E digo uma coisa, ajudar, eu acho tão justo que o Senhor Jesus nos instrua, nos dê por mandamento, né? Sido fazendo ali sinal que ele também, né? Porque eu acho tão justo que ele nos dê por mandamento ajudar o outro, porque ele nos deu primeiro sem cobrar nada de nós. Então, ajudar o próximo é necessário, é importante e nós precisamos fazer. E você pode fazer isso agora, neste exato momento, sabe como? Preste atenção.
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0: Voltamos já com aquele nosso momentinho todo especial, né? O nosso programa voa, ele não passa, viu? Ele voa. E chegou aquele momento de fazermos, então, a leitura da palavra de Deus, de aprender do Senhor Jesus através das Escrituras. Porque as Escrituras são o quê? São manual de vida para nós aqui na Terra. E eu tinha até uma palavra aqui separada, mas eu resolvi fazer a leitura de uma outra. E vamos lá então, né? Vamos ler hoje em Mateus capítulo 12. E vamos começar a leitura. Vai ser uma leitura um pouquinho maior, mas vocês já vão entender. Naquele tempo, passou Jesus pelas searas, em um sábado. Então, os seus discípulos, tendo fome, começaram a colher espigas e a comer. E os fariseus, vendo isso, disseram-lhe: eis que os teus discípulos fazem o que não é lícito fazer num sábado. Ele, porém, lhes disse: não tendes lido o que fez Davi? Quando teve fome, ele e os que com ele estavam, como entrou na casa de Deus e comeu os pães da preposição, e não lhe era lícito comer, nem aos que com ele estavam, mas só aos sacerdotes? Ou não tendes lido na lei que aos sábados os sacerdotes no templo violam o sábado e ficam sem culpa? Pois eu vos digo que está aqui quem é maior do que o templo. Mas se vós soubesseis o que significa misericórdia quero e não sacrifício, não condenarieis os inocentes, porque o Filho do Homem até do sábado é Senhor. Muito interessante, porque não seria a leitura de hoje. Mas esse programa, quem está no controle é Deus. Quem escolhe o que vai ser lido, o que vai ser dito aqui, é o Senhor. Eu sou tão somente aqui instrumento das mãos do Senhor, assim como o Cido, como a Lari, né? Somos só instrumentos que o Senhor escolheu usar desta maneira. E, então, quem dita, quem diz o que vai ser, é Ele. E muito interessante essa palavra, por quê? Porque observamos nessa palavra que os que de fora olhavam, julgavam quem? Os discípulos de Jesus, porque eles tinham fome, muita fome. E sendo sábado, naquele dia, eles vão fazer o quê? O que não era lícito fazer, colher as espigas ali para alimentar, para matar a sua fome. E aqui, então, Jesus faz uma citação sobre Davi, que também acabaram comendo do pão da preposição, que não era permitido, só os sacerdotes poderiam comer, porque para não trabalhar no sábado, né? Então, eles tendo tanta fome, acabaram invadindo ali o templo e comendo do que não era lícito para eles comer. E Jesus coloca isso muito bem. Por quê? Porque o Senhor, até do sábado, ele é Senhor. Sabe que eu já ouvi algumas pessoas que me questionaram. Ah, a Deus é amor? Ela tem uma doutrina bíblica, né? Faz aqueles comentários, fala, o único problema da igreja Deus é Amor é que não guarda o sábado. Primeiro, vamos pôr aí uma questão. Guardar a lei não é para os da graça, é para os da lei. Então, guardar a lei é para os de Israel, não para nós, para o nosso tempo, tá, gente? Então, começa por aí esse entendimento. E tem um outro trecho bíblico, inclusive, no livro de Marcos, que fala, que Jesus fala, que o Pai trabalha em todo tempo. Por quê? Se eu preciso de uma bênção no sábado, não vai Deus me abençoar porque é sábado? Não é? Ele vai me abençoar. Ele me abençoa na segunda, na terça, na quarta, na quinta, na sexta e no sábado e no domingo. Ele me abençoa o tempo todo. Então, ou seja, Deus trabalha o tempo todo a nosso favor. E se ele trabalha ao nosso favor, Jesus cita isso lá no livro de Marcos, dizendo exatamente isso. Que se Deus trabalha o tempo todo, então quem somos nós para não trabalhar? Principalmente para Jesus. O sábado foi introduzido como um dia de quê? De descanso. Por quê? Porque o ser humano, sabendo Deus que ele é ganancioso, e existe isso, gente. Sabe que é muito interessante? Quando a gente viaja por vários países, eu aprendi que o brasileiro é o povo mais preguiçoso que existe. Porque se tem um país que tem muito, muito, muitos feriados e muito descanso, são os brasileiros.
1: Verdade, viu?
0: Não é verdade?
1: E passei por isso, tomei um choque, viu?
0: É, a realidade deles é outra. É. Então, preste bem atenção. Se o meu Deus trabalha o tempo todo, quem sou eu para não trabalhar a favor dele? E tem mais, ó. Se um animal cai lá, Jesus cita isso, se um animal cai numa vala lá, não vai o homem lá salvar o seu animal? Então, se o meu irmão precisa da minha ajuda, independente do dia, da hora, eu vou ajudar. Sabe por quê? Porque a lei, ela é nula diante da necessidade de salvar a vida de alguém. Então, os discípulos aqui não pecaram, não erraram, porque eles estavam se alimentando, estavam colhendo para se alimentar, para não morrerem de fome. Então, estavam salvando as suas próprias vidas. E Jesus continua salvando muitas vidas ainda no sábado, curando. Ele cura também. Jesus curou no sábado. Então, tem toda uma história que está baseada aqui neste aprendizado de hoje, que é aprender com Jesus. Todo tempo é tempo de ajudar alguém. Todo tempo é tempo de ser abençoado e ser abençoador. Chegamos ao finalzinho do nosso programa. Deus abençoe você. Lembrando que temos um encontro marcado e eu volto, permitindo Deus. Você volta, Cido?
1: Volto com muito prazer. E graças a Deus com isso, que cada vez mais eu aprendo.
0: Eita, esse nosso Deus é tremendo.
1: Ah, maravilhoso.
0: Até a próxima, se Deus quiser.

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5: Escrito está na palavra de Deus:
6: bendito seja o teu nome glorioso. A tua grandeza está acima de toda expressão de louvor. Só tu és o Senhor. Fizeste os céus e os mais altos céus e tudo o que neles há, a terra e tudo o que nela existe, os mares e tudo o que neles existe. Tu deste vida a todos os seres e os exércitos dos céus te adoram com louvor e ações de graças cantaram ao Senhor. Ele é bom. Seu amor a Israel dura para sempre. E todo o povo louvou ao Senhor em alta voz, pois haviam sido lançados os alicerces do templo do Senhor. Esdras 3:11.
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8: Eu quero lembrar Camboriú. Atenção Camboriú, estarei com vocês e o pastor Lorival de Almeida e a banda J. Rafá, pregando a palavra de Deus, orando por vocês, por libertação, por milagres e maravilhas. Estarei também pregando a palavra de Deus no dia 21 em Camboriú, Santa Catarina. Atenção, atenção, os irmãos de Porto Belo que estão nos ouvindo aí pela rádio FM Porto Belo. Anuncie, leve alguém. Nós estamos numa grande convocação. Cada membro vai levar uma só pessoa, não precisa levar duas não. Porque depois que esta pessoa aceitar Jesus, nós iremos cuidar dela. Cada um que levou, nós vamos levar esta pessoa ao discipulado. E será você o discipulador, hein? É, responsabilidade que Deus nos dá. Um grande trabalho o Senhor nos dá para esta concentração dia 21 de novembro na cidade de Camboriú, Santa Catarina. Dia 21 de novembro estaremos em Camboriú, Santa Catarina, em nome de Jesus. Fiquem na paz de Jesus e até a próxima, se Deus quiser. 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

0: Escrito está na palavra de Deus:
1: O Senhor, pois, é aquele que vai adiante de ti. Ele será contigo, não te deixará, nem te desamparará. Não temas, não te espantes. Deuteronômio 31:8.
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Então hoje você vai tomar uma decisão. Além de você estar à distância, além de você clamar a Deus, você vai tomar uma decisão em um propósito de fé, um propósito de gratidão a Deus. Você vai ofertar agora, de gratidão ao Senhor, uma oferta especial, um propósito especial, uma decisão para produzir milagres sobre a sua vida. É a opressão que você está passando, é as portas que estão se fechando, a tua família que não está se entendendo. Você vai tomar uma decisão agora e colocar um propósito de fé. Você vai tomar uma decisão agora, vai enviar um propósito de R$100, isso mesmo, para o nosso CNPJ, 43-208-040-1000-36. Você vai tomar uma decisão agora de fazer um propósito com Deus para produzir um milagre sobre a sua vida, com uma oferta de R$100, uma oferta simbólica na presença de Deus. Você vai enviar para o nosso CNPJ, 43-208-040-1000-36. E você vai enviar o comprovante para o nosso WhatsApp de DDD 48, número 32-07-82-83. Vai enviar o comprovante da sua oferta especial para o nosso WhatsApp de DDD 48, número 32-07-82-83. E tenha certeza que você vai ser abençoado por Deus. Nós vamos pegar o seu nome e vai estar nestes períodos de oração que nós estamos clamando pela sua vida. A longa distância, você entra no propósito, entra na fé e nós oramos e Deus produz o milagre sobre a sua vida. 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

0: Nesta quarta-feira é a quarta do mover das mãos de Deus, plantando fé, colhendo milagres. E ao meio-dia, isso mesmo, culto do trabalhador. Isso, eu quero chamar a sua atenção, você trabalhador que tem esse intervalinho, se desloque até a igreja, venha receber a tua bênção, venha receber o teu milagre. Estará no Santo Altar de Deus o nosso irmão Romildo, sendo usado fortemente na palavra, nos dons de oração e revelação. Ele está aqui juntamente conosco nesta tarde, o nosso irmão Romildo, não é isso mesmo, irmão?
1: Isso mesmo, pastor Maico, também presbítero Joel, que está aqui na soloplastia. É, amados e queridos ouvintes, esperamos por todos vocês. Amanhã, quarta-feira, do grande mover de Deus, plantando fé, colhendo milagres, no horário das 12 horas. É um culto relâmpago, pastor Maico, em prol do trabalhador. E é um culto cheio de bênção, cheio de prosperidade. Deus restaura a vida do empresário, os que trabalham de CLT, os irmãos, vendedor ambulante, tem seus próprios negócios, Deus derrama chuva de bênção. Então eu conto com você, querido ouvinte, irmãos internauta, no horário das 12 horas até o horário das 13 horas, minutinho para as 13 horas, estaremos encerrando o culto em prol do trabalhador, aonde segue também a poderosa campanha direto do altar com os servos de Deus, pastor Samuel e também pastor Maico. Aguardamos, querido ouvinte, pela sua presença, e Deus nosso Senhor estará derramando chuva de bênção em sua vida.
2: Meu nome é Sheila Cristina. Quero relatar algo bem rápido aqui. Eu escrevi, né, na carta, uma carta para Deus. O Senhor me revelava que o Senhor ia abençoar meu CNPJ. Meu CNPJ na época era microempreendedor. E pela misericórdia do Senhor, né, hoje eu tenho, né, um restaurante. Pela misericórdia do nosso Deus, né, o Senhor tem abençoado grandiosamente, né, tem abençoado a obra do Senhor também. As portas jamais se fecham. O Senhor tem mandado clientes de onde eu nem imagino, né, vai naquele lugar. E eu tenho visto que é a mão de Deus. Meu nome é Sheila Cristina, moro nessa cidade de

paz do Senhor, amados irmãos, ouvintes do programa Voz da Libertação. Quem vos cumprimenta é seu irmão em Cristo, presbítero Jessé da Glória, segunda voz da dupla Eu Só Quero Adorar. Estou passando aqui nesta programação para convidar para todas as terça-feiras você se fazer presente na poderosa campanha Terça-feira das Providências Divinas com unção e revelação, revelação da palavra de Deus. Quero te convidar, amado ouvinte, amado irmão, você que está passando lutas financeiras, lutas espirituais, lutas de saúde, você que está passando um problema que para a medicina, para a sociedade, para a justiça humana não tem solução, é causa perdida. Você está conosco nesta terça-feira, terça-feira dos vencedores, com o tema As Providências Divinas sobre a minha vida, sobre a vida desta irmã, deste irmão, desta pessoa, seja qual for o problema que você está enfrentando, Deus tem vitória para você. Terça-feira, 19 horas, na Avenida Mauro Ramos, 184, no centro da capital dos catarinenses. Eu te aguardo, eu te espero, juntamente com o nosso irmão cooperador Jacir Canabarro, que vai estar no altar também, pregando a palavra de Deus, orando pela sua vida, orando pela sua família. Deus estará confirmando a grande vitória, o grande milagre, a qual você espera, a qual você busca da parte de Deus. Deus estará te honrando. Vem estar conosco, 19 horas, Avenida Mauro Ramos. Eu, presbítero Jessé da Glória, estarei com você, cooperador Jacir Canabarro e os demais. Todos os obreiros estaremos envolvidos, emanados numa só fé, para adorar e decretar vitória sobre a tua vida em nome de Jesus. Fiquem todos na paz do Senhor Jesus, eu te aguardo. 19 horas estaremos juntos num só clamor, numa só petição e agradecimento a Deus pela sua causa, pelo seu problema, pela sua aflição. Vem estar conosco, não perca tempo. Deus garante, Jesus garante a grande vitória. Só

E nesta tarde de terça-feira, a campanha O Que Queres Que Eu Te Faça, temos a presença confirmada do homem de Deus, cooperador Romildo, pregando a palavra de Deus e orando pelos dons do Espírito Santo, nessa tarde de terça-feira, no prosseguimento da campanha O Que Queres Que Eu Te Faça. Não perca tempo, participe conosco do culto na tarde desta terça-feira, aqui na sede estadual da Igreja Pentecostal Deus e Amor. Aguardamos por todos, em nome do nosso Senhor e Salvador Jesus Cristo, nessa tarde de bênção, tarde de milagre.

Muito bem, ouvintes, estamos de volta com o programa local A Voz da Libertação e estamos revivendo o mês profético, mês de setembro, 30 dias de oração, que traz por tema

Ouvintes, existem momentos em nossa caminhada em que precisamos parar, olhar para Deus e tomar uma decisão de fé. Você pode estar enfrentando uma porta fechada, uma luta dentro de casa, uma necessidade financeira, um problema familiar, uma causa que parece não ter solução, ou simplesmente está esperando uma resposta de Deus. Mas hoje queremos convidar você, ouvinte, a tomar uma decisão, colocar esta causa diante do Senhor e permanecer em oração durante 30 dias. A Bíblia diz no livro de Jeremias 33, versículo 3, clama a mim e responder-te-ei, anunciar-te-ei coisas grandes e firmes que não sabes. Jeremias 33, versículo 3. 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O seu nome e a sua causa serão apresentados no livro das orações durante os 30 dias da campanha de oração, das 8 às 9, das 13 às 14, das 17 às 18, das 22 às 23 horas e também da meia-noite à 1 da manhã, com a presença do pastor Samuel Dolor e juntamente com ele 7 pastores junto no propósito da oração. Não é apenas sobre fazer uma oferta, é sobre tomar uma decisão de buscar a Deus, colocar a sua causa no altar da oração e permanecer firme na fé. Se você pode e deseja participar, tome sua decisão de fé hoje. Não sabemos como Deus irá agir, nem quando a resposta virá, mas sabemos que Deus ouve aquele que o busca com sinceridade. Vamos caminhar juntos durante esses 30 dias, apresentando cada causa diante do Senhor e crendo que Ele fará aquilo que estiver de acordo com a sua vontade. Setembro será o mês da oração, fé e perseverança. Uma decisão de fé, 30 dias de oração, uma causa colocada diante de Deus. Que o Senhor abençoe você e toda a sua família poderosamente neste grande propósito da campanha Uma Decisão que Produz Milagre. Faça o teu propósito ainda hoje. Deus está contando com você nesse propósito, nesse desafio a qual você vai semear na obra de Deus uma oferta de R$100 e vai entrar nesse propósito junto conosco no mês de setembro, o mês das portas abertas. O mês de setembro é o mês da independência, é o mês da providência de Deus, do agir de Deus, do favor de Deus, das portas abertas, do milagre de Deus na tua vida, no teu projeto, na tua família, na tua casa. Põe a tua fé em ação, ouvinte, e faz conosco esse propósito. Através da oferta voluntária de R$100, você vai ofertar, vai entrar nesse voto, nesse propósito. Você vai enviar agora através da chave Pix, que é o CNPJ, de número 43-208-040-1000-36.

0: 1000 ao contrário, 36. Repetindo, chave Pix, CNPJ, 43-208-040, 1000 contra 36. Envie o comprovante para o nosso WhatsApp aqui da rádio, porque eu quero colocar no livro das orações. Serão 5 períodos especiais de oração. 8 da manhã, 1 da tarde, 5 da tarde, às 22 da noite e também às 0 horas. São 5 horas de oração de intercessão, ouvinte. A campanha de oração é 30 dias. 30 dias consecutivos, que traz por tema uma decisão que produz milagre. Igreja Pentecostal Deus e Amor, Avenida Mauro Ramos, 184 Centro, Florianópolis, está de portas abertas aguardando você, sua família. Venha receber o teu milagre, a tua vitória aqui na Igreja Pentecostal Deus e Amor. Faça como essas pessoas que foram alcançadas por Deus através da fé e obteram grandes respostas através de entrar no propósito, receberam a bênção de Deus, o milagre de Deus aqui na Igreja Pentecostal Deus e Amor. Acompanhe e tenha sua fé aumentada em Cristo Jesus.
1: Meu nome é Fabiane. A bênção que eu quero contar é uma bênção que meu marido recebeu. No mês de julho a gente foi na Igreja Deus e Amor no centro. Deus usou o pastor Samuel e falou para ele que até o final do mês tinha pessoas ali que Deus ia abençoar com um carro novo, que não seria nem um carro novo, seria um carro zero quilômetro. E meu marido trabalha com jardinagem, paisagismo, e ele estava fazendo trabalho no jardim, na casa do dono da Hi Toyota. Meu marido conversou com ele, né, a respeito de um carro zero na loja lá dele, e graças a Deus deu tudo certo, que meu marido conseguiu comprar pelo CNPJ da empresa, duas caminhonetes, zero quilômetro, né, 2026, Hilux, uma pro meu marido e uma pro meu cunhado, que é sócio do meu marido aqui na empresa. Graças a Deus, e a promessa de Deus se cumpriu no dia 31 de julho. Deus fez certinho, Deus nos abençoou e honrou com essa bênção.
2: A paz do Senhor a todos os ouvintes do programa Voz da Libertação. Eu queria contar uma bênção. Eu recebi, eu ia fazer um exame do colo do útero. Eu tinha feito já um exame anterior e tinha dado uma alteração que não se descartava ser algo grave. Então eu fiz esse voto com Deus, que eu ia contar o meu testemunho na rádio, pagar o meu voto, levar o meu voto na igreja, caso não desse nada de grave, que se os meus exames dessem bom. Então eu fiz esse exame e para glória de Deus, deu bom, deu apenas uma pequena inflamaçãozinha, num grau muito leve, pode sumir sozinho daqui a pouco tempo, que não precisa de tratamento, de nada, pra glória de Deus. E agora, dia 24, na última segunda-feira, fiz mais um exame também, que deu ótimo, esse por dentro do útero, tá tudo bom, tudo ótimo. Dizer que façam seus votos, creiam em Deus, porque Deus opera milagre naquele que nele crê. Meu nome é Luciane Maria da Silva Franco, eu moro na rua Papaquara 425, na Vargem Grande. A paz do Senhor a todos os irmãos.
3: A paz do Senhor, ouvintes do programa A Voz da Libertação. Eu sou a irmã Vaina. Eu fiz um voto com Deus na campanha de oração da madrugada com o pastor Samuel Doloso. E nesta campanha eu pedi para Deus me prosperar meus filhos. Que Deus viesse abençoar meus filhos nesta campanha. E de repente surgiu uma oportunidade da minha filha comprar um restaurante. E coisa que a minha filha nunca pensou em ter foi um restaurante. Mas ela aceitou a proposta e comprou o restaurante. Estamos preparando. Breve vamos estar inaugurando. Eu estou muito feliz com esta bênção. Muito agradecida a Deus pela tamanha vitória e conquista que a minha filha teve. E eu quero dizer para os irmãos, para as irmãs que estiverem ouvindo o programa Voz da Libertação, façam as campanhas, não quebrem, façam os propósitos com o Senhor, seja fiel nos propósitos, para que o Senhor venha abençoar, porque vocês podem ter certeza, cada um que fazer esta campanha, que os irmãos estão fazendo, estão constantemente orando, vão receber bênção, que vão ficar surpresos.
0: Como se chama?
4: Irmã Adriana.
0: Qual foi o milagre que a irmã recebeu?
4: Eu fiz dois votos de R$100, R$200 para ajudar a manter a rádio. Deus usou o pastor para dizer que o Senhor estava abrindo uma porta grande para mim. 16 dias, o Senhor abriu uma porta de emprego para mim e eu vendi R$ 62 mil e o meu salário em 16 dias foi R$ 5.111 e 40 e poucos centavos.
0: Esta bênção, irmã, recebeu através de fazer o voto?
4: Eu tirei da onde eu não tinha, né, de uma conta que nem foi pregado hoje, né, de uma conta de luz, e aí eu peguei, né, e fiz esse voto. Eu não tinha como, R$ 200 e o meu salário em 16 dias foi R$ 5.111 e 40 e poucos centavos, para a honra e glória do Senhor e todos os irmãos que estiver ouvindo. Eu provei agora pro pastor abrir minha conta e mostrei para ele que o Senhor é na vida de quem crê, né? Faz um voto e confia no Senhor e ele prospera, irmão. É só acreditar.
0: Deus abençoa a produção, as vendas que a irmã faturou.
4: R$ 5.111 e 40 e poucos centavos.
0: Através de fazer um voto de R$ 200 aqui na igreja pentecostal Deus e Amor, Deus operou esse grande milagre. Tudo é possível que cremos.
4: É só acreditar aqui e ter fé, né? E que vai acontecer.
0: Setembro, 30 dias de oração. Uma decisão que produz milagre. Há causas que precisam ser colocadas diante de Deus com fé e esperança, amados ouvintes. Hoje você pode tomar essa decisão e participar deste propósito de 30 dias de oração. Você vai fazer uma oferta de R$ 100 voluntária através da chave Pix CNPJ de número 43-208-040-36. Após contribuir, envie o comprovante e mais o seu pedido de oração pelo WhatsApp. Seu nome será apresentado no livro das orações durante 30 dias, no horário das 8 da manhã, às 13 horas, 17 horas, 22 horas e da meia-noite à 1 da manhã. Tome a sua decisão de fé, ouvinte. Coloque a sua causa diante de Deus e permaneça firme em oração. 30 dias, uma decisão, uma causa diante do altar e Deus no controle de todas as coisas. Participe conosco e creia. Deus abençoe você e a sua família.

0: Eu quero lembrar Camboriú. Atenção, Camboriú. Estarei com vocês e o pastor Lourivaldo de Almeida e a banda J. Rafá, pregando a palavra de Deus, orando por vocês, por libertação, por milagres e maravilhas. Estarei também pregando a palavra de Deus no dia 21, em Camboriú, Santa Catarina. Atenção, atenção, os irmãos de Porto Belo que estão nos ouvindo aí pela rádio FM Porto Belo. Anuncie, leve alguém. Nós estamos numa grande convocação. Cada membro vai levar uma só pessoa, não precisa levar duas, não. Porque depois que esta pessoa aceitar Jesus, nós iremos cuidar dela. Cada um que levou, nós vamos levar esta pessoa ao discipulado. E será você o discipulador, hein? É, responsabilidade que Deus nos dá. Um grande trabalho o Senhor nos dá para esta concentração dia 21 de novembro, na cidade de Camboriú, Santa Catarina. Dia 21 de novembro, estaremos em Camboriú, Santa Catarina, em nome de Jesus. 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
2: Eu quero chamar a sua atenção para estar comigo segunda-feira. Segunda-feira nós estaremos aqui, é um estudo muito importante. E nós iremos levantar um clamor pelos dizimistas. Atenção, porque segunda-feira, às 19 horas, nós vamos fazer a consagração de todos os dizimistas. Quem é dizimista aqui? Se você não é dizimista, eu vou te dar um conselho de Deus. Passa a honrar a Deus. Jesus diz, dai a Deus o que é de Deus e a César. A Bíblia diz em 1 Samuel capítulo 4, versículo 4. Eu honro os que me honram. Se você honrar a Deus, grava bem essa palavra. Deus irá te honrar. Deus irá te honrar. Levante as mãos aos céus.

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20 horas, 20 horas. 20 horas, 20 horas, 7 minutos, é o programa Voz da Libertação, entrando no ar mais uma edição deste programa que fala de Jesus ao teu coração. Amados ouvintes, amados irmãos, que Deus abençoe a sua vida, que Deus abençoe a sua família. Hoje é segunda-feira, dia 14 de setembro. Hoje é dia 14 de setembro, estamos ao vivo para toda a região de Florianópolis, o programa Voz da Libertação. E hoje os parabéns vai para a menina do RH. Parabéns, Tuane, que Deus te abençoe, que Deus te guarde, te livre, te dê vitória naquilo que você tem pedido, tem buscado. Os parabéns aqui da Rádio Deus e Amor 98.9, que leva a mensagem de salvação, e também os parabéns à sua vida, que Deus prospere cada vez mais, que Deus alcance teus sonhos, desejos. Esses são os votos aqui da Rádio Deus e Amor e do seu amigo, companheiro de trabalho, seu irmão em Cristo.

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levarei, levarei. Até por uma... Levanta as mãos e diga obrigado, Jesus. Meus irmãos, pegue a sua Bíblia. Você que trouxe a palavra de Deus. Evangelho segundo escreveu Lucas. Evangelho segundo escreveu Lucas. Deus tem uma palavra para nós. Evangelho de Lucas, capítulo 22, versículo 19. Evangelho de Lucas, capítulo 22, versículo de número 19. É um dia especial para nós. É um dia memorável, aonde nós iremos fazer memória. Memória do sacrifício de Jesus. Evangelho de Lucas, capítulo de número 22, versículo 19. Palavra de Deus para nós. E tomando o pão, e havendo dado graças, partiu, deu-lo, dizendo: isto é meu corpo que é partido por vós e é dado, fazei isso em memória de mim. Diga comigo assim, ó, em memória de mim, em memória de mim. Pode sentar.

0: O ser humano, meus irmãos, tem uma tendência a se esquecer dos favores que recebeu. O ser humano tem uma tendência a se esquecer do valor das pessoas, dos favores que recebeu. Esquecemos datas importantes, esquecemos favores. E sabendo disso, que nós somos sujeitos a esquecer daquilo que é sagrado, das coisas sagradas. O Senhor Jesus, na noite em que foi traído, ele não instituiu um monumento de pedra, uma estátua de ouro em sua memória. Ele instituiu uma refeição memorial. E essa refeição representava, simbolizava, tipificava o seu corpo e o seu sangue. A grande pergunta é: quando nós participamos da ceia do Senhor, o que exatamente o nosso coração precisa se lembrar? Quando nós nos reunimos aqui, o que precisa ser trazido à memória? Qual o motivo? O que nos conduz a esse lugar de adoração? Ou o que a memória da ceia acende, ativa dentro de cada um de nós? É uma pergunta. Por que nós estamos aqui? Qual o objetivo de nós estarmos diante da mesa do Senhor? Nós estamos aqui com uma finalidade. Estamos aqui apenas em detrimento de todas as coisas. Estamos aqui debaixo de um só propósito: lembrar o preço, lembrar a dor que Jesus suportou na cruz. Oh, glória a Deus! O pão partido significa... O pão partido representa o corpo de Jesus moído pelos nossos pecados, moído pelas nossas transgressões. Isaías diz: o castigo que nos traz a paz estava sobre ele, ou seja, em cima dele. E pelas suas pisaduras, pelas suas feridas, nós fomos sarados, sarados do pecado. Por isso que para nós não há condenação, para aqueles que estão em Cristo Jesus, que não anda mais segundo a carne. Oh, glória a Deus! O cálice representa o sangue vertido para a nossa purificação, porque o sangue de Jesus não encobre pecado, o sangue de Jesus perdoa pecados. Então nós não podemos olhar para a mesa da Santa Ceia nessa noite como simplesmente um lanche religioso. Hoje não é apenas uma reunião, é um memorial. Porque a Santa Ceia, esse momento, representa um memorial de um resgate, de um preço que foi pago com sangue inocente. Custou a vida do Filho de Deus para que você e eu estivesse aqui hoje para adorá-lo. Nós fomos comprados por um preço altíssimo. Foi muito caro. A título de conhecimento, na antiga aliança, era necessário sacrifício de animais para que aquele sangue trouxesse cobertamento sobre o pecado. Mas com o sacrifício perfeito de Jesus, o Filho de Deus, João Batista nos revela, quando ainda estava batizando no Jordão, quando ele avista Jesus, ele diz: esse é o Cordeiro de Deus. Ele não encobre, ele tira, ele perdoa, ele tira o pecado do mundo. Esse é o Cordeiro de Deus, ô glória. Pastor, essa mensagem é muito simples, mas o Evangelho é simples. O Evangelho não complica, o Evangelho salva, perdoa e justifica o pecador. Oh, glória a Deus. Estamos aqui para fazer memória e lembrar da aliança, ou seja, a identidade que foi restaurada. Porque se o pecado nos afastou de Deus, através do sacrifício de Jesus, o véu que representava, tipificava, simbolizava a nossa separação de Deus, foi rasgado de alto a baixo, foi rompido, glória a Deus. Jesus sela a nova aliança com seu próprio sangue, porque ele nos comprou com seu sangue. Então, lembrar da aliança dele significa lembrar de quem nós nos tornamos em Cristo por causa do sacrifício dele. É por isso que sem ele nada poderemos fazer. Sem ele você não é, sem ele você não pode, sem ele você não faz, sem ele você não tem. Agora com ele, na presença dele, de mão dada com ele, glória a Deus. Na mesa hoje você se lembra que não é mais escravo, mas é filho. Porque estamos, oh glória, justificado. Em Cristo não somos mais condenados. Grava essa palavra: a mesa cura a nossa crise de identidade. Meus irmãos, fazer um autoexame, como Paulo diz na primeira carta aos Coríntios, examine o homem a si, é necessário e importante. É muito importante. Fazer um autoexame é importantíssimo. Mas o foco da ceia é lembrar de Cristo. O texto diz: fazer isso em memória de mim. Ele está dizendo, nas entrelinhas do texto, lembra-se do meu sacrifício. Lembra-se do sangue que foi derramado. Ao segurar o pão hoje, ao participar do cálice hoje, traga à memória aquilo que te dá esperança. Lembre-se do amor incondicional. Lembre-se do amor implacável de Jesus por você naquela cruz. Ei! Hoje é noite de lembrarmos dos cravos e dos espinhos. É noite de nós trazermos à memória a lembrança dos açoites que rasgaram a sua carne do seu corpo inocente e santo. É noite de lembrarmos que a morte ocorrida na cruz foi uma morte lenta. Ele morreu por asfixia. Ei, Jesus enfrentou a humilhação, a agonia emocional, a rejeição. Ele foi trocado por um assassino chamado Barrabás. Lembra-se que a agonia terminou com uma palavra de triunfo. Mas antes de uma palavra de triunfo, ele foi traído. Ele foi negado. Ele foi rejeitado. Ele foi humilhado. Zombaram de Jesus até no último instante. Escarneceram de Jesus até no último instante. Alguém disse: se tu és o Filho de Deus, então desce daí e nós creremos. E eu vou conjecturar, não leva para o coração, mas o sonho do diabo era que Jesus descesse daquela cruz, porque se ele desce daquela cruz, ai de mim, ai de você. Mas Jesus ficou na cruz. Ele diz: não vou descer da cruz não, eu não redo o pé daqui. Oh, glória a Deus. É porque ele está na cruz. É porque ele está em agonia. Que ele triunfou com uma palavra. E a palavra é: está consumado. Eu cumpri a minha missão. Vai ter igreja, Deus e amor. Vai ter sede estadual de Florianópolis. Vai ter presbítero. Vai ter obreiro. Vai ter alguém se convertendo. Vai ter glória. Vai ter presença. Vai ter salvação. Porque eu cumpri a missão. Eu cumpri a missão. Está consumado. Essa agonia gerou paz. Essa entrega gerou salvação. Então estamos aqui para fazer memória. Porque dele, por ele, para ele são todas as coisas. Estamos aqui para fazer memória. Porque todas as coisas foram feitas por ele. E nada do que foi feito seria possível. Do Senhor é a terra, a sua plenitude e todos que habitam nela. Estamos aqui, irmãos, e eu preciso falar essa verdade que liberta. Não existe nada mais importante em um culto do que a palavra de Deus. Você quer revelação? Aqui tem revelação. Você quer visão? Aqui tem visão. Você quer milagre? Aqui é a fonte de milagres. Oh, glória! Tudo que você precisa emana do que está escrito. Ei, Jesus é suficiente. O sacrifício dele é suficiente. A morte e ressurreição é suficiente. Está aqui reconhecendo esse sacrifício, reconhecendo o quanto ele é lindo, e eu sou dependente dele. É suficiente, é suficiente, é suficiente. Quem é grato pela ressurreição de Jesus, levante as mãos e enche o céu de glória. Glória a Deus. Se coloca de pé, eu quero liberar uma palavra de Deus aqui. Levante as mãos, oh glória. É suficiente, Jesus. Tudo o que você precisa é de Jesus. Nós não precisamos de mais uma revelação, de mais uma visão, de mais um assim, diz o Senhor. Nós precisamos crer no que está escrito. Levanta as mãos, oh glória. Os céus estão abertos nesse lugar. A glória de Deus vai tomar
1: essa igreja vai encher essa casa de glória. Agora, agora, agora, agora, vai recebendo, vai recebendo, vai recebendo, vai recebendo, vai recebendo, vai recebendo, vai recebendo, vai recebendo, vai sendo cheio, vai sendo cheio. Ele morreu para que você ressuscitasse, ele morreu para que você fosse perdoado, sarado pelo poder de Deus. Oh, labanda labaçu e decanda labaxanda labaia, vai sentindo a presença do Filho de Deus. Vai

Pode sentir a presença dEle. Pode sentir a presença dEle. Pode falar com Ele nessa noite. Oh glória! Oh glória!

Estamos aqui em memória de Ti, Jesus. Nós Te amamos, Jesus. Coloque as mãos no coração. 1 Coríntios capítulo 11, versículo 23. Porque eu recebi do Senhor que também vos ensinei, que o Senhor Jesus, oh glória, na noite que foi traído, tomou o pão. É só pregar a Bíblia, irmãos. E tendo dado graças, o partiu e disse: tomai, comei, isto é meu corpo que é partido por vós, fazei isso em memória de mim. Semelhantemente também, depois de cear, tomou o cálice, dizendo: este cálice é o novo testamento no meu sangue, fazei isso todas as vezes que beberdes em memória de mim. Por quê? Porque todas as vezes que comestes deste pão e beberdes deste cálice, anunciais a morte do Senhor até que venha. Pega essa visão de Deus, levante as mãos. Se o arrebatamento fosse hoje, querido pastor Claudinei Veiga, se o arrebatamento fosse hoje, pastor Joaci, se o arrebatamento fosse hoje, presbítero Jócio, e se dessa igreja de Florianópolis subisse só dois crentes, eu tenho uma coisa para dizer: eu sou o primeiro, quem é o segundo aí? Deixa eu ver quem vai. Então adore a Jesus, louve a Ele.

Diga comigo: Senhor Jesus, eu te agradeço pelo privilégio de estar na tua presença. Olha para mim. Sair daqui nessa noite sem receber Jesus é uma loucura. Não existe esperança sem Jesus. Não existe vida sem Jesus. Sem Jesus não se vive. Por isso, hoje o Senhor está falando com alguém aqui. A oportunidade está aberta para você voltar correndo para os braços do Pai. Voltar para o lugar da onde você nunca deveria ter saído. Vem receber Jesus aqui no altar. Você que não entregou ainda a sua alma a Jesus, não confessou o Filho de Deus, vem reconciliar com Deus aqui na frente. Não tenha vergonha. O Espírito de Deus está lhe chamando agora, minha filha, vem. Volta para Jesus hoje. Volta para Jesus hoje. Hoje Ele quer salvar a tua alma. Vem. Dai ouvidos à voz do Espírito Santo.

uma alma preciosa aí. Oh, glória. Sai do seu lugar e vem receber o perdão de Jesus aqui hoje. Ele está te chamando aí agora. Ele está lhe chamando para receber o perdão dele aqui hoje. Oh, glória a Deus. Hoje você tem essa oportunidade de receber Jesus. Venha no altar, sai do seu lugar e vem aqui confessar a Cristo e ser perdoado por Ele. Ser sarado por Ele, minha filha. Oh, glória a Deus. O Espírito Santo está falando ao seu coração. Eu quero convidar aqui na frente os nossos irmãos presbíteros, nossos irmãos diáconos. Eu quero também convidar o grupo que vai louvar ao Senhor, já para se posicionar aqui à minha esquerda. Meus irmãos, permaneça de pé, porque nós iremos fazer uma oração. E nessa oração, nós iremos levantar um clamor pela gratidão. Quem é grato a Deus? Levante as suas mãos. Enquanto os presbíteros e diáconos lavam as mãos e vão se posicionar, levante as mãos aos céus. E agradeça ao Senhor agora. Nós te agradecemos, Senhor. Agradecemos pela honra, pela alegria, pelo privilégio, Senhor, de estar na Tua presença. Nós te agradecemos pela oportunidade, Senhor, aonde nós iremos fazer memória, Pai. Venha segurar nas mãos do Teu povo. Venha segurar em nossas mãos. Assim nós pedimos, em nome de Jesus. Estende as mãos para cá. A presença de Deus é linda nesse lugar. Glória a Deus. Eu não acredito em palavra de efeito, eu acredito em palavra rema, palavra revelada. Porque não precisa dar certo, só tem que vir do céu. Os céus estão abertos sobre esse lugar. Oh, glória a Deus. Estende as mãos para cá, Espírito Santo. Nós apresentamos, Senhor, esse simples pão, meu Pai. E pedimos, ó Espírito de Deus, transforma no Teu corpo, Senhor, na Tua carne. Assim nós oramos, confiamos e cremos, e a igreja diz amém. Permaneça de pé. Os irmãos que estão em comunhão com Cristo e com a igreja, Deus e amor. Você de outro ministério, não se sinta constrangido. Você é bem-vindo na casa de Deus. No final nós vamos ungir a todos. Agora é o corpo de Cristo. Os diáconos vão servir a noiva de Cristo. E o grupo vai louvar a Deus.

Que alegria é nós estarmos na presença de Deus. Que alegria nós estarmos diante da mesa do memorial. Agradeço, Senhor, pela oportunidade. Agradeço ao Espírito de Deus pela oportunidade. Ah, meu Deus, muito obrigado, Senhor. Muito obrigado, Espírito de Deus. Nós te agradecemos, ó Pai. Cremos em tua palavra. E disse Jesus: quem come a minha carne e bebe meu sangue tem a vida eterna, e eu o ressuscitarei no último dia. Como ministro do Evangelho, eu digo a todos os irmãos: pode participar, é o corpo de Cristo.

Oh, glória a Deus. Ori me clama, labaço e decalaba. Aleluia, Jesus, aleluia.

o renovo espiritual. Assim pedimos em nome de Jesus. Quem dá glória a Deus? Diante de nós, queridos irmãos, os presbíteros irão agora apresentar o suco da vinde. É o simples suco. Mas nós cremos que é o sangue do Cordeiro de Deus. Eu costumo falar que para mim, ser um presbítero é um privilégio. Não pelo status ou a posição, mas pela oportunidade de ser colaborador do reino de Cristo, para servir a noiva de Cristo. Levante as mãos, irmãos. Nós oramos, clamamos, Espírito de Deus. Apresentamos, Senhor, o simples suco e pedimos, ó Pai, transforma no sangue vermelhinho, Senhor, no sangue da nova aliança, no sangue do Cordeiro de Deus, para que possamos, Espírito de Deus, participarmos e saciarmos na tua presença. E a igreja diz amém. Permaneça de pé. Os irmãos vão passar agora o sangue da nova aliança.

Nós estamos diante da presença de um Deus que é santo. E estamos aqui para adorá-lo, reconhecendo o quanto ele é precioso para nós. Nós te agradecemos, Senhor, pela oportunidade de estar aqui mais um dia na tua presença. Oh, glória, obrigado, Senhor. Obrigado, Espírito Santo. E disse Jesus: quem come a minha carne e bebe o meu sangue, sangue precioso, tem a vida eterna. E eu ressuscitarei no último dia. Como ministro do Evangelho, eu digo a todos os irmãos, pode participar, é o sangue do Cordeiro de Deus.

glória, glória, glória. Orimi calabasui de calabas. E palabanduriando labas. Orimi calamassuriando labas. Glória a Deus. Glória a Deus. Glória a Deus. Muito obrigado, Espírito Santo. Nós te agradecemos por essa rica oportunidade de estar na tua presença, em nome de Jesus. Quem dá glória a Deus? Se coloque de pé, queridos irmãos, igreja do Senhor. Quem está saciado? Oh, glória a Deus. Eu quero rapidamente falar sobre três anúncios importantes. Dia 27 de setembro, nós teremos o batismo, irmãos. Quem está orando pelas almas preciosas? Nós teremos o batismo. A van vai sair daqui da porta da igreja para levar os novos convertidos. Irmãos que não têm condição também de se deslocar até o local do batismo, a van vai sair daqui 7 horas da manhã em ponto. Quem entendeu, diga glória a Deus. Após o culto do batismo, aonde vidas irão nascer da água e do Espírito, nós iremos ter um almoço

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21: Uma lei sancionada hoje garante a continuidade de programa de renovação de frota e inclui também veículos de transporte escolar.
22: Com a sanção da lei, o Move Brasil terá continuidade e passa a se tornar uma política permanente. O programa oferece financiamentos mais acessíveis de veículos utilizados em atividades remuneradas, como transportes de passageiros e entregas. Agora, além de mototaxistas, taxistas e caminhoneiros, motoristas de transporte escolar também vão poder renovar suas frotas, com taxas de juros mais baixas. As regras para essa categoria ainda serão regulamentadas. O ministro da Secretaria-Geral da Presidência da República, Guilherme Boulos, comentou que o programa também permite a aquisição de carros elétricos.
23: O carro elétrico é um desejo dos taxistas, dos motoristas, porque, para além do ganho ambiental, o carro elétrico tem um custo operacional muito menor do que a gasolina ou a álcool. E o Move Brasil também priorizou carros elétricos ou híbridos para que pudessem ser utilizados.